0: E aí ele colocou o selo do amor, o selo divino. Aquele dentre vós que nunca pecou, atire a primeira pedra. Então ele veio reformulando. Suas mãos engrandeceram o trabalho. Porque ele era o quê? Qual era a função de Jesus? Qual era a profissão dele? Carpinteiro. E a gente faz essa pergunta. Todos nós aqui ouvimos o evangelho. O que que impediu Saulo de acreditar que Jesus era o Messias? O orgulho. Nós aqui estamos ouvindo o evangelho? Estamos. O que nos impede de viver o evangelho lá fora? Mesma coisa. Então esse ato de nós estudar o Cristo é conhecê-lo. Aceitá-lo é vivê-lo. E pouco de nós vivemos o Cristo no dia a dia. A gente nem lembra. Só lembra se apertar alguma coisa. Ah, Jesus, acorde com o negócio. Mas normalmente nós nem lembramos. E isso é negar o Cristo. Então a humanidade terrena, no coletivo, praticamente, ela nega o Cristo todos os dias. Basta nós observarmos que ainda existem pessoas que morrem de fome no nosso país. No nosso planeta. Crianças abandonadas. Crianças sendo agredidas fisicamente, sexualmente. É muito triste ainda aqui o planeta Terra.
1: Acaso ignorais que a palavra de Deus tem ouvintes e praticantes?
0: Tu ignoras que a palavra de Deus tem ouvintes e... Era o que nós estávamos falando. A nossa massa é mais de ouvintes ou de praticantes? Esse aqui é em que ano? Nós estamos em 2017 e a massa ainda é de ouvinte.
1: Convém consultardes se não tendes sido meros ouvintes da lei, de maneira a não falsear o testemunho. Jerusalém não me parece o santuário de tradições da fé.
0: Menina, ele fala uma coisa dessa dentro do templo, dentro do sinédrio, com um monte de fariseu. Ele peitou mesmo. Jerusalém não me parece o santuário da tradição e da fé. Porque, gente, para ele, Jerusalém era a cidade sagrada. Ali existia um templo. E na cabeça deles, Deus estava dentro daquele templo, que era o templo de Sião. Gerazim era na Samaria. Então Deus estava ali, eles tinham um respeito.
1: Jerusalém não me parece o santuário de tradições da fé, que conheci por informações de meus pais desde criança. Atualmente, dá a impressão de um grande bazar no qual se vendem as coisas sagradas.
0: Vocês lembram de Zacarias, o pai adotivo de Abigail, que chegou numa situação difícil? Hoje ele vende animais e alguém do Sinédrio facilita essa venda, porque ele vende para o Sinédrio, não é verdade? Ele facilitaram para ele ser um comerciante, ali ele vendia os animais para serem o quê? Sacrificados. E rodava muito dinheiro. E Saulo ouvindo.
1: O templo está cheio de mercadores. As sinagogas regurgitam de assuntos atinentes a interesses mundanos. As células farisaicas assemelham-se a um vespeiro de interesses mesquinhos. O luxo das vossas túnicas assombra. Vossos desperdícios espantam. Não sabeis que à sombra de vossos muros há infelizes que morrem de fome?
0: Isso caberia esse discurso hoje? Mudou?
2: Não.
0: Cabe hoje, está atualizadíssimo isso aqui, não mudou não.
1: Venho dos subúrbios, onde se concentra grande parte de nossas misérias. Falais de Moisés e dos profetas. Repito, acreditais que os antepassados veneráveis mercadejassem com os bens de Deus? O grande legislador viveu entre experiências terríveis e dolorosas. Jeremias conheceu longas noites de angústia a trabalhar pela intangibilidade do nosso patrimônio religioso.
0: O que ele vai fazer agora? Ele vai falar de cada profeta e dizer o que cada profeta fazia. Mais uma vez dizendo o quê? Eu conheço.
1: Jeremias conheceu longas noites de angústias a trabalhar pela intangibilidade do nosso patrimônio religioso, entre as perdições de Babilônia. Amós era pobre pastor, filho do trabalho e da humildade. Elias sofreu toda sorte de perseguições, compelido a recolher-se ao deserto, tendo só lágrimas como preço do seu iluminismo. Esdras foi modelo de sacrifício pela paz de seus compatriotas. Ezequiel foi condenado à morte por haver proclamado a verdade. Daniel curtiu as infinitas amarguras do cativeiro. Mencionais os nossos heróicos instrutores do passado, tão só para justificar o gozo egoístico da vida? Onde guardais a fé? No conforto ocioso ou no trabalho produtivo? Na bolsa do mundo ou no coração, que é o templo divino? Incentivais a revolta e quereis a paz? Explorais o próximo e falais de amor a Deus? Não vos lembrais de que o Eterno não pode aceitar o louvor dos lábios quando o coração da criatura permanece dele distante?
0: E antes ele falou: o luxo das vossas túnicas assombra. É como se ele dissesse: o povo, os profetas, os grandes, sofreram muito. E vocês? O que estão fazendo? Era a luta da nossa irmã Madre Teresa. Eu não me permito, dizer a ela, ficar no muro fechado da escola de um convento, sabendo que ali depois do muro tem irmãos morrendo de fome. Saiu do convento e foi fazer o trabalho em Calcutá. A assembleia, ante o sopro daquela sublime inspiração, parecia imóvel, incapaz de se definir. Muitos israelitas supunham ver em Estevão o ressurgimento de um dos primeiros profetas da raça. Mas os fariseus, como se quebrassem a misteriosa força que os emudecia, rompeu em algazarra ensurdecedora, gesticulando a esmo, proferindo impropérios, injúrias, no propósito de atenuar a forte impressão causada pelos surtos eloquentes e calorosos do orador. Vai, gente, vocês.
2: Aprenderemos o mundo. Atenos a calúnia.
0: Anátema ao caminho
2: de Satanás.
0: Ao caminho de Satanás, né? É o inimigo. Nesse momento, Saulo levantou-se, rubro, vermelho, de cólera. Não conseguia disfarçar a fúria do temperamento impulsivo, a desbordar-lhe dos olhos inquietos e brilhantes. Caminhou rápido para o acusado, dando a entender que ia anular-lhe a palavra. E a assembleia logo se acalmou. Se agora, o que Saulo vai fazer, né? Embora continuasse o rumor dos comentários abafados, percebendo que ia talvez ser coagido pela violência, e mais, que os fariseus pediam sua morte, Estevão fixou os mais irônicos arrebatados, exclamando em voz alta e tranquila:
1: vossa atitude não me intimida. O Cristo foi solícito no recomendar: não temêssemos os que só podem matar-nos o corpo.
0: Não pôde prosseguir. O moço tassense, mãos à cintura, olhar furioso e gestos rudes como se defrontasse um malfeitor comum, gritou-lhe furiosamente no ouvido. Imagina!
3: Basta, basta! Nem mais uma palavra. Agora que te foi concedido o último recurso inutilmente, também usarei o que me faculta a condição do nascimento em face de um irmão desertor.
0: E caiu-lhe de punhos fechado no rosto. Deu um soco. Sem que Estevão tentasse a menor reação. Os fariseus aplaudiram o gesto brutal, em estrondo delirante, qual se estivesse no dia de festa. Dando expansão ao seu arrebatamento, Saulo esmurrava sem compaixão. Não foi só um, não. Tentou colocar para fora toda a raiva que estava aqui, ó. Sem recurso de ordem moral, ante a lógica do Evangelho, recorria à força física, satisfazendo a índole voluntariosa. Como se dissesse assim, como tu não tem força moral para discutir com Estevão, ele está tentando se satisfazer com a força física. O pregador do caminho, submetido a tais extremos, implorava de Jesus a necessária assistência para não se trair no testemunho. Não obstante, né, apesar a reforma radical que a influência do Cristo havia imposto às suas concepções mais íntimas, ele não podia fugir à dor da dignidade ferida. Ou seja, ele sente. Então é como ele diz assim, o espírito cristão não deve sentir raiva. Não, a gente ainda sente a raiva. O cristão atento, ele educa esse sentimento. Então, sentir faz parte ainda da nossa condição. Como ele diz aqui, poxa, ele está sendo esmurrado à frente de todo mundo. Ele é um homem. Ele se sente humilhado. Então, sentir é natural. Agora, o que fazer disso é que o torna diferente. É educar os sentimentos. Aqui nós paramos e comentamos para chamar a atenção que mesmo o espírito, na condição de Estevão, com todo o conteúdo, com toda a assistência, com todo o amparo, passa pelas provações e sente. Então, a gente acha que não vai sentir. Vamos sentir, sim. Agora, o que vamos fazer desse sentimento é que nos torna diferente. Educar as emoções, educar os sentimentos. Vamos lá. Procurou, contudo, olha aí, a racionalização. Recompor imediatamente as energias interiores, é dentro, na compreensão da renúncia que o mestre predicara, né, pregou, como lição suprema. Lembrou os sacrifícios do pai em Corinto, reviu na imaginação seu suplício e morte, recordou a prova angustiosa que sofrera e considerou que, se tão só no conhecimento de Moisés e dos profetas tanto conseguirem energia moral para enfrentar os ignorantes da bondade divina, que não poderia testemunhar agora com Cristo no coração? Esses pensamentos acudiam-lhe ao cérebro atormentado, como bálsamo de suprema consolação. Entretanto, embora a fortaleza de ânimo que lhe marcava o caráter, viu-se que ele vertia copiosa lágrima. Quando lhe observou o pranto misturado com o sangue, a jorrada ferida que as punhadas lhe abriram em pleno rosto, Saulo de Tarso conteve-se, saciado na sua imensa cólera. Não podia compreender a passividade com que o agredido recebera os bofetões da sua força enrijada, robustecida, fica melhor, né? Robustecida nos exercícios do esporte. Ele era um atleta. E aí vamos parar aí, né? Meu pai. Gente, você tem um xilique porque o outro te trancou no trânsito. Tu imagina, você tá entendendo? Você vê a diferença, né? Meus irmãos, algum comentário, alguma pergunta?
4: Eu já te perguntei uma vez, mas ainda tenho dúvidas. E fazendo pesquisa, e agora mais uma vez nesse texto aqui de Isaías que o Estevão fala, aqui Jerusalém não me parece, o santuário e tal, tal, tal, esse parágrafo. Aí a minha pergunta é a seguinte, fugindo um pouquinho, você não acha que essa, fazendo essa comparação, não seria a mesma lambada que Jesus deu quando ele adentrou no templo lá, que alguns dizem, não, Jesus saiu batendo, batendo, porque eu, no meu entendimento, Jesus saiu batendo, mas, vamos dizer assim, com esse texto de Isaías, na minha opinião, ou seja, falando do amor, mostrando para as pessoas, vamos dizer assim, com todo aquele jeito dele que ele tinha, né, batendo na consciência de cada um, pelo menos eu queria te ouvir sobre isso.
0: Olha, o Haroldo faz uma abordagem fantástica, e vamos parar para pensar. Dentro do templo, você vê que aqui nesse julgamento, no Sinédrio, aqui é o Sinédrio. No Sinédrio tinha a presença de soldados romanos e de romanos, porque Roma administrava toda a Judéia. E dentro do templo eram muitos soldados romanos. Então, se Jesus chegasse tendo aquele xilique, ele seria preso imediatamente. Ele não foi preso. Não foi preso. Então, o que o Haroldo aborda de uma forma muito autêntica? Os profetas, naquela época, quando iria falar de algo sobre o futuro, o que eles faziam? Eles apresentavam aquilo através de mímica. Então, Jesus, através de mímica, estava mostrando a destruição do templo de Jerusalém. E que foi destruído. Então, era uma apresentação de mímica. Na mímica, ele mostrando toda a destruição de Jerusalém. E não verdadeiramente Jesus tendo um xilique, derrubando tudo, e seria impossível, porque ele seria preso. Alguma pergunta mais? Foi bom o estudo, meus irmãos?
5: E assim, queridos amigos, envolvidos por esta vibração que esta casa nos proporciona, vamos juntar ainda mais os nossos pensamentos, os nossos sentimentos de gratidão. Gratos te somos, querido Pai, por mais uma oportunidade que nós temos de estarmos aqui reunidos, estudando este livro tão grandioso que nos mostra, amado Pai, através do exemplo do nosso Paulo de Tarso, os ensinamentos trazidos pelo nosso Mestre Jesus. Ajuda-nos, Pai, para que nós possamos, nos nossos momentos de dificuldade, de provação, lembrarmos de tudo o que aprendemos durante o estudo, para que possamos, mais uma vez, não perder a nossa reencarnação. Ajuda-nos, Senhor, a fazer diferente dessa vez. Ajuda-nos a fazer o caminho de retorno ao teu seio de amor. Agradecemos ao apoio dos trabalhadores do plano espiritual que se fazem presentes aqui conosco, tentando também nos intuir, nos ajudar da melhor maneira possível. E agradecemos também ao nosso Mestre Jesus pela sua infinita paciência e pelo seu infinito amor que ele tem por cada um de nós. Muito obrigada, Mestre querido. Que possamos ter uma semana repleta de aprendizados no bem, de estudo. E que possamos, na próxima semana, estarmos aqui reunidos novamente, dando continuidade a esses estudos que tanto bem nos faz. Que assim

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1: Vinte horas e 23 minutos.

0: 21 horas e 3 minutos.
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1: Boa noite!
2: Bom dia, boa noite, né, Neide? Bom dia, boa noite aí. É. E bom dia para todos nós aqui.
1: Isso, para vocês são bom dia, mas para nós aqui, boa noite.
2: Isso. Como é que estão todos por aí? Tudo em paz, Neide, com vocês aí? Tudo certinho, direitinho? Como é que está o Japão? Está quente? Está frio? Como é que está?
1: Não, Japão agora está ficando friozinho. Então, agora, já para nós, logo, logo entrará o inverno. E
2: eita.
1: Hoje, por exemplo, agora nesse momento, está 16 graus aqui onde que eu estou.
2: Eita, né? Tá frio.
1: Mas isso ainda não é nada, né?
2: É verdade. Bem, eu quero agradecer aos canais parceiros que estão retransmitindo aí essa programação do canal. Do canal Portal da Luz, né? Agradecer ao nosso querido amigo e irmão Domingues por essa oportunidade, né, de estar fazendo esse estudo, Tua Casa, da obra de João Nunes Maia, né? A gente está vendo aqui, com o espírito Aírte, que foi apresentado por Aneide. Você vê que a Aneide, eu acho que é o mais antigo, o meu era todo vermelhinha, o meu tem um azulzinho aí, tá vendo, rapaz? E tem uma mãozinha em cima, tá vendo? Eu acho que o meu é o mais recente, a dela é mais antiga,
1: esse aqui é bem,
2: né?
1: Bem antigo, tá todo velhinho. Pronto. Uma benção.
2: Tá vendo aí? Que maravilha. Agora vamos dar...
1: Bom dia, Vera.
2: Bom dia, Vera. Seja muito bem-vinda, né? Que Jesus o abençoe, ilumine cada vez mais. Ao nosso querido irmão do coração, Akira, muito boa noite, meu amigo. Que Jesus te abençoe, te ilumine cada vez mais. Está na folga por aí, que Jesus te ilumine. A Ana Rogéria, olá, Ana. Muito bom dia, Ana. Você é uma guerreira. Jesus te abençoe, minha amiga. Muito obrigado pela tua presença aqui, que Jesus te abençoe e te ilumine cada vez mais. A Cláudia, muito boa noite, Cláudia.
1: Boa noite, querida.
2: Olha
1: Maria,
2: olha quem está aí, a Maria.
1: Boa noite, Maria Tsimura.
2: Isso. Ana Paula, muito bom dia, Ana Paula. Seja muito bem-vinda, querida. Que Jesus te abençoe cada vez mais. Ao nosso querido Luiz, muito bom dia, meu querido.
1: Obrigada.
2: Que Jesus te abençoe cada vez mais. Ó, nossa querida irmã Simone Caeté.
1: Quero dar um Simone para todos, mas Simone, gratidão sempre, querida.
2: Obrigada. Jesus abençoe a nossa querida. Seja muito bem-vinda.
1: Rumi,
2: chegou aí, Neide.
1: Rumiko-chan, konbanwa. Eu tenho que falar em japonês com a minha amiga, depois eu traduzo. Boa noite, Rumiko. A Rumiko, a Norumi, né? Ela está dizendo boa noite, konbanwa. Eto, né? Shokuji karuku. Ah, ela falou que fez a comida, né? Shokugoni. Depois do shokugoni, ela nemukute. Sentou e acabou dormindo.
2: Eita!
1: Daijoubu, ima okiteru kara, arigatou gozaimasu, isshou ni ite kurete, honto ureshii desu, Rumin. Ora, beijo, você ganhou, ora, chuma de sareta yo. Eu tô dizendo a ela que não tem problema, que ela dormiu, ela jantou, comeu, deu sonolência e despertou. Que maravilha, né?
2: É verdade, seja muito bem-vinda, ó. Um beijo no coração. Bem, Neide, vamos fazer a descrição de imagem para a gente dar início ao nosso estudo, tá certo? Bem, gente, estamos em duas imagens. Eu estou do lado esquerdo, Neide está do lado direito, mas antes disso, vamos dar bem-vinda à nossa querida Ângela Fonseca.
1: Oi, Bom dia, querida.
2: Bom dia, querida. Seja muito bem-vinda. Bem, me chamo Rinaldo Soares, sou de Recife, Pernambuco. Sou moreno claro, cabelo grisalho curtinho, uso óculos quadrado preto. Estou usando de armação preta, né? Estou usando um fone de ouvido sem fio. E sobre a minha cabeça tem uma haste que segura os fones. E tem uma perninha que é do microfone. Estou usando uma camisa tipo polo, da cor verde. E por trás de mim, uma parede de cerâmica de duas tonalidades, né? A de baixo, quadradinho menor, as mais antigas. E a de cima, mais recente, onde foi colocada aqui na parede. E do meu lado direito se encontra...
1: Eu me chamo Neide Kanashiro, sou morena clara. Eu estou com os cabelos abaixo do ombro, encaracolados. Uso óculos transparente. Uso uma camisa branca com detalhes em azul. Atrás de mim tem uma parede branca com uns beija-flores, né? Stickers de beija-flores. E uma estante com os livrinhos. E é isso.
2: Maravilha. Quero dar um bom dia à minha amiga aqui, a Ieda Maria Sena. Seja muito bem-vinda, querida. Seja muito bem-vinda. O Akira é sempre cordial, saudando a todos que estão chegando aqui, né? Muito bem, meu amigo. É o recepcionista, o Akira. Pelo menos tem essa função aí. Muito bem feita aí, a gente agradece muito por ele cumprimentar aí os nossos irmãos, nossas irmãs que estão chegando. Gratidão, meu querido amigo e irmão Akira Kanashiro. Benedito, eu faço a inicial, a prece e você faz a final, não é isso? Combinado?
1: Combinado.
2: Vamos lá?
1: Vamos.
2: Gente, bota suas garrafinhas, seus copinhos de água, no final o Neide fará a prece, pedindo a espiritualidade que frutifique a água de vocês, tá certo? De todos nós. Jesus, amigo divino, muito obrigado, Senhor, por mais essa oportunidade. Oportunidade essa de poder, mais uma vez, refletir sobre a temática do dia de hoje, do dia da tarde de hoje e da noite, do livro Tua Casa, pelo Espírito Aírtes, da psicografia do nosso querido amigo e irmão João Nunes Maia. Que Jesus abençoe esses espíritos, que eles possam ser assistidos, auxiliados e ajudados. Ilumina a Neide, inspira ela, que seu benfeitor espiritual, seu anjo da guarda, possa lhe inspirar para que nós juntos possamos, com muita simplicidade e humildade, discorrer a temática de hoje. Abençoa a todos que se encontram aqui. Que Jesus o abençoe, Jesus ilumine. Ilumina aqueles outros que irão chegar para assistir posteriormente os nossos estudos. Fica conosco, Senhor, hoje, amanhã e para todo sempre. Graças a Deus.
1: Graças
2: Bem,
1: a Deus.
2: Eu quero dar boa noite à nossa querida amiga Maria, né?
1: A Maria Cristina Royer, da Alemanha. Eu acho que lá agora é tarde, né? Eu estou bem despeitada.
2: É a tarde.
1: É, a Maria
2: Provavelmente.
1: Cristina. Eu acho que... Maria, ponha para nós se aí está de tarde. Não, de manhã eu acho que está lá agora.
2: De manhã lá, né? Perfeito. Vamos aguardar ela. Ela vai se posicionar aí. E olha quem está aqui. Ó. Quem chegou? A tia Sonilda. Olá, tia. Seja muito bem-vinda, querida. Jesus te abençoe, viu?
1: Deixa eu cumprimentar.
2: Muito bem-vinda.
1: Sonilda, bom dia. Um abraço grande. Receba o nosso abraço, viu? Beijo.
2: Teve a felicidade de vê-la no estudo, né? No programa do Japão. Que maravilha, né? Foi um prazer ouvir a tia e ver os comentários dela, né? Isso é muito gratificante, né? A gente vê uma pessoa, né, que nem a tia, trazendo suas belas mensagens. Benedito, vamos lá. Vamos ao trabalho. Eu vou dar um pontapé inicial agora, tá certo?
1: Ok.
2: Gente, a temática de hoje é teu futuro. E a palavra-chave é dever. E o Espírito Airte começa dizendo o seguinte. A ideia futura, às vezes, assombra os que pensam nele. O medo é por desconhecimento do que venha a ser o porvir para nós. Entretanto, a doutrina dos Espíritos nos esclarece sobre nossos destinos, mostrando-nos que a nossa posterioridade, até certo ponto, depende de nós. Nosso futuro será justamente o que plantamos no presente. As sementes sempre frutificaram em favor dos que a plantam, do que os plantam. Desta maneira, ficaremos tranquilos com os horizontes da nossa vida, se estivermos procurando viver bem nesta. Tudo que sai de nós se multiplica em nossos caminhos. Essa é a verdade que não se desfaz com o tempo, vencendo também o espaço, Neide. O que é que poderemos iniciar aí, né? Quero, antes disso, dar uma boa noite aqui à nossa querida mãezinha do coração, a nossa amiga Maria Cicleide. Muito bom dia, minha querida. Que Jesus te abençoe, Jesus te ilumine cada vez mais. Ao meu querido amigo e irmão André Tarifa, muito bom dia, meu querido amigo e irmão. Seja muito bem-vindo. Jesus abençoe o seu lar, sua família, um grande guerreiro aí, junto com a esposa. E chegou uma ilustre aqui, né? Chegou uma ilustre, só Neide pode saber quem é essa ilustre aí, Neide.
1: Essa é minha irmã mais velha. Bom dia, irmã querida. Aí no Paraná, um beijo.
2: Bom dia, Cleusa. Seja muito bem-vinda, querida. Que Jesus te abençoe e te ilumine cada vez mais. O Akira saudando a cunhada aí. Muito bem, Akira. É isso aí. Tem que fazer as honras mais. Rapaz, senão tu vai levar um bocado de lapada dessas mulheres que tem aí no Paraná. Benide, aí tu começa aqui trazendo aí os nossos sentimentos de medo do desconhecido que é o porvir. O que é que nós poderemos ter aí, né? Deixa eu ver aqui, peraí, segura aí. Chegou mais uma pessoa aqui saudando a senhora, quem é?
1: Essa é a Raimunda Saki, uma amiga aqui do Japão. É a primeira vez que ela está conosco. Eu falei com ela hoje, depois de muito tempo, e convidei ela para estar conosco. Raimunda, que alegria tê-la aqui conosco. Receba o nosso carinho, gratidão, viu?
2: Seja muito bem-vinda, minha querida. Que Jesus te abençoe sempre, viu? E aí, minha amiga? E aí?
1: Então, vamos lá. Ele está dizendo que a ideia do futuro, às vezes, assombra os que pensam nele. Mas, vamos dizer, aqueles que pensam que a vida é somente agora, nesse instante, nesse momento. Porque, na verdade, muitos de nós ainda não entendemos que existe a vida futura. Não a vida futura do meu futuro daqui, se estou na faixa dos 50, eu vou estar com 70, é o futuro. Não, é o futuro eterno. É eterno, o futuro espiritual nosso, que o nosso corpo físico, nós o perderemos. Mas o nosso espírito continuará. Então, a partir do momento que nós entendermos que a vida futura, ela não termina com a morte física, nós vamos a passar a ter menos medo desse futuro. E ele nos diz aqui que a doutrina dos Espíritos nos esclarece sobre nossos destinos. E que destino é esse? O que planto eu hoje, colherei do futuro. Então, muitas vezes eu posso dizer, mas eu estou plantando coisas boas, maravilhoso. Essas são as suas sementes para o nosso futuro. Mas ele diz aqui que as sementes sempre frutificam em favor dos que plantam. Então, se eu plantar, por exemplo, a palavra amorosa, com certeza, futuramente, a palavra amorosa colherei. Mas se eu plantar a negatividade, a discórdia, a maledicência, a antipaz, eu também estarei plantando, eu mesma achando que é para o outro, mas eu estarei plantando o que virá para mim no futuro. Então, Rinaldo, por exemplo, o semeador, né? Lá na palavra do semeador, tem aquele que escuta a palavra do reino, onde as sementinhas que são caídas, né? É aquele que escuta, por exemplo, a palavra e não lhe dá atenção. Ele ouve a palavra, mas simplesmente fica ali, ela passa. E depois vem aquele que recebe a semente em meio lá às pedras, né? É o que escuta, recebe, mas essa semente não se enraiza. Quer dizer, nós recebemos muitos avisos de Deus, de Jesus, da espiritualidade, que seja o que for, mas nós ouvimos e não deixamos elas enraizar em nosso coração, né? E aí vem aquele um que a semente cai entre o espinheiro, né? Que ouve a palavra, mas as ilusões das riquezas, as ilusões mundanas, as ilusões de acumular tudo, também faz com essa semente ela não progrida. Mas aquele que recebe a palavra, a boa semente, ele, o que que ele faz? Ele escuta e ele presta atenção e ele bota essa semente para germinar. Assim é o nosso futuro. Por mais difícil que a gente pense, mas como? Porque o que plantamos hoje, o que decidirmos hoje para o bem, voltará para nós sobre a forma de bem. Mas o que nós fizermos que não seja a forma do bem, que não seja a forma mais melhor, por mais que passamos por problemas dificultosos, por mais que temos em nossas vidas dificuldades, nós jamais devemos esquecer que existe uma nova oportunidade. Se hoje está bem dificultoso e eu estou, por exemplo, ainda num comecinho de começar esse futuro, eu posso começar hoje. Por quê? Porque jamais nenhum de nós ficará sem a oportunidade. E antes de passar para o Rinaldo, ele disse assim: tudo que sai de nós se multiplica em nossos caminhos. Essa é a verdade que não se desfaz com o tempo, vencendo também o espaço. Então, o que sai de nós? Porque eu sou responsável pelo que sai de mim. Eu não posso culpar o outro. Então, mesmo que o outro esteja agindo de forma dificultosa, esse é um problema que o outro tem que cuidar. Eu tenho que cuidar de mim. Então, o que sai de mim? O que está saindo, por exemplo, de Rinaldo, fora da tela, aqui que está o Rinaldo? O que está saindo de Neide, fora da tela, que estamos aqui hoje falando, levando a palavra do Mestre, né? Isso é importante. Isso é o vigiai e orai nosso constantemente. Porque de nada vale eu soltar aqui palavras bonitas, virar as costas e eu virar uma agressora. Então, o que sai de mim? Ah, o que eu quero que saia de mim, Rinaldo? O amor, a palavra doce, Ah, eu não posso ainda ser doce, Neide. Não importa, não seja antidoce. Ah, eu não consigo não falar sem gritar. Não importa, hoje grite um pouquinho menos. Não, é uma exigência que você tem que fazer consigo mesma. Porque senão, quando nós acharmos que o futuro chegou, vamos dizer o que que eu fiz do meu presente. E o nosso presente agora, que estamos vivendo, é o que fizemos atrás. É o, né, Rinaldo? Então, uma repetição.
2: A vida é cheia de desafio, né, Nini?
1: É
2: Mas
1: verdade.
2: conclua.
1: Ah, não, é isso. É por aí, Rinaldo. Então, vou passar para você. Depois nós
2: Tá
1: falamos aqui.
2: ok.
1: Ok.
2: Vamos lá. Eu quero dar boas-vindas aqui à nossa irmã Joanice, né? O esposo dela, o seu Aurino Ricardo. É, o
1: Bom dia.
2: casal sempre nos acompanha, sempre está com a gente, e ele ainda traz mais o nosso irmão, Jacossan Santos. Seja muito bem-vindo, meu irmão, que Jesus te abençoe, abençoe todos vocês. Ao Marcos Moreira, muito bom dia, meu irmão, que Jesus te abençoe, te ilumine, seja muito
1: Bem-vindo.
2: bem-vindo, né? Bem, Neide, aqui ele é muito bem claro, né? O Espiritismo, a doutrina espírita, nos explica tudo, né? A gente precisa saber quais os princípios básicos do Espiritismo. E a gente vai ver que Kardec trouxe para nós um deles, que é o seguinte: o Espiritismo fala de onde a gente veio, por que eu estou aqui e para onde eu vou. Se eu venho do mundo espiritual, revestindo o corpo físico para o processo, como diz o Espírito ali, da minha evolução moral e espiritual. E se eu desencarnando, né, me desprendendo do corpo físico, voltarei para o mesmo ambiente que eu vim. Agora, o voltar Porque a gente vem com a mala vazia. E aí o preencher essa mala vai depender de cada um de nós. De que forma e de que maneira. Portanto, o Ayrton ele é muito direto. O que é que nós queremos levar para o mundo espiritual? E o que é que nós queremos receber no mundo espiritual? É feito uma viagem. Você vai fazer uma viagem, você espera do lugar que você vai a melhor coisa. Você espera, você cria uma expectativa de que tudo seja maravilhoso. Seja de alegria, seja proveitoso, seja de paz, de felicidade, enfim. Você deseja tudo isso. Né? Da mesma forma, nós precisamos preparar nossa mala para que quando nós possamos chegar no mundo espiritual, seja da mesma forma que está aqui. A gente vai fazer um trabalho, e aí já só trazendo um spoilerzinho, quando Jesus fala das bem-aventuranças, e Kardec traça uma trajetória de perspectiva de a gente ainda aqui na matéria sentir um pouco dessas bem-aventuranças. E de que forma? Gente, não tem outro caminho senão sermos as melhores pessoas no mundo. É como o Neide disse. Ah, eu não posso, eu não consigo, eu tenho dificuldade. Kardec vai dizer, mais uma vez, a gente sempre traz isso aí. Parece que é um jargão, mas parece que é para lembrar. Se conhece o verdadeiro espírita pela transformação moral e pelo esforço que ele faz. Ah, Rinaldo, mas eu não sou espírita, mas está ouvindo a palavra. Se está ouvindo a palavra, chegar no mundo espiritual, não tem desculpa de dizer, ah, eu não sabia, ninguém nunca me disse, ninguém me falou nada. Portanto, é imprescindível que a gente se esforce para colocar em dias, né, tudo que a gente tem de bom. A gente já traz do mundo espiritual, das nossas reencarnações lá atrás, tanta coisa má. Só que agora é a oportunidade de fazer as coisas melhores. E o Espiritismo nos ajuda aí a fazer isso. É como diz aqui, né, como Neide trouxe no final. Tudo o que sai de nós se multiplica, seja as nossas boas ações, seja as nossas más ações, em nossos caminhos. Aí, se eu trato mal alguém, se eu trato mal a minha esposa, eu trato mal meu esposo, eu trato mal meus filhos, se eles não revidam, lá fora alguém vai me tratar mal. A lei vai me trazer, né? E aí diz mais, essa é a verdade que não se desfaz, porque é da lei, toda a nossa ação tem uma consequência, seja ela boa, seja ela má. E diz mais, com o tempo, não se desfaz com o tempo, vencendo também o espaço. E o Ayrton continua, mas aí eu quero também dar um bom dia à nossa querida amiga e irmã Antonieta de Sergipe, Aracaju, seja muito bem-vinda, minha querida irmã. O Akira coloca aqui, né, que o que nos passa em nosso presente é o reflexo, né, da nossa consciência do nosso passado, né? E aí a gente precisa superar e vencer tudo isso, né? E a nossa Simone diz, seja antidoce, adore isso, né? Não seja antidoce, seja doce, né, Antonieta? Rapaz.
1: Mas é isso mesmo.
2: Ana Rogéria.
1: Também compartilhe os seus pensamentos conosco aqui, vamos comentar juntos, é muito bom.
2: Isso.
1: Né? Reação.
2: A lei de ação e reação, perfeito, Ana Rogéria. Ana Rogéria é show de bola, né? E aqui o Akira diz, pouco a pouco a gente vai nos melhorando, mudando os hábitos, né? Se transformando. Precisa muito esforço, que não é fácil, né, meu amigo? É uma luta.
1: Todas as coisas.
2: Aí, né? Obrigado, querida. É verdade. E aí, Neide, ele continua.
1: Tá.
2: A palavra que espera a nossa exaltação nesta página é dever.
1: Uhum.
2: O teu futuro depende do resguardo do dever. Obrigação é compromisso que fizemos para com seu ser cumprido no desenrolar da nossa própria vida. A existência da alma está cheia de encargos. Se assim não fosse, qual o motivo de viver? Obriga-nos a consciência a examinar todos os dias nossas ações. Se cumprimos nossas obrigações para com a vida, é imperativo de nossa parte este exame. Por quê? Se esquecemos algumas delas, a ratificação é uma incumbência maior. Qual ser encarnado e mesmo desencarnado que não tem responsabilidade? Todos nós a temos. Deus orienta a criação e assiste através dos seus filhos, conscientes dos deveres a cumprir nele.
1: Então, como a palavra-chave é dever, e o nosso trabalho aqui com esse livro maravilhoso é o evangelho, é a oração no lar, é a vivência com Cristo e nossa família. Então, lá no livro do Evangelho, né, segundo o Espiritismo, o item, no capítulo 17, no item 7, existe lá Instruções dos Espíritos, onde ele vai falar do lazer, do dever. E Lázaro nos diz assim, olha, o dever é uma obrigação moral, e que o primeiro para consigo mesmo e depois para com os outros, que o dever é a lei da vida, encontrá-los nos mínimos detalhes como nos atos mais elevados. E ele ainda diz que o dever onde começa? Então, onde começa esse dever e onde ele termina? Ele diz que o dever começa precisamente no ponto em que ameaçais a felicidade ou a tranquilidade do vosso próximo. E ele termina no limite que não desejarieis ver transposto em relação a vós mesmos. E ele diz mais, o dever é o resumo prático de todas as especulações morais. E ele diz aqui mais, não estou dizendo do dever de profissões. Ele está devendo do dever moral. É o dever moral. Então, nós já sabemos que o dever nosso é tentar viver em paz, em harmonia com todos, mesmo que seja difícil. E é o respeito com o outro, por quê? Começa onde que termina o ponto, exatamente como ele disse aqui, que ameaçais a felicidade do outro. Então, o que eu não quero para mim, eu não posso desejar para o outro. Então, se eu estou ameaçando de alguma maneira a felicidade do outro, significa que eu não estou cumprindo bem esse dever. A lei de Deus é a lei do amor, é a lei de caridade, é a lei do perdão. Então, eu não tenho essas três características. Mas a partir do momento, como colocou a Ana Rogéria, temos muito conhecimento, então já não dá para errar muito. A partir do momento que a gente lê uma Bíblia, que a gente ouve uma palavra do Evangelho, que a gente ouve uma lição, a gente já não pode ter desculpas, que na verdade é a vontade que nos move a procurar algo melhor. Então a Patrícia que acabou de chegar, né? A Patrícia acabou de chegar. E a terapia com o Evangelho é a forma ideal para nos ajudar na nossa transformação moral. Por quê? O Evangelho e esse dever é tão importante. Porque quando você busca, você acha. E você deseja, você recebe. Ah, mas eu quero desejar um montão de dinheiro. Não, ele está falando da nossa moral. O que vai ficar quando eu não estiver mais aqui nesse corpo? Eu só levarei o que aprender as coisas boas para o meu espírito. Amar, respeitar, a caridade, né, Rinaldo? Então, o que farei eu com esse dever? É dever que o outro me suporte? É dever que o outro faça o bem para mim? Não. O primeiro dever é consigo mesmo. Então você vai respeitar a si, vai amar a si para poder respeitar ao próximo, não exigindo dele o que ele não pode fazer. E você vai passar a amá-lo? É difícil ainda, mas vai passar a respeitar talvez, a opinião deles, né? E sem ferir o outro. Por quê? Jesus, ele, quando estava com seus 12 apóstolos ali, com seus discípulos, em nenhum momento, mesmo que todos tivessem a dificuldade de praticar aquele dever, porque um queria o que era mais grosseiro, até, né? Senhor, vamos, né? Ele dizia não. Porque Jesus, ele pregou. O dever é ensinar aqueles que não sabem. Ao quê? Talvez a própria ignorância ainda daquele irmão, né, Rinaldo? A própria ignorância dele não leva a ele conhecimento de que ele precisa praticar esse dever do amor, da caridade, do respeito. Então, aquele que sabe um pouquinho mais, ele busca, então, entender que eu não posso exigir o que eu ainda não posso dar, né? E vou passar um pouquinho. Ah, peraí, deixa eu só falar um pouquinho aqui, Rinaldo. E ele pergunta aqui, olha, qual o ser encarnado e mesmo desencarnado que não tem responsabilidades? Ah, eu já morri, né, desencarnei, não tenho mais nenhuma responsabilidade. Aí é que a responsabilidade vai pesar bastante. Porque aqui no corpo físico dá para esconder todas as coisas, ninguém vê. Só Deus, né, os bons espíritos e os maus, que estão à espreita, como moscas. Porque a espiritualidade nos diz que eles estão como mosca espreitando uma coisinha para sentar. Então, é a responsabilidade redobra, porque daí vai vir tudo à tona. Tudo, tudo, tudo. Então, você tem a responsabilidade, mas eu não sabia. Mas foi o meu irmão. Deus não me ajudou. Deus, ele coloca em nossos caminhos todas as condições de alguma maneira. E Deus, como ajuda o homem, Rinaldo? Através de outro homem. Eu, quando estou desesperada, eu peço socorro. Através de outra pessoa vem o socorro, vem o amparo, vem a palavra boa, né? Ou aquela palavra que eu preciso levar para me acordar. Então, somos uma comunhão de irmãos desgarrados ainda. Não é, Rinaldo? Somos irmãos desgarrados. Somos ovelhas ainda. Perdidas.
2: A gente precisa, como traça para a gente sobre a questão do dever, temos a responsabilidade primeiro para conosco e para com o próximo. Né? Como você leu aí, né? Acho que foi Lázaro, né, que traz a questão sobre o dever e o quanto nós temos responsabilidade uns para com os outros. Né? Todos nós temos os nossos atavismos, temos as nossas deficiências morais e espirituais, e que, na misericórdia, usando a misericórdia divina, que é a reencarnação, é nos dada a oportunidade de corrigir. E aí precisamos cumprir com o nosso dever, como ele traz aí, não o dever material das obrigações profissionais, mas o dever moral, desse melhoramento, desse crescimento, dessa evolução, mas isso não acontece isoladamente. Existe o conjunto dentro de uma perspectiva de relacionamento, de convivência uns para com os outros. Esse dever é do dentro do nosso lar, esse dever é com a nossa vizinhança, esse dever é com o nosso trabalho, com as relações no trabalho, esse dever é na relação com os transeuntes, esse dever é na relação dentro da casa espírita, no templo religioso. Esse dever moral diz respeito a todos nós, onde quer que nós estejamos, mas que nunca possamos imaginar que, ao despreendermos do corpo físico, estamos, podemos dizer assim, liberados por não cumprir algum dever no mundo espiritual. De forma alguma, todos nós somos responsáveis uns pelos outros. Né? Nós somos responsabilidade pela nossa própria felicidade e nós somos também co-participante da felicidade do próximo. E a gente precisa auxiliar e ajudar um ou outro. E aí o Akira traz aqui também uma coisa, né? Olhei que tudo vê o que vê através dos nossos olhos, né? Os nossos olhos, como diz Emmanuel, no livro Pensamento, é o espelho da alma, né? Ele reflete o que de verdade nós somos, né? Ele eu acho que dá uma ocorrência aqui, né? Olha o que tudo vê através de nossos olhos, né? Sempre nessas perspectivas de podermos fazermos o que for de melhor. É preciso que a gente auxilie um ou outro, né? A Ana Rogéria também contribui aqui, dizendo o seguinte, ó, temos que tentar, como fala Santo Agostinho, fazer exame de consciência, se não sou essa pessoa ignorante, crítica, negativa, se falo mal de outro, se não valorizo o outro e falar, é isso aí. A gente precisa fazer essa autoanálise, que completando isso que a Ana Rogéria trouxe sobre as recomendações de Santo Agostinho, a 919A, da questão do Livro dos Espíritos, a gente recomenda também o certame do que Kardec traz na perspectiva de que nós nos tornemos no futuro um homem de bem, utilizando o recurso que ele nos apresenta, né? Lá no capítulo 17, Sede Perfeito, no item 3, um homem de bem. E ele vai traçar para nós um perfil de homem de bem. E a gente precisa trabalharmos para executar a obra divina. Gente, é tão bom tratar bem o outro, cuidar do outro, zelar pelo outro, né? Quando a gente cumpre com o nosso dever de irmão fraterno, a gente fica em paz e harmonia, o equilíbrio. Mas não só esse dever também que nós estamos, que ele traz aí, mas também nós estamos falando da questão do dever moral. Mas em tudo, né, a responsabilidade dentro do lar, a responsabilidade no trabalho, a responsabilidade do dinheiro, devemos ter essa consciência de completarmos e fazermos o que for de melhor, para que quando desencarnarmos, a gente lembra de André Luiz, no livro Missionário da Luz, se não me foge a memória, o capítulo, a gente está estudando 9, 10, eu acho que o 7 ou 8, que é sobre socorro espiritual, e uma mãezinha pede a espiritualidade, pede a Alexandre, que é o mentor, orientador dessa turnê, desse livro, Missionário da Luz. A mãezinha pede à espiritualidade que ampare o seu filhinho, já de idade, 60 e poucos anos, mas preste já a desencarnar. Mas ele está muito preocupado com algumas coisas, e aí não consegue se liberar para o desencarne. E aí Alexandre convoca alguns companheiros encarnados, com comprometimento com a doutrina, com o trabalho da mediunidade, do dever, acima de tudo. E aí esses irmãos vêm, Francisco, com os outros companheiros, para quê? Para auxiliar aquele irmão e doar fluidos materiais para que ele possa se refazer, se recompor organicamente, dando a ele, e aí Alexandre vai dizer, com esse trabalho que foi feito pelo nosso irmão, pelos nossos irmãos, ele tem 150 dias, 5 meses, para resolver os problemas, para que depois ele possa voltar com os problemas já resolvidos. No entanto, se nesse período o irmão não aproveitar bem, desgastando antes do tempo o que foi doado para ele, ele pode antecipar o seu retorno e nem tampouco conseguir resolver os problemas. Portanto, muitas das vezes a gente tem espírito e a gente vê isso no mundo, nos hospitais. A família está ali segurando o doente. O doente já não há mais necessidade de estar entre os encarnados e aquela visita e fica ali. E não, aquela coisa toda, quando menos espera, a espiritualidade for o quê? Dá um jato de energia. Aí ele recupera a saúde, a família fica feliz, contente, tal, relaxa mais um pouco, né? Aí cada um vai para casa para se recompor, para mais tarde vir tomar conta. E aí, quando todos vão embora e fica nos cuidados dos médicos, das enfermeiras, quando ele chega em casa, o telefonema, avisando que o parente, aquela pessoa que estava ali, desencarnou. Portanto, tem muito dessas coisas, que nós possamos desencarnar despreocupado, não de tudo, mas de muitas coisas. E aí, deixa eu trazer, o Akira traz aqui um comentário dele, né? Amar os nossos inimigos para que os que amam nos amem também. Amar os inimigos sobretudo, né? É o nosso dever. Eu digo sempre que ninguém se torna um espírito puro guardando ressentimento por alguém. É impossível isso. A lei não permite. A lei permite que nós amemos guardando ressentimento por alguém. É impossível isso. A lei não permite.

0: Neide, vamos lá. No seguinte, ele diz o seguinte, ele diz assim: todas as atribuições a nós entregues são porque alguém confiou em nós. E é nosso dever retribuir essa confiança, desincumbindo-nos de nossa missão. Com honestidade. O futuro verdadeiramente nos espera para nos entregar o que plantamos no presente. Assim como o presente é o reflexo do passado. A justiça opera sem falhas e nos dá o que damos. Nos oferta o que ofertamos. Cada ser humano tem uma missão a desempenhar na terra, no lar e fora dele, como dívida ou como crédito, não importando os meios e as condições, importa que lutemos para melhorar as nossas condições espirituais sem que o esmorecimento nos tome nos caminhos e nos faça recuar. Seguir adiante, né, Neide? Aproveitar a oportunidade, né?
1: É, esse, ele disse aqui, né? Tem uma passagem que diz assim: ah, tu conhecesses também ao menos neste teu dia o que a tua paz pertence? Jesus está em Lucas, capítulo 19, versículo 42. Mas por ora, tudo isso estão encobertos aos teus olhos. Então, isso aplica-se ao coração do homem, que é o templo vivo do Senhor. Mas naquele dia, ah, ele está dizendo, ah, se conhecesseis, né, também vós, tudo que tens a esse dia, se nós conhecêssemos a importância do hoje, do amanhã, desse momento, os nossos deveres, imagina, o que que nós não faríamos? Mas pena está dizendo que nós, está encoberta aos nossos olhos. Então, nós devemos procurar esforçar para abrir essa cegueira espiritual que temos. E o futuro verdadeiro, ele nos espera para nos entregar o que plantamos no presente. Olha, um agricultor, de agricultura eu entendo, um agricultor, quando ele vai plantar uma semente, ele confia tanto em Deus, no tempo lá que a semente vai germinar, ele não pergunta: semente, germinarás? Ah, será que você vai nascer? Não. Ele prepara a terra e ele joga aquela semente. Meu pai mexia com terra, eu entendo muito. A gente joga aquela semente na terra e a gente sabe até o mês que ela vai brotar. Aí você vai lá e vê ela brotando. Aquela pontinha. Passa tanto tempo, ela vai crescendo e a gente não fica, cresce, cresce, cresce, vai, vai, vai. Não. Os agricultores esperam, plantam, esperam o tempo dela brotar, ela germinar, o tempo dela crescer e o tempo da colheita. Tudo é especial. Esse agricultor, ele, quando vem a colheita, ele vai agradecer a colheita. Se tiver uma boa colheita, eles ficam felizes, agradece. Contrata os trabalhadores que necessitam daquele trabalho e vão fazer a colheita. Vamos supor arroz. Aquele arroz vai servir a ele, a família dele de sustento, vai servir a muitas outras famílias, o sustento daquela família, e vai entrar um material que é para ele sustentar a família e a próxima plantação. Mas em nenhum momento ele fica: será que germinarás? Será que vai nascer? Eu vou colher alguma coisa? É uma confiança tão grande naquela terra que Deus nos dá, naquela semente que está ali para ser germinada. E nós não conseguimos confiar no Pai Celestial que nos colocou nesta terra maravilhosa, nessa escola. Ele não fica perguntando: Neide, acordou hoje? Vai despertar ou não vai? Vai fazer? Não. Ele nos dá o livre arbítrio. A sementinha tem a dela, ela tem o momento de germinar. Ela tem um momento e o agricultor está esperando, porque ele sabe que vai chover, que vai cair um sol, chuva. E se nevar e destruir essa semente, ele fala: ah, perdi a colheita, mas o ano que vem eu planto de novo. Ele planta de novo, porque ele confia na.

0: naquela terra. Ele confia que ele vai tirar o alimento dali. Então, Deus não fica cobrando de nós o tempo todo. Por exemplo, amanheceu, vai lá fazer tal coisa. Nos dá a oportunidade de escolha. Então, o futuro seu é escolhido por você. Então, que eu plante a semente, que germine um coração mais feliz. Às vezes eu choro sozinha. Às vezes acontece coisas que eu choro. Mas logo eu me lembro de Jesus. E digo, chorar é bom. Só não pode chorar o tempo todo e entrar em desespero. Mas quando eu lembro da amorosidade do Cristo, quando eu lembro das mãos que estão estendidas esperando que a gente segure nelas, que o lar, como ele disse aqui, cada ser tem uma missão. Cada um de nós, desde o mais simples ao mais grande, por exemplo, um simples trabalhador braçal com um engenheiro ou com um doutor. Cada um, ele está dizendo aqui que ele tem ou a sua luta, que é dívida, ou um crédito, mas todos é especial aos olhos da divindade. Então, a justiça opera sem falha, mas hoje eu estou... Olha, vocês sabem aquela história, né? Do Chico, mas eu vou falar outra coisa. A palavra nada vale. Fala-se a boca pequena, mas a palavra que salva e a palavra que envenena. Então, eu vou plantar a palavra que envenena para depois voltar o veneno para mim? O sacrifício, sacrificai o vosso egoísmo para que ele se transforme em abundância da plantação que fizerdes. Imolai o vosso coração para que ele se transmute em amor. Revertei a vossa violência à não violência. O evangelho de Jesus, na obra da redenção, é pão em forma de livro. A fome do coração. O nosso coração tem fome de sabedoria. O nosso coração tem fome de algo melhor. Isso, e por que eu quero? É o impulso divino que o Criador colocou em cada um de nós. Por que que eu acordo? Porque eu estou viva no corpo. E o nosso impulso é sempre ser adiante, é crescer. Só que nós ainda temos um pouquinho de preguiça. Falta um pouquinho de vontade. Mas o Pai Criador colocou em cada um de nós a especialidade. Cada um de nós tem isso. Nós não podemos desistir e pensar que somos fracos, que somos frágeis. Nós somos filhos de Deus. E ele está nos dizendo aqui que lutemos para melhorar as nossas condições espirituais, sem que o esmorecimento não nos torne os caminhos e nos faça recuar. Quer dizer, lutemos com o quê? Com a guerra? Com a paz. Lutemos conosco mesmo, com a nossa pouca vontade. Lutemos para não cairmos em tentações. Né? Lutemos pedindo amparo de Deus, de Jesus, de nosso Senhor Jesus Cristo, de Maria Santíssima, o que quisermos dizer do anjo guardião, mas que nós façamos algo por nós mesmos, enquanto estamos a caminho. O amanhã a Deus pertence. Então, que nós possamos fortalecer com esses estudos, tudo que falo aqui é primeiramente para mim. Então, nos afirma a Divina Escritura, que a cada um será dado conforme a sua obra. Então, que hoje pode ser difícil, está com o coração apertado, está com doenças, está com problemas financeiros, mas plante o bem, porque retornará. Então, o futuro você pode começar agora, hoje. Né, Rinaldo?
1: Quem é essa moça que está aí?
0: Qual? Ah, é a Emily. A minha filha.
1: Ela mesmo. Olá, Emily. Que massa, rapaz, que massa. Olha, Ana Rogera. Oi, quer falar?
0: Eu vou falar da Ana, mas eu vou ler aqui do André Tarifa, que beleza essa analogia com a semente. Sim, olha.
1: É, eu vou chegar lá.
0: Ah, eu estou lá em cima. Ok. A misericórdia divina nos dá tempo largo para nos arrepender e mudar. Mas quando desperdiçamos, então vem a colheita do que fizemos com o tempo, usando o diferente do que. Do que. Não sei onde está o. Parou aí, né?
1: Deixa
0: O
1: eu ver,
0: diferente
1: tá
0: do que.
1: aqui, tá aqui, tá aqui.
0: Nenhuma ação fica sem reação, é verdade. Nenhuma ação
1: Perfeito.
0: sem reação. E muitas das vezes, né, Reinaldo, você fala assim: nossa, mas eu tropecei e torci o pé. Eu estou rezando e eu tropecei e torci meu pé. Deus não está me ajudando, eu estou fazendo tanta oração. Você podia ter rompido todo o pé, quebrado o osso e fraturado e ficar sem o pé. Então,
1: Perfeito.
0: é a sua oração que talvez, né, por forma de você se dedicar e querer ser melhor, até o seu pé foi melhorado. Só que a gente não, a gente quer o pé inteiro, não quer nem um risquinho nele, nem um cortinho. Isso se chama assim egoísmo. Por isso ele diz aqui, olha, sacrificai o vosso egoísmo para que ele se transforme em abundância, como as plantas, né, Tarifa? É o Tarifa André, né? A
1: André
0: semente.
1: Tarifa.
0: Ah, eu falo ao contrário, Rinaldo.
1: É.
0: A
1: A Simona aí, leia aí.
0: quem faz o mal também é responsável pela dor no outro, com certeza. Mas o autoconhecimento será a chave sagrada para nos livrarmos dessas amarras tóxicas que só nos adoece e nos atrasa. Realmente, às vezes
1: Perfeito.
0: perdemos tempo, né, Rinaldo? Às vezes perdemos tanto tempo com esse.
1: É porque eu digo sempre que às vezes a gente terceiriza os nossos erros, as nossas falhas. É mais fácil eu botar, eu errei, né? Eu fiz algo que não era para ter feito. E aí é mais fácil eu colocar a culpa na esposa, na minha mulher, nas minhas crianças, nos meus amigos. Não, eu tenho que assumir a responsabilidade dos meus atos, das minhas ações. É um dever moral meu. É aquele exemplo que eu digo entre famílias: se a coisa não está dando certo, vamos conversar, vamos lavar os pratos, vamos ver o que é que a gente pode fazer. Mas o que a gente não pode é deixar o nosso ambiente familiar desandar. Aqui eu, a esposa e os dois meninos, a gente tem dia que está meio atravessado, mas a gente para, sente, conversa e pede desculpa um ao outro, reconhece os erros. É um dever moral. Portanto, nessa encarnação, a gente precisa desencarnar bem. A gente precisa andar com o bolso cheio de semente de amor. Uma sacola de semente de amor. E por onde a gente passar e estiver, distribuir as rosas de amor, de generosidade, de afetividade, de carinho, de simpatia, de sorriso, de alegria, de tudo. Porque, gente, já basta de tanto sofrimento. O desemprego está grande. Tudo está caro. Onde arrumar dinheiro? A gente vê nas redes sociais todo mundo postando as coisas das melhores possíveis. Mas interiormente, como é que está? Como é que está? Portanto, a gente precisa vender o nosso eu verdadeiro, o nosso eu que a gente possa dar, o nosso eu que diz assim: Neide, eu estou precisando de uma ajuda, Neide. Eu estou precisando de uma ajuda. Que ajuda você quer, Rinaldo? Que tu me escute. Que tu me escute. Eu quero desabafar. Meu coração está aqui apertado por isso, por aquilo outro. E você vai abrindo o teu coração, você vai levando, e aí você vai ouvindo e vai buscando no Evangelho as referências de Jesus e começa a me aconselhar, começa a me dar, encher, né, o campo fértil do meu coração de semente de amor, de esperança, de dias melhores, de tolerância, de indulgência, de paciência, de tudo. E aí, quando eu saio dessa conversa com você, eu me sinto o quê? Melhor, mais aliviado, mais tranquilo. Portanto, a gente precisa mais do que nunca aproveitar da melhor maneira possível da nossa atual existência. O meu futuro depende do agora. Como eu quero me encontrar no mundo espiritual? Kardec tem lá no livro do Céu e Inferno um capítulo que diz por que os espíritas não temem a morte. Porque sabe da realidade do mundo espiritual. Agora, se a gente quer se enganar, aí, meu amigo, aí, minha amiga, aí, paciência. Paciência. Portanto, a gente precisa usar o dever, gente. A gente precisa pegar o evangelho, não colocar debaixo dos braços. E nem tampouco ler como se fosse o expert, o doutor daquilo ali que está lendo. Mas a gente precisa mais do que isso. E vivenciar. Gente, o maior desafio do século, da humanidade do século XXI é viver o evangelho de Jesus. Porque todo mundo tem na ponta da língua, até um criminoso, tem a palavra de Deus na ponta da língua. Mas vivenciar o evangelho é o maior desafio da humanidade do século XXI. Porque não é fácil. Não é fácil. E por fim, Neide, para a gente não esgotar o nosso tempo, o nosso amigo encerra dizendo, isso aqui é comprida, mas eu vou até o final, aí você... Vamos lá. Se queres um futuro de paz, diz Ayrton, planta-o no presente, mesmo que te custe sacrifícios inúmeros, e revides sem conta de tua própria natureza. O espírito é espírito, e como tal, deve vencer todas as dificuldades para alcançar a glória de Deus e a paz imperturbável da consciência. O tempo que há de vir é feito pelo tempo que já veio. Conscientiza-te disto, que o teu coração passará a compreender o teu verdadeiro dever para com a tua existência. Dizem os maiores que a felicidade tem algo do dever cumprido. Conjuguemos nossos esforços na amplitude de todas as oportunidades para que no amanhã sejamos livres daquilo a que chamamos ignorância. O espírito é uma vida volante, com condições de se mover pelo próprio esforço dentro da casa grande de Deus, com muitas regalias. E diz mais, finalizando, as emoções que o bem pode nos proporcionar são tamanhas, que desconhecemos suas manifestações, principalmente as mais profundas. Mesmo estas, é necessário que nos preparemos para desfrutá-las. Isto é o céu. É o futuro que espera todos nós, porque Deus é amor, Neide. Deus é amor, minha amiga.
0: Falou de amor, já emociona, né? A palavra amor.
1: Muito.
0: Em nós. Assim como diz a nossa irmã Simone, que escutar o outro está quase uma raridade, né? Então, porque nós só queremos ter a razão em tudo, é realidade. Nesse mundo que nós vivemos hoje, todos querem ter a razão, esquecendo para que estamos aqui, né? Mas um dia nós chegaremos lá, né? Aquele mais adiantado, um dia chegaremos. Olha, o dever, ele está dizendo que, como dizem alguns, que a felicidade tem algo do dever cumprido. Significa que um dia chegaremos com a consciência tranquila, livre, solta, e saber que nós fizemos o nosso melhor. Porque a consciência tranquila é que nos dará a verdadeira felicidade. E o que é ter a consciência tranquila? É saber que mesmo que você não possa caminhar 1.000 passos, você caminhou 100. É saber que você não podia carregar sozinha nas costas um fardo de 200 quilos, mas você carregou 10 quilos, porque foi o que você podia fazer. Agora o duro é você jogar ele e não carregá-lo, e ficar esperando que alguém carregue ele por você. Então, é o futuro, é a nossa dedicação, é o nosso querer o bem maior. Eu falando, eu não consigo ler os comentários, viu? Então, depois eu procuro ver todinhos aqui. E, Rinaldo, então, Deus, ele diz aqui que o espírito é uma vida volante com condições de se mover pelo próprio esforço dentro da casa grande de Deus, com muitas regalias. Significa que essa é a casa de Deus. Ele nos dá muitas regalias. Não foi Deus que criou as guerras, as indiferenças, não foi ele que criou o desamor, que criou o ódio, fomos nós, todos nós. Mas eu não estou na guerra, eu não quero a guerra, hoje, porque talvez na outra nós imputamos aí a guerra também, mas a guerra, ela é desfeita primeiramente em meu coração, em mim. Então, se eu sou um espírito a mais nessa casa grande de Deus, que não deseja a guerra, e eu quero que o meu irmão, a minha irmã, ou um companheiro que eu nunca vi, é o bem querer, é o perdonare, é a benevolência, é o benevolere, é o querer bem. Não te conheço, não sei quem eres, nunca te vi, mas eu quero o teu bem. Onde está meu irmão? Eu não sei, mas eu desejo que ele esteja o melhor. Eu oro para aquele que eu não conheço. Eu rogo a Deus pelo aquele que fez o mal e não digo, tem que ser morto, porque ele é massa. Não, eu oro por ele. Esse dia entrará, Rinaldo, talvez, o reino, que é a casa grande do Pai. E eu gostaria de, se me permitisse, Rinaldo, que tem a ver com esse título aqui, né? Gratidão a todos. Somos todos nós aqui inspirados pelo Mestre Jesus, pela nossa vontade, todos nós que estamos aqui ouvindo, nem sequer que esteja só ligado, já faz parte do envolvimento do aprendizado com o Mestre Jesus. Olha, ele se chama A Nação Futura, o futuro da nação. Então eu vou ler para vocês aqui. Victório de Stefanes Neto, e viva João Nunes Maia, abraços fraterno, Alice e Vitória, Alice querida, Suzuka, Japão, e paz em cada lar deste planeta. Vitória e Alice, receba nossa gratidão por estar aqui conosco, que alegria tê-los aqui, né, Rinaldo? É a Alice e o esposo dela, né? Então vamos lá, olha aqui, Rinaldo, peraí que eu vou ler aqui, esse daqui é a paz futura, em que todas as nações serão famílias unidas no templo dos corações, quando o homem se afastar do negro dragão da guerra, cujo hálito infesta os ares da terra. Nesse dia da vitória, li pensamentos cristãos, os homens hão de se amar com sentimento de irmãos. Haverá então no globo uma só pátria, a da luz, uma bandeira, a da paz, e um só pastor, que é o nosso Mestre Jesus, Casimiro Cunha, né? É lindo demais isso aqui. Isso aqui é a nação futura. Somos nós que vamos levar essa nação futura. Nós somos as sementes e nós estamos germinando aos pouquinhos. Então, que nós possamos nos fortalecer com esse dever de saber que estamos dando o nosso melhor. João Nunes Maia, Ayrtins e Miramês. Rinaldo, passo para você, Rinaldo. É isso que eu tenho para falar hoje.
1: Eu tenho só para dizer o seguinte, gente. Nós somos os futuras gerações. Cada geração vem no seu tempo. Nós não estamos nesse globo, nesse momento, aqui agora, por uma casa. Nele, no Japão, Akira, todos, vocês no São Paulo, no Rio, em Minas, na Bahia, Rio de Janeiro, no Paraná, em Recife, enfim, nós não estamos juntos por um acaso. Fomos as gerações do passado, somos as gerações do presente e seremos as gerações do futuro. Se nós conseguirmos sair daqui, deixando o nosso planeta e deixando para as gerações que estão se desenvolvendo um planeta um pouco melhor, mais consciente, com mais amor, com mais responsabilidade, nós cumprimos com a nossa missão, com o nosso dever agora. Eles trabalharão para nós no futuro, para que quando nós viermos, possamos encontrar um planeta um pouco melhor da qual nós deixamos para ele. E assim é sucessivamente o progresso da humanidade, o progresso do nosso planeta. É de geração em geração, é de geração em geração. Jesus disse: ninguém sai daqui sem que pague o último centavo. Portanto, meus queridos, minhas queridas, Neide, minha querida irmã, gratidão por tudo. Gratidão por esse dia aqui no Brasil, a noite que já está perdurando aí, já finalizando aí para vocês. Que Jesus o abençoe a todos vocês do Japão, abençoe a todos, né, que aqui nos encontramos, né, agradecer o Akira, tantos outros, né. O Akira coloca aqui um pensamento de Alberto Einstein: há duas coisas que
0: Duas
1: só
0: coisas.
1: são infinito, o universo e a estúpida, né, a estupidez humana, né,
0: É.
1: humana. E do primeiro não está seguro.
0: Maravilhoso.
1: Uma coisa que a gente sabe é que enquanto nós estivermos mergulhados na ignorância, nós desconheceremos o nosso dever. Nós desconheceremos o desfrutar do aqui e agora das bem-aventuranças. Nós desconheceremos o aqui agora, o que é a paz, o que é a tranquilidade, o que é a felicidade. Porque essa paz, essa felicidade, ela pode ser construída na medida que eu perpasse e repasse para todos o que é bom, o que é bonito e o que é belo. Portanto, a gente agradece muito, agradece a todos vocês que colabora, que participa, que vibra com o nosso trabalho, que colabora com o nosso trabalho, a gente fica muito feliz. E a próxima quinta-feira, tua alegria, tua alegria. E aí a Neide vai estar na leitura. E aí já me despeço aqui, Neide, já deixando para você as considerações finais e a prece final para que a gente possa concluir o nosso trabalho. Gratidão pela parceria de sempre. É uma alegria enorme estar com você e beber dos seus conhecimentos, das suas informações, que só me deixa feliz no meu coração, viu? Obrigado a todos e a todas.
0: Eu que agradeço imensamente a sua companhia e de todos que aqui estão. Agradeço a oportunidade que Deus me dá, nos dá a todos nós, que nós possamos sentir essa gratidão. Que todos possam ter deixado as suas aguinhas aí do lado, né, para ser fluidificada, porque nós vamos rogar, né, a espiritualidade e que cada um possa ter um dia, uma noite abençoada. Me sinto honrada, me sinto presenteada de estar em companhia de todos vocês, com meu irmão Rinaldo e com todos aqui do chat. Que Jesus os abençoe. Então, na próxima quinta-feira será tua alegria. Ai, eu adoro falar de alegria. Então, vamos fazer a nossa prece final com muito amor no coração. Se conectem conosco hoje na prece e peçam, né, no momento final, os seus pedidos intimamente. Não é mesmo? Então vamos lá. Querido e mestre Jesus, amigos espirituais, irmãos, que todos os que estão conosco na caminhada terrestre. Nós, aqui reunidos hoje, em nome do nosso Mestre Jesus, viemos mais uma vez como pedintes. Vamos pedir-te, Senhor, as tuas bênçãos, vamos rogar a tua misericórdia e vamos implorar que nos auxilie a ser melhores do que fomos ontem. Vamos, Jesus, implorar que auxilie aqueles que ainda não conhecem a tua bondade. Nós vamos, Jesus, louvar a ti por ser tão misericordioso, amoroso e doce conosco. Vamos louvar a Deus, nosso Pai, Criador de todas as coisas, porque nos deu a vida e a oportunidade bendita de trabalhar, servindo aos nossos amores, aos nossos irmãos e amigos. Bendito seja a tua santa casa. Bendito seja a misericórdia que derrama sobre cada um que aqui se encontra neste momento. Agradecei. Agradecei louvando. Pedis rogando a misericórdia bendita que o Pai jamais abandona. Não esmoreceis. Jamais esmoreceis, nunca estarão abandonados. Somos todos filhos amados, carinhos do Pai. Bendito seja aquele que nos levanta, alça, para que seguremos e não caiamos no barco, nas águas maremotas, revoltosas do planeta. Bendito sejas tu, misericordioso e mestre divino. Nós glorificamos o teu poder, nós glorificamos o teu amor e rogamos por os lares que aqui estão presentes. Agradecemos a tua bondade conosco, Senhor. Glória a Deus, Airtes. Alegria, bendito seja o Senhor Jesus Cristo. Que a paz do Mestre Jesus se encontre em nossos corações, hoje e sempre. Que assim seja, graças a Deus.
1: Que assim seja, que assim seja, gente. Gratidão, que Jesus abençoe, Neide, gratidão. Gratidão a todos. E até a próxima quinta-feira aí. Tua alegria, gente. Tua alegria. Muita luz, muita paz.
0: É? Esperamos a todos.
1: Esperamos a todos aqui para que possa estar conosco aqui. Deixa eu só ver aqui agora. Aqui. Isso. E que Jesus possa nos abençoar grandemente. Deixa eu ver aqui. Pronto.
0: Gratidão. Beijos, beijos, beijos.

Eu acho que estamos no ar ainda. Tá

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1: Vinte e duas horas e 30 minutos.
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0: Boa noite, sejam bem-vindos, meus queridos irmãos e irmãs. Seja bem-vinda mais, né, a uma aula do nosso canal Mediúnico Sempre. E hoje nós temos, né, a grata alegria de receber uma pessoa que eu conheci em uma aula, né, do nosso SP Trabalhadores do Bem. Foi convidado e estará conosco para falar um tema muito importante, né? Trabalhadores na mediunidade, ser médio, a atenção. Mas antes de convidar nosso irmão Walter, né, conhecido como nosso irmão Valtinho, vamos convidar os nossos irmãos que fazem parte desse grupo de estudo, né, começar pela nossa irmã Sueli. Seja bem-vinda.
1: Boa noite a todos, boa noite, Denison. Que hoje seja mais uma aula emocionante, que nosso irmão Valtinho seja muito abençoado e que nós saímos daqui com muito conhecimento, colocando isso em prática nas nossas vidas.
0: Que assim seja. Seja bem-vindo, nosso irmão Augusto.
2: Bom dia, boa tarde. Boa noite, porque a gente não sabe, né, o horário que os nossos irmãos irão nos assistir, mas todos peço ao nosso Senhor Jesus que sejam todos felizes e sintam bem. Então, Denison, Sueli, e daqui a pouco nós teremos o nosso Valtinho para nos abrilhantar com uma aula aí, eu digo uma aula palestra. Excelente. Denison, seu microfone está cortando. E de vez em quando tá dando uma paradinha, viu? Você tá congelando, viu?
0: É
2: Certo?
0: minha internet. Eu vou
2: É, qualquer
0: já já.
2: coisa eu vou passar pelo chat para você, viu?
0: Certo. Bom, e
2: Viu?
0: agora vamos convidar o nosso irmão Valtinho para se fazer presente. Valtinho, seja bem-vindo. Boa noite.
3: Boa noite, amigos. Boa noite, amigos aí de Aracaju. Nós estamos falando aqui de São Paulo. Estamos agradecidos com o convite. Fico grato com o convite de participar, Sueli, o Augusto, o Denison. Muito obrigado pelo convite da noite de hoje. E nós vamos, tenho certeza que nós vamos ter um estudo bastante agradável, sempre sob o olhar dos benfeitores espirituais, dos nossos anjos de guarda, dos espíritos protetores. Uma boa noite a todos e boa noite aos que estão entrando aqui também. Eu estou vendo os comentários. Boa noite a todos que vão acompanhar o estudo da noite de hoje, que vão acompanhar a apresentação e os comentários, logo, lógico, dos amigos que estão aqui conosco.
0: Com certeza. Para que a gente possa, antes da gente dar início à nossa aula, né, vamos solicitar o nosso irmão Augusto para fazer a prece, de abertura da noite de hoje. Que Deus o abençoe.
2: Então, vamos entregar nossos corações ao nosso Mestre amado Jesus, a quem tanto zela por todos nós, a quem nos ama, a quem nos proporciona toda a felicidade, tanto no plano terra como no plano espiritual. Primeiro, queremos ser gratos, gratos a Ele, pelas santas oportunidades, através da reencarnação que Ele tem nos proporcionado por todas as épocas. Queremos agradecer ao nosso Mestre Jesus pelas bênçãos dos Espíritos protetores, mentores e amigos que se encontram junto conosco, nos assistindo, fortificando nossos espíritos para a prática do bem, do amor, do respeito e da vida. Agradecer a oportunidade de estarmos juntos via a internet, as mídias sociais, porque encurtamos a distância. Hoje, São Paulo é aqui em Aracaju, Aracaju é aqui em São Paulo. E a felicidade brota em nossos corações. Então, Senhor, oramos, rogando vibrações de luz, de amor, de paz em favor para o nosso planetinha, para todos os habitantes, seja reencarnado ou desencarnado. A felicidade, o amor, as bênçãos divinas de Nossa Senhora. E nos proteja na noite de hoje com o nosso estudo e o nosso Valtinho. Que a paz do Senhor esteja com ele e que tudo dê certo. Muito obrigado, que assim seja.
0: Que assim seja. Tá. Hoje, né, o nosso irmão Flávio, nossa irmã Vanessa, Jaqueline, não pôde estar conosco. O Simão Ricardo já está aí nos bastidores, daqui a pouco ele entra. Mas vamos lá, vamos começar, Valtão?
3: Vamos lá.
0: Bom, eu queria só, antes de você na aula, me desculpa, a gente está aqui conversando nos bastidores, mas para os nossos irmãos que assistem nosso canal, só para que você se apresentasse, né? Você já falou que é de São Paulo, mas qual o centro espírita, qual o trabalho que, né, que é realizado, muito bonito, você estava conversando. Acho que é interessante o público saber quem é Valtinho, não é?
3: Vamos então fazer uma apresentação. Eu sou aqui de São Paulo, do Grupo Espírita Caibachuto, sou presidente do grupo há alguns anos. O grupo foi presidido pela doutora Marlene Nobre, que todos conhecem, nossa grande trabalhadora, nossa professora, a fundadora do grupo e a fundadora de todo o trabalho que foi realizado aqui em São Paulo. Aí passamos... Eu, na verdade, eu fui sempre coordenador do Departamento de Infância e Juventude e depois passei para a diretoria e para a presidência do grupo. O Grupo Espírita Caibachuto, eu fico aqui em São Paulo, no bairro do Jabaquara, aqui próximo ao metrô, aqui a Estação Conceição do metrô, para aqueles que estão aqui em São Paulo, para saber o endereço, na Avenida Pedro Severino Júnior, número 325. E nós temos uma tarefa grande, nós temos um trabalho aqui em Diadema, no município de Diadema, no grande ABC. Diadema abriga o nosso trabalho assistencial, que é a creche Lar do Alvorecer Marlene Nobre, o Lar do Alvorecer Marlene Nobre, onde nós temos a creche, nós temos o centro educacional durante a semana com as crianças. São 230 crianças que circulam por ali na creche e mais 80 crianças no centro educacional. E aos sábados e domingos, nós temos o trabalho da evangelização infantil para as comunidades e para todos aqueles que vêm até nós. Aos sábados, nós temos o trabalho da assistência social, dando assistência às famílias da região, fazendo atendimento. Temos três frentes importantes de trabalho no Lar do Alvorecer: educação, saúde e assistência social. Então, na educação, aos sábados, nós temos a educação durante a semana, como eu já falei. Na educação, aos sábados, nós temos os grupos de evangelização infantil, clube de mães, clube da terceira idade e um centro de convivência e renovação, que são os cursos de formação profissional. Então, sábado funciona o dia inteiro e, na parte da tarde, nós temos o atendimento médico, dentistas, médicos, e que revezam ali, né, da Associação Médico-Espírita de São Paulo, alguns da Associação Médico-Espírita do Brasil, que revezam ali nesse trabalho de atendimento à saúde. Temos um dispensário de medicamentos e esse trabalho social é feito na parte da tarde. Atendemos as famílias nas suas necessidades de políticas públicas e de todo o trabalho social voltado para o atendimento à família. E aos domingos nós temos um outro grupo de evangelização infantil com as crianças também ali da região de Diadema e que elas vão e ficam no período da manhã. Então, o grupo, o Lar do Alvorecer, só fecha, vamos dizer assim, no sábado, no domingo, ao meio-dia, e reabre na segunda-feira, às 8 horas da manhã, 7 horas da manhã, com as crianças do lar, da creche Lar do Alvorecer e do centro educacional.
0: Ô Augusto, tem certeza que você quer trocar? Quer trocar o trabalho, Augusto? Tem certeza, Augusto? É trabalho, então...
3: Tem bastante trabalho. Olha, eu desculpa cortar você, eu quero fazer um convite a todos que estão assistindo, os que estão aqui em São Paulo, para conhecer o trabalho da gente. E eu pretendo ir aí em Aracaju também para conhecer o trabalho de vocês. Qualquer hora eu vou até aí, eu apareço aí para conhecer o trabalho de vocês.
2: Será bem-vindo, bem recepcionado, você tem a certeza disso. Nosso grupo mediúnico sempre vai ficar à inteira disposição, não é 100%, não, é 50 mil por cento. Denis, eu trabalhei com infância muitos anos. Minha
3: Eu sei.
2: mentora, Lidinha, lá no Santos Dumont, no Lauro Amazonas, eu passei antes do apontamento, foram 6 anos consecutivos que eu não sabia o que era domingo, não. A coisa mais gostosa do mundo é trabalhar com criança. Eu só trabalhava com criança de 5, 6, 7 anos. Jogava no chão, cantava, eu não queria saber. Fazia toda a evangelização, coisa linda, eu sempre gostei. Agora, né, que a gente vem trabalhar com adulto. Ei, meu Deus do céu, adulto é uma criança difícil danada.
0: Augusto, você não precisa dizer que eu dou trabalho, Augusto. Tá bom. Vamos passar para o Valtinho agora, para Valtinho começar a aula dele, senão você vai começar com todo dando trabalho, né? Valtinho, fica à vontade, aí eu vou passando, tá? E aí você vai falando aí, pode ficar à vontade.
3: Perfeito. Nós vamos traçar primeiro aqui o objetivo, né, do estudo da noite de hoje, que é ser médium, atenção e cuidados, né? Eu gostaria que esse estudo da noite de hoje, nós gostaríamos que o estudo fosse servir como um roteiro de segurança para o médium. Porque o médium chega à casa espírita, muitas vezes, algumas vezes ele tem até estudo, mas ele precisa criar vínculos com a casa. E criando vínculos com a casa, ele passa por mudanças ali, na verdade. Ele tira suas dúvidas, suas percepções, a sua sensibilidade mediúnica, né? Essa chegada na casa espírita, isso é muito importante para o médium. Por quê? Porque ele vai servir como a casa vai servir como um instrumento de organização para interior desse médium, né? Ele vai entender o que ele está vivenciando, vai diferenciar os fenômenos, vai estudar, e a casa oferece uma direção segura, um porto seguro para esse médium, né? Com disciplina, segurança, responsabilidade espiritual, que nós vamos ver durante todo o estudo da noite de hoje, que é um estudo bastante interessante e que eu gosto muito de falar. Por quê? Porque nós temos um trabalho lá no Grupo Espírita Kardbachutra, que é o atendimento fraterno. Então, atendimento fraterno que tem, logicamente, em todos os grupos espíritas. As pessoas chegam, elas são recebidas e encaminhadas para os tratamentos, para os passes e para todo o trabalho que é realizado dentro do grupo. Então, nós vamos começar com o slide 1, traçando o que é a mediunidade e o que é ser médium. Na verdade, traçando o que é a mediunidade e o que é ser médium, na verdade.

diz intermediário, médium, né? E a mediunidade é uma faculdade natural. Ela é inerente ao ser humano. Todos nós somos médiuns. Todos nós, em maior grau ou menor grau, seja intuitivos, porque a intuição é a nossa primeira mediunidade, independente da religião. Só que existe algo muito importante dentro desse compromisso, porque ser médium não é um privilégio, ser médium é um compromisso. Esse compromisso é assumido no mundo espiritual e nós vamos seguindo com ele rumo à Terra, na reencarnação, e nós vamos cumprindo esse trabalho, esse compromisso assumido no mundo espiritual. Então, ela é independente da religião e ela precisa ser educada e disciplinada. É um trabalho de disciplina, é um trabalho árduo. A gente costuma dizer, eu gosto muito dessa expressão, não existe mágica na vida da gente, existe trabalho árduo, mas um trabalho interno do médium. O médium, ele exercita a sua mediunidade, ele faz esse trabalho interno e em conjunto, porque nós vivemos em sociedade, tanto de encarnados como desencarnados. Então, acho que a gente pode continuar o estudo no próximo slide, onde nós vamos ter a mediunidade como tarefa. O que é essa mediunidade como tarefa? Um instrumento de serviço, oportunidade de crescimento espiritual e caminho de reparação e aprendizado. Nós desencarnamos, reencarnamos, desencarnamos, reencarnamos, e como uma escola, a Terra, nós vamos passando por fases. Trazemos compromissos, muitas vezes conseguimos cumprir alguns compromissos. Emmanuel, ele nos diz lá nas mensagens do Chico que quando nós reencarnamos, nós trazemos os compromissos, aqueles compromissos que nós podemos realizar. Nada é colocado além da nossa capacidade de realização. Nós temos uma capacidade de realização e, dentro dessa capacidade de realização, como uma escola, o planeta, nós vamos frequentar os bancos escolares da Terra. E se nós conseguimos, como nos bancos escolares aqui, tradicionais, como na escola tradicional, se nós conseguimos realizar esse trabalho, muito bem. Se nós não conseguimos realizar todo o trabalho, nós vamos para o mundo espiritual e vamos reorganizar essas disciplinas, nós vamos reorganizar esse trabalho, voltamos e vamos trabalhando. E a mediunidade faz parte dessa tarefa nossa, desse compromisso, dessa disciplina. Quando eu falo disciplina, é dessa matéria que nós trazemos para a Terra, para os bancos escolares. Então, Emmanuel nos ensina que mediunidade é serviço no bem. Então, reencarnamos. Por que nós reencarnamos? Reencarnamos para amar, reencarnamos para trabalhar e para amar, sobretudo para amar. Isso é a nossa tarefa mais importante, porque dentro do amor e dentro da caridade, nós temos inúmeros braços. E esses braços estão voltados todos para o amor, para o trabalho e para a caridade. Acho que a gente pode ir para o próximo slide. E nós temos aí uma explicação muito importante de Jesus como modelo. A prática mediúnica, ela deve estar fundamentada. O médium chega na casa espírita, como eu falei, ele pode ter a vir de uma outra casa, ele pode ter estudos, mas ele cria vínculos com a casa. E à medida que ele cria vínculos com a casa, ele passa a fazer parte desse corpo de trabalho que tem Jesus como modelo. Então, a prática mediúnica dentro da casa espírita, ela tem que estar fundamentada em alguns sentimentos, em algumas tarefas, né? Em virtudes que nós devemos trazer dentro de nós. A primeira delas é a humildade, e aí o médium aprende
através da humildade.

0: através daquele serviço que ele vai realizar, do trabalho que ele vai realizar, a evitar o orgulho, né, através da mediunidade, a caridade que direciona a faculdade ao bem. Nós vamos falar no outro slide um pouquinho mais sobre a caridade, mas vamos lembrar que a caridade é o que dá equilíbrio ao médium. Fora da caridade não há salvação. E a isso está a caridade nos seus diversos braços, nas suas diversas tarefas, seja na tarefa do trabalho mediúnico, seja a tarefa da assistência social, mas o fato de nós trabalharmos na caridade, de nós deixarmos um pouco o que é dentro de nós e sairmos de dentro de nós em direção ao próximo, nós vamos ter um equilíbrio, inclusive dentro da tarefa mediúnica. O amor ao próximo, que mantém a sintonia elevada, e o amor, nascemos para amar. Nós devemos lembrar sempre disso, que nós nascemos para amar. Boa noite, Ricardo, entrou aqui. Agora, boa noite, tudo bem?
1: Boa noite, obrigado. Eu já estava aqui
0: Ah,
1: participando do.
0: você estava
1: Me
0: nos
1: escutando.
0: bastidores. Ah, então, uma boa noite, e nós estamos seguindo aqui com o estudo, você já estava acompanhando. E a disciplina também, né? A disciplina moral. Sem o evangelho, a mediunidade se desequilibra, pode gerar mistificação e sofrimentos. Mas nós temos algo muito importante, que nós não somos diferenciados dentro da casa espírita. Nós somos trabalhadores da caridade, trabalhadores da mediunidade. Somos aqueles que chegam e nós oferecemos a nossa tarefa, nós oferecemos o nosso tempo dentro do trabalho mediúnico. Então, ele é muito importante. Nós temos dentro do estudo da obra de André Luiz, no livro Nos Domínios da Mediunidade, nós temos um capítulo chamado Psicoscópio. E tem uma tarefa muito, uma, um capítulo muito importante ali dentro, porque tem uma observação daquele mentor que acompanha André Luiz e Hilário ali numa tarefa mediúnica. André Luiz chega na casa com Hilário e eles vão para uma tarefa mediúnica. Eu vou resumir o capítulo, que é um capítulo longo, mas vou resumir aqui. E ele diz assim, e ele começa a observar através do psicoscópio, que é esse aparelho que observa lá os médiuns, que ele, o seguinte, ele começa a observar que as pessoas chegam, sentam ali na mesa, né? Sentam ali, ficam em volta da mesa para o trabalho mediúnico e de repente começa a aparecer uma luz, começa a ser criada uma luz através daqueles médiuns. E essa luz vai se transformando numa coroa, e essa luz e aquilo chama a atenção de André Luiz. Chama a atenção de André Luiz e ele pergunta para o mentor ali que está com ele naquele momento. Ele diz assim, ele pergunta, ele fala, essas pessoas, nós estamos acompanhando um trabalho mediúnico, essas pessoas elas estão criando esse ambiente de luz, essas pessoas são iniciados, são apóstolos, sabe? São pessoas que estão num apostolado mediúnico, e o mentor que está ali fala para ele, não. Achamo-nos ainda muito longe de sermos semelhantes apóstolos. Vimos aqui na companhia de quatro irmãs e seis irmãos de boa vontade. E ele explica ali quem são aquelas pessoas. Isso serve de referência para nós, como médiuns no trabalho, serve de referência para nossa tarefa mediúnica. Para nós deixarmos de lado a vaidade, né? E nos dedicarmos à disciplina, porque somos acompanhados pelos mentores espirituais, somos acompanhados por todos aqueles que seguem junto a nós. E ele diz assim: não, eles não são iniciados, não são não possuem essa característica de terem uma posição que seja fora do planeta, assim, fora no crescimento espiritual. São pessoas comuns, ele explica. Comem, bebem, vestem-se, apresentam-se na Terra sob o aspecto vulgar das criaturas, no ramerrão carnal, ele fala. No entanto, vejam que importante essa observação do mentor que está ali observando aquela sala mediúnica, observando aquelas pessoas que chegaram ali e estão trazendo aquele trabalho. Ele diz assim, trazem a mente voltada para os ideais superiores da fé ativa, a expressar-se em amor pelos semelhantes. Então está nesse item que nós falamos aqui, caridade e amor ao próximo. Aí ele traz um ensinamento muito importante para todos nós médiuns, que nós devemos ler esse capítulo, ler o livro Nos Domínios da Mediunidade, e sobretudo nesse momento que ele fala assim, qual é a nossa tarefa mediúnica? Ele explica que essas pessoas são pessoas comuns, vivem uma vida na Terra sob aspecto vulgar, o vulgar ali dentro da Terra. Comem, bebem, vivem a sua vida, trabalham e vivem a sua vida social. Mas são pessoas com ideais de fé ativa a expressar amor pelos semelhantes. E agora vem a frase do mentor que serve para todos nós. Ele diz assim, procuram disciplinar-se, exercitam a renúncia, cultivam a bondade constante e, por intermédio do esforço próprio no bem e no estudo nobremente conduzido, adquiriram elevado teor de radiação mental. E essa luz é radiada pelos médiuns. Então, eles estão ali nesse trabalho, nesse grande trabalho nessa renúncia e nesse trabalho. Então, humildade, caridade, amor ao próximo e disciplina moral. Isso é muito importante. Só, agora acho que a gente pode passar para o próximo slide, porque nós precisamos, a mediunidade, ela requer cuidados. Nós precisamos cuidados. Não cuidados com o nosso corpo físico e com o nosso corpo mental. Com o nosso corpo físico, com o nosso espírito e com a nossa mente, com o equilíbrio emocional. Então, quais são esses cuidados? Esses médiuns que nós estávamos falando há pouco, certamente estão nessa categoria de cuidados. Então, nós aprendemos que os cuidados na mediunidade são equilíbrio emocional, nós precisamos evitar a ansiedade, o medo, a vaidade, equilíbrio mental, cultivar bons pensamentos, vigilância interior e vida moral, reforma íntima, esforço constante, né? Na reforma íntima e no autoconhecimento. Algumas pessoas devem se perguntar, muitas vezes nós fazemos palestras na Casa Espírita e nós falamos assim, olha, nós precisamos evitar a ansiedade, o medo, isso para todos, né? Para todos que chegam lá, e sobretudo para os médiuns, aqueles médiuns que vão trabalhar ali, que estudaram, que fizeram seu compromisso no mundo espiritual, trazem seu compromisso e estão ali e trazem essa tarefa para fazer ali. Então a gente fala assim, olha, precisa evitar a ansiedade, precisa cultivar bons pensamentos, precisa ter um esforço constante na reforma íntima. As pessoas elas falam assim, tá bom, não é fácil ter tudo isso. E de fato não é. É um trabalho árduo. É aquele trabalho, aquilo que nós falamos lá na abertura do trabalho da noite de hoje, na abertura do estudo, que requer o quê? Trabalho, não é mágico, não acontece por uma mágica, mas ela acontece de uma forma muito interessante. Acontece através do nosso exercício diário. Isso nós vamos cultivando essas virtudes, esses sentimentos dentro de nós, e à medida que esses sentimentos aparecem dentro de nós, o que acontece? Eles transformam-se em virtudes, e essas virtudes em evolução espiritual. E à medida que nós evoluímos espiritualmente, nós não retrocedemos, nós alcançamos. É um degrau simples, é um trabalho simples, é um degrau que nós vamos construindo na Terra, é aquilo que Emmanuel fala para nós, que é simples, que nós devemos ter a simplicidade, que nós devemos ter na escolha das nossas tarefas no mundo espiritual, nos nossos compromissos, nós, os espíritos, os nossos espíritos protetores, os mentores, o nosso espírito protetor, que nós chamamos gentilmente de anjo da guarda, porque é aquele espírito que está junto a nós, que está ali, que vai acompanhar o nosso trabalho, que quando é preciso ele nos intui. E o que é que nós precisamos fazer? Elevar o nosso pensamento a esses espíritos, elevar o nosso pensamento a esse espírito que está ali. Ele não vai dirigir a nossa vida, absolutamente, porque nós temos o livre-arbítrio. Mas ele vai o quê? Ele vai iluminando o nosso caminho, ele vai mostrando. E aí a pessoa fala assim, puxa vida, mas até pensa, pode pensar, falar assim, puxa, é fácil falar, né, que você precisa evitar a ansiedade, o medo, a vaidade, mas isso é um exercício que nós vamos fazendo dia a dia, paulatinamente, vamos exercitando esses sentimentos para eles se tornarem virtudes. Nós não vamos conseguir abraçar o mundo numa tarefa só. Quem dera, tomara que tenham muitas pessoas que consigam fazer isso, que consigam fazer esse trabalho e que se modifiquem, que saem daqui da Terra com esse equilíbrio, com isso. Mas nós vamos tentando, porque nós, como nos diz o espírito aqui, o mentor lá que explica para André Luiz, nós somos pessoas comuns, nós vivemos na Terra e nós devemos viver na Terra, mas nós devemos viver sob os cuidados, elevando os pensamentos aos benfeitores espirituais, e eles vão nos intuindo, eles vão nos mostrando, e Jesus, através dos seus prepostos, desses espíritos benfeitores, dos benfeitores da casa espírita que nós trabalhamos, dos benfeitores que dirigem os trabalhos dentro da casa espírita, o trabalho da evangelização infantil, o trabalho da mediunidade, o trabalho do passe, o trabalho daquela pessoa que está ali recebendo aquele que chega na casa espírita, aquele que atende, do atendimento fraterno, da psicografia, quando há um médium na casa que psicografa a consulta das pessoas que vão buscar, das pessoas que sofrem, pessoas que vão até a casa espírita e buscam, através da casa espírita, o contato com os benfeitores espirituais para que elas possam seguir adiante nas suas tarefas. E, paulatinamente, pouco a pouco, nós vamos conseguindo isso. E a caridade é algo importante nessa tarefa, porque a caridade faz com que nós deixemos o nosso ego de lado e nós precisamos sair de dentro de nós e ir em direção àquele que sofre. Porque Allan Kardec, um espírito ali nas Instruções dos Espíritos, ele diz assim, que nós vamos ser reconhecidos no mundo espiritual pelas lágrimas que nós secamos. Porque nós também temos as nossas lágrimas, nós também temos as nossas dificuldades, mas pelas lágrimas que nós secamos. Então, acho que a gente pode ir para o próximo slide, dos cuidados. Quais são esses cuidados que nós precisamos ter? Muito bem, chegamos na casa espírita, sabemos da nossa tarefa, mas temos que tomar cuidado. Nós precisamos um estudo, nós precisamos conhecer o que está acontecendo conosco, porque a mediunidade ela precisa desse cuidado. Nós precisamos entender o que acontece com o nosso corpo, o que acontece conosco no momento da prática mediúnica, o que acontece, como esses espíritos, como os benfeitores espirituais fazem na tarefa mediúnica, sabe? Através do estudo, através desse trabalho, nós vamos tendo esse cuidado, não é? O estudo das obras básicas, o estudo do livro dos médiuns, da codificação, a participação em grupos de estudo é muito importante. Hoje em dia nós temos uma grande, apesar que estar dentro da Casa Espírita, nesses grupos de estudo, é muito importante, mas nós podemos, como na noite de hoje, juntar amigos que estão em diversos locais para que esse estudo seja feito em conjunto, para que esse trabalho seja feito em conjunto, a participação, a disciplina nas reuniões, sabe? Com horário marcado, com assiduidade. Nós não podemos deixar... São compromissos que nós assumimos com a Casa Espírita, com o trabalho espírita, porque os mentores contam conosco. E Allan Kardec, é muito importante o trabalho de Allan Kardec. Nós temos Allan Kardec como grande professor. Todo o trabalho de Allan Kardec obedece a uma ordem pedagógica, obedecem os livros que foram sendo feitos, o Livro dos Espíritos, o Livro dos Médiuns, a Gênese, o Livro do Céu e Inferno, enfim, toda a codificação, ela foi feita num processo pedagógico nosso. Foi feito um processo pedagógico para nós. Allan Kardec foi o grande professor, o professor que estudou na escola de Verdun com Pestalozzi, o grande educador. Pestalozzi deu a base educacional para Allan Kardec. Allan Kardec trabalhou no lugar, inclusive, de Pestalozzi, na escola de Verdun, na Suíça. Então, é um grande trabalho, foi feito um trabalho por um homem que se dedicou, que dedicou a sua vida, que dedicou as suas horas. Eu costumo falar para as crianças, para os jovens, quando a gente faz algumas conversas ali dentro da casa, Allan Kardec não tinha WhatsApp, não tinha internet naquela época, não tinha sequer luz elétrica. Ele fazia tudo à luz de velas. E ele fez todo o trabalho, ele trouxe todas essas mensagens numa ordem pedagógica, uma ordem pedagógica dentro de cada livro da codificação, cada capítulo, cada item, cada mensagem, cada mentor que se comunica, cada item que é colocado, foi colocado dentro de uma ordem pedagógica, dentro da doutrina espírita. Allan Kardec é o nosso grande mestre, e nós temos grandes médiuns que vieram e que estiveram junto com ele, Leon Denis, Ernesto Bozano, eu não vou citar os nomes porque vou acabar esquecendo, e tivemos também, no século XX, Chico Xavier, Divaldo Franco, Ivone do Amaral Pereira, diversos médiuns que trouxeram um grande trabalho, uma grande tarefa mediúnica. E Allan Kardec e Chico Xavier, que reencarna, que vem e tem a grande tarefa mediúnica, uma tarefa pedagógica com o que nós podemos considerar André Luiz e Emmanuel como os codificadores do século XX. Nunca abandonando nenhum livro e nenhuma palavra trazida na codificação. Então, estudo contínuo, disciplina, respeitar os horários, seguir a orientação da Casa Espírita, nunca atuar sozinho. Nós somos um grupo, por isso que se chama Centro Espírita, Grupo Espírita. Nós temos um grupo de trabalho. Nunca nós vamos atuar sozinhos. A assiduidade é muito importante, porque os espíritos contam conosco, os benfeitores espirituais contam conosco, independente deles contarem conosco, que é uma tarefa importante, mas isso não é para nós ficarmos envaidecidos. Não, eles contam com a gente, nós somos importantes instrumentos dentro da Casa Espírita, os médiuns, sim, somos importantes instrumentos, mas não para nossa vaidade. Nós somos importantes instrumentos para isso é para o nosso compromisso com o plano espiritual, responsabilidade. É a responsabilidade que nós temos. Acho que pode partir para mais um slide.
2: Antes de passar, eu queria só colocar o seguinte, a espiritualidade dá tudo prontinho, só a gente estudar, né? Dali, né, desde Kardec para cá, como você mencionou, e a gente ainda é teimoso e não quer estudar. Tem gente que, já fiz o desenvolvimento de um, já estou trabalhando, não precisa mais estudar, não. Agora é só trabalhar e pronto, né? E não é assim, não, viu? O estudo é importantíssimo, né, para a nossa caminhada.
0: É verdade. O estudo ele é constante. Quando vocês quiserem fazer comentários, professor, eu sou professor. Professor tem um problema, porque quando a gente engata, a gente vai. Eles falam para mim, pelo amor de Deus, você fala muito, vai falando muito rápido. Vamos fazendo os seus comentários, tá bom? Vamos fazendo junto, vamos fazendo o estudo junto. Vamos então. Lá. Agora nós partimos para uma outra parte, que são os riscos e os desvios, né? Quando não há preparo do médium, nós temos algo que nós precisamos, que deve acender um alerta para nós. Porque isso é um trabalho nosso, é um trabalho que nós devemos fazer conosco, nós, ali com o nosso espírito. Nós trabalhamos na reunião mediúnica, algo muito importante na reunião mediúnica é nos colocarmos à disposição do dirigente da sala mediúnica, do dirigente, dos benfeitores, mas do dirigente da sala mediúnica. Porque muitas vezes nós recebemos alguma outra observação e essas observações, esse bate-papo que acontece no final da tarefa mediúnica, ali do desenvolvimento mediúnico, ele é muito importante para nós. Então, nós, quando não há um preparo nosso, quando não há estudo, quando não há essa união de pensamentos ali, que André Luiz trouxe ali, eu trouxe nos domínios da mediunidade, fé ativa, amor ao próximo, e todo esse trabalho, nós temos essa... A gente corre risco, corre riscos ali dentro. O risco da fascinação, da mistificação, dos desequilíbrios emocionais e da influência espiritual inferior. Porque tudo deriva do nosso pensamento, tudo deriva das nossas emoções. Quando nós aprendemos, lá no Evangelho segundo o Espiritismo, mude a sua sintonia, mude o seu pensamento, mude a sua sintonia, porque mudam as suas companhias, nós devemos ficar alerta a isso. Então, aí eu faço uma pergunta, e que nós devemos nos responder. Como o orgulho e a vaidade e o personalismo aparecem na prática? São sinais comuns que nós devemos observar. E quando nós somos chamados à atenção pelos dirigentes da sala ou por alguns comentários que nós ouvimos dentro da sala, nós precisamos fazer o quê? Raciocinar. É preciso raciocínio. Porque quando nós começamos com a fascinação, a mistificação, quando nós começamos com o desejo, são pontos que devem acender um alerta na nossa cabeça. Quais são esses pontos? O desejo de reconhecimento, a busca constante por elogios, aprovações, necessidade de sermos vistos como bons médiuns. Nós somos todos iguais, todos os médiuns são iguais, todos aqueles que frequentam a casa espírita trazem as mesmas dificuldades, trazem os mesmos problemas, trazem as mesmas ansiedades na prática, e trazem o compromisso e estão ali juntos. Não é à toa que nós estamos juntos dentro daquela sala, nós somos colocados. E aí o médium fica frustrado. E qual é a consequência? A consequência é a mediunidade deixa de ser um serviço e passa a ser uma autoafirmação. E isso nós precisamos prestar atenção. Quando nós nos sentimos superiores, né, na fascinação, que é uma, que é uma obsessão muito cruel com as pessoas, a fascinação, quando nós nos sentimos superiores, acreditando que nós temos missões, que estamos acima uns dos outros, que não somos companheiros na tarefa, julgamos os companheiros como menos preparados, com dificuldade de aceitar as orientações e correções, porque se há um dirigente da sala mediúnica, é porque ele está capacitado, ele foi colocado ali para, junto com os médios, trazer essa direção, para não criar essa dependência de elogios. Então, nós precisamos tomar cuidado. Precisamos tomar cuidado com nossos julgamentos também, porque muitas vezes nós julgamos que os outros tenham, nós julgamos o outro médium quando nós deixamos de olhar para dentro de nós mesmos, e isso é uma prática que nós precisamos tomar cuidado. A mediunidade sem orientação da casa, o médium que quer seguir sozinho, ele certamente vai dar cabeçada. Ele certamente vai dar cabeçada. Ou aquele médium que acha, eu vou à reunião, caiu na mesmice, aquela reunião é toda semana igual. Se engana quem pensa assim. Se engana quem pensa que esse trabalho é um trabalho que caiu na mesmice. Muitas vezes vai embora da casa espírita, deixa a tarefa mediúnica, porque acha que está caindo na mesmice, naquela coisa que acontece toda semana e esquece, pela falta de estudo, pela falta de conhecimento, que há todo um trabalho do plano espiritual. E aí ele cai nessa influência de espíritos inferiores. Por quê? Precisamos tomar cuidado com os nossos pensamentos, porque os nossos pensamentos geram sentimentos, geram ações, e essas ações, esses sentimentos, são as que geram a nossa companhia, a companhia do mundo espiritual. Então, acho que você pode ir, por favor, para o próximo slide. Nós temos o médium como trabalhador. Nós devemos nos colocar na posição de trabalhadores. A gente tem dentro da casa espírita uma divisão administrativa. É preciso ter uma sociedade civil, é preciso ter um presidente, um vice-presidente, é preciso ter um tesoureiro, é preciso ter um secretário. Por quê? Porque nós temos tarefas administrativas, mas isso não nos coloca numa posição superior a qualquer outra pessoa que está dentro da casa espírita. Precisa dessa hierarquia, e precisa da hierarquia também dos dirigentes de sala, dos dirigentes de sala de passe, enfim, e de toda essa hierarquia, mas nós todos somos trabalhadores. E o médium, como trabalhador, como ele se apresenta? Ele não busca destaque, ele não se considera especial, como nós falamos naquele outro momento. Ele serve com simplicidade, ele trabalha em equipe, porque nós vivemos em sociedade, nós não somos não existe caminho solo, a pessoa não segue sozinha, ninguém segue um caminho sozinho dentro de uma tarefa mediúnica, e nem dentro de qualquer tarefa, seja no trabalho nosso, no dia a dia. Não existe essa característica de sermos individualistas. Não, eu posso seguir sozinho, eu posso realizar sozinho o meu trabalho, embora eu esteja dentro da casa espírita. Não, a tarefa é uma tarefa comunitária, ela é uma tarefa, de trabalhadores e de irmãos. Eu tô vendo aqui nas mensagens, é uma tarefa de equipe de irmãos estudiosos da doutrina. Essa é a tarefa. E a Thelma colocou aqui, e os amigos estão colocando aqui os seus comentários. Tem horas que eu dou umas gaguejadas, que eu estou olhando aqui os comentários, e é isso mesmo que acontece. É uma tarefa de estudiosos, de equipe de irmãos estudiosos da doutrina espírita. E quais são essas características? Sempre reforçando disciplina, humildade, responsabilidade e perseverança. Devemos perseverar no serviço, porque às vezes nós observamos alguns médiuns que saem e que vão embora da casa espírita por diversas razões, por coisas que acontecem com eles, e, enfim. E aí, o que às vezes, isso, quando eles voltam, é uma alegria para nós, mas eles voltam, aí eles passaram por momentos difíceis que poderiam estar ali dentro da casa e poderiam seguir junto. Mas, enfim, nós somos, temos o nosso livre-arbítrio para seguirmos o caminho que nós quisermos. Mas se nós ficarmos ali sob os cuidados dos benfeitores espirituais, e é isso que nós buscamos, ali no capítulo do Evangelho segundo o Espiritismo, Sede Perfeitos, nas instruções dos Espíritos, nós temos um Espírito que se comunica, que ele fala, Espírito benfeitor. Leiam aquela mensagem desse Espírito, ele fala, Espírito benfeitor ou Espírito protetor. Ele se denomina como Espírito Protetor. Foi uma mensagem dada em Bordeaux, se eu não me engano, em 1863. Esse Espírito, ele fala assim, se você que busca a casa, que busca o auxílio dos bons Espíritos, em outras palavras, né, uma mensagem muito bonita, procurem lá no capítulo Sede Perfeitos. Ele diz assim, você precisa elevar o seu pensamento aos benfeitores espirituais. Você precisa, mas você é um homem no mundo, porque a mensagem fala que nós somos o homem no mundo e nós vivemos dentro dessas dificuldades. Então, quando nós estamos ali trabalhando em equipe, agindo com simplicidade, nós lembramos de Chico Xavier. O bom médium é aquele que mais serve e menos aparece. Tem até uma história do Chico, numa mensagem que ele passa para uma pessoa dentro do grupo espírita, que ele assina Cisco ao invés de Chico. Ele assina a mensagem Cisco. E a pessoa fala assim, tá vendo? Recebi essa mensagem aqui. Isso daqui é uma mistificação. Isso daqui, onde já se viu assinar como Cisco? Então, escreveu errado o nome do Chico, e aí o Chico dá aquela risada, aquele jeito dele, que nós tivemos a oportunidade de conhecer, aquela risada, aquele jeito dele, aquele bom humor dele, ele fala, não, fui eu que assinei mesmo, porque eu sou um cisco, eu sou grama, nasce uma, morre uma, nasce outra, e nós temos, e a tarefa segue, o centro espírita segue, a casa espírita segue, e nós seguimos dentro desse trabalho. E para encerrar aqui a nossa apresentação, no próximo slide, eu como conclusão, o que é que nós levamos desse estudo da noite de hoje, o que é que nós aprendemos nesse estudo da noite de hoje que fizemos em conjunto? Que ser médium é um chamado ao bem, um caminho de evolução espiritual, um compromisso do Evangelho, uma oportunidade de evolução, um compromisso com Jesus. A mediunidade é luz quando colocada a serviço do amor. E é assim que nós precisamos e que nós devemos seguir nas nossas tarefas, estudando, trabalhando, sendo aquele que oferece o seu braço, oferece o seu ouvido para aquele que sofre. Muitas vezes, as pessoas buscam a casa espírita para serem ouvidas, estão passando momentos difíceis, perderam entes queridos, perderam amigos queridos, estão ali porque tiveram problemas materiais também, porque a casa espírita não se faz só ali de atendimento aos problemas espirituais, ela se faz também do atendimento aos problemas materiais, a perda do emprego, o que a gente pode ajudar, o que a gente pode oferecer, a tarefa da distribuição das cestas básicas para aquelas famílias que têm fome, aquelas famílias que passam necessidade, o médico, o dentista, o setor lá no Grupo Espírita Caibachuta, lá em Diadema, no Lar do Alvorecer, nós temos um setor de saúde mental com psiquiatras para atender as pessoas, com psicólogos para atender as crianças, as pessoas que chegam lá e chegam nesse trabalho de assistência ao próximo, de secar as lágrimas. E funciona assim também na mediunidade, porque os trabalhos que chegam, os espíritos que chegam até nós para serem atendidos, eu estou falando basicamente da psicofonia, desse trabalho da psicofonia no desenvolvimento mediúnico. Mas há outras especialidades. Mas aquele espírito que chegam ali na psicofonia, eles estão em sofrimento, muitas vezes nem sabem que desencarnaram, e aí ele recebe aquele acolhimento, e isso nós devemos ter dentro de nós, repetindo, não como vaidade, como compromisso, não como é para elevar o nosso espírito, mas como disciplina para nós. E quando a mediunidade é colocada a serviço do amor, a mediunidade se torna instrumento de luz, tanto para quem pratica, quanto para quem recebe o auxílio. Amor, mediunidade e luz. Eu agradeço a vocês, a gente tem aí uma bibliografia no final, né, dos autores, as obras de referência, Allan Kardec na codificação, Emmanuel, André Luiz, os codificadores do século XX na psicografia de Chico Xavier, o Livro dos Médiuns, o Livro do Espírito, nos domínios da mediunidade, Seara dos Médiuns. Nós temos muito para estudar, muita coisa para fazer. Estudo, trabalho e caridade. Esse é o mais importante na nossa vida como médiuns.
2: Valtinho, a gente ficou aqui, né? Que pena que acabou, porque nós estamos aqui, né? Deliciados, maravilhados, né? Com a sua explanação. Eu queria registrar aqui a presença da nossa irmã Vanessa, né? Ela tem o trabalho dela.
0: Eu vi quando ela entrou. Desculpa, eu não sei se você estava no bastidores também, mas boa noite.
3: Boa noite. Olha, só agradecer a belíssima palestra, né? Dos ensinamentos. Foi uma fonte, bebemos agora de uma fonte. Queremos parabenizar e também já deixar o convite para próximos, né, meus amigos? Já vá pensando em outro tema.
0: Quando vocês precisarem, podem contar comigo. Deve estar todo mundo de orelha quente. Às vezes eu falo lá no centro, quando eu faço alguma preleção, alguma coisa, eu falo assim, nossa, está todo mundo de orelha quente agora. Porque só o criatura que fala.
2: A gente tem uma pergunta aqui, mas antes da pergunta, né, como você falou em estudioso da doutrina, né, que precisamos estudar, essa nossa irmã Thelma faz parte lá da nossa casa espírita e é uma grande estudiosa da doutrina, né? Eu aprendi muito e aprendo muito com Thelma no dia a dia. Então, graças a Deus, ela sempre está, quando pode, está aí conosco. Ela faz parte da AME, né, se não me engano, Associação Médica Espírita. Ela também, dia de quarta, ela também tem outros compromissos, mas sempre que pode está aqui prestigiando o nosso canal. E tem uma pergunta aqui da nossa, deixa eu ver aqui, tá? Ângela Selma, sempre participando conosco, ela pergunta o seguinte: quando a mediunidade se torna uma ferramenta de poder pessoal, ainda que inconscientemente, como identificar e corrigir esse desvio?
0: Nós precisamos ter sempre à frente de nós a humildade. Nós precisamos seguir com amor, com fraternidade, chegando na pessoa que, porventura, eu não sei, ferramenta...

0: 23h30.
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0: 23h30.

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Olá, prezados ouvintes, internautas da Web Rádio Portal da Luz de Dourados, Mato Grosso do Sul. Estamos aqui iniciando mais uma vibração cósmica para o planeta. Contamos com vocês, com as orações, a mentalização de vocês que estão aí do outro lado, fazendo também parte deste programa. Somos uma família. Coloque sua água, seu copo de água, sua jarra de água para ser fluidificada. Avise seus vizinhos, seus amigos sobre este programa que estamos aqui todos os dias, 18 horas, horário de Mato Grosso do Sul, 19 horas, horário de Brasília. Vamos começar então com a mensagem Deus, do Espírito Eurípides Barçanufo.

O universo é obra inteligentíssima, obra que transcende a mais genial inteligência humana. E, como todo efeito inteligente tem uma causa inteligente, é forçoso inferir que a do universo é superior a toda inteligência. É a inteligência das inteligências, a causa das causas, a lei das leis, o princípio dos princípios, a razão das razões, a consciência das consciências. É Deus. Deus, nome mil vezes santo, que Newton jamais pronunciava sem se descobrir. Deus, que vos revelais pela natureza, vossa filha e vossa mãe. Reconheço-vos eu, Senhor, na poesia da criação, na criancinha que sorri, no ancião que tropeça, no mendigo que implora, na mão que assiste, na mãe querida que vela, no pai extremoso que instrui, no apóstolo abnegado que evangeliza as multidões. Deus, reconheço-vos eu, Senhor, no amor do esposo, no afeto do filho, na estima da irmã, na justiça do justo, na misericórdia do indulgente, na fé do homem piedoso, na esperança dos povos, na caridade dos bons, na inteireza dos íntegros. Deus, reconheço-vos eu, Senhor, no estro do vate, na eloquência do orador, na inspiração do artista, na santidade do mestre, na sabedoria do filósofo e nos fogos eternos do gênio. Deus, reconheço-vos eu, Senhor, na flor dos jardins, na relva dos vales, no matiz dos campos, na brisa dos prados, no perfume das campinas, no murmúrio das fontes, no rumorejo das ramificações menores e maiores das árvores, na música dos bosques, na placidez dos lagos, na altivez dos montes, na amplidão dos oceanos e na majestade do firmamento. Deus, reconheço-vos eu, Senhor, nos lindos antélios, no íris multicor, nas auroras polares, no argêntio da lua, no brilho do sol, na fulgência das estrelas, no fulgor das constelações. Deus, reconheço-vos eu, Senhor, na formação das nebulosas, na origem dos mundos, na gênese dos sóis, no berço das humanidades, na maravilha e no esplendor e no sublime do infinito. Deus, reconheço-vos eu, Senhor, com Jesus, quando ora, Pai nosso que estais nos céus, ou com os anjos quando cantam, glória a Deus nas alturas, paz na terra aos homens e mulheres de boa vontade.

Olá, queridos ouvintes. Esperamos que todos vocês estejam com saúde neste momento, com paz. Queridos, sabemos da gravidade do momento, da complexidade do momento em que estamos atravessando. Mas, em contrapartida, também sentimos a presença de Jesus nos nossos dias a nos conduzir. A nos conduzir, não sabemos direito para onde nem como, porque está tudo muito incerto. Os nossos planos, de repente, ficam sob a tutela de Jesus. Agora é hora de soltar, ter a fé infinita que tudo vai dar certo, mesmo que neste momento aquilo que planejamos ruiu. Mas não vamos nos angustiar. Não vamos ter medo, nem raiva e nem culpar ninguém, nem julgar ninguém. Apenas vamos sentir a presença de Jesus e ter a certeza, ter a fé que tudo vai dar certo. Neste momento, eu convido a você que está me ouvindo a fechar os olhos, acalmar o seu coração, sentir a sua respiração e que este ar que você está respirando neste momento, agradeça. Agradeça esse ar que você está respirando. Imagine que neste ar que você está respirando tem todos os medicamentos necessários para acalmar o seu coração, para aumentar a sua imunidade física. Este ar que você está respirando tem o medicamento necessário para a sua dor, para a sua angústia. Agradeça. Agradeça e compartilhe este momento com aquelas pessoas que não têm a mesma graça que você neste momento, de ter um ar para respirar, uma água para beber, um alimento para comer. Agradeça a Deus e a Jesus, porque nós estamos reunidos neste momento. E temos a certeza que a sua presença amorosa está aqui junto de cada um de nós. Fechem os olhos. Eu convido a você a sentir este momento.

0: Jesus querido. Coloque as suas mãos amorosas sobre todas as pessoas que neste momento estão sofrendo a angústia de um leito de hospital, o medo. Retire, Senhor, todo o sentimento de medo, de angústia, de revolta dos corações. Coloque o seu amor, a sua paz, a sua bondade. Estenda seu olhar para a nossa cidade, para o nosso Brasil e para todo o planeta Terra neste momento. Jesus, tenha misericórdia dos teus filhos que neste momento sofrem gratidão, Senhor, pelos momentos que precisamos da sua mão, da sua bondade, do seu carinho. E o Senhor esteve conosco. Nós te pedimos, Jesus querido, continue com seu amor, com sua bondade, com a sua luz, aqui pertinho de cada um de nós, pertinho de cada ouvinte que neste momento está nos ouvindo. Jesus, coloque os medicamentos necessários nesta água que está aí para ser fluidificada, que ela possa ser transformada em medicamentos, em calmante, em vitaminas, para aumentar a imunidade de todos os nossos ouvintes que neste momento estão aqui conosco. Da minha água, da sua água, enfim, de todas as águas que neste momento estão nas mesas para serem fluidificadas. Jesus, nós acreditamos no seu milagre. Sabemos que o Senhor continua a realizar milagres, e nós te pedimos, realize um milagre naquelas pessoas que neste momento, que nós conhecemos ou não, ou algum parente nosso, ou algum parente de nossos ouvintes, amigos, que neste momento estão nos hospitais ou mesmo em casa. Faça, Senhor, o seu milagre. Coloque o seu medicamento no corpo físico de cada um deles. Jesus, obrigado por tudo. Continue conosco nesses dias que seguem. Segure as nossas mãos e nos conduza. Temos a fé e a certeza que o Senhor irá levar a cada um de nós nos nossos melhores caminhos aqui na Terra para continuarmos a nossa missão e que possamos ser seres humanos cada vez melhores, assim como o Senhor ensinou. Que possamos ser humanos cada vez com mais amor nos nossos corações. Gratidão, Jesus. A prece para o planeta hoje será realizada pela nossa querida Graça Parada. Da Bahia.
1: Que Deus nos abençoe e envolva o nosso planeta em energias radiantes da luz divina e que suas centelhas luminosas toquem o coração de cada um de nós, despertando o amor incondicional, aquele amor que serve sem esperar recompensa e sem interesse próprio, mas aquele amor que serve com desprendimento e empatia. Isto é, sentir em nós a necessidade do outro. Agindo assim, nos aproximaremos mais do Pai, demonstrando a Ele que temos consciência de que somos todos irmãos, ligados uns aos outros pela essência divina que Ele nos criou e nos deu vida. Sim, somos todos irmãos e passamos pelas mesmas provas, pelas mesmas alegrias, pelos mesmos desafios, angústias e prazeres. E por isso, devemos nos unir, mesmo separados fisicamente, mas conectados pelo amor, para nos fortalecermos e enfrentarmos todas as vicissitudes da vida, como a pandemia que estamos vivenciando agora, com coragem, fé, confiança e esperança de vivermos em um mundo mais fraterno e solidário, cuja construção depende de nós. Cuidemos, pois, da nossa saúde física e emocional, para que possamos cuidar dos irmãos que compartilham da nossa caminhada existencial, ajudando uns aos outros. E em tudo o que fizermos, façamos sempre o melhor, e as vibrações amorosas emanadas das nossas atitudes nos farão sentir a presença iluminada de Jesus a nos dizer que não tenhamos medo, que Ele sempre estará conosco e sempre nos amparará, conforme seu apelo registrado em Mateus, capítulo 11, versículos 28 a 30. Vinde a mim, todos os que estáis cansados e oprimidos, e eu vos aliviarei. Tomai sobre vós o meu jugo, e aprendei de mim, que sou manso e humilde de coração, e encontrareis descanso para as vossas almas. Porque o meu jugo é suave, o meu fardo é leve. Que a paz de Jesus seja sempre conosco. Que assim seja.
0: Vamos continuar, meus queridos, com a certeza que Jesus está conosco. É só estender as mãos que Ele nos guiará. Fiquem na paz, fiquem na luz e que Jesus continue iluminando os nossos corações. Agora, continuamos com a segunda parte do nosso programa, com mais música e mensagens para acalmar os nossos corações. Até amanhã, neste mesmo horário. Fiquem na paz, fiquem na luz.
2: Dando continuidade, então, com a mensagem psicografada do Espírito Emmanuel, com o título Defesa, do nosso querido Francisco Cândido Xavier, na voz do saudoso Paulo Goulart.
3: Defesa. Se tens a consciência tranquila no cumprimento do próprio dever, guardas em ti mesmo cidadela e refúgio. Não te percas em conflitos inúteis, nem te emaranhes nas explicações infindáveis. Acusado de mistificador, responde com o devotamento à verdade. Acusado de malfeitor, responde fazendo o bem. Por todas as culpas imaginárias em que se cataloguem o nome, oferece por resposta a prestação de serviço. O fruto revela a árvore. A obra fala do homem. Quem te provoca através do escárnio mostra-se mal informado ou doente. E quem te fere através do insulto traz consigo pensamentos de ódio e destruição. Não lhe sanarias o mal à força de palavras somente. Dá-lhes a conhecer a própria rota no trabalho edificante que realizas, e a luz divina inspirar-te-á o verbo justo no instante certo. meditando sobre a atitude do Cristo ao deixar justiçar-se nos tribunais terrenos ante a sanha dos cruéis detratores que lhe içaram a cruz, somos induzidos a pensar que o Mestre, centralizando-se nas construções da vontade do Pai, teria agido assim por ter mais que fazer que gastar tempo em defesas desnecessárias.

Então, meus amigos, terminamos com a tradicional Ave Maria na voz do nosso querido Vansan. Nossas saudações a todos os ouvintes que estão aí sintonizados em Itaporã, Mato Grosso do Sul, Campo Grande, Mato Grosso do Sul, Rolândia, no Paraná, Rio Brilhante, Mato Grosso do Sul, Dourados, Mato Grosso do Sul, Rio de Janeiro, Ceilândia, Distrito Federal, Novo Hamburgo, Rio Grande do Sul, Goiânia, Goiás, Porto Alegre, Rio Grande do Sul, Morrinhos, em Goiás. Nós passamos, quando fomos para Palmelo, nós passamos por Morrinhos. Nossas saudações também aos internautas que estão na Alemanha, na Rússia, em outras localidades que não visualizamos aqui no monitor. Gratidão a todos, muita paz e muita luz. Até amanhã, com muita tranquilidade e muita saúde. Fiquem com Deus. Até amanhã.

0: zero hora
1: e 30 minutos.
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0: 0 hora e 31 minutos.

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Olá, amiga. Olá, amigo. Que a paz de Jesus possa se fazer presente no seu coração, nos nossos corações, dentro dos nossos lares, no nosso ambiente de trabalho, onde estivermos nesse momento. É sempre uma alegria iniciarmos mais um dia na companhia de tantos amigos queridos que nos acompanham emitindo as suas vibrações, as suas energias e estão sempre junto de nós aqui nas nossas reflexões, nos nossos estudos do canal Recanto de Paz. E lembrando que agora estamos com novos parceiros de transmissões que são parceiros, amigos que nos auxiliam nesse momento a levar a palavra amiga, a levar o estudo da doutrina espírita e, principalmente, a divulgação da nossa querida doutrina. 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E é com muita alegria que vamos iniciando mais um dia e continuando o estudo da nossa obra, a reflexão diária. Vamos ao capítulo 28. O meu, gosto sempre de mostrar essa edição aqui de bolso. Capítulo 28, a mensagem de hoje é pelo espírito Albino Teixeira, psicografia de Chico Xavier. O título é o seguinte: Erradicação do Mal. Com exceção daqueles que vivem na Terra, no desempenho de tarefas especializadas no amor e elevação, todos os espíritos que se encarnam ou reencarnam no mundo se conservam no plano físico, assinalados em compromissos diversos, como sejam necessidades de evolução, imperativo de burilamento, encargos expiatórios, supressão de conflitos. Em vista disso, as piores calamidades suscetíveis de ocorrer na existência particular da criatura serão sempre não conhecer os obstáculos, ignorar limitações, jamais facear o peso do fracasso, não ter opositores, não atravessar desilusões, não suportar alguma vez o vazio da solidão. Isso porque só a crise e o sofrimento realizam a mudança. E só a mudança determina a renovação, através da qual o bisturi da vida pode fazer a erradicação do mal no âmago de nós mesmos. Então, eu vou repetir aqui. Só a crise e o sofrimento realizam a mudança, e só a mudança determina a renovação, através da qual o bisturi da vida pode fazer a erradicação do mal no âmago de nós mesmos. Então, o espírito Albino Teixeira,
nos traz essa reflexão da noite de hoje, né? Do dia de hoje, da tarde de hoje, para todos aqueles que irão nos assistir depois, porque fica gravado aqui, né? Se vocês perderam algum capítulo anterior, fica tudo gravado, né? Então, iniciando um dia com uma reflexão a respeito da erradicação do mal, né? Então, ele vai nos dizendo, né, que salvo aqueles que são missionários, né, que não precisam estarem aqui na Terra encarnados, todos nós encarnados precisamos, né, e temos necessidades de estarmos aqui na Terra para quê? Para a nossa evolução, para o burilamento, ou seja, para o nosso aprimoramento. A gente está sempre falando aqui do nosso aprimoramento e também pelos encargos expiatórios, como ele bem coloca aqui, porque nós temos muitas dívidas que precisamos sanar, saldar nesta encarnação. E muitas provas, muitas expiações passamos nessa vida por crises e dificuldades. E ele vai nos dizendo também da necessidade da supressão dos conflitos, ou seja, de eliminarmos os nossos conflitos. E nós só iremos fazer tudo isso se estivermos aqui encarnado. Então, ele vai nos dizendo que muitas coisas vão nos acontecendo no nosso dia a dia, né? Que são as piores calamidades que nós podemos passar, né? E ele vai aqui enumerando algumas que realmente no nosso dia a dia nós não temos a menor noção, né? Porque quando estamos diante de um obstáculo, nós não conhecemos. Não sabemos o fim dele. Vamos dia a dia, passando etapa a etapa, até chegarmos ao fim daquela dificuldade, daquele obstáculo. E ele vai nos dizendo, né, que por conta disso tudo, né, aqui a gente vai sofrendo, né? E muito interessante nos lembrarmos de Allan Kardec, no Evangelho Segundo o Espiritismo, no capítulo 5, né, que é o capítulo maior do Evangelho, Bem-aventurados aflitos, e lá nós nos deparamos, né, no capítulo 5, no item 11, que vai falar exatamente sobre o esquecimento do passado, né? E esse esquecimento do passado, ele é uma coisa muito importante, benéfica para cada um de nós. Imaginemos, meus irmãos, se nós soubéssemos de todas as dificuldades, de tudo aquilo de mal que fizemos aos outros, né? Porque nós nascemos sempre no mesmo círculo de amizade, no mesmo círculo familiar. Então, às vezes estamos caminhando aqui com um amigo muito querido, que temos muitas afinidades, mas também estamos caminhando com aqueles que temos dificuldades, aqueles que nós prejudicamos no passado, aqueles que nos prejudicaram no passado. Então, graças ao esquecimento do passado, como bem nos coloca Allan Kardec, né, no capítulo 5, no item 11, nós não nos lembramos disso e vamos, paulatinamente, 11, nós não nos lembramos disso e vamos

obstáculos, não temos noções dos nossos opositores, não temos noções dos fracassos que iremos passar, dos sucessos que almejaremos. Então, graças ao véu do esquecimento, né? Então, passamos por solidões, por abandonos, por coisas que realmente são necessárias ao nosso crescimento, mas, é claro, meus amigos, sempre falamos aqui na nossa reflexão, não estamos aqui para o sofrimento. A doutrina espírita nos explica como devemos passar por determinadas situações, porque ela nos traz a consolação, ela nos traz o entendimento. Então, a doutrina espírita, ela nos consola demais. E, continuando no capítulo 5, né, aí já no item abaixo, no item 12, né, Allan Kardec vai falando sobre os motivos de resignação. Então, eu convido a todos, né, que ainda não leram ou que já leram, né, e é um capítulo que ele serve diariamente como livro de página para cada um de nós, né? Porque bem-aventurados os aflitos, somos todos nós que estamos aqui na Terra passando por dificuldades, né? E nesse item 12, Kardec vai colocando para nós os motivos de resignação, né? Então ele vai nos lembrando aí das palavras de Jesus, né? Quando Jesus diz: bem-aventurados os aflitos, pois que serão consolados, né? Então, Jesus está aí apontando para nós que há uma compensação, né, para aqueles que sofrem com resignação e sabem, né, bem dizer o sofrimento, porque sabem que o sofrimento vai ser o prelúdio da cura, ou seja, vai ser o início da nossa cura. Então, se ainda nos demoramos no sofrimento, estamos ainda no caminho equivocado, estamos ali sanando o mal, é porque já estamos no início do caminho da cura, né? Então, essas palavras de Jesus também, elas são traduzidas também de uma outra maneira, né? Como Kardec nos diz, né? Que devemos considerar felizes todos aqueles que sofrem, visto que as dores deste mundo, elas são o quê? O pagamento da dívida das nossas faltas do passado, aquelas que nós precisamos, nesse momento, suportar com muita paciência aqui na Terra, né? Então, essas dores, né, que nós sentimos aqui, agora, elas realmente podem ser poupadas por muitos séculos de sofrimento na nossa vida futura. Porque nós sabemos que a nossa verdadeira vida é a vida espiritual. Então, se nós, nesse momento, temos a oportunidade da reparação, do aprendizado, né, de depurarmos as nossas dificuldades, do burilamento, de eliminarmos os conflitos, de pagarmos as nossas vidas, elas vão nos ajudar para que, nas próximas reencarnações, nós possamos estar cada vez melhores. Porque é devagar, é claro, não vamos conseguir, numa única vida, nos melhorarmos em todos os aspectos da nossa existência, em tudo aquilo que vivenciamos, no nosso orgulho, na nossa vaidade, de sermos egoístas, de não ajudarmos o nosso próximo, mas se exercitarmos aos poucos e se numa encarnação nós conseguirmos eliminar uma dificuldade, um defeito, seremos vencedores, como nos diz aqui Allan Kardec, né? Então, é muito interessante essa mensagem, ela vai nos convidando aí à reflexão, né? E os motivos de resignação que precisamos passar, né? E muito interessante quando, né, o Albino Teixeira coloca aí no último parágrafo, né, nos chamando a atenção

que o bisturi da vida pode fazer a erradicação do mal no âmago de nós mesmos, né? Então, a gente sabe que o bisturi é aquele instrumento usado no centro cirúrgico, né? E que ele é necessário ali para cortar, mas que depois da utilização dessa ferramenta, quando há a cirurgia, depois da cirurgia, há a cura, né? daquela doença, daquela dor. Então, que nós possamos refletir nessa mensagem, desse benfeitor que está sempre nos trazendo mensagens diretas, que no nosso dia a dia são importantes essas reflexões para o nosso aprimoramento moral, nosso crescimento espiritual e, principalmente, a construção da nossa paz interior. Então, que possamos aproveitar as oportunidades de sermos melhores e mais esse dia tão maravilhoso que Deus, nosso Pai, nos oferta, que a gente possa aproveitar, meus amigos. Vamos encher o nosso dia de oportunidades benditas de sermos melhores. Que a paz de Jesus possa estar no teu coração, assim como possa estar no meu coração. Que assim possa ser.

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1: Meia-noite e 55 minutos.

0: 0:59.
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0: Boa noite a todos.
1: Boa noite.
0: Hoje, 26 de novembro de 2019, nós estamos reunidos para estudarmos a obra O Livro dos Médiuns. Estamos no capítulo retratando os sistemas. Hoje nós vamos estudar o item 46, Sistema Pessimista, Diabólico ou Demoníaco. E vamos iniciar fazendo a nossa prece e vamos envolver a nossa irmã Ozaneide para orar.
2: Então, amigos, que possamos fechar nossos olhos carnais nesse momento, elevar nosso pensamento a Jesus em agradecimento por mais essa oportunidade, dizendo assim: Senhor Jesus, mais uma vez estamos aqui, Senhor, para dar continuidade a esses estudos que tanto nos alegram, nos confortam e nos auxiliam nessa caminhada, nos dando clareza, muitas vezes fazendo com que a gente possa refletir sobre nossas atitudes. Obrigada por essa casa que nos acolhe, por essa irmã que se dedica a estudar para nos passar de forma mais clara, mais compreensível. Muito obrigada, amigos espirituais, nossos amigos, que eles possam estar sempre junto a nós e que o estudo da noite de hoje seja um estudo de muita valia para todos nós, nos dois planos da vida. Que assim seja.
0: Muito bem. Vamos lá, então. Sistema pessimista, diabólico ou demoníaco? Obviamente, gente, que diabo, diabolos, demônio, daimon, são nomes direcionados a espíritos. Por exemplo, nosso Sócrates dizia, o meu daimon, né, que seriam espíritos. Ao decorrer da Idade Média, criaram uma imagem com chifre, rabo, olhos vermelhos, uma coisa bem tenebrosa mesmo, que era uma forma de amedrontar seus adeptos, ao mesmo tempo obrigá-los a se submeter às regras então da igreja. Então, nós, na condição de espírita, adoraríamos se houvesse realmente um demônio. Mas descobrimos que não existe um demônio. Existe, na verdade, milhares de espíritos perversos, encarnado e desencarnado, que fazem um estrago muito maior do que o cramunhão. Então, o termo aqui, ele colocou como um sistema que foi lançado naquela época. Vamos ver? Entramos aqui numa outra ordem de ideias. Comprovada a intervenção de uma inteligente estranha. Então, até o prezado momento, falaram que era o músculo que estalava, que era, na verdade, a própria consciência do médico. Foram inventando mil formas. Agora, Kardec, vamos entrar agora aqui no novo sistema. Aqui já foi comprovado a intervenção de uma inteligência estranha. Estranha a do médium. Tratava-se de saber de que natureza era essa inteligência. Sem dúvida. O meio mais simples consistia em lhe perguntar isso. Perguntar à inteligência. Algumas pessoas, contudo, entenderam que esse processo não oferecia garantia suficiente e só quiseram ver nas manifestações uma obra diabólica. Até hoje, se alguém fala, não, mas falou particularidade, não sei o quê, o demônio se verte, o demônio é inteligente. Até hoje, né? E só quiseram ver nas manifestações uma obra diabólica. Segundo essas pessoas, apenas o diabo ou demônio pode comunicar-se. Embora esse sistema encontre poucos ecos atualmente, na época de Kardec, gozou por certo tempo de algum crédito, em virtude do próprio caráter dos que tentaram fazer que ele prevalecesse, o sistema. Então foi criado um sistema informando que todas as eram realmente uma comunicação. Existia um ser inteligente, mas esse ser inteligente seria o demônio. Diz Kardec que na época foi perdendo o próprio crédito, né? Embora esse sistema encontre poucos ecos atualmente, gozou por certo tempo de algum crédito, em virtude do próprio caráter dos que tentaram fazer que ele prevalecesse. Salientamos, no entanto, que os partidários do sistema demoníaco não devem ser classificados entre os adversários do Espiritismo. Ao contrário, sejam demônios ou anjos, os seres que se comunicam são sempre seres incorpóreos. Então, ele disse assim, fato de aquele grupo admitirem que um espírito mau, um espírito perverso, estaria se comunicando, isso para Kardec já era uma glória, que alguma coisa estava se comunicando. Já não era mais a própria mente se exteriorizando, ou um músculo estalando, ou uma alucinação. Essa crença já dava a mão à palmatória de que alguém estava a se comunicar, alguém extrafísico. Olha como Kardec é danado. Sejam demônios ou anjos, os seres que se comunicam são sempre seres incorpóreos. Ora, admitir a manifestação dos demônios é admitir a possibilidade de comunicação do mundo visível com o mundo invisível. Ou, pelo menos, com uma parte deste último, né? Uma parte seria só os demônios, né? Pelo menos uma parte está se comunicando. Então, isso para ele, para aquela época, já era um avanço muito grande. Compreende-se que a crença na comunicação exclusiva dos demônios, por mais irracional que seja, não tivesse parecido impossível aos que consideravam os espíritos como seres criados fora da humanidade. Desde, porém, que se sabe que os espíritos são simplesmente as almas dos homens que já viveram, ela perdeu todo o seu prestígio e, pode-se dizer, toda verossimilhança. Olha que coisa mais linda a ideia realmente do professor. Admiti-la seria reconhecer que todas essas almas eram demônios, embora fosse a de um pai, de um filho ou de um amigo. E que nós mesmos, morrendo, nos tornaríamos demônios. Doutrina pouco lisonjeira e nada consoladora para muita gente. Será bem difícil convencer a uma mãe de que o filho querido que ela perdeu e que ele vem dar, depois da morte, provas de sua afeição e de sua identidade, seja um demônio. É verdade que, entre os espíritos, existem os que são muito maus e que não valem mais do que os chamados demônios. Por uma razão bem simples, a de que há homens muito maus que, pelo simples fato de morrerem, não se tornam bons imediatamente. E quando a gente fala em mal, a gente já pensa num assassino, num ladrão. Normalmente esses causam menos dano à sociedade. Quem mais causa dano à sociedade é quem está de colarinho e tudo. E que tu jura que é do bem e não é. Por uma razão bem simples, a de que há homens muito maus que, pelo simples fato de morrerem, não se tornam bons imediatamente. A questão está em saber se só eles podem comunicar-se conosco. Aos que pensam assim, dirigimos-nos às seguintes perguntas. Aí vem Kardec fazer as perguntas para que quem for ler se indague. Quem for ler, porque o que acontece? Se a criatura se colocava na condição de inimigo do Espiritismo, que carregava aí uma série de sentimentos contra o próprio Allan Kardec, tudo que Kardec publicava, eles iam lá ler. Não para aprender, para combater. E Kardec provocava, ele diz assim, vou fazer algumas perguntas. Primeiro, há ou não espíritos bons e maus? Segunda, Deus é ou não é mais poderoso do que os espíritos maus? Ou do que os demônios, se assim lhes quiseres chamar? Nós estamos estudando libertação. Nós vamos adentrar em zonas, em vales de espíritos muito perversos. Mas o que mais nos chama a atenção na obra é o respeito com que os espíritos bons têm para quando entram no espaço deles. E já fica a dica para a gente: não provoque espírito perverso, porque a gente não aguenta. A gente não tem moral para isso. Então, desafiar espírito mal vai dar com os burros na água. Por isso que Kardec está fazendo a pergunta. Porque aqui ele está partindo do princípio do sistema. Qual é o sistema? Que todos os espíritos são o quê? Demônio, diabo, ou seja lá o que quiser chamar. Então, ele está partindo desse princípio. Então, Kardec está fazendo as perguntas aqui para esse grupo que criou esse sistema. Entendeste? O sistema do demônio. Porque o que é esse sistema? Todas as comunicações só podem ser dadas por demônios. Não pode ser dada por um pai, por uma mãe, por um filho, por uma filha. Aí o que ele fez? Ele já deu aqui a entrada. Ele disse: agora eu vou fazer uma pergunta para quem criou o sistema do demônio. Qual foi a primeira pergunta? Para quem criou? Há ou não espíritos bons e maus? Aí ele faz a segunda pergunta: Deus é ou não é? Porque se a pessoa está dizendo que todos os espíritos que se comunicam são demônios, subentende que essa pessoa é espiritualista. Ela acredita na existência e na sobrevivência de algo, além do corpo físico. Isso para Kardec já é um ponto muito bom para trabalhar, muito melhor do que trabalhar com materialista. Então ele está fazendo pergunta. Então, se a pessoa é religiosa, subentende que ela acredita em Deus. Aí ele devolve a segunda pergunta: Deus é ou não é mais poderoso do que os espíritos maus? Ou do que os demônios, se assim lhes quiser chamar. Entendeu? Ele está fazendo a pergunta para esse grupo. Terceiro: afirmar que só os espíritos maus se comunicam é dizer que os bons não podem fazer. Sendo assim, de duas, uma: ou isto se dá pela vontade ou contra a vontade de Deus. Se é contra a sua vontade, os espíritos maus são mais poderosos do que ele. Porque é como se fosse assim: o espírito mau está se comunicando. Primeiro, é com a permissão de Deus ou não? Não, não é com a permissão de Deus. Deus não iria permitir. E por que que eles se comunicam? Eles são, por acaso, mais fortes que Deus? É a pergunta de Kardec. Se é contra a sua vontade, a vontade de Deus, os espíritos maus são mais poderosos do que ele. Esse ele com E maiúsculo, está falando de Deus. Em sua bondade, se é por sua vontade, por que Deus em sua bondade não permitiria que os bons fizessem o mesmo? Para contrabalançar a influência dos outros. Vocês estão entendendo as indagações de Kardec? Porque o pedagogo, ele não dá respostas, ele estimula o evangelizando, o aluno a pensar. É esse caminho que o pedagogo está tomando. E se eu vou te fazer pergunta para te pensar? Principalmente quando ele percebia que a pergunta, a intenção não era aprender, era desafiar. Que provas podeis apresentar da impossibilidade de os espíritos bons se comunicarem conosco? Qual é a prova que tu pode me dar? Quinto: quando vos opomos à sabedoria de certas comunicações, respondeis que o demônio usa de todas as máscaras para melhor seduzir. Sabemos realmente haver espíritos hipócritas que dão à sua linguagem um falso verniz de sabedoria. Mas admitis que a ignorância possa simular o verdadeiro saber e uma natureza má imitar a verdadeira virtude, sem deixar vestígio que denuncie a fraude? Por que acontece aqui? O Kardec, ele não conversava uma vez com o espírito e já denominava, é o espírito superior. Kardec fazia vários diálogos. E o que acontece? Nesse processo de conversar várias vezes, o espírito, seja encarnado ou desencarnado, ele acaba se denunciando. Ele acaba se denunciando, dizendo verdadeiramente quem o é. Então Kardec, ao fazer vários diálogos, várias observações e várias perguntas, ele ia tateando e observava de que hierarquia era aquele espírito. Então, muito observador. Sexto, se apenas o demônio se comunica, lembrando que ele está fazendo pergunta para o grupo que montou o sistema de demônio. Então, ele está usando a linguagem do grupo que escreveu, ok? Se apenas o demônio se comunica, e sendo ele, o demônio, o inimigo de Deus e dos homens, por que recomenda que se ore a Deus? Por quê? Os espíritos que se comunicam, que Kardec atendia, muitos diziam que deveriam orar a Deus, fazer o bem, fazer a caridade. Eu tenho uma irmã que é católica, ela morre de dó de mim porque eu sou espírita. Mas, mano, essa coisa do demônio. Eu digo, oh, mano, esse demônio só me ensina coisa boa, Estela. A Estela diz, mano, isso é coisa do demônio. Eu digo, mana, esse demônio só me ensina coisa boa. Ele só me... Olha, se não fosse esse demônio, eu já estaria no quinto dos infernos. Porque é ele que me segura para não chutar o pau da barraca algumas vezes. Não tem, Estela, não tem demônio. Ele não me ensina a fazer mal nenhum. Acaso tu convive comigo, tu me vê uma pessoa má? Posso ter defeitos, mas perversa eu não sou. Nem maledicente, nem ladrona ou qualquer outra coisa parecida. Então, você convive comigo, sabe? Então, essa doutrina não me fez mal nenhum. Aí ela fica, que é verdade. Queixas as tribulações da vida, que não ambicionaremos, olha só, que nos submetamos à vontade de Deus, que suportemos sem queixa as tribulações da vida, que não ambicionemos as honras. Tudo isso aqui que ele está falando é que os espíritos dizem a ele. E ele diz, tu acha que o demônio vai dar esse monte de conselho para mim? Que nos submetamos à vontade de Deus, que suportemos sem queixas as tribulações da vida. E aqui eu vou mergulhar um pouquinho, aproveitar a dica. Gente, quando a gente para pensar na imortalidade da alma, e quando nós paramos para pensar que a vida na Terra é passageira, a pergunta é, por que tu está desesperado? Por que tu perde sono? Por que que tu fica sem comer? Tudo passa. Não tem bom, gente. Então, eu acho que é uma coisa que a gente tem que parar para pensar. E as dificuldades, os problemas também passam. E o que eu tenho que entender é que todas as dificuldades que aparecem na minha vida é para eu tirar uma lição. Eu tenho que tirar uma lição, eu tenho que aprender algo. E se eu sofro, mostra aonde eu tenho que trabalhar. Mostra onde eu tenho que trabalhar. E a principal é a falta de confiança em Deus. Tudo passa. E sempre costumo falar, vai chegar uma hora que nós vamos fazer um exame médico e vai dar o que a gente não quer. A gente tem que estar preparado para isso. Ou a gente acha que vai virar purpurina. Não vai. Para morrer, a morte tem que ter uma desculpa. Ou a gente morre limpando o ar-condicionado. Bum, cai lá de si, já foi. Se for com a doença, o pessoal diz, ai, eu quero morrer babum. Fala besteira. Porque babum, a primeira coisa que chega no hospital, o que, que aconteceu, hein? Onde é que eu tô? Cadê minhas coisas? Dá para pegar meu celular para me dar uma ligada? A gente fica igual um leso no mundo espiritual. Isso quando a gente não acorda no quinto dos infernos. Vocês entenderam o que eu quis falar, né? Lá no vale, né? Lá nas cavernas. E aí a ficha da gente já vai cair. O que, que aconteceu com a gente? Mas se a gente acordar no hospital, a gente vai ficar meio abestalhado. Agora, quando vê uma patologia, que você pega o resultado do exame, que aí você vai ver o calvário que você vai passar, sabendo o final da história, é como se Jesus está dizendo assim, olha, eu estou te dando um tempo... Estou prolongando, te dando um aviso, porque era óbvio que todos nós vamos, é óbvio que nós vamos desencarnar. Então, estou te dando um aviso, uma patologia, para te processar que tu não é esse bambambam todo. Aproveita para tentar consertar as besteiradas que fizeste na vida do outro e na tua, enquanto há tempo. Então a pessoa tem um período para se preparar, para se preparar. Dá tempo. Então quando a gente diz eu quero ir babum, isso é orgulho, vaidade e medo. Medo. Medo. Não tenhamos medo, não. Que venha devagar, Senhor. Para que eu possa processar e repensar no que eu fiz dessa minha última encarnação. Entendeu, gente? É para isso. Por isso que o Espírito diz, olha, sem queixas. Sem queixas. Porque se queixa resolvesse alguma coisa, não resolve nada, só piora. Queixa, choramingar, reclamar, isso não resolve nada. Nada, nada, nada. Só piora. Sem queixa, né? Suportemos sem queixa as tribulações da vida. Por isso que o nosso Senhor Jesus se fez carne. Por isso que ele aceitou a cruz, o sacrifício. Dizendo assim, olha, a vida aqui na terra é assim, tá? E eu vou mostrar para vocês, já que Jesus é o modelo e guia da humanidade, eu vou mostrar para vocês como é que carrega com dignidade a cruz. E ao final ainda diz, Pai, perdoa porque eles não sabem o que fazem. Todos que vieram em missão, todos, sofreram, não por necessidade, mas para mostrar a todos nós como devemos viver, como devemos sofrer. Eu não estou falando de sofrimentos voluntários. Eu estou falando daquele sofrimento que você não tem para onde fugir. Porque a maioria dos nossos sofrimentos é voluntário, é besteira barata. Não é nem provação. Não é nem provação. É leseira mesmo que a gente vai fazendo na vida e vai arrumando coisa. Não dá nem tempo do papai mandar provação. Estou falando de verdadeiras dores. Continua ele. Que não ambicionemos as honras, aplausos, títulos, homenagens, nem as riquezas. Vê se Chico acumulou. Ele é o primeiro escritor que mais vendeu no Brasil, quiçá no mundo. Atrás dele está o... Fiquei Coelho, como é?
3: Paulo Coelho.
0: Paulo Coelho. Se ele quisesse, ele teria ficado milionário. Madre Teresa, Irmã Dulce, Francisco de Assis. Esse povo já entendeu tanto o que é a espiritualidade que não reencarna para acumular bens. E não perde a encarnação por causa de bens. Vamos ver a nossa querida Alcione. Ela tinha direito na herança. Direito na herança. Junto com a irmã. Só que ninguém sabia que a governanta da casa era irmã da chefa. A chefa, porque a filha era a chefa dela. E uma vez que ela viesse a assumir essa parte dessa herança, que era direito dela, ela estaria desmoralizando a irmã perante uma sociedade. Que todo mundo ia ter que saber o que a mãe dela, que ela eram irmãs por parte de pai, que a mãe dela tinha feito com a mãe de Alcino. Sabe o que ela fez? Abriu mão. E continuou como se fosse a governanta da casa. Só que Alcione está em Sírios e nós estamos no quinto dos infernos. Literalmente, no Brasil. Vocês estão entendendo? Por que eu trago esse exemplo? Para nós entendermos o que é alma nobre. Ela não pensa no horizontal. Ela pensa só no vertical. Por isso que ela faz parte de Sírios. Nem as riquezas... Que pratiquemos a caridade e todas as máximas do Cristo. E caridade não é tu abaixar a porta do vidrinho e dar uma moedinha, não. Tá? Ou faz de conta, vai ali, né? Dezembro agora, todo mundo está sensibilizado, né, Augusto? Aí dá isso aqui, dá ali. Isso não é caridade. Caridade é sinônimo de amor. Não é o dar um pedaço, é o se dar. Que é bem diferente. E às vezes a nossa maior caridade a realizar é dentro de casa. Porque às vezes eu tenho pessoas bem próximas de mim passando muita necessidade. Às vezes um familiar e eu Vou servir sopa domingo, sábado. Entendeu? Vamos lá, mais um tiquinho. Nem as riquezas, que pratiquemos a caridade, todas as máximas do Cristo. Em suma, que façamos tudo o que é preciso para destruir o seu império. Império de quem? Do Cramunhão. Aí seu Cramunhão está me dando conselho para destruir o próprio império dele, que é do mal, tem alguma coisa errada, né? Se é o demônio, quem dá semelhantes conselhos? Temos de admitir que, por mais manhoso que seja, ele é bastante inábil ao fornecer armas contra si mesmo. Então ele está tirando aqui, de uma forma muito elegante, sarro da ideia de quem acreditou no sistema que todos aqueles espíritos seriam o quê? Demônios. Basta ler o livro dos Espíritos e dizer, nossa, que demônio inteligente, hein? Leia a terceira parte de um livro dos Espíritos, As Leis Morais. Imagina. Sétimo, ele não pergunta mais. Visto que os Espíritos se comunicam, é que Deus o permite. Vendo as boas e as más comunicações, não será mais lógico admitir-se que Deus permita umas para nos experimentar e outras para nos aconselhar ao bem? Visto que os Espíritos se comunicam, é que Deus o permite. Vendo as boas e as más comunicações, não será mais lógico admitir que Deus permita umas para nos experimentar e outra para nos aconselhar ao bem. É por isso, gente, quando as pessoas assim, se arvoram ao trabalho mediúnico, a gente sempre bate nessa tecla. Meu irmão, minha irmã, você já estudou o livro dos médiuns? Não, eu fiz um curso. Ah, quanto tempo? 6 meses. E tu achas que isso já te dá um certificado para te participar e trabalhar em reunião mediúnica? O livro dos médiuns leva 3 anos e meio. Nunca alguém deve se arvorar esse trabalho sem ter estudado detalhadamente o livro dos médiuns. Vai ter problemas. Vai se fascinar e vai fazer muita coisa errada. 8. Que direis de um pai que deixasse o filho à mercê dos exemplos e conselhos perniciosos, que o afastasse de si e proibisse de ter contato com as pessoas que pudessem desviá-lo do mal? Um bom pai não faria isso. Será lógico, então, admitir-se que Deus, a bondade por excelência, faça menos do que faria o homem? Não. A Igreja reconhece como autênticas certas manifestações da Virgem e de outros santos, em aparições, visões, comunicações orais, etc. Esta crença não está em contradição com a doutrina da comunicação exclusiva dos demônios? Porque só os demônios podem se comunicar e a santa lá que se comunicou. Acreditamos que algumas pessoas hajam professado de boa fé essa teoria. Mas também cremos que muitos a adotaram unicamente para não terem que se ocupar com estas coisas, em virtude das más comunicações que todos estão sujeitos a receber. É por isso que a gente diz que tem que estudar, que você vai para uma reunião mediúnica sem estudo, você fica um pouco fascinado. Tudo que o Espírito fala, você acredita. E detalhe, se vê um Espírito e vem assim, olha, vou lhe dar um aviso, minha filha. Tenha muito cuidado com as pessoas que estão em torno de você. E bababá, bababá, pronto, a pessoa já sai dali armada. Espírito zombeteiro. Espírito nobre não faz isso, gente. Não faz. E eles nunca trazem, raramente, tem que ser um bambambam para isso, conselhos particulares. O conselho é coletivo. Porque somos farinha do mesmo saco. O que serve para um, serve para todo mundo. Às vezes eu estou falando, aí a pessoa está falando comigo. Serve para todo mundo. Porque todos nós carregamos as mesmas mazelas. As mesmas feridas. As mesmas úlceras. Então, o que serve para um, serve para todos. Os Espíritos fazem isso. Eles não vêm trazendo coisinha particular. Então, se a pessoa não estudou isso em um livro dos médiuns, vai para o trabalho mediúnico e se fascina. Daqui a pouco está indo para outra casa, para um centro menorzinho, funda um outro centro, faz ali e se isola. E é o que Kardec mais questiona: não se isole. Não faça nada isolado de tudo e todos. Faça o movimento de interagir com o movimento espírita. Participe das reuniões, participe dos seminários, participe dos cursos. Troque experiência. Mas não, fica aquele grupinho lá e deixa que o pseudo mentor espiritual vai dirigir. A gente vê muito isso. E cego que conduz cego. Dizendo que só o diabo se manifesta, quiseram aterrorizar, mais ou menos como se faz com uma criança, quem se diz: não toque nisto, porque queima. A intenção pode ter sido louvável, mas não atingiu o objetivo, visto que a proibição só serve para excitar a curiosidade e o temor do diabo, já não reprime quase ninguém. Todos querem vê-lo, ao menos para saber como é feito, e ficam muito espantados por não acharem tão feio como imaginavam. O pessoal quer participar da reunião mediúnica para ver o capeta e chega lá, nem era tão encapetado. E não se poderia achar também outro motivo para essa teoria exclusiva do diabo? Para muitas pessoas estão errados todos os que não pensam igual a elas. Ora, os que pretendem que todas as comunicações são obra do demônio não serão induzidos a isso pelo receio de que os espíritos não estejam de acordo com eles sobre todos os pontos, mas ainda sobre os que se referem aos interesses deste mundo, do que sobre os que dizem respeito aos interesses do outro? Não podendo negar os fatos, quiseram apresentá-los sob forma assustadora, mas esse meio não produziu melhor resultado do que os outros, onde o temor do ridículo é impotente. Deve-se deixar que as coisas sigam seu curso. Aí tem um espírita, aí encontra alguém, aí a pessoa vai falar do espiritismo, a outra vai e fala de uma forma muito firme que aquilo é o demônio, é isso, e a pessoa vem, o espírita vem e nos procura cheio de dúvida. Ai, Conceição, eu não sei não, eu fui lá e encontrei fulano falou isso que era demônio. Será, Conceição, que isso tudo é demônio? Eu digo, puxa vida, não leu métodos, não leu sistema ainda. Se tivesse lido o livro dos médiuns, não estaria titubeando em relação à fé. O muçulmano que ouvisse um espírito falar contra certas leis do Alcorão, certamente acreditaria tratar-se de um espírito mau. O mesmo se daria com um judeu no tocante a algumas práticas da lei de Moisés. Quanto aos católicos, ouvimos um deles dizer que o espírito que se comunicava só podia ser o diabo, porque se dava ao luxo de pensar de modo diverso do dele, acerca do poder temporal, embora só houvesse pregado a caridade, a tolerância, o amor ao próximo e a abnegação das coisas deste mundo, que o Cristo ensinou em suas massas. Não sendo os espíritos, senão as almas dos homens, e não sendo este as almas dos homens perfeitos, deve-se concluir que há espíritos igualmente imperfeitos, cujo caráter se reflete nas suas comunicações. Entre eles, é incontestável a existência de espíritos maus, astuciosos, profundamente hipócritas, contra os quais é preciso que estejamos em guarda. Olha, Kardec. Mas o fato de se encontrarem homens perversos no mundo é motivo para nos afastarmos de toda a sociedade? Deus nos deu a razão e o discernimento para apreciarmos os espíritos e os homens. O melhor meio de nos precavermos contra os inconvenientes que a prática do espiritismo pode apresentar, ou seja, ele afirma aqui que a prática do espiritismo pode provocar inconvenientes. Então ele diz, o melhor meio de nos precavermos contra os inconvenientes que a prática do espiritismo pode apresentar consiste em fazê-lo compreendido e não em proibir o seu exercício. Um temor imaginário só impressiona por um instante e não atinge a todos. Ao passo que todos compreendem a realidade claramente demonstrada. O que que acontece? Tem espíritos perversos que eles, nós já temos noção do que é perispírito. Então, tem alguns espíritos que eles, nós vamos estudar isso em libertação, eles vão transformando o seu corpo perispiritual e vão se assimilando à figura mitológica do demônio. Então, eles vão criando, voltam realmente àquela crença da Idade Média, e eles vão modificando o perispírito, eles vão formando o chifre. Não tem espíritos que vão fazendo um processo se animalizando? Então, da mesma forma, vai criando garras, unha, os olhos vermelhos, o chifre, e vai deformando todo o seu corpo e se apresenta dessa forma. Então, uma pessoa que já viu uma situação dessa, eu vou dizer, o demônio não existe, ela desiste que eu vi. Eu vi o demônio. Então, na verdade, nós sabemos que são espíritos que vão modificando o seu corpo perispiritual. E mais, eu não preciso estar desencarnada para deformar o perispírito. Nós vamos encontrar também na obra de André Luiz, uma jovem muito bonita, ele acompanhando à noite, no momento do sono, quando ela, espírito, se desprende do corpo, ele toma um susto. Porque pensa num cão de feio. Era a deformidade da alma. Então, mesmo estando encarnado, eu deformo o meu perispírito. Por isso que Jesus dizia, fazei brilhar a vossa luz. Que você possa estar vestido com a túnica nupcial. Então, a gente vai deformando o perispírito com a nossa perversidade. Foi bom? Então, agradecemos ao nosso Senhor Jesus e até o nosso próximo encontro.

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0: Boa noite a todos.
1: Boa noite.
0: Hoje, 21 de agosto de 2020, é com muita alegria que mais uma vez nós estamos reunidos para gravarmos o estudo e estudarmos do livro 50 anos depois. Nós vamos solicitar da nossa querida amiga Aramita que faça a recapitulação do nosso último estudo. E já aproveitamos, nós estamos no capítulo 4, na Via Nomentana, vamos pedir a Jesus a permissão para iniciarmos o estudo desta obra, solicitar, amor querido, a tua inspiração, teu amparo, que através dos nossos amigos espirituais possamos mergulhar na vida de cada personagem para tirarmos as lições necessárias. Muito obrigada, amor querido, e é em teu nome que todos nós aqui nos encontramos.
2: Então, no capítulo, no estudo passado, nós vimos a Cláudia Sabina procurando a Plotina, que é a pitonisa médium, né, para fazer um trabalho para destruir a vida de Alba Lucínio. E também vimos a Túlia Sevina, que é amiga de Alba Lucínio, contar para ela sobre o caso da juventude do Elvídio com a Cláudia Sabina e que resultou num filho. E a Alba Lucínio não sabia. E a Túlia ofereceu para ir na reunião dos cristãos, para pedir uma oração para Alba Lucínia, que no caso dela, quando o marido dela estava assim também, com problemas no matrimônio, ajudou bastante e resolveu. E resta saber que a Téria contou isso também para Cláudia Sabina, que está preparando uma arma de...
0: Muito bem, então vamos lá dando continuidade a esse diálogo entre Lucínia e Túlia. Túlia Sevina apresentava as melhores disposições físicas, apesar da preocupação que lhe vagava nos olhos, não acontecendo mesmo a esposa de Elvídio, que, reclinada no leito, dava mostra do mais fundo abatimento.
2: Lucínia, minha querida,
0: exclamou Túlia afetuosa,
2: já estou avisada de que a reunião se efetuará esta noite. Estou à tua disposição para irmos sem receio. Poderemos sair às primeiras horas da tarde.
3: Impossível,
0: replicou a pobre senhora, visivelmente enferma e acentuando as palavras com dolorosa melancolia.
3: Sinto-me profundamente cansada e abatida. Entretanto, decidi no coração que recorrerei a essas preces. Necessito de algo sobrenatural que me devolva a paz do espírito. É impossível prosseguir nessa angústia moral que me inutiliza todas as forças.
0: Lágrimas amargas lhe cortaram a palavra entristecida.
2: Irei de qualquer modo,
0: disse Túlia, abraçando-a.
2: Tenho fé em que o novo Deus nos valerá na situação de penosa incerteza que te encontro.
0: Então elas enxergavam como se fosse um novo Deus surgindo, né? E não o Deus único. Olha que interessante. Observando-lhe a dedicação meiga e constante, Alba Lucínia advertiu.
3: Querida, não me conformaria em saber que foste só. Pedirei a Célia que te acompanhe.
0: Túlia esboçou um sorriso de satisfação, enquanto a amiga ordenou a uma jovem escrava fosse chamar a filha. Daí a instantes, surgia a donzela com seu perfil gracioso. Gente, imagina, Célia, nós já sabemos que ela é o quê? Cristã. Só que ela não sabe ainda. Eles estão aonde nesse momento?
4: Em Roma.
0: Em Roma. E em Roma ela não sabe aonde tem os encontros dos cristãos. Então, daí a instante surgia a donzela com seu perfil.
3: Célia,
0: disse-lhe a mãe sensibilizada e melancólica.
3: Poderás ir hoje à noite, em companhia de Túlia, a uma reunião cristã, a fim de fazeres uma prece pela tranquilidade da sua mãe?
0: A moça teve um gesto de surpresa, mas amplo sorriso de satisfação lhe aflorou aos lábios. Era tudo que ela queria.
4: Que não faria por ti, mãezinha?
0: E beijou-a. Alba Lucínia sentiu o conforto imenso daquela ternura, acrescentando:
3: Filhinha, sinto-me cansada, doente, e deliberei recorrer a Jesus de Nazaré com as tuas orações. Sabes, porém, da necessidade de não nos externarmos com pessoa alguma a esse respeito, compreendes?
0: Me fez lembrar o senador Públio. Eu vou, mas vou no finalzinho da noite. Super tá? Fazendo de conta, né? Mais uma vez aqui, vamos procurar que ele possa atender os nossos desejos, mas não é preciso falar para ninguém que pedimos a ele. A jovem fez um gesto expressivo, como quem se recordava das próprias mágoas, exclamando. Porque lembra, gente, até hoje, quantos de nós temos vergonha de falarmos da nossa religião que professamos? Então a jovem fez um gesto expressivo, como quem se recordava das próprias mágoas, exclamando:
4: Sim, minha mãe, fica tranquila. Irei com Túlia, seja onde for, de modo a fazer as preces necessárias. Rogarei a Jesus que te faça ditosa e espero que a sua infinita bondade derramará em teu coração o bálsamo suave do seu amor, que nos enche de vida e de alegria. Então, verás que energias novas hão de felicitar o teu íntimo.
0: Túlia Sevina ouvia, muito interessada, aqueles conceitos, admirando os conhecimentos da jovem, o que Lucínia logo esclareceu, abraçando a filha ternamente.
3: Célia conheceu intimamente na Judéia os assuntos atinentes ao cristianismo. Minha filhinha, apesar de muito nova, tem sofrido bastante.
0: Célia, no entanto, percebendo que a palavra materna entraria em pormenores do seu doloroso romance de amor, exclamou com ternura:
4: Ora, mãezinha, que poderia eu sofrer se tenho sempre o teu afeto comigo?
0: E cortando o assunto relativo ao seu caso pessoal, manifestou:
4: A que horas deveremos sair?
2: À tarde,
0: exclamou Túlia.
2: Porquanto a caminhada não será pequena. A reunião é além da porta nomentana.
4: Estarei preparada a tempo.
0: As três combinaram, então, todas as providências que lhes pareceram indispensáveis e, ao cair da noite, envoltas em togas muito simples, Túlia e Célia tomaram uma liteira que lhes evitou o cansaço em grande parte do caminho, através dos pontos mais frequentados da cidade. Descendo junto à porta viminal e dispensando os carregadores, empreenderam a caminhada corajosamente. Você lembra da liteira, aquele carrinho, vamos dizer assim, né, carregado ali pelos escravos, né? Então, elas não poderiam chegar até o cemitério. A noite desdobrava o seu leque de sombras ao longo da planície. Fazia frio. Mas as duas amigas agasalharam-se nas capas de lã que levavam, ocultando a cabeça na peça grossa e escura. Era noite fechada quando atingiram as ruínas da antiga muralha que fortificara a região em outros tempos. Mas avançavam, sem desânimo, através das estradas extensas. Franqueada a porta nomentana, viram-se à frente das colinas próximas, ao longo das quais se alinhavam cemitérios desertos e tristes, onde o luar se derramava em tons pálidos. À medida que se aproximavam do local das pregações, observavam um número cada vez maior de viandantes, que se aventuravam pelas mesmas trilhas com idênticos fins. Eram vultos cobertos em longas túnicas escuras, que passavam de flanco a passo apressado ou vagaroso, uns silenciosos, outros mantendo diálogos quase imperceptíveis. Muitos empunhavam lanternas pequeninas, auxiliando a visão dos companheiros, onde a claridade fraca do astro noturno não conseguia espancar as sombras espessas. As duas patrícias, vestidas com simplicidade extrema e envergando os pesados mantos, não podiam ser identificadas na sua posição social pelos companheiros que se dirigiam ao mesmo destino, os quais as consideravam cristãs como eles próprios, emanados na fé e no mesmo idealismo. Defrontando os muros lodosos que circundavam grandes monumentos em ruínas, Túlia certificou-se do local que dava acesso ao recinto, fazendo um sinal da cruz, característico dos cristãos que, nos pórticos, recebiam a senha de todos os adeptos, senha que se constituía desse mesmo sinal traçado com a mão aberta, de modo especialíssimo, mas de imitação muito fácil. Ambas passaram, então, ao interior do cemitério, sem pormenores dignos de menção. Então, eles tinham uma senha, e a senha era exatamente o sinal da cruz, com a mãozinha aberta. Só os cristãos sabiam desse sinal. Vamos ver o que, que tinha agora dentro do cemitério. No interior, toda uma multidão se acomodava em bancos improvisados, salientando-se que, de um modo geral, todos traziam os capuzes levantados, ocultando o rosto, alguns receando o frio intenso da noite, outros temendo os lobos da traição, que ali poderiam comparecer com a máscara de ovelhas, porque ainda existiam aqueles que entravam só para denunciar. A claridade lunar que banhava o recinto era auxiliada pela luz de tocheiros e lanternas, mormente em torno de um monte de ruínas fúnebres, de onde deveria falar o apóstolo daquele grupo de seguidores do Cristo. Aqui e ali, alguém balbuciava uma prece baixinho, como se estivesse falando ao Cordeiro do Céu, no altar do coração. Mas, do centro da massa, elevavam-se hinos cheios de sublimada exaltação religiosa. Eram cânticos de esperança, tocados de um singular desalento do mundo, exteriorizando o sonho cristão de um reino maravilhoso além das nuvens. Em cada verso e em cada tonalidade das vozes em conjunto, predominavam as notas de uma tristeza dolorosa, de quem havia abandonado todas as ilusões e fantasias terrestres, entregando-se à renúncia de todos os prazeres, de todos os bens da vida, para esperar as recompensas luminosas de Jesus nas bem-aventuranças celestes. Nos bancos improvisados, de madeira tosca ou de pedras esquecidas, acomodavam-se centenas de pessoas, concentradas em absoluto recolhimento. Silêncio profundo reinava entre todos, quando um estrado carcomido foi transportado para o local onde se centralizavam quase todas as luzes. Célia e Túlia tomaram o lugar que lhes pareceu mais conveniente, mas, daí a minutos, novo cântico se elevava ao infinito, em vibrações de beleza indefinível. Era o hino de agradecimento ao Senhor pela sua misericórdia inesgotável. Cada estrofe falava dos exemplos e martírios de Jesus, com sentimento repassado da mais alta inspiração. Qual não foi a admiração de Túlia Servina quando viu a companheira erguer também a voz, acompanhando o canto dos cristãos como se o soubera de cor na sua garganta cristalina? A mulher de Máximos Cunctato não sabia dissimular a emoção, contemplando Célia cantar qual se fosse uma ave exilada do paraíso. Seus olhos calmos estavam fixos no firmamento, onde parecia divisar o país da sua bem-aventurança. Entre as estrelas que brilhavam no alto, como sorrisos carinhosos da noite, e aqueles versos inspirados na música que lhes eram peculiar, escapavam-se dos seus lábios com tal riqueza melódica que a amiga se comoveu até as lágrimas, sentindo-se transportada a uma região divina. Sim, Célia conhecia aquele cântico que lhe enchia o coração de brandas reminiscências. Ciro lhe havia ensinado sob as árvores frondosas da Palestina, para que a sua alma soubesse interpretar o recolhimento a Deus nas horas de alegria. Naquele instante, em comunhão com todos aqueles espíritos que vibravam também a sua fé, ela sentia-se distante da terra, como se a alma fosse tocada de um júbilo divino. Fazendo-se silêncio novamente, um homem do povo, de nome Sérgio Ortílio, assomou a tribuna improvisada, exclamando comovido após abrir um rolo de pergaminhos.
5: Meus irmãos, estudaremos ainda hoje os ensinamentos do Mestre, nos capítulos de Mateus, versando a lição desta noite, aqueles que são os verdadeiros irmãos do Messias.
0: Ele fala aqui já, em que ano nós estamos, Aramita?
2: 132.
0: E ele fala aqui já nos capítulos de Mateus. E desenrolando a folha que o tempo desbotara, Sérgio Ortílio leu pausadamente.
5: Estando Jesus a pregar ainda para a multidão, sua mãe e seus irmãos de fé, do lado de fora, procuravam falar-lhe. Então alguém lhe observou: tua mãe e teus irmãos encontram-se aí fora, procurando-te. Respondendo a quem o advertira, disse o mestre: quem é minha mãe e quem são os meus irmãos? E estendendo a mão para todos seus discípulos e seguidores, exclamou: eis aqui minha mãe e meus irmãos, porquanto quem quer que faça a vontade de meu Pai, que está nos céus, esse é meu irmão, minha irmã e minha mãe.
0: Terminada a leitura evangélica, o mesmo companheiro de crença que ocupava a tribuna falou sensibilizado:
5: meus amigos, falta-me o dom de eloquência para ministrar o ensinamento. Convido, pois, a algum dos nossos irmãos presentes para que desenvolva os precisos comentários desta noite.
0: Todos os olhares, inclusive o de Túlia Sevina, se alongaram ansiosos, buscando a venerável figura de Policarpo, o abnegado apóstolo de todas as reuniões. Túlia Sevina verificava sua ausência com grande desapontamento, em vista da fé nas suas orações e nas suas palavras sábias e benevolentes. Mas Sérgio Ortílio explicou com voz tocada de amargura:
5: irmãos, vossos olhos procuram Policarpo ansiosamente, mas antes de vos fornecer notícias dele, elevemos o coração até aquele que não desdenhou o traje e o sacrifício. O apóstolo da nossa fé, apesar da sua velhice santificada, por ordem do subprefeito Quinto Bíblio, foi recolhido na manhã de ontem ao cárcere do Esquilino. Imploremos a misericórdia de Jesus para que possamos aceitar o cálice de nossas dores com resignação e humildade.
0: Muitas mulheres começaram a chorar a ausência daquele grande varão, a quem amavam como pai. E depois de alguns minutos, em que ninguém se abalançou a substituir-lhe o ensinamento sábio e amoroso, um homem da plebe caminhou até a tribuna e descobriu-se, fazendo o sinal da cruz, tomado de fervorosa religiosidade.
4: A claridade das tochas iluminou-lhe os traços fisionômicos, ao mesmo tempo que Célia e a companheira lhe identificaram o semblante humilde e decidido. Aquele homem era Nestório, o liberto de Elvídio, que, embora auxiliasse o censor Fábio Cornélio no próprio gabinete da prefeitura dos pretorianos, não se envergonhava de dar o público testemunho da sua fé. E assim nós finalizamos mais um capítulo, capítulo 4 da obra 50 anos depois. Nesse capítulo nós finalizamos o encontro da nossa querida Célia, identificando em Nestório também cristão, porque até agora ela não tinha essa informação. Então olha só a empatia. E vamos entrar no capítulo 5, a pregação do evangelho. Então vamos ver aí o que o nosso querido Nestório vai nos trazer de lições. Nós não comentamos, né, não paramos para comentar, porque era a apresentação do local, né? Então não caberia ali uma explicação. Mas vamos ver agora a pregação. Com certeza a pregação vem muitas lições. Saudado pelo olhar ansioso e confiante de todos, Nestório começou a falar com a sua sinceridade comovida. Vamos lá, Emmanuel.
5: Irmãos, sinto que a minha indigência espiritual não pode substituir o coração de Policarpo nesta tribuna, mas o fogo sagrado da fé precisa manter-se nas almas. Assumindo a responsabilidade da palavra esta noite, recordo a minha infância para vos dizer que vi João, o apóstolo do Senhor, que, por longos anos, iluminou a igreja de Éfeso. O grande evangelista, nos seus arroubos de fé, falava-nos do céu e de suas visões consoladoras. Seu coração estava em permanente contato com o do Mestre, de quem recebia a inspiração divina como derradeiro discípulo na terra, santificando-se as suas lições e as suas palavras com o sopro sublimado das verdades celestes. Invoco estas reminiscências longínquas para recordar que o Senhor é a misericórdia infinita. Na minha pobreza material e moral, tenho vivido pela sua bondade inesgotável e quero invocar sua assistência caridosa para o meu coração neste momento. Desde criança, tenho os olhos voltados para os sublimes ensinamentos do seu amor e parece-me também havê-lo visto no seu apostolado de luz pela nossa redenção na face escura da terra. Às vezes, como que impulsionado por um mecanismo de emoções maravilhosas, tenho a doce impressão de ainda estar vendo, junto ao Tiberíades, a ensinar a verdade e o amor, a humildade e a salvação. Figura-se-me frequentemente que aquelas águas claras e sagradas cantam-me no coração um hino de eterna esperança, e apesar dos véus espessos da minha cegueira, sinto que eu contemplo em Nazaré ou em Cafarnaum, em Cesareia ou em Betsaida, arrebanhando as ovelhas desgarradas do seu aprisco. Sim, irmãos, o Mestre nunca nos abandonou no seu apostolado divino. Seu olhar percusciente vai buscar o pecador no mais recôndito desvão da iniquidade, e é pela sua ternura infinita que conseguimos caminhar indenes nos desfiladeiros do crime e do infortúnio.
4: Por muito tempo falou Nestório das suas lembranças mais gratas ao coração. Sua infância na Grécia, as descrições suaves de João Evangelista aos discípulos queridos, a pregação e exemplo do Senhor, suas visões nos planos celestiais, as reminiscências do presbítero Johannes, a quem o inesquecível apóstolo havia confiado
0: os textos manuscritos do seu Evangelho. Era tudo exposto à Assembleia pelo Liberto, com as cores mais vivas e impressionantes. Então aqui tem uma nova informação também, né? Suas infâncias na Grécia, as descrições suaves de João Evangelista aos discípulos queridos. Então, o nosso querido Nestório teve contato com João Evangelista, porque lembra que ele nasceu na Grécia, mas ele era de família judaica, tá? As pregações e exemplos do Senhor, suas visões nos planos celestiais, porque nós sabemos que o nosso querido João Evangelista escreveu o Apocalipse, resultado das visões, eram sonhos e visões, lembra disso? As reminiscências do presbítero Iohannes, a quem o inesquecível apóstolo João havia confiado os textos manuscritos do seu evangelho. Então, João confiou a Iohannes. Era tudo exposto à Assembleia pelo Liberto, com as cores mais vivas e impressionantes. Ouvia-lhe o auditório a palavra, comovido. Como se os espíritos transportados ao pretérito nas asas da imaginação estivessem contemplando todos os acontecimentos relacionados com a narrativa. Você está ali acompanhando a plateia, vamos dizer assim, um grupo, a plateia está tão envolvida que todo mundo vai vendo também. A própria Túlia Servina, que não conhecia o cristianismo, senão de leve, né? Mostrava-se profundamente sensibilizada. Quanto a Célia, acolhia-o alegremente, admirando-lhe a coragem e a fé em face da sua futurosa posição material junto de seu pai, e meditando ao mesmo tempo na circunstância de ele nunca haver revelado suas crenças, nem mesmo nas aulas que ele ministrava, evidenciando assim o respeito que lhe mereciam as crenças alheias. Que bonito isso, né, gente? Uhum. Depois de relatadas as reminiscências de Éfeso com os seus vultos mais eminentes, falou para comentar a leitura da noite. Então, agora que ele vai entrar, no primeiro momento ele estava se apresentando, porque ninguém conhecia aquele palestrante. Ele surgiu, então ele primeiro disse, eu vou primeiro me apresentar com as experiências que eu vivi. Agora vamos comentar o texto que foi lido.
5: Para tanger o ponto evangélico desta noite, lembremos que Jesus não podia condenar os laços humanos e sacrossantos da família, mas suas palavras, proferidas para a eternidade, abrangem e abrangerão todas as situações e todos os séculos vindouros, de modo a demonstrar que a fraternidade é o seu alvo e que todos nós, homens e grupos, coletividades e povos, somos membros de uma comunidade universal. Fraternidade essa que um dia nos integrará a todos como irmãos bem amados e para sempre. Seus ensinamentos referiam-se àqueles que, cumprindo a vontade soberana e justa do Pai que está nos céus, marcham na vanguarda dos caminhos humanos, em demanda do seu reino de amor, cheio de belezas imperecíveis. Os que sabem acatar neste mundo os desígnios de Deus, com humildade e tolerância, com resignação e com amor, chegarão mais depressa junto daquele que se nos revelou há um século o caminho, verdade e vida. Esses espíritos amorosos e justos que se iluminaram interiormente pela compreensão e aplicação dos ensinos em toda a vida, estarão mais perto do seu coração misericordioso, cujas pulsações sagradas repercutem em nosso próprio ser, pela magnanimidade infinita que sentimos em nossa alma em todos os passos desta vida. Tais criaturas são desde já seus irmãos mais próximos, pela iluminação evangélica no cumprimento das leis do amor e do perdão. Dentro, pois, dessas luzes prodigiosas da verdade, sentimos-nos compelidos a dilatar o conceito de família no plano universalista, alijando o criminoso egoísmo que por vezes nos toma de assalto o coração, criando os germes da discórdia e do sofrimento no próprio lar. Se um homem é a partícula divina da coletividade, o lar é a célula sagrada de todo o edifício da civilização. Um homem divorciado do bem e um lar envenenado pelos desvios do sentimento operam os desequilíbrios singulares que atormentam os povos. Jesus conhecia todas as nossas necessidades e ajuizou de nossa situação, não apenas em vista da época que passa, mas de todos os séculos do futuro. Acredito que o Evangelho não poderá ser integralmente compreendido em nossos tempos amargos, de devassidão e decadência. Todavia, enquanto as forças mais poderosas do mundo se concentram neste império cheio de orgulho e impiedade, outras energias profundas trabalham seu organismo atormentado, preparando o advento das civilizações do porvir. Até agora, as águias romanas dominam todas as regiões e todos os mares, mas dia virá em que esses símbolos de ambição e tirania hão de rolar dos seus pedestais, numa tempestade de cinzas e de sombras. Outros povos serão chamados a dirigir os movimentos do mundo. Mas enquanto o espírito agressivo da guerra permanecer entre os homens, qual monstro de ruína e de sangue será sinal de que as criaturas não se realizaram interiormente para serem os irmãos do Mestre, puros e pacíficos? A Terra viverá as suas fases evolutivas de dor e de experiências dolorosas, até que a compreensão perfeita do Messias floresça em todo o mundo para as almas. Até agora, o cristianismo tem medrado com as lágrimas e o sangue de seus mártires, mas os Espíritos do Senhor, cujas vozes ouvi na mocidade, nas sagradas reuniões da igreja de Éfeso, asseveravam aos discípulos de João que dentro em pouco tempo o proselitismo do Cristo será chamado a colaborar nas esferas políticas do mundo para dissipar a treva e a confusão da sua rede de enganos. Nessa época, meus irmãos, talvez a doutrina do Mestre venha a sofrer o insulto daqueles que navegam no vasto oceano dos poderes terrestres, cheio de vaidade e despotismo. É possível que espíritos turbulentos e endurecidos tentem subverter os valores da nossa fé, desvirtuando-a com a exterioridade do politeísmo, mas ai dos que operarem semelhantes atentado em face das verdades que nos orientam e consolam. Nos esforços da fé, jamais esqueçamos a exortação do Senhor às mulheres de Jerusalém, que pranteavam ao vê-lo avergado sob o madeiro infamante. Filhas de Jerusalém, não choreis por mim. Chorai por vós mesmas e por vossos filhos, porque dias virão em que se dirá: ditosas as estéreis, ditosos os ventres que nunca geraram e os seios que nunca amamentaram. Por Sião todos os homens a dizer aos montes: cai sobre nós, e as colinas, cobri-nos. Porque se assim procedem com lenho verde, que se fará então com lenho seco? Ai de quantos abusarem em nome daqueles que nos assistem do céu e conhece nossos mais recônditos pensamentos, pois mais tarde, conforme o prometeu, a luz do alto se derramará sobre toda a carne e a voz dos céus será ouvida na terra, por meio dos mais doces ensinamentos e das mais elevadas profecias. Se falharem os homens, hão de vir até nós os exércitos de seus anjos, atestando a sua misericórdia. É que, meus irmãos, o reino de Jesus deve ser fundado sobre os corações, sobre as almas, e não poderá conciliar-se nunca neste mundo com a com qualquer expressão política de egoísmo humano ou de doutrinas de violência que estruturam os estados da terra. O reino do Senhor sofrerá por muito tempo a abominação do lugar santo pela falsa interpretação dos homens, mas chegará a época em que a humanidade, hoje decadente e corrompida, se sentirá a caminho de uma Jerusalém gloriosa e libertada. Guardemos na mente a convicção de que o reino de Jesus não está nos templos ou nos manuscritos materiais que o tempo se incumbirá de aniquilar em sua passagem incessante, e sim que os alicerces divinos têm de ser construídos no íntimo do homem, de modo que cada alma possa edificá-lo por si mesma, à custa de esforços e lágrimas, a caminho das moradas gloriosas do infinito, onde nos aguardarão, depois da jornada, as bênçãos do Cordeiro de Deus, que se imolou na cruz para nos redimir do infortúnio e do pecado.
0: Nós deixamos a palestra toda a seguir, porque nós vamos realmente voltar ponto a ponto, porque ela é riquíssima de informação. O nosso irmão Nestório estava tão bem envolvido que, se nós prestarmos bem atenção no que está nas entrelinhas, nós vamos ver ele falando de um futuro. E tudo que ele falou foi acontecendo. Foi acontecendo, impressionante. Então, isso até é interessante nós lembrarmos, quando Jesus disse assim: quando tu fores falar em meu nome, uma língua de fogo cairá sobre vós e falarás como nunca falaste antes. Que era, nós vamos ver muito isso na obra Paulo Estevão, que Paulo, apesar de ter toda a informação, ter sido um doutor da lei, um rabino, o maior pregador dentro da cultura judaica, dentro de Jerusalém, quando foi para falar de Jesus, ele gaguejava e não conseguia falar nada. Porque, em verdade, quando nós nos predispomos a falar pelo Cristo, nós temos que ser um instrumento para ele falar através de nós. Então, quando o rabino levantava, era o ego, era o homem, era a personalidade que fazia o show, porque ele foi preparado para isso. Mas não era o coração, não era o sentimento. Então, aqui nós vamos ver o Emmanuel, o senador Públio, já fazendo aquele trabalho que nosso Senhor Jesus disse, só daqui a milênios, né? Ele diz é milênios, só daqui a milênios, mas ainda bem que praticamente no mesmo século ele já retorna e já inicia o século seguinte fazendo esse trabalho de retorno aos braços de Deus nosso Pai. Então, cenas do próximo capítulo, o nosso próximo estudo, nós vamos comentar toda essa palestra do nosso querido Nestório. Então, vamos envolver a nossa querida Aramita, que está aqui ao meu lado, para fazer a nossa prece de encerramento.
6: Senhor Jesus, Mestre querido, graças te damos por essa oportunidade de reunidos em teu nome, escutarmos e aprendermos tantos ensinamentos, tantas lições, que só com a tua bondade e misericórdia pôde chegar até nós. Graças te damos também pelo Espírito de Emmanuel, de Francisco Cândido Xavier, que se dispuseram a trazer essas obras que nos abrem a mente, o coração, para empreendermos essa caminhada rumo a Ti, que espera por nós. Mas Tu sabes, Jesus, das nossas rebeldias, das nossas teimosias. Ajuda-nos a sermos instrumentos dóceis das nossas teimosias. Ajuda-nos a sermos

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1: Duas horas
2: e 48 minutos.

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1: Uma boa noite a todos. Que a paz de Jesus esteja conosco, que ele siga nos intuindo e nos iluminando para que a gente possa aproveitar as reflexões dessa noite. Nós estamos iniciando mais um programa Centelha de Luz, que é um programa da Rádio Web Portal da Luz. Hoje com o tema Disciplina, da irmã Sheila, psicografia de Chico Xavier. E aí a gente vai trazer as seguintes reflexões com o querido amigo Ricardo Melo, de Varginha, Minas Gerais, e ele estuda pelo NEP Alcione, Núcleos de Estudos e Pesquisas do Evangelho, e também a querida Ilcimar Moraes, que mora hoje em Cotia, São Paulo, e estuda pelo NEP Caminho da Luz. Sejam muito bem-vindos, Ricardo e Ilcimar. Bem-vindos, boa noite.
2: Boa noite, Eliana. Boa noite, Ilcimar. Boa noite aos nossos queridos amigos aí que acompanham o nosso programa aqui pela rádio. Que Jesus esteja conosco, assim como a irmã Sheila, para nos inspirar mais uma vez aí para a nossa lição da semana, que é a lição da disciplina.
3: Então, boa noite, Eliana. Sim, boa noite, Eliana. Boa noite, Ricardo. Boa noite a todos que nos ouvem, né? É um prazer estar aqui com vocês, falando de um tema tão importante, né? Para todos nós e para o universo.
1: Bom, então assim, a gente já viu que é uma lição um pouquinho difícil, por isso que a gente está com essa cara assim, não muito contente hoje. Porque a gente vai aprender, mas a gente também precisa praticar. E então a gente já vai direto à lição da irmã Sheila. Bora lá, então a irmã Sheila diz o seguinte. Essa lição está no livro Taça de Luz, capítulo 42, intitulado Disciplina. Não nos repugne ao verbo obedecer. Tudo que constitui progresso e aperfeiçoamento guarda a ordem por base. Não ouvides que a disciplina principia no céu. As mais sublimes constelações atendem às leis de equilíbrio e movimento. O sol que nos sustenta a vida no mundo repete operações de ritmo há numerosos milênios. A lua que clareava o caminho das mais remotas civilizações da Índia e do Egito efetua ainda hoje as mesmas tarefas diante da humanidade. No campo da natureza, a disciplina é alicerce de toda a bênção. Obedece o solo, obedece a árvore, obedece à fonte. Qualquer construção obedece ao plano do arquiteto que a idealiza. E, no aconchego do lar, obedecem o piso anônimo, o vaso amigo e o pão que enriquece a mesa. Na experiência física, a saúde é obra da disciplina celular. Quando as unidades microscópicas da colmeia orgânica se desarvoram, rebeladas, encontramos os tormentos da enfermidade ou as sombras da morte. Chamados a servir aos nossos semelhantes no Espiritismo cristão, em favor de nós mesmos, saibamos cultivar a liberdade de obedecer para o bem, aprendendo e ajudando sempre. Jamais nos esqueçamos de que Jesus se fez o Mestre Divino e o Soberano das Almas, não somente porque tenha vindo ao mundo consagrado pelos cânticos das legiões celestes, mas também por haver transformado a própria vida em seu apostolado de amor, num cântico de humildade, obedecendo constantemente à vontade de Deus. Sheila. Ah, antes da gente começar, deixa eu só dar uma boa noite aqui para a Rádio Portal da Luz, que já está com a gente. A Maria do Cardo, Aldo Nobre, sejam muito bem-vindos. Todos que puderem deixar uma mensagem também no chat aqui, para a gente ir comentando e dando boa noite, tá bom? Fiquem à vontade. Bom, então eu queria deixar para vocês começarem aqui as reflexões deste texto. Quem quer começar?
2: Vamos deixar de forma cavaleira, vamos deixar aí o Simar, né?
3: Tá bom. Ah, esse cavalheirismo, né, que tanto encanta a gente. Mas tem horas, né? Quando a gente ouve falar de disciplina, ou quando eu pensei no assunto e que a Eliana mandou o tema, quando a gente ouve falar a palavra disciplina, a gente logo pensa na disciplina com pessoas, ou até na disciplina pessoal, não é? Que é esse conjunto de regras que a gente, que nós já estamos aí numa situação de respeitar com a sociedade, respeitar com as pessoas, respeitar no trânsito, né? São essas regras que fazem a nossa vida melhor. Então, a gente sempre pensa nesse tipo de disciplina, aquela disciplina que traz uma convivência melhor uns com os outros. Mas, quando nós começamos a estudar o texto da irmã Sheila, nós começamos a perceber que a disciplina é muito maior do que isso, né? E muito mais difícil do que só cumprir regras sociais, digamos assim. Que a disciplina, ela começa principalmente disciplinando a nós mesmos. E que é uma das situações mais difíceis e que nos entrava ainda a evolução. Né? Então, pensando assim, no que é disciplina, né? essa condição de essa capacidade de direcionar nossos comportamentos, os pensamentos, essa capacidade de resistir a distrações, que às vezes nos fazem perder muito tempo. O tempo que eu estou falando é tempo reencarnatório mesmo, né? É com disciplina que a gente supera obstáculos, que mantém o nosso foco. Então, assim, quando a gente começa a rever esse assunto sobre a disciplina, sobre a obediência, a disciplina que na verdade, nos remete à obediência, que nos remete à ordem, à organização, nós ficamos pensando que a palavra requer muito mais tempo para um estudo profundo. Não só remetendo à vida de pessoas, mas ao próprio universo, né? Que é o que a gente vai falar daqui a pouco. Aliás, a tudo que se refere em qualquer situação, disciplina é a palavra-chave, então, para o nosso progresso. Essas são as minhas palavras iniciais.
2: Como a Ucimar disse, né? Eu acho que a disciplina ela acaba sendo para nós aqui. A gente comentava antes do programa, teria que ter partir esse programa em 8 partes. Porque aí a gente conseguiria, talvez, fazer um estudo mesmo aprofundado da disciplina, né? E nessa situação que nós temos, né? A palavra disciplina tem essa significação mesmo de ser um instruir, um ensinar, né? E de cumprir regras e normas com um único objetivo de progresso, né? Seja na parte individual ou como nas organizações, como o Simar disse, né? No desenvolvimento das habilidades. Então, quando você fala que aquele músico ele tem um certo talento, ele tem, por trás do talento, ele tem a disciplina. Quando aquele atleta tem uma performance, a gente passou isso recentemente, né, visto isso aí nas Olimpíadas, ele tem a disciplina, né? E a gente começa a perceber, então, que essa disciplina ela é um desenvolvimento de habilidades. Ela está muito relacionada ao autocontrole e à capacidade de seguir um conjunto de princípios. E aí começa aquele momento divã, né, que a gente vai fazendo. Eu talvez tenha uma predileção por disciplinas que são, talvez, mais confortáveis para eu fazer do que aquelas que são, né, desconfortáveis, que me faz tirar da minha zona de conforto em si. Então, esse significado inicial, né, passando por autocontrole, de controlar as próprias ações, os impulsos, as emoções, né, as questões de regras que nós precisamos observar, né, e obedecer em relação a regulamentos, a códigos de condutas. Então, tudo isso vai estar muito enraizado nesse conceito do que é a disciplina, e também ligado à questão, à própria origem da palavra, né? A etimologia, eu fiz um exercício de buscar ela um pouquinho para a gente ali, que vai significar, a princípio, a questão da instrução, o conhecimento e educação. Então, quando a gente pega esse conceito da disciplina ser punitivo, obrigatório, na verdade, ela é um caminho para o conhecimento. E quanto que a gente quebra isso, né? E o termo que vinha, eu não sabia, ela vem de discípulos, a palavra disciplina. E a primeira coisa que para mim remeteu de discípulos são os próprios discípulos, tá? Que significou aquilo que é o aluno, o aprendizado. Então a raiz da palavra disciplina está muito intimamente ligada a esse conceito de aprendizado, ensino e a frequência em relação a isso. Que dá essa ideia de seguir, né, um guia, um mestre, que o mestre dos mestres que a gente foi, que está colocado pela irmã Sheila, que é o mestre Jesus, que realmente foi essa maior demonstração para nós de como nos disciplinarmos, de como ser realmente discípulos dele em relação a... Eu, lá para frente do estudo, a gente pode comentar o quanto que a gente quebra a disciplina em várias práticas, em várias aplicações na nossa vida cotidiana, no nosso dia a dia, né? Então, talvez carregou ao longo do tempo um pouquinho desse rigor, achando que disciplina é algo de ser rigoroso, de controle. Tanto isso, tanto que eu acho que alguém aqui usava assim, você não vai... Bom, pelo menos da minha geração aí, né, os 44 para baixo, vão lembrar, que é, ou para cima, né, no caso, vão lembrar assim, ah, você precisa agir com disciplina com fulano, né, e aí os mais velhos, ainda era daquela época da disciplina ser associada a uma varinha, né, vamos disciplinar ele com a varinha, vai bater de varinha de marmelo, ou então vai voar lá, o famoso chinelo, né, vai voar a disciplina do chinelo. Então, quer dizer, era ainda aquela situação de você disciplinar alguém, educar alguém, claro que ali pela questão da violência, talvez, né, o que a gente está comentando, mas tinha muito isso, essa questão do rigor, né, e nessa situação de... Por isso que eu acho que fica para nós ainda um desconforto quando você fala assim, você precisa ser disciplinado, parece que é algo negativo, pelo menos para mim. É muito difícil, porque parece que é punitivo. Quer dizer que eu estou fora? Quer dizer que eu sou indisciplinado, se eu não sou disciplinado? Né? E isso gera uma série de perguntas e questionamentos que a gente vai desenvolvendo aqui ao longo do texto da irmã Sheila.
3: Agora, pensando sobre isso que você falou aí, Ricardo, foi exatamente essa impressão quando eu comecei a buscar, né, outras bibliografias. A questão da disciplina. Na verdade, você talvez seja mais jovem, você é bem mais jovem do que eu, mas eu sou da época que, terminando no segundo grau, ali no final do ensino fundamental, era o final da ditadura. Então, a palavra disciplina era muito triste para a gente, porque era disciplina mesmo. E eu estudava num colégio militar, eu me lembro assim, que nós tínhamos castigos rigorosíssimos. Então, é essa ideia que a gente tem de disciplina. Quando a gente vem à luz da doutrina espírita, a gente vai vendo que disciplina, que para nós é sinônimo de evolução. Né? É sinônimo de evolução e para evolução, porque sem ela nós não evoluímos. E muito importante também é lembrar que disciplina é treinamento. Talvez por isso a gente lembre do militarismo. Né? Ontem meu sobrinho informou na academia militar, e eu vendo a formatura dele, falei, meu Deus, que disciplina. E eu estudando a disciplina, né? Como são disciplinados. No balanço do braço, no levantar da perna, na voz, como são disciplinados. E, na verdade, é disso que nós precisamos. Porque nós precisamos, na verdade, disciplinar até a nossa voz. Porque é assim que os espíritos nos ensinam. E o mais importante, que disciplina é hábito, disciplina é treinamento. Né? A gente aprende disciplina com a nossa própria experiência ou vendo alguém que a gente reconhece como uma pessoa exemplar e ainda imitando um mestre, que seja um mestre encarnado, uma pessoa que a gente admire ou que seja o mestre Jesus, que foi o nosso maior exemplo de disciplina até agora. Né? E nós não podemos esquecer do Chico Xavier, coitado, porque ele teve disciplina, disciplina e disciplina. Era a única resposta que Emmanuel tinha para ele, que a gente fica até com dó quando a gente assiste lá no filme. Né? Então, na verdade, não é fácil mesmo, não. Não precisa ser doloroso, mas não é fácil. E eu, lembrando aqui das cartas aos Hebreus, Paulo fala muito sobre disciplina, né? E lá ele tem um versículo que ele fala assim, ó, no capítulo 12, versículo 11, ele fala assim, olha, Nenhuma disciplina parece ser motivo de alegria, no momento, mas sim de tristeza. Mais tarde, porém, produz fruto de justiça e paz para aqueles que por ela foram exercitados. E Paulo, tanto como Saulo como Paulo, ele tinha uma disciplina exemplar. Nos dois casos, ele foi disciplinadíssimo, como um exemplo que nós temos a seguir. Então, realmente, a disciplina, no primeiro momento, ela parece ser triste mesmo. Mas depois, como espíritos imortais, nós vamos ver que ela nos traz paz, nos traz tranquilidade. Isso quer dizer felicidade, que é o ponto que nós queremos chegar como espíritos perfeitos.
2: Pode ir, Lia?
3: Tem que mandar,
1: né? Estou meio mudo aqui, estou meio mudo. Esse assunto muito me constrange.
2: Fique tranquilo.
3: A mim também.
2: A nós também. Eu te falei, a irmã Sheila apareceu várias vezes para mim essa semana. Esse sorriso dela aí, ó. Toda vez que eu levantava de madrugada para comer um docinho, para procurar alguma coisa, para comer fora de hora. Aí, Vinha, você está estudando a disciplina? Você vai falar sobre disciplina? E assim vamos praticar a disciplina.
3: Mas diz que a gente é chamado a falar daquilo que nós mais precisamos.
2: Somos o primeiro a colher na nossa lavoura, como trabalhador da lavoura, nosso ensino do NEP hoje pela manhã.
1: Eu acho que eu vou deixar vocês sozinhos, então, porque eu não estou precisando.
2: Ah, espírito de luz evoluída.
1: Aqui, ó. Onde eu tô?
2: E o interessante, né, Eliana, que ela fala pra gente logo no início, né, eu olhando esses textos agora que a gente tá pegando e aprofundando mais da irmã Sheila, ela tem um tom bem autoritário, né, no início. Ela fala, não nos repugne o verbo obedecer. Aquilo já doeu na primeira frase.
1: É.
2: Eu falei assim, caramba, o que ela quer com isso, né? E aí eu tive, assim, vamos pensar, né? A gente tem que tentar aprender e aceitar e valorizar essa ideia da obediência. De cara ela fala isso. Presta atenção, vocês não são nada. Vocês são seres que precisam de disciplina para evoluir. Opa, valeu. Então é isso que eu preciso... E sem sentir... E não pode ficar brava, né, Eliana? Não pode ter braveza. Sem sentir algum tipo de aversão ou repulsa por essa obediência, né? Então, quando a gente entra nesse contexto dentro do espiritismo, né, nesse contexto de evolução espiritual, a obediência, então, ela tem que ser vista como uma virtude nossa necessária para o nosso progresso moral e espiritual. Aí vai doendo mais ainda, porque é muito fácil resistir à bala de goma de madrugada. E aí... e esse exercício dessa disciplina fica fácil. Mas e a disciplina que a gente tem isso no convívio com os diferentes, né? No convívio do mundo empresarial, né? Ou do mundo acadêmico, enquanto professor e escola. Então, é nesse sentido aí que a gente tem, né? Essa ideia.
1: O Ricardo, tem o Whindersson Nunes, ele diz o seguinte, né? Toda vez que ele tenta fazer dieta, parece que Satanás aparece assim, falando, tem bala, tem chocolate na geladeira. Aí não consegue fazer dieta. Mas parece que é mesmo assim, né? A gente tenta começar a disciplina e aí começa. As tentações, né?
2: É bem por aí?
3: Você falou queria... que não precisava do assunto. Pois eu, então, agora, vou, como diz lá em Minas Gerais, vou te dar uma... vou te colocar agora no lugar. Sabe por quê? Com alimentação, eu sou muito disciplinada.
1: Aí,
3: nessa vida, eu vim certinha.
2: Mineira falando isso é mais uma admiração.
3: Pois é. Aqui, ô Ricardo, você sabe que quando você falou aí que a irmã Sheila começou brava, eu também tive essa mesma sensação. Eu falei assim, gente, será que ela está falando comigo mesmo? Porque a sensação que eu tive é que ela estava dando resposta a alguém. Parece que alguém ou fez alguma coisa muito grave, ela deu uma ali na pessoa e o negócio virou texto. Mas, assim, eu senti isso também. Ela já começou, tipo assim, a questão é obedecer e não tem muito o que falar, não. Aí, quando fala em obedecer, a gente, como espírito rebelde, a gente fica mais relutante ainda. Né? Porque o que a gente não quer ouvir é que a gente tem que obedecer. Não é? Mas aí, quando a gente olha pela palavra obediência, a gente fica pensando que sem ela não existe ordem. E não é ordem só na minha vida. Né? Aí a gente, o estudo foi tão importante que hoje de manhã, eu limpando a mesa aqui para começar o estudo, eu pensei assim, olha, isso eu sempre fiz. Eu não consigo estudar se a mesa estiver cheia de coisa. Por quê? Desde lá do colégio militar, eles ensinavam que para você estudar, você tem que ter um ambiente mais limpo. Se tem muita coisa, sua concentração vai desviando. E a gente vai passando de uma idade que a concentração fica pior ainda, né? Aí tudo realmente envolve disciplina. Desde a mínima atitude ou a mínima coisa que você está fazendo, que quer seja na sua casa, na sua cozinha, no seu fogão, no seu trabalho, a hora que você sai na rua e cumprimenta um vizinho, tudo exige disciplina e obediência. E, por outro lado,
2: Só para te interromper, sem você perder seu raciocínio, né? É a segunda frase dela, né? Tudo que constitui progresso e aperfeiçoamento guarda a ordem por base. Uhum. Ela dá essa primeira pancada de que não nos repugne o verbo obedecer, mas já fala, olha, por que que eu estou falando isso? Tudo que vai ter progresso e aperfeiçoamento guarda a ordem por base. Desculpa te cortar, mas o gancho era...
3: Não, perfeito, perfeito. E é isso mesmo, obedecer significa conhecer realmente o nosso objetivo. Por que que eu estou aqui? Ou para que eu estou aqui? Né? O que que nessa encarnação eu previ, pelo menos pensei em fazer? E é só com muita obediência. Se nós fôssemos realmente espíritos obedientes, nós estaríamos lá na frente. Porque a gente faz um projeto reencarnatório todo certinho, todo bonitinho. Quando chega aqui, a gente não cumpre nada. Por quê? Desobediência. Foi programado, foi projetado, nós concordamos com isso. Chega aqui, a gente faz o negócio todo atravessado.
2: A gente encanta com a bagunça do mundo, eu acho.
3: Exatamente. E se perde nas tentações. E a disciplina é exatamente isso, é ter foco no nosso objetivo. Que mesmo que a gente conviva com aquilo que nos chama a atenção, que nós temos que conviver mesmo, que não tem como se isolar, senão a gente não evolui. Mas que a gente conviva sem se perder no caminho. Essa é a ideia da obediência. Que nós ainda estamos aí engatinhando e teimando em não aprender. Teimando em não aprender, né? Então, obedecer é isso mesmo. E outra coisa que eu fiquei pensando, quando se fala... Aliás, quando a gente começa a estudar o Evangelho, nós ficamos um pouco mudados mesmo, porque a gente muda interiormente e mudamos aos olhos de muitas pessoas que ainda talvez não conheça. É um pouco do que a gente já está sabendo. Então, se você conhece o Evangelho, você começa a mudar um pouco as suas atitudes e tem que mudar mesmo. Aí, quantas vezes a gente ouve uma pessoa falar assim, poxa, mas agora é assim? Isso não é evolução, isso é submissão. Não é? Isso é fraqueza. Então, por que que você mudou tanto? Então, a gente ainda consegue... Quando você tenta ainda resolver fazer alguma coisa dentro da disciplina, às vezes você ainda é criticado por aqueles que você achava que te conheciam bem. Ou seja, aí você pensa, nossa, eu estava todo errado mesmo, porque né, até os outros agora observam que alguma coisa diferente aconteceu. E que não é fácil mesmo. Então, a obediência reporta diretamente à disciplina. Só se consegue ser obediente sendo disciplinado. E só consegue ser disciplinado sendo obediente. Não tem como tirar uma palavra da outra. E daí vem a ordem das coisas, então, né? Que sem isso a ordem também não existe.
2: E como ela coloca pra gente naquela outra frase, né? Que é, não ouvides que a disciplina principia no céu. Como é que ela coloca que a ordem, na verdade, são princípios universais, né? Que estão nos planos mais elevados, que vão estar em outros reinos espirituais e que estão nessas mínimas criaturas que estão dentro dessa casa temporária chamada Terra, né? Que nós estamos aqui. Então, ela se manifesta em todas as esferas da criação, incluindo tudo, todos os seres vivos que temos, encarnados e desencarnados, na vida aqui, da terrestre, na crosta, vão estar nesse contexto. Lembrando que tudo, então, vai remeter a essa ordem universal, essa beleza do cosmos, da harmonia do universo, dos corpos celestes, né? Isso tudo sendo sustentado, claro, por uma ordem divina, por Deus, né? Então, a disciplina vem dele, e se vem dele, eu gosto muito de lembrar, né? Se Deus está conosco, a disciplina está conosco. Ela está dentro de si. A gente tem o princípio o criador, o princípio divino, a disciplina está com a gente. A minha deve estar escondida em algum lugar, procurando. Estou ali ainda naquela fase de tentar achar aqui onde ela está. Mas está aqui, eu já sei que ela está e vou procurar. Então, tem que ser a disciplina nas atitudes, no pensamento, na ação, enfim, nas nossas reflexões. E quando a gente tem... Então, vamos olhar como que é harmonioso essa questão do cosmo, como ela coloca para a gente. E está ali, com tudo disciplina. E aí é poético, né? Ela coloca aí com poesia que as mais sublimes constelações atendem às leis de equilíbrio, o sol sustenta a vida no mundo, repete operações de ritmo há numerosos milênios, e a gente reclamando de acordar cedo. A lua, que clareava o caminho das mais remotas civilizações da Índia e do Egito, estão ali até hoje, nas mesmas tarefas diante da humanidade, e eu reclamando de ir fazer o exercício na academia. Então, quer dizer, compara aí, tá bom, não compara não, eu ia falar para comparar eu com a Lua, aí vocês vão falar que tá próximo, me deixa aqui. Mas, se a gente comparar o que é, né, a essência de um corpo aqui, desse tamaninho, Ricardo, perante Lua, mas olha só como é que ela é poética nesse trecho todinho, e aí ela vai na natureza, né, ela fala de solo, que a natureza é a disciplina, é o alicerce toda a bênção, obedece ao solo, obedece à árvore, obedece à fonte, né, a construção obedecendo o plano do arquiteto que idealiza. Então ela bate lá em cima, mas ela deixa bonito no meio, para depois dar aquela chacotada no final que vai vir, né, com certeza.
3: E aí a gente vem, né, como que a natureza nos ensina a disciplina? E a gente não aprende. Não é? Em tudo na natureza há uma disciplina. Não é o sol que mantém as galáxias, não é? É uma ordem divina. Né? Então, aí eu vendo lá com a Joana, fala assim, olha, a planta que procura o sol para ela crescer, para ela florescer, né, e frutificar, o animal que rasteja para sobreviver, a força das águas caudalosas, que tem ali uma barreira, que vira uma hidrelétrica e que produz energia lá na frente, olha que sequência de disciplina e que tudo vai dando certo. O mar, quando está muito bravo, que constrói o quebra-mar, que impede que esse mar avance para não destruir ruas e cidades lá na frente, é tudo um processo muito, muito correto. Não é? Então, assim, como que a natureza vem durante os milênios de anos aí, né, nos ensinando que é isso aí, é o hábito de fazer a coisa certa. É o hábito de fazer a coisa certa. Né? E quando essa ordem natural não segue, desastres acontecem. Então, é simples assim. Se não seguiu a ordem certa, alguma coisa de bom, alguma coisa de ruim vai acontecer. Nós não aprendemos. Fácil.
2: Mas por isso que a gente está aqui repetindo. Por isso que a gente está repetindo de anos, Mar. É para a gente ver se aprende um pouquinho nessa. Se segue um pouquinho com o farol, né? Isso, Eliana, mesmo. Você ia falar, eu ia te cortar de novo.
1: Pode cortar.
2: Não, eu ia só comentar, porque como ela falou, a Joana de Ângeles, ela é mais sutil, né? O Emmanuel, ele traz mais uma questão para mim, assim, terrorista, no que eu peguei aqui. É, porque ele, através daquela obra dele e do Chico, né, o livro Joia, no capítulo 15, Dever e Liberdade, se vocês me permitem, eu vou ler ele aqui, tá fácil para mim. O verme arrasta-se no solo, cadaverizando-se nele de modo a fecundá-lo para que a semente germine. Quer dizer, até o verme tem disciplina, gente. E nós não. Nós estamos aqui perdidos nessa situação. Abaixo do verme.
1: Mas esse caso eu lembro que, de uma história do Chico, em que ele falava assim, alguém fez um comentário, né, elogiando, e aí o Chico falou assim, imagina, eu sou só um verme. E aí Emmanuel aparece e fala para o Chico, né, não se compare ao verme que é fiel a Deus, porque nós estamos aqui ainda aprendendo a ser fiel. E aí dói um pouco, né?
2: Não, e aí você acaba com a live, porque se o Chico está abaixo do verme e a gente está comparando, e aí você fala o que, que nós somos, né? Em relação... Mas ele deixa também, assim, não vamos só colocar então o Emmanuel como essa situação aterrorizante, não. Aí ele deixa para nós ali, naquele mesmo capítulo, que a disciplina é alicerce da vida, que a ordem é fundamento da lei. Acho que dali a gente consegue passar, talvez, esse outro lado da irmã Sheila que ela coloca, ela vai trazendo... Aí, a narrativa dela é muito interessante, porque ela traz aqui agora, ela fala assim, tá bom, falamos de natureza, tudo bonito, vamos lá, harmonioso, agora e o seu lar? E a disciplina no seu lar? Né? E aí ela coloca isso, e no aconchego do lar, obedecem ao piso anônimo, o vaso amigo e o pão que enriquece a mesa. E a gente não tem o hábito, na minha opinião, isso daqui me chamou a atenção, daqueles velhos e velhas senhoras que sempre celebravam ao comer e a fazer a sua refeição, que por reconhecer que tinha alguém disciplinado no campo, trabalhando para que pudesse garantir o alimento. Né? E a gente, às vezes, não enxerga essa disciplina que acontece no ar. Para mim, ficou muito pensando aqui, né, o piso anônimo. O que, que ela quer dizer com isso, piso anônimo, para nós? Né? É a base do nosso... A gente passa ali na nossa sala, no nosso quarto, na nossa cozinha, e está ali numa estrutura invisível que a gente não pensa, mas ela está ali, fundamentando o equilíbrio e a segurança para a gente. O vaso amigo, que pode estar presente ali numa questão de embelezar, de oferecer acolhimento, né, para que se possa ser, olha só, são objetos simples, mas eles, com a sua disciplina, na sua função, estão ali construindo essa harmonia do lar. Então, para mim, foi muito despertador essa situação que ela coloca, né, do pão que enriquece a mesa, né, é o alimento que sustenta, que a gente tem, é a nutrição física e espiritual, não é à toa que a gente, né, a maioria vão para a mesa para fazer o evangelho no lar, né, para se realmente obter desse fruto, né, que é a palavra do evangelho. Então, obedecer essa disciplina do sentido de ser fruto mesmo, o trabalho ordenado, consciente. Então, olha quanta coisa que ela joga na nossa cara, escancara, e fala assim, em casa, como é que está a disciplina? Porque a harmonia dele está sendo feita, como está sendo colocada. Você tem isso ali no aconchego do lar, você está vendo isso, né? Você está passando, você não percebe, mas está ali. A disciplina também está presente na correria nossa, do dia a dia, dentro do nosso lar.
3: Ô Ricardo.
2: Olha a disciplina da internet falhando com a gente, ó.
1: Isso, Mar, travou um pouquinho. Até ela voltar, então eu queria comentar um pouquinho sobre esses... Ah, voltou. Pode continuar, isso.
3: Então tá. Eu quero falar sobre a disciplina no lar aqui, porque dói em mim, mas vai doer em muitas mães e pais que estão nos ouvindo. Hoje, se eu tivesse meus filhos hoje, que meu filho mais jovem está com 30, 31 anos, se eu tivesse ele hoje, eu acho que ele sofreria mais comigo do que ele sofreu. Porque a disciplina no lar, às vezes nós, pais, somos muito facilitadores para os nossos filhos por falta de disciplina. Ah, eu já tive isso na minha cabeça, hoje não mais. Minha mãe foi muito boa comigo. Então, como eu tive muita oportunidade na vida que ela me deu, eu pensava que os meus filhos... eu teria que fazer melhor para eles. Foi aí onde eu pequei. Porque eles deveriam ter tido... Minha mãe foi muito boa, mas ela nunca me deixou receber nada sem esforço. Talvez por isso tenha tido uma educação um pouco mais esmerada. Então, às vezes, nós tentamos facilitar seja em questão pessoal, financeira, em tudo. Ah, meu bebê, eu tenho que dar um copinho de café com leite na mão, por quê? Se ele pode ir lá e fazer o leite com o café dele, o leite com o Toddy, são coisas mínimas, mas que vão crescer em adultos dependentes. Tudo por falta de disciplina, não dos filhos, mas dos pais. Porque poderiam exigir mais dessas crianças inteligentes que estão chegando aí hoje e não exigem. Então, lembrando também de Emmanuel, que gosta de dar uns tapinhas de luva na gente, ele fala assim, olha, certos parentes são como pedras aprimoradas, como diamantes, que vêm para enriquecer e enfeitar a nossa vida. E outros são pedras brutas. Essas pedras brutas é preciso paciência e disciplina. Mas nós também não compreendemos isso muito bem quando se trata dos nossos filhos. Então, a disciplina no lar, ela é extremamente importante para evitar problemas futuros e problemas sérios. Né? Tem uma poesia que eu gostaria de ler aqui. É lá do livro Doutrina e Escola, do Chico também. Ela fala assim, olha, paz no meio que se vive... Não, é, paz no meio que se vive, aceitar a disciplina. Êxito na própria ação, manter-se em disciplina. Sustentação de amigos, viver em disciplina. Melhorar as condições, trabalho e disciplina. Tranquilidade em casa, cultivar a disciplina. É, vencer a própria vida, sempre mais disciplina. Então, não tem jeito de correr, não. Tudo é disciplina. Não está fácil para mim, tá? Eu espero que esteja para você.
1: E o Simar, já estou contando
2: aqui. Para quem esteja nos assistindo, porque para nós três...
1: Aqui, ó, já estou falando com o Tom. Aqui, ó. Já falei para ele, a partir de amanhã vai pegar a própria ração, vai pegar uma vassourinha, ajudar a limpar a casa... Tomar banho sozinho.
2: Olha só. Como nada é por acaso, o gancho que vocês estão me trazendo é muito, muito, muito oportuno. Hoje pela manhã, a Ana Tereza Camasmi estava falando no evento cedo do Espiritismo.net. E ela falou um negócio que me chamou muita atenção. Na hora eu chamei para minha esposa e falei isso também para ela. Inclusive, hoje ela deu um oi aí, você viu, né, Eliana? Eu tinha puxado a orelha dela, falei, mas você não tá falando nem oi para nós aí, tá doido, ele tá assistindo.
4: Quem é, Ricardo?
2: A você Fabiane tá de Mello.
3: Você tá pondo a esposa na disciplina em rede nacional e internacional?
2: Tá vendo, Aninha? Não, e outra, minha menina fica ali querendo, falando, papai, você não conversa comigo na televisão? Eu falo, filho, não tem jeito. Ah, a Manu é incrível. Mas é, isso é para ela, inclusive, que a gente tá falando assim, com filhos, ela tem 4 anos. E a gente tá naquela fase de desenvolver a autonomia dela, né? E o que ela falou hoje de manhã foi muito oportuno, porque a Ana Tereza falou assim, a gente pode desenvolver autonomia, sim, nas pessoas, mas sem perder o acolhimento. Como que isso é profundo? Então, quer dizer, eu posso ter a disciplina de desenvolver realmente a independência, a autonomia, mas jamais perder o acolhimento. E ela falava num contexto da disciplina da leitura. Porque as crianças são maravilhadas com relação a gente ler para elas. Quando elas começam a ler, o que a gente faz? Você já sabe ler, vai ler sozinha. E isso acaba frustrando ela na leitura, porque não é o ato de ler, é o aconchego, é o calor do pai, é o calor da mãe. Então ela falava assim, por que não então você falar assim, você já sabe ler, lê para o papai agora? Olha que interessante a disciplina com o amor. Eu fazendo a junção agora, o que me vem... É essa disciplina que não precisa ser rigorosa, como a gente, infelizmente, aprendeu, mas ela pode ser amorosa, sim. Você vai aprender a ler, você vai aprender a ir para a escola sozinha, mas eu, algum dia, posso ir te buscar para tornar essa relação do aconchego, do acolhimento ainda. Então, a disciplina, ela não pode, ela não é, ela entra nesse contexto, você levantou essa bola, achei que foi muito legal. Porque às vezes a gente quer sim disciplinar, que nem a Eliana colocou ali, amanhã você pega a ração, amanhã você toma banho, mas eu vou ter essa contrapartida ainda amorosa, para não gerar essa questão de não ter esse acolhimento. E ela falou nesse contexto da disciplina da leitura, e como a gente vai perdendo isso nas fases dos filhos, né? Eu, a Manu, já vou percebendo ela aí aos 4 anos, algumas coisas que a gente, por conta da autonomia e de ter que dar essa disciplina, mostrar para ela que o mundo não é do mundo do jeito que ela quer, o quanto que é doloroso nessa função que hoje a gente assume, talvez invertida de papéis, que hoje eu sou pai dela, mas sei lá o que eu fui dela em outras, de ter que mostrar para ela que não, não é não, é disciplina, não porque agora não é hora, não porque agora não pode, não porque não podemos, não porque não temos, e não é sempre que você vai ter. Então você precisa aprender que o mundo é feito de regras, e isso é doloroso para qualquer pai babão igual eu, que fica realmente, a disciplina aqui fica para o lado da Fábia, ela que consegue, de forma muito bela, colocar isso em positivo para ela. Eu sou aquele lado do, ah, o pai pode, e sei que isso é um equilíbrio, que precisa ter esse equilíbrio. Então, na educação dos filhos, a disciplina do educar é o educar barra amar, porque eu acho que a gente pode sim disciplinar, né? Não estou falando de cultura com relação a nada que seja de não a violência, as palmadinhas, nada disso. Mas é o disciplinar mostrando que a vida não é de acordo com o que eu imagino. É de acordo com o que tem a vontade de Deus. E eu tendo esse princípio de ser obediente a Ele, o restante que vier, eu vou me policiando para estar naquela disciplina. Ah, e aí vai abrir um leque de disciplina depois ali.
3: É, esse assunto daria, eu acho que bem umas 3 horas de conversa, só disciplina na família, no lar, né? Que envolve tantas outras coisas, né? Porque aí vem a sociedade, vem tudo. Então, assim, é muito importante, e eu acho que você acertou em cheio aí, Ricardo, no complemento. Disciplinar com amor, é ensinar a obedecer, não por medo, não é? Mas por respeito, por entender que é o melhor para a pessoa naquele momento, e por entender também que, por ser o meu pai, a minha mãe, ele já tem alguma experiência a mais do que eu, então eu posso dar ouvido ao que ele está falando. É essa a ideia. Porque se a criança crescer assim, geralmente ela vai ouvir, pelo menos a opinião do pai, para depois tomar a própria decisão. Né? Com confiança, com respeito, e ter no pai e na mãe aquela confiança de estar contando, de estar falando, de estar explicando, ter a chance de falar também. Né?
2: É a disciplina do mineiro. Você sabe como é que é a disciplina do mineiro? E vai acabar em comida, Eliane já vai rir. Né? Eu vou ver se o Silmar sabe, não sei se ela travou, não travou não, em relação à disciplina do mineiro. A disciplina do mineiro é a disciplina da rapadura. É? Dura, porém, doce. É a disciplina da rapadura. É dura, porém doce. A gente precisa ser assim, duro enquanto a gente precisar ser em determinadas situações para disciplinar, mas doce, por que não? Que essa é a disciplina do amor, né? Mas ela caminha aí. Não sei se a Eliane vai puxar agora, vai chegar o texto ali na parte que você gosta, Eliane, a nossa experiência física em relação à saúde, a obra da disciplina celular, né? Quando as unidades microscópicas da colmeia orgânicas desavoram, rebeladas, encontrando os tormentos da enfermidade ou as sombras da morte. Tá eu na academia lá, firme, no semana. Desde o capital do minuto, do estômago lá, do cérebro e estômago, agora com a disciplina.
1: Disciplina supera a motivação, não é isso?
2: Foi isso que você colocou. Disciplina supera a motivação. E isso, a nossa saúde, essa disciplina realmente, é assim, eu falo muito sobre isso também, né, a disciplina, a higiene, a própria higiene saúde, física e mental, nossa, ele tem, eu não vou lembrar agora qual é o livro, que ele fala realmente da importância dessa questão da nossa higiene e da questão do nosso cuidado do corpo sem ser um culto ao corpo. Gustavo falava muito isso hoje também, pela manhã, lá no evento. Então, é muito nesse sentido, como é que a gente pode realmente ter essa disciplina com a saúde nossa, olhando essa obra magnífica que é o corpo humano, nessa colmeia, como é colocada por ela, né, em relação à colmeia orgânica de disciplina celular, para que a gente possa realmente ali ter saúde para seguir com a nossa missão, porque eles devem ficar revoltos lá em cima quando eles me olham e falam assim, filho do céu, olha o tamanho do teu trabalho que você tem que fazer e você não está pensando no você em relação ao corpo. Nós precisamos desse corpo, aguenta ele mais um pouco. Então, quer dizer, qual que é a minha parcela de disciplina nisso? Porque foi tudo combinado. Nós aceitamos, apesar de alguns falarem que não, que for uma questão de reencarnação compulsória, mas eu acho que todos nós, os nossos convívios, a gente sabe que não foi compulsório, não. Nós que pedimos e que aceitamos. Então, por que não com a disciplina em cima disso, né? Dessa saúde física? Não sei se alguém vai comentar ainda, que depois a gente ainda vai chegar na famosa disciplina do servir no espiritismo, né?
1: Eu queria fazer fiquei pensando aqui, um resumão. Assim, você vê que o texto da irmã Sheila, ela vai começar com a disciplina. Segundo ponto, ela vai falar sobre a obediência. E o terceiro ponto é a vontade de Deus. Como a nos dizer, se eu não começar, né, a ter a disciplina, e essa disciplina ela vai ser exteriorizada através da nossa vida exterior, então a gente começa a ter mais disciplina na alimentação, nos exercícios, e aí ela vai movimentando essa disciplina para a gente ter mais consciência do que fala, do que sente, do que procura ouvir, né, do que procura assistir. E aí a gente vai começando a ter consciência e disciplinando também as outras áreas da nossa vida, para que, de fato, a gente possa, então, ter capacidade de obedecer às leis divinas. E quando a gente tem essa capacidade de obedecer, a gente, então, conclui a obediência na vontade de Deus e não na nossa vontade. Então, só recapitulando quando, né, Emmanuel vai dizer, e ela também, sobre a comparação, sobre a natureza. Então, a natureza, ela permanece fiel à vontade de Deus, porque ela ainda está totalmente conectada com a vontade divina. Então, ela é fiel e é ordem em todas as áreas. A partir do momento que a gente vai evoluindo, né, e a gente adquire o livre-arbítrio, aí começa o caos. Aí a gente toca o terror em tudo. Por quê? Adquire o livre-arbítrio, aí começa o caos. Aí a gente toca o terror.

0: Quando eu satisfaço o meu desejo, seja esse desejo de alimentação, desejo da preguiça, do ócio, desejo de sexualidade, entre outros, qualquer desejo. Quando eu cedo aos meus desejos, eu sou um ser aprisionado aos meus próprios desejos. Então, eles passam a me governar. Eu não sou senhor de mim. E aí, a irmã Sheila, né, e Emmanuel e Jesus vêm nos explicar que para que eu possa sair dessa escravidão que vai ser representada sobre as tentações, no deserto, as tentações do êxodo, eu preciso então ter a disciplina de buscar o equilíbrio e não ceder mais às minhas vontades. A disciplina, ela vai ser essa virtude que vai regular esse equilíbrio. E aí, quando eu digo assim, não, eu não vou comer aquela balinha que está na geladeira, eu passo a ser senhor dos meus desejos e não os meus desejos é senhor de mim. Então, eu passo a governar os meus desejos. Então, embora eu sinta a necessidade, o desejo de ter aquilo, de querer isso, ou fazer, ou pensar, etc., eu consigo ter esse equilíbrio através da disciplina de barrar e dizer não. Eu quero fazer a vontade de Deus. A vontade de Deus é buscar o equilíbrio para que eu possa obedecer. Então, a gente vai vendo que tudo é um processo para a gente ir evoluindo, para ser incluído nessa ordem divina, nessa lei. Quando a gente vai ver que a disciplina é a ordem, né, a lei do cosmos, tudo funciona, mas a gente busca o caos, né, o transgredir as leis por conta dos meus prazeres. Então a gente está nesse processo de buscar, de avaliar, de analisar, de cair, e cada vez que a gente cai, a gente busca novamente ter a disciplina e voltar inúmeras vezes para que a gente possa então ser fiel na disciplina. Então a gente vai conquistando a disciplina em cada área da vida, de uma forma, até a ponto que a gente vai conseguir obedecer.
1: Você me faz lembrar com essa fala tua final aí, Liana, aquela questão de ser fiel no pouco. Se a gente é fiel no pouco, daqui a pouco a gente consegue ser fiel no muito, né? E como que a tua fala, por exemplo, eu tinha anotado uma passagem aqui do Paulo em Coríntios, se não me engano, é a primeira carta, capítulo 11, eu acho. E ele fala, né, Paulo como uma experiência, né, um líder na experiência da liberdade em Cristo, um servo dedicado, autodisciplinado na abordagem da conduta pessoal, como a Ilcimar já falou, mas como que ele se recusava a fazer qualquer coisa que pudesse, de uma certa forma, prejudicar, né, e fazer aqui com aqueles homens, né, os cristãos, os novos cristãos ali, pudesse se alienar, ou que realmente já estavam salvos, cair em uma outra situação, né? Então, ele ainda fala assim: como também em tudo agrado a todos, não buscando o meu próprio proveito, mas o de muitos, para que assim se possam salvar. Sede meus imitadores, como também eu de Cristo. É, então, fica muito clara a lição para a gente que não é o exercício da liberdade pessoal que vai atrair a gente, é a submissão do cristão a Deus, ao nosso exercício da liberdade de servir ao semelhante, né, que é o que Paulo traz nessa carta para a gente, completando essa questão da disciplina e do ser. Quando eu entendo isso que a Eliana colocou para a gente, como é que a gente tem esse trilhar mais diferente e, principalmente, né, agora, a responsabilidade, porque já que conhecemos. Nós já sabemos, então devemos colocar ela em prática.
0: E no livro Aqui, Pão Nosso, capítulo 16, Emmanuel vai colocar uma questão para a gente refletir, né? A quem obedeces? Ele vai dizer: toda criatura obedece a alguém ou alguma coisa. Quem você obedece? Acaso tens em primeiro lugar as vaidades humanas ou as opiniões alheias antes de observares o conselho do Mestre Divino? É forte, né?
2: É.
0: Então, pode falar, Yosimar.

0: Eu estou pensando aqui sobre essa obediência, né? A quem obedece, como você falou aí, e complementando, pensando no próprio Jesus, né? Quando ele fala lá no Evangelho segundo o Espiritismo, naquele capítulo, fala no Evangelho, mas o capítulo lá do nosso Evangelho segundo o Espiritismo, que eu não vim destruir a lei, mas dar-lhe cumprimento. Não é? Essa lei que ele estava falando não era só a lei judaica, mas a lei moral, né? Essa lei que nos faz ir para frente, que nos faz ter objetivo, que nos faz ter foco, que nos faz saber a quem nós obedecemos. Porque a questão do espiritual versus material na nossa vida ainda é muito forte, né? Então, a quem nós obedecemos? Né? Então, é pensar por esse lado. A que propósito eu sirvo? Né? O que eu quero alcançar? Alcançar o quê? Então, são essas perguntas que realmente nos fazem refletir. A Eliana acertou bem aí quando ela lembrou dessa fala do Emmanuel. Não é? A que propósito eu sirvo? Porque quando eu tenho um propósito, a minha vida muda significativamente. E para ter um propósito, eu preciso ter disciplina. Não é? Para a saúde do corpo e da mente, eu preciso ter disciplina. Tudo que eu faço a mais ou a menos, eu vou prejudicar o meu corpo, que é um vaso precioso que me foi emprestado. Então, nós temos que ter essas responsabilidades e realmente entender o que Deus quer de nós. E o mais importante, porque o que Deus quer de nós, mas Ele não nos constrange, não nos obriga a fazer nada. Não é? Ele é aquele pai que sabe o que é educar um filho. Ó, eu estou aqui, eu estou no caminho, você tem todos os parâmetros para seguir bem, mas se você não quiser seguir, não tem problema. Quando você quiser, eu vou estar aqui do mesmo jeito.
1: No seu tempo, né, Osimar? Fica tranquilo, você tem a eternidade para isso. Para que você está com pressa? Mas comece
0: Exatamente. Depende de
1: hoje.
0: você. Agora, né?
1: É engraçado que a irmã Sheila, no penúltimo parágrafo, ela fala isso para a gente, ela dá a resposta. O que que ela fala? Ela fala o seguinte: olha, chamamos a servir aos nossos semelhantes no Espiritismo cristão, em favor de nós mesmos, saibamos cultivar a liberdade de obedecer para o bem, aprendendo e ajudando sempre. Então ela dá essa resposta, né, de por que que o espiritismo cristão, a obediência é vista como uma liberdade, não como uma imposição, porque nós temos a liberdade de obedecer para o bem, de forma voluntária e consciente, né? Obedecendo às leis divinas do amor, e não por uma questão de imposição em si, né? Então, essa obediência é que vai realmente nos permitir essa elevação moral, para conseguir a elevação espiritual mesmo, que permite a gente esse desenvolvimento das virtudes com muita humildade e com muita caridade, que eu acho que é a prática, né? Isso tudo se resume aqui depois a colocar isso de uma certa forma em prática através da caridade em si, né? E da virtude como a humildade em si.
0: E a questão do trabalho e da caridade aí, lembrando que esse trabalho no bem começa em mim. Eu trabalho bem em mim, né? Porque às vezes não, não, às vezes é mais fácil ajudar a trabalhar o bem com o outro ou para o outro do que em mim, porque em mim ele requer trabalho, ele requer mudança, ele requer disciplina, requer obediência. Senão, o bem não edifica. Então, isso é muito bacana. E eu acho que nesse trabalho no bem é que nós estamos adquirindo realmente a obediência às leis naturais, né, que são as leis de Deus, essa disciplina que nós tanto necessitamos e que temos tentado aí durante milênios, né, inúmeras encarnações. Mas de uma coisa eu tenho certeza: essa, como todos falam, é a nossa melhor encarnação. Então, parece que agora nós estamos começando a trilhar o caminho certo. Pelo menos a gente já começou a estudar, né? Agora ninguém vai poder falar que não sabia. Maior responsabilidade. Mas acreditando aí, que nós alcançaremos sim, essa disciplina, que seja como a Eliana falou, numa situação aqui, em outra ali, vamos falhar em outras, mas nós já temos uma meta, um foco a seguir. E isso é muito importante, porque quando você tem um olhar, um alvo lá na frente, fica mais fácil de caminhar.
2: Então, olha só que interessante, né? A gente está trabalhando a disciplina para a gente ter consciência, conseguir obedecer às vontades de Deus, né? E o que seria essa vontade de Deus, enfim, que a gente está falando aqui, que a irmã Sheila vai dizer? No livro Mãos Unidas, Emmanuel comenta sobre esse título, Vontade de Deus. E ele vai dizer assim, que a vontade de Deus, então, é para todas as criaturas. É a saúde, o trabalho, a cultura, a conciliação, a paz, a tolerância, a alegria, a esperança, o perdão, a prudência, a coragem, fé, humildade, a disciplina, o progresso, o amor e a vida. E aí ele conclui assim, ó, se dificuldades, sofrimentos, desacertos e tribulações nos agridem à estrada, são eles criações nossas, repercussões de nossos próprios atos de agora ou do passado, que precisamos desfazer ou vencer, a fim de nos ajustarmos à vontade de Deus, que nos deseja unicamente o bem, a felicidade e a elevação, no melhor que sejamos capazes de receber dos patrimônios da vida. Olha que maravilha. Só que para isso, para chegar nessa vontade de Deus, da gente ter essa felicidade, essa disciplina, progresso e tudo mais, essa fé, a gente começa aqui com uma disciplina a cada dia, né? No pensar, no sentir, no falar, no conduzir a vida, o lar, na educação, alimentação, exercício e tudo mais. E aí a gente vai aprendendo a esperar que a vontade de Deus é o bem e a felicidade para todos nós. Mas para a gente chegar a essa perfeição, essas leis morais, aí, essas leis divinas, a gente vai precisar começar a treinar a nossa disciplina. Senão a gente passa a ceder às nossas vontades. E as nossas vontades acabam gerando caos.
1: Se cabe ainda, Eliana, só para complementar, no finalzinho, a irmã Sheila fala do... A gente tem esse modelo, né? A gente conhece, a gente estuda, a gente fala, a gente vive dele todo o tempo. Então ela fala, né, de jamais nos esquecermos que Jesus se fez mestre divino e era o soberano das almas. E mesmo assim... consagrado pelos cânticos das legiões celestes, né? Ele faz sua vida, se transforma a vida dele, né? Em um apostolado de amor, num cântico de humildade, obedecendo constantemente à vontade de Deus. Eu fico imaginando, né? Será que Jesus não passou com aquela vontade? Deixa eu resolver! Deixa eu resolver por mim! Não sei se naqueles 40 dias dele, ou no outro, sofrendo... Ele chegava e falava assim, eu posso, pai, eu sei que eu posso, mas eu não devo, né, pai? E se a gente faz essa reflexão, não é, de novo, né, vamos lá blasfemar, ele não está acostumado com as minhas blasfêmias no NEP lá, mas aí a gente pensa o quanto ele era amoroso, e talvez naquele coração enorme, monstruoso de grandeza, ele falava, deixa eu resolver isso daqui rápido. Aí ele falava, não, se eu resolver, eles não vão aprender, vai fazer de outra forma, então eu vou precisar realmente obedecer à vontade do pai e fazer a vontade dele para que haja esse aprendizado na disciplina de cada um, no tempo de cada um, da forma como eles vão conhecer o meu amor. Né? Se a gente pode ter essa blasfêmia de pensar como se pensaria Jesus, né? Alguma coisa nesse sentido, mas o quanto que ele se fez dessa forma, se ele, o mestre divino, se fez dessa forma, sempre à vontade do Pai, quem somos nós para não termos essa obediência e buscarmos essa disciplina, que eu, como a Eliane falou, né, na disciplina da prece, do estudo, do trabalho, da higiene, do sono, do amor, da caridade, do bem, da alimentação, da a disciplina mediúnica, que nem a gente comentou aqui, né, a disciplina enquanto entretenimento mesmo. E abre aí cenas dos próximos capítulos para quem gostar, buscar aí mais estudo em cima disso, porque a nossa hora já vai chegando aqui no finalzinho.
0: Bom, eu só queria complementar aqui que eu fiz exatamente essa pergunta que a Eliane fechou aí. Pra, gente, para que isso tudo? Né? Para que disciplina? Para que obediência? E a conclusão é muito simples. É muito simples. É só assim que nós encontraremos a felicidade. E nós estamos aqui para encontrar, para sermos felizes. Né? Só através dessa disciplina. E como Paulo disse na carta aos Coríntios, a segunda carta aos Coríntios, disciplina é o remédio amargo que alivia. Então, a gente aprende que com ela a felicidade fica mais próxima de nós. Então, não tem mesmo nada de dor, questão de hábito mesmo. E vamos ser felizes. E, Eliana, eu vou te dar um conselho. Nunca mais você convide dois mineiros, porque nós falamos demais.
1: Ela tem sofrido, viu, Simão? Ela tem sofrido.
0: Coitada. Mas ela está evoluindo, tá bom.
1: É, pelo menos pode enxergar assim, né? Mineiros estão promovendo a evolução. Através do sofrimento. Ainda mais professor, Silber. Aí já era. Nossa, fala demais.
2: Sobre o gancho, né? Quando você disse sobre Jesus, né? A vontade de Jesus, será que ele deveria ter pensado dessa forma, etc. Em João, capítulo 4, versículo 34, ele diz que o meu alimento é fazer a vontade daquele que me enviou e concluir a sua obra. Então, a grandiosidade de Jesus era tão grande que ele veio unicamente para concluir a obra de Deus, né? Essa obra de demonstrar para a gente como caminhar até ele. E um dia a gente vai chegar a esse nível de querer fazer a vontade de Deus e não a nossa. Né? Toda vez que a gente pensa, ah, será que eu pensaria assim, assado? A gente ainda está cedendo aos nossos pensamentos e à nossa vontade. Quando a gente chegar nesse nível, né, que Jesus chegou, de dizer que o alimento dele, né, era fazer a vontade de Deus, é uma união em contato único com o Criador. Então, eu acho que é algo tão grandioso e tão prazeroso, assim, no sentido de paz, de consciência, de dever cumprido, que independente da ação que será necessária, é uma felicidade extrema poder estar em comunhão com Deus, fazendo, então, o que ele nos designar para fazer, independente das dificuldades e dos sacrifícios que iremos ter que percorrer nesse caminho. Jesus, ele veio através, né, da sua vontade, da vontade de Deus, mas ele veio demonstrar para a gente o caminho, como trilhar a nossa própria vida para conquistar o que ele também conquistou, essa comunhão com Deus. Então, a importância do perdão, da renúncia, do amor, né? Acho que a gente, da disciplina, das orações, da prece e de tantos outros ensinamentos que ele veio nos trazer. E o mais bonito que ele nos trouxe também, falando nesse sentido da disciplina, é que quando ele está em comunhão com Deus e diz que isso é o que move a vida dele, isso que é o alimento da alma dele, isso que ilumina, né, o propósito de vida eterna dele. E isso para que a gente possa também refletir, né, porque a gente tem a disciplina como algo ruim, mas ela vai nos dar as condições necessárias para que a gente entre em comunhão com Deus. Então, embora seja difícil, cansativo, muitas vezes é um sacrifício, a gente tem que pensar que mais para frente, no futuro, pode ser um futuro de uma semana, um mês, vai trazer benefícios para a gente mesmo, mas mais para frente, no decorrer do tempo, vai trazer muito mais benefícios ainda de felicidade plena que a gente vai sentir quando a gente estiver cumprindo o nosso dever de sermos criaturas melhores, evoluídas. E terminar esse estudo de hoje falando dos exemplos do Cristo, trazem para a gente ainda mais consolo e uma sensação assim de amor inexplicável, né? Embora a gente tenha falhado inúmeras vezes, em várias reencarnações, temos aí imensas oportunidades misericordiosas de recomeçar e recomeçar, e a gente não se dá conta e não agradece e esquece das oportunidades benditas do tempo, da oportunidade de conhecer pessoas que vão também nos auxiliando a esclarecer a nossa própria consciência, para a gente ir se melhorando a cada dia. Que a gente possa seguir, então, o exemplo de Jesus, né? Que o nosso alimento possa ser também fazer a vontade de Deus. E aí, todas as vezes que a gente pensar em não ter a disciplina de perdoar, em não ter a disciplina de amar, que a gente lembre dessa frase: o meu alimento é fazer a vontade do Pai. Se a vontade do Pai, então, é perdão, amor, misericórdia, felicidade, fé, disciplina, que a gente possa, então, ter essa consciência de ir mudando aos poucos. Um pouco de uma migalha por dia já vai ser de bom tamanho. Vocês estão tristes?
1: Não, porque já animada. Foi quase uma prece.
0: É, fiquei animada aqui pensando que, já vou fazer meus finalmente aqui, só pensando que receber essa herança de Jesus, essa herança de obediência de Jesus, e saber que ele está ao nosso lado aqui o tempo todo, e que tem um pai lá na frente que me aguarda também o tempo todo, né? Um pai de amor, justiça e obrigada, Eliana. Muito obrigada. Suas palavras finais aí foram tocantes mesmo. Maravilhosas.
2: Deixo, então, para você, Ricardo, as considerações finais. A gente já vai dando uma boa noite para o pessoal aqui.
1: Eu acho que a gente sai mais pensativo mais uma vez. Sai refletindo. Acho que essa que é a ideia, para que a gente pense realmente ali com muito carinho em tudo isso que a Eliana colocou para nós agora no final, né? Olha a misericórdia divina através de Jesus, o que ele fez, né? O que ele nos proporcionou e nos proporciona e vai nos proporcionar ainda, esse pai amoroso, esse irmão amoroso, esse mestre divino. Então, quando a gente pensar realmente no nosso dia a dia, que nós consigamos nos aproximar mais dessa verdade do Cristo, dessa possibilidade de mesmo colocar em prática a obediência, né? A colocar em prática essa questão da nossa, realmente, disciplina em si, em cima das nossas atividades. E fazendo isso sempre pensando no nosso exercício da entrega, do fortalecer a nossa fé, do nosso progresso, enfim, de que possamos realmente fazer a prática do bem. A prática do bem ao próximo, porque ele mesmo disse: não precisa fazer nada para mim. O que você fizer para os meus, você está fazendo por mim. Então, a melhor forma que eu acho que a gente tem de gratidão a Jesus por tudo aquilo que ele nos fornece e vai fornecer é de ser realmente humilde como ele, obediente como ele, e não precisa fazer nada para ele, é fazer para o próximo, que é como ele nos pediu. Então, a gente roga muito, né, a Jesus, que ele possa realmente nos lembrar, junto com a irmã Sheila, como eu tenho brincado que ela tem aparecido aí durante a semana, para que possa realmente estarmos atentos à tua vontade, à vontade de Deus, o T de tua com T maior, a vontade de Deus, né? Que realmente a gente possa, então, diante dessas lições de hoje aqui, ter condições de preencher mais os nossos corações com esses entendimentos, e fazendo disso realmente mais um motivo para a gente ter esse serviço de entrega à vontade divina para o próximo, de tudo que o próximo espere da gente. E o próximo, próximo, né? Não é tão... A gente tem mania de pensar no próximo fora da nossa família, fora da nossa casa, mas o próximo, próximo, que às vezes também está precisando que a gente faça em si. Então, que a gente também seja sensibilizado em relação a isso, tocado em relação a isso. São essas aí as minhas considerações finais. Mais uma vez, agradecer demais aí a participação, o convite, né, a Eliana sempre nos convidando para estar aqui presente aos estudos, e a todos aqueles que sempre têm acompanhado conosco, encarnados e desencarnados, que nos ajudam aqui sempre a condução. Nós somos só bocas que falam, mas são sempre eles que nos organizam aqui para que a gente possa passar e fazer esse estudo da mesma forma que a gente espera, né, para nós mesmos os resultados.
2: Eu queria agradecer imensamente o Ilcimar, sua presença, suas reflexões, o Ricardo, que já é nosso colaborador fixo, não vai ter repouso, disciplina, todo sábado aqui. E, bom, eu queria agradecer a todos os participantes também, que deixaram aqui mensagem no chat, o Aldo Nobre, a Mara Cristina, a Marilu, deixa eu ver quem mais, Araci, a Creuza, Rosária, a Lourdes, a Leopoldina, a Rose, a Mara Cristina, a Márcia, Danione, né, Piana também, Maria Filomena, a Alcione, meu Deus, olha só, espírito de luz aqui. A Fabiane também, Maria do Carmo e a Rádio Portal da Luz, que nos deu essa oportunidade bendita desse programa, também a Gorete, a Mara Cristina. Muito obrigada a todos que deixaram aqui a mensagem no chat. Obrigada também àqueles que nos assistirão futuramente. Obrigada, irmã Sheila, por nos trazer a oportunidade desse estudo. A gente brinca um pouquinho para ficar mais leve, mas a gente leva a sério os ensinamentos e a gente está tentando aplicar na nossa própria vida todos os ensinamentos que ela vai passando aqui para a gente. Não é fácil, mas a gente está tentando e a gente vai conseguir. Então, eu queria agradecer imensamente de novo a todos vocês. E se alguém puder fazer uma prece para a gente finalizar o programa de hoje, vai ser ótimo.
1: Vamos deixar o Simar.
0: Cavalheirismo, né? Então, vamos orar que é melhor. Não vamos. É neste momento, né, de muita luz e muita alegria e muita esperança e coragem da nossa parte, que nós possamos, Senhor, estar plenos e disponíveis para o trabalho quando formos todos chamados. Que possamos, Senhor, entender esses ensinamentos e que eles possam fazer diferença em nós e nos outros. Que possamos, Senhor, dar o nosso quinhão em favor da doutrina espírita, em favor dos nossos irmãos encarnados e desencarnados, mas principalmente em favor de nós mesmos. Que possamos, Senhor, ser exemplos de bondade, de caridade e também, Senhor, de perseverança, de querermos realmente ser melhor um pouquinho, uma migalha por cada dia. Que o Senhor possa estar conosco, nos abençoando, abençoando a todos que aqui estiveram, abençoando também, Senhor, este trabalho que é tão maravilhoso. Muito obrigada por tudo, que assim seja.
1: Assim seja.
2: Amém. Graças a Deus. Gente, o próximo programa vai ser Esmolas Esquecidas, hein? Então. Até
1: vamos lá
2: o próximo.
1: Vamos lá para o deverzinho de casa.
2: Ai, ai, ai. Já vamos ler para ver o que nos espera a semana aí.
1: Muito bem. É isso aí.
2: Gente, beijo no coração.
1: Tchau, tchau para todos. Bom tchau, sábado, tchau. Boa semana.
2: Bom sábado.
1: Bom domingo.
3: 4 horas e 18 minutos. Na internet.

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1: Uma boa noite a todos, que a paz de Jesus esteja conosco, que ele siga nos intuindo e nos iluminando para que a gente possa aproveitar as reflexões dessa noite. Nós estamos iniciando mais...
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3: Quatro horas e 30

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1: Salve, queridos amigos, é com muita alegria que nós estamos juntos novamente para a apresentação de mais um programa Metas Crísticas pela nossa querida Rede Boa Nova de Rádio. Eu começo pedindo a você para fazer aquele telefonema, que é o telefonema do amor, para você ligar para 0800-12-1838. 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Um outro telefonema que você pode fazer e outro convite, esse já é mais restrito, tá? Porque nesse encontro de Sorocaba pode ir quantas pessoas quiserem, todo mundo. Mas vai haver um outro evento, né? No dia 24 de outubro, aí já é mais próximo, já é nesse mês. E não vai ser à tarde, vai ser de manhã, das 9 até às 12 horas. Vai ser num sábado, das 9 às 12 horas, no dia 24 de outubro. Vai ser uma palestra com o Adão Nonato, no Espaço Porte, em Tatuapé, na rua Itapeti, 141. Lá só cabe 150 pessoas. E este evento é só para os sócios do Clube Amigos da Boa Nova. Para participar, tem que ser sócio do Clube Amigos da Boa Nova. É um espaço, um evento que foi programado para eles. Eu vou estar falando lá sobre a lei de Deus e a divina dependência. Como é que nós vamos caminhar para ficarmos, não se fala, é interessante a palavra dependência, né? Quando fala assim, que é escravo de uma dependência, escravo do vício. E o Paulo de Tarso fala da outra dependência de que eu gosto de falar quando ele diz assim, para os amigos de tal cidade, né? Está escrevendo uma epístola, ele fala de Paulo de Tarso, escravo do Cristo, ou se não prisioneiro do Cristo. E o Cristo disse, olha, você não pode ser um servidor de Deus e do mundo. Não podeis servir a dois senhores. Então, de quem você vai ser dependente? De Deus ou do mundo? Então, vamos falar de uma maneira geral sobre isso. E vamos usar também como uma pauta. As pessoas falam que nós falamos sem pauta, né? Mas nós temos uma pauta na memória. E uma pauta fantástica que nós conhecemos chama-se Evangelho segundo o Espiritismo. Jesus falando lá, primeiro item, né? Primeira frase do PowerPoint de Jesus. Eu não vim destruir a lei. É o primeiro capítulo. O segundo, meu reino não é deste mundo. O terceira frase, né? Na casa do meu pai há muitas moradas. E assim vai. Cada capítulo é uma fala de Jesus e cada fala tem os comentários de Kardec e os ensinos dos Espíritos. E todo este manancial de conhecimento está falando sobre este tema, sobre a lei de Deus e a dependência que nós temos dele, nós temos do plano espiritual. Mas e se eu não quero saber dessa dependência? Tudo bem, aquilo que você semeia você vai colher, depois você vai ter uma consequência tal, de tal forma, que você vai falar, pelo amor de Deus, eu quero ficar dependente, pelo amor de Deus, me ajuda a ser dependente de Deus, me ajuda a ser dependente de Deus. Mas nós vamos falar sobre muitas coisas, sobre as doenças, o que, que acontece, sobre as limitações que nós temos, né? Qual é a dependência que nós estamos carregando? Então nós vamos falar sobre isto. E para você participar, você tem que ligar para 2458-3214, mas com uma condição. Você tem que ser sócio do Clube Amigos da Ambonova. Mas se eu não sou sócio, o que, que eu faço? Fica sócio, horas. Mas corre, porque senão, né, lá só tem 150 lugares, senão de repente você não pode mais estar presente. E eu fiquei muito feliz com esse convite da Gil, né? Um convite quase determinação da chefa, né? Porque o senhor vai ter 3 horas pelo menos para falar. Já, vocês já viram que eu tenho fama de falador, né? De que quem fala demais. Nossa, eu vou falar sobre os planos, sobre o Evangelho segundo o Espiritismo, os planos de evolução físico, etérico, astral, mental, causal, búdico, atmonático e o divino. Como é que você tem a sensibilidade aumentada se você se aproxima de um desses planos? Se você está mais em um, qual é o seu comportamento? O que, que você tem que fazer? Para que plano você tem que ir para exercitar o amor de que fala São Paulo em Coríntios 13, né? Não se ufana, não se ensoberbece, não arde em ciúmes. Não se regozija com o sofrimento de ninguém. O amor tudo sofre, tudo aguenta, tudo espera, tudo crê. Nunca acaba. É uma maravilha. Está lá no 15º capítulo do Evangelho segundo o Espiritismo, só que lá está com o título, A Caridade segundo São Paulo. Kardec pôs caridade e não amor. Algumas bíblias também põem caridade, porque caritas é amor também, em ação. Então, ao invés de traduzir como caridade, já traduzem como amor. Mas veja, é amor em ação. Nós vamos falar sobre desejo e vontade. Desejo é um impulso para fazer o que é gostoso, que o mundo está aqui dizendo, faça isso, faça isso, faça isso. E a vontade para você fazer o que é certo. Jesus falando, né? Uma comida eu tenho que comer e assim vai. Nós que falamos sempre como gato sobre brasa sobre essas coisas, vamos ter 3 horas para falar. Vamos nos esbaldar. E quem sabe sobra tempo, a gente abre e vamos ter uma espécie de mesa não redonda, mas quadrada lá, e com 150 participantes, 151 comigo, né? Participantes. Vai ser muito gostoso. No dia 24 de outubro, das 9 às 12 horas. 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Se você não é sócio do clube, você pode ficar para você fazer a sua participação. O outro convite é para você, se você quiser, nas quintas-feiras, Rua Asdrúbal do Nascimento, 454. Nas quintas-feiras, às 20 horas, eu estarei lá no Instituto Fraternal de Laborterapia. Lá não cabe muita gente, cabe 50 pessoas no máximo naquele salão que nós temos lá, que é uma sala de aula, né? Eu vou estar lá fazendo palestras. O IFL é uma instituição que nós fundamos há 47 anos para cuidar de dependentes alcoólicos, de alcoolistas. Agora nós estamos falando de todas as dependências lá. E nós vamos fazer palestras lá nas quintas-feiras às 20 horas. Das 20 horas. E às 5 horas lá, nós vamos estar com um grupo de psicoterapia. Nós ainda temos umas 4 vagas. Para aquelas pessoas que dizem, eu queria tanto fazer terapia, mas eu não posso pagar. Nós fazemos o possível para atender as pessoas, independentemente do custo da terapia. Mas aí nós temos que lidar com uma outra coisa, que é a questão de horário. Porque eu não posso dar todos os meus horários para esse tipo de atendimento, né? Então eu resolvi, para atender mais pessoas, fazer um grupo de psicoterapia. Dependendo da situação, quem sabe no futuro nós fazemos um segundo, né? Então você pode participar. E há pessoas que estão indo ao grupo, né? Às vezes chegam lá, não, só uma sessão para mim está bom, já abre espaço para outro, porque queria só mesmo uma informação, uma orientação. E a orientação que é dada para um serve para todos. É uma coisa muito boa. Então, nas quintas-feiras, lá às 17 horas, nós temos o grupo de psicoterapia no Instituto Fraternal de Laborterapia. Você quer saber como é que você faz para participar? Aí você tem que ligar para o meu telefone. Ou senão você manda um SMS para 999-412306. 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Não tenho tempo para isso. 999-412306. Ou senão manda um e-mail. psyadvnonato@uol.com.br. Não deu para anotar? 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Eles vão dar o e-mail para você. Como é que você faz para entrar em contato comigo? Então você fala e se tiver vaga você já vai ser avisado. Se não, você vai ser avisado para aguardar mais um pouco e na primeira oportunidade você vai estar lá para conversar conosco. E agora vamos falar um pouquinho sobre o Evangelho. Eu estou devendo um tema, né? Eu sou um grande devedor para meio mundo, né? Eu prometi que na semana passada eu queria falar sobre a porta estreita no Metas Crísticas. E aconteceram tantas coisas, os telefones ficaram inoperantes, os equipamentos, a minha possibilidade, eu caio de cama, não consegui fazer a gravação do programa. Então houve uma reprise. Nossa, mas reprise? É, pode fazer. Muita gente fala assim, nossa, agora que eu ouvi uma segunda vez, eu entendi. E o outro disse, nossa, que bom que reprisou, porque quanta coisa que valeu para mim. Então, o programa foi reprisado, mas hoje nós vamos tentar falar, mas é claro, a cabeça já não é mais a mesma, né? Sobre a porta estreita. E o tema porta estreita está no capítulo 28 do Evangelho segundo o Espiritismo. O capítulo 28 do Evangelho, capítulo 28 não, capítulo 18 do Evangelho. O capítulo 18 fala, muitos são chamados e poucos os escolhidos. Por que muitos chamados e poucos os escolhidos? Muitos chamados. Quem são chamados? Todos. Todos são chamados. Não há quem não tenha uma mensagem, quem não tenha tido um chamado para dizer, olha, a vida fica melhor se você fizer assim, assim, assim, assim, assim. Não há quem não tenha. Todos são chamados. Poucos os escolhidos. Por quê? Porque apesar do chamamento, é interessante, né? A pessoa pode não se conscientizar, ela pode precisar de uma segunda encarnação. Beleza, se fosse só isso, Adão. Pode precisar de uma terceira, de uma quarta, de uma décima, de uma vigésima, de uma centésima encarnação. Quantas encarnações, às vezes, nós precisamos para entendermos a mensagem do plano espiritual? E essa mensagem do plano espiritual, que é tão linda, é, olha, você não é matéria. Você está isso aí. Você não é homem, você não é mulher. Você está homem, você está mulher. Você não é nem branco nem negro, você está branco ou negro. Você não é brasileiro, nem japonês, nem isso, nem aquilo. Você está como a nacionalidade agora. Mas você é um espírito eterno. E você está na carne para você aprender a lei de Deus. E a lei de Deus está na consciência. E a consciência é o espírito. O Espírito é como se fosse Deus em você. No prólogo do Evangelho de João, ele diz assim, né? Se me lembro bem. No princípio era o verbo estava com Deus, o verbo era Deus. Olha, no princípio, houve o princípio de tudo. Estava com Deus, o verbo era Deus. O verbo é energia. Algumas traduções até falam em energia. Tá? Depois diz lá, tudo que foi feito por ele foi feito. Tudo foi feito por Deus, tudo é criação divina, tudo. Então não sobra nada que ele não tenha feito. E aí, nada do que foi feito sem ele se fez. Aí vem uma afirmativa que está lá no Evangelho, que é uma coisa fantástica, diz assim, e o que foi feito nele era a vida. Deus é vida, né? Foi feito nele era a vida, e a vida era a luz dos homens. Quando Jesus fala que brilha a vossa luz, ele está dizendo, olha, que Deus brilhe em você. Você quer fazer o favor de manifestar Deus aí no mundo? Manifestar Deus na matéria. Mas a matéria é matéria, não é divina? Também é divina a matéria. Porque também foi criada por Deus. Está lá no início da Bíblia, no Gênesis, né? No começo Deus criou os céus e a terra. E a terra era sem forma e vazia. E o Espírito de Deus vagava sobre o abismo que existia. Depois há uma precipitação, vai haver uma matéria. Mas antes da matéria, de haver essa precipitação que está no segundo capítulo do Gênesis, Deus cria tudo, mas essa criação que Deus faz no primeiro capítulo do Gênesis é uma criação a nível espiritual, como essa do homem, né? Ah, Deus cria, veja, a vida, e a vida era a luz dos homens. Ele é vida, então, mas ele passa a vida dele e vai para algo que está além dele, mas que sai dele. Tudo é divino. Mas nós temos a capacidade de usar de maneira diferente. Então, dizíamos que no primeiro capítulo ele cria tudo e cria o homem e a mulher, cria o homem. Deus cria o homem no sexto dia, sua imagem e semelhança. Macho e fêmea o cria. Mas no segundo capítulo está dizendo lá que no jardim do Éden não tinha chovido, portanto não havia nascido nada do que Deus tinha criado, nem, não tinha animais, não tinha vegetais, não tinha nada, porque não havia o homem para o lavrar e o cuidar. Então Deus cria o homem. E cria o homem do pó da terra. Não tinha nada porque não havia o homem para o lavrar e o cuidar. Então Deus cria o homem. E cria o homem.

porque colocado nele o espírito, ele se torna alma vivente. Mas há uma coisa muito importante. Logo a seguir, versículos adiante, está lá dizendo que Deus diz assim: Tu és pó e em pó te tornarás. Então, aquilo que é criado da matéria, da terra, do pó da terra o criou, tá? Vai se tornar pó. É esse corpo que você tem, de homem ou de mulher, de branco ou de negro, de oriental ou de ocidental. Isto é transitório. Mas nós vivemos de que forma? Como se isso que é transitório fosse o eterno. Isso que é transitório quer uma coisa que também é espiritual. E nós falamos, né? Abençoado desejo de felicidade. Muitas vezes o desejo de felicidade fica preso até a drogas, do gozo. Eu digo, você está legitimado a procurar o gozo, porque você é espiritual e tem que procurar o gozo, mas o gozo certo é o gozo do Senhor. E Jesus fala, você quer gozar mais que os outros? Seja o servo de todos. Quando ele diz assim, o maior será o menor. Por isso que lá no capítulo 18, né, está escrito que muitos serão chamados, mas poucos os escolhidos. É importante isso. Você saber que está aqui numa transição e que esse corpo físico vai virar pó. Tu és pó e em pó te tornarás. Vai virar pó. E enquanto não vira, você tem o direito de procurar o gozo. E à medida que vai procurando o gozo, você entra numa relação com o plano material. Nesse plano material vem aquilo que o Paulo diz, né? Que a carne para nada serve, o espírito é que vivifica, mas a carne serve sim para ensinar você que é o espírito que vivifica. E como é que você aprende? Fazendo escolhas erradas do ponto de vista espiritual. Escolhe gozar com as coisas materiais. Eu quero muito dinheiro, eu quero bens, eu gozo porque eu sou rico. E Jesus vem e diz assim. Eu falo que Jesus está sempre falando sobre dependência, né? E que você tem que escolher a dependência certa. Ele diz assim: Ah, a vida do homem não consiste na abundância dos bens que possui. Mas ele vai dizer mais, se falar, então não é dinheiro que eu quero. O que eu quero é importância, eu quero que batam palmas para mim, né? Eu busco significação, eu busco importância. E aí, o que que acontece? Jesus diz assim, tudo quanto fizerdes, fazei como se fosse para o Senhor. Não faça para que os homens te vejam, mas para que Deus te veja, para que o plano espiritual maior te veja. Ou seja, será que você pode ter a pretensão de exibir-se? Você quer ser exibicionista? Então exiba-se para o plano espiritual. Faça tudo para que Deus te veja. Ah, eu quero gozar, mas eu quero gozar, não quero saber dessas coisas, não. Eu quero uma droguinha. Eu quero fazer uma viagem. Faz uma viagem e você fica preso. E é tão interessante isso, você fica preso a esse gozo. Mas quando você fica preso a esse gozo, você fica preso através do físico, ou seja, através do pó que vai tornar pó. E quando você morre, você fica meio pó do outro lado. É essa relação de você ficar no umbral. É porque você tem o etérico, que também é quase físico. O etérico é uma propriedade do vegetal. É como se do outro lado você fosse um vegetal com consciência, porque você não vai abdicar da sua mente. Mas você está tão primitivo como se fosse um vegetal. E Jesus diz: onde está o cadáver, ajuntam-se os abutres. Cadáver é coisa morta. E a Bíblia, o Evangelho, está cheio de passagens dizendo do que é você estar vivo, do que é estar morto. Você pode estar andando aqui no mundo e estar morto. Jesus fala para aquele jovem lá, deixe, quando ele fala assim, deixe eu enterrar meu pai, depois eu quero ficar com você, Senhor. Jesus diz,

0: Deixe que os mortos enterrem os mortos. Quem é morto? Aquele. Tinha um morto que estava no caixão, na horizontal. E tinha um monte de mortos na vertical, né? Aqueles que não estavam sintonizados com a espiritualidade, como estava aquele rapaz a quem Jesus disse: Você está pronto, tem condições, vem, siga-me. Ah, mestre, deixa que eu vá enterrar meu pai que terminou de falecer. Olha, deixa que os mortos enterrem os mortos. Lá o que está lá é o pó que vai virar pó. Veja, o Espírito Eterno já se libertou, está no plano espiritual. E eu estou chamando você que você é um Espírito Eterno. Venha comigo. Mas você tem uma dificuldade, né? Qual a dificuldade? De fazer a escolha certa. Eu quero aquilo que no mundo me dá esse prazer da viagem. Então você fica preso às drogas e fica preso, passa do lado de lá, fica preso, vai ter que voltar para se desprender. Como é que você se desprende? Você se desprende com sofrimento. E o sofrimento é sempre doença. Aí, normalmente o que vai acontecer, né, é que muitas vezes você pode pedir para do lado de cá ter uma outra dependência. Eu quero uma dependência agora com muletas. Eu quero dependência com cadeira de rodas. Eu quero dependência com uma cama. E aí você fica dependente e não tem a liberdade de se locomover como você tem agora. Você não vai ter mais. Mas a capacidade de pensar você vai ter. Então, o que que vai acontecer? Vai acontecer que você vai refletir. Refletir sobre tudo que você pode fazer agora de diferente e você vai fazer escolhas diferentes. Obrigado a fazer essas escolhas. Até que você seja capaz de reencarnar sem limitações, ou seja, sem dependências físicas, dependências intelectuais, dependência de qualquer outra natureza, mas você vai ter a capacidade de escolher. Então você vai escolher o caminho certo. Tudo é escolha. E você fala, eu tenho livre-arbítrio, eu falo sempre, né? Você tem livre-arbítrio até um pouquinho, tá? Ah, mas até os mentores falam em livre-arbítrio. Fala porque estão falando para um planeta de provas e expiação e aqui tem que falar mesmo. Mas eles não estão falando quando diz lá que você tem livre-arbítrio, mas, veja, está escrito também, aquilo que você semeia, você tem que colher, não tem mais livre-arbítrio. Então, o que você precisa fazer de mais importante é fazer escolhas que mantenham o seu livre-arbítrio, que amplie o seu livre-arbítrio. O livre-arbítrio é algo que Deus te dá e é um talento. E o que que o talento impõe? O cumprimento de uma lei, e o cumprimento é: a quem tem, mais se lhe dará e terá em abundância. Se você tem um talento e o usa bem, você vai ter mais. Se você usa mal, você perde. Qual é o dispositivo legal? A quem tem, mais se lhe dará e terá em abundância. Agora vem o dispositivo legal. A quem não tem, até mesmo aquilo que pensa ter. Eu tenho liberdade. Você pensa ter. Ah, mas você está sujeito à lei. Isso é meu, tem que colher. Eu faço o que eu quero, não faz o que você quer. Então você vai se desenvolver de uma maneira tal até você ser capaz de fazer o que o Paulo fazia. Eu digo, Deus do céu, Deus maravilhoso, quantos exemplos nós temos? E que exemplo maravilhoso tu nos destes com esse espírito magnânimo e maravilhoso que se chamou Paulo de Tarso, que veio aqui. E ele teve que proceder como nós procedemos. Ele teve que ser aquilo que eu chamo de macho besta. Eu quero isso, eu quero isso, eu quero aquilo. Vai fazer o que eu quero. Eu digo, todo macho besta cai do cavalo. E ele cai do cavalo. Ele se propõe a vir aqui, passa por tudo aquilo, mas ele já estava preparado. Para ele ser um macho besta, ele não se propunha a ficar defendendo nem drogas, nem isso, nem aquilo. Ele, para ser um macho besta, ele estava numa arrogância em relação à lei mosaica. Está entendendo? Ele representava a lei antiga. Ou seja, ele já tinha uma ligação espiritual tão grande que ele já era um rabino, ele já era um doutor da lei. Mas era um arrogante, porque achava que a lei era aquela. Aí ele começa a perseguir os cristãos. Veja, eu falo sempre da pauta cósmica. Tinha uma outra pauta. Olha, deixa que ele faça isto, porque eu vou me encontrar com ele. E depois, no caminho de Damasco, ele se encontra com Jesus, ele cai do cavalo. Todo macho besta cai do cavalo. Eu faço o que eu quero, tem que fazer isso, tem que fazer assim, tem que fazer assado. Vai cair do cavalo. Ele cai do cavalo aí, ele pergunta, Senhor, o que queres que eu faça? Ele percebe que ele estava em busca daquela figura que é o Cristo que aparece para ele e que diz, né? Eu sou Jesus, Paulo, a quem tu persegues. Quem és tu, Senhor? Mas quem é esse que pode vir desse jeito e fazer isto? Olha, ele representa Deus. É atrás desse que eu estou. Senhor, o que queres que eu faça? Só faltou dizer, é você que eu estou procurando. E aí, o que acontece com ele? Ele tinha que abrir os olhos, né? Fecham-se os olhos. Quais os olhos que se fecham? Os olhos da matéria. E aí, é uma coisa tão importante que ele vai ter os olhos dele abertos por quem? Ele vai ter os olhos dele abertos por uma pessoa que era exatamente a pessoa que ele ia prender em Damasco. E essa pessoa que estava lá, que estava acostumado, que era o chefe da igreja de Damasco, já conhecia o Paulo de nome. E quando ele está lá, o Ananias está lá numa boa, ele, que era também um médium, né? Ele sente a presença de Jesus. E Jesus fala, Ananias, é tão interessante porque essa frase de resposta, ela aparece em vários lugares do Evangelho, não é sempre a mesma para aqueles que são chamados. Eis-me aqui, Senhor. E Jesus pega e diz para ele, olha, na casa, na pensão de fulano, não me lembro o nome agora, na cidade, está um homem que é assim, assim, assim, assim, assim, assim, e ele está lá esperando você, porque ele já teve a visão de que você vai chegar, vai dar um passe nos olhos dele e vai abrir os olhos dele. Ele está lá esperando você porque ele não enxerga. E o Ananias fala o quê com Jesus? Senhor, este homem mata os teus santos. Porque o Paulo perseguia cristãos, né? E aí vem uma frase de Jesus, que é uma frase que eu já falei para, né, alguns amigos meus, né? Eu falo, olha, você vai me desculpar, mas eu vou falar uma coisa, você vai ficar numa saia justa e vai fazer você pensar. Não estou querendo que você deixe de ser o que você é, não, que você deixe de ser pastor. Mas que pense, né? Que seja um pastor que seja capaz de respeitar o Espiritismo como eu respeito a sua crença e nós, me proponho até nós trabalharmos juntos. Isso no Nilux, né? O programa que nós tínhamos de união de religiões. E eu digo, olha, Jesus pega e fala para o Ananias. Vai, Ananias, porque este é para mim um vaso eleito desde o ventre da mãe para fazer o que está, o que ele está sendo esperado que ele faça. O Saulo, ou Paulo de Tarso, depois ele muda o nome, né? Ele é Saulo, ele agora vira Paulo, porque ele era também um cidadão romano, e diz Jesus que ele tinha sido eleito desde o ventre da mãe. É para mim um vaso eleito para levar longe o meu evangelho, e eu hei de mostrar o quanto ele há de sofrer por amor ao meu evangelho. Ora, a Bíblia fala, né? É isso que os nossos irmãos evangélicos sabem bem, né? Deus não faz acepção de pessoas. Então eu pergunto, meu irmão, se o Paulo era abençoado, ele era um vaso eleito desde antes de nascer, isso é uma preferência. Se Deus não faz acepção de pessoas e trata todo mundo igualmente, eu também tenho o mesmo direito. Se o Paulo era diferente, por quê? E mais ainda, ele é um vaso eleito antes de nascer. Ou seja, ele já existia antes de nascer. Não é o nascimento que faz nascer, como vocês dizem. O Espírito não é criado na hora do nascimento, ele é criado antes. E aí, né, para complicar mais, eu falo do João Batista, que o anjo Gabriel, quando vai anunciar para o Zacarias, que é o pai do João Batista, vai anunciar que a Isabel vai ficar grávida, o arcanjo, né, ou o anjo Gabriel, fala para o Zacarias, ele vai ser abençoado desde o ventre da mãe. Quer dizer, o João Batista também ia ser abençoado desde o ventre da mãe. Então, como é que pode ser abençoado desde o ventre da mãe? Nós estamos falando muito e aquilo que estava na minha cabeça sobre o que eu queria falar, nem comecei ainda, né? Mas nós temos outros programas pela frente e, num determinado momento, nós vamos falar da porta estreita, se não falarmos hoje. Ainda temos mais algum tempo. Aí acontece uma coisa fantástica. O Paulo começa a viver o Evangelho. O Ananias vai até lá, dá o passe, cai escamas dos olhos do Paulo, o Paulo é batizado, e ele que tinha ido pregar o Ananias é tratado pelo Ananias. E a partir daí ele vai fazer o quê? Ele vai fazer prédica na igreja onde ele ia prender aqueles que congregavam lá. Depois ele volta para Jerusalém e vai fazer nas igrejas que ele frequentava, na sinagoga. E aí ele começa a ser ele o perseguido. E é interessante, né? A porta estreita. A porta estreita é o sofrimento. Ele começou a verificar que seguir o Cristo não era a mesma coisa que seguir Moisés. Ele começa a sofrer uma perseguição intensa. E aí ele sai de um lugar, vai para outro. Tudo tem a ver com uma predisposição espiritual. Porque para cada lugar onde ele vai, ele funda igrejas. E é interessante que ele fica trabalhando na difusão do Evangelho, até mesmo quando ele está preso. Ele fica preso em Jerusalém. E como preso, ele fica preso, mas ele tem liberdade. Ele fica como se fosse uma liberdade vigiada, né? Fica numa liberdade vigiada, ia para lá, para cá, até que um dia ele morre, né? Ele é condenado. É condenado porque a mulher do chefão lá, né, fala que quer que ele morra, porque o Paulo reprovava o comportamento dela, então ela pede para que o Paulo seja morto, e o Paulo vai ser morto. E o Paulo é degolado. Se vocês quiserem saber o que acontece nesse momento da morte do Paulo, leia o livro Paulo Estevão, vocês vão verificar lá na hora da morte do Paulo, né? Que ele é levado até uma montanha, um monte, e lá vão cortar a cabeça dele. Tem um soldado que está com uma espada, só que o soldado já tinha também se apaixonado pelo Paulo, né? E o soldado fala, olha, eu lamento tanto a sua sorte, porque você vai ser morto, eu recebi a incumbência de matar você. Eu lamento tanto a sua sorte, o Paulo responde, você lamenta a minha sorte? Lamenta a sua. Olha só a porta estreita. O Paulo tinha escolhido a porta estreita, né? Eu morro pelo Evangelho. O soldado tinha escolhido a porta larga. E Paulo diz, você está servindo a esses camaradas aí. Mas você vai ter que voltar para lá. Eu não vou ter liberdade. Faça logo aquilo que você tem que fazer. Cumpra a sua tarefa. Aí o camarada saca a espada e corta a cabeça do Paulo. Você quer saber mais? Leia o livro Paulo Estevão. Você vai ver que cena bonita é essa, né? Que o Emmanuel conta direitinho que está lá. Como é que o Paulo sai, como é que depois ele vê o Ananias, ele vê Abigail, a namorada, né, de quem ele teve que se separar. Ele vê também o Ananias, Abigail, ele vê muitos outros amigos e ele, de repente, vê Jesus que está vindo com quem? Está vindo com aquele que ele havia feito matar, que era o Estevão, que tinha sido, durante a pregação, o anjo tutelar de Paulo. Então, Paulo escolheu viver à porta estreita, de tal forma que acontece aquilo que eu já falei, né? Que um dia ele escreve de Paulo, escravo do Cristo. outras traduções, prisioneiro do Cristo. E eu fico sempre pedindo, né? Já pensou se eu fizesse uma prece agora? E pedisse para você também me ajudar a fazer essa prece. Senhor, Deus Pai de misericórdia, tá? Se eu falar, eu estou pedindo para você, Jesus, eu vou mudaria a redação da prece. Jesus, eu estou rezando agora por todos os viciados do mundo, todos os escravos do vício. Estou pedindo, Senhor, para que eles mudem o Senhor, para que eles mudem o escravocrata, para que todos se tornem escravos do Cristo. E eu estou pedindo também para que você que está me ouvindo também se torne escravo do Cristo. E para que você reze para que eu possa me tornar escravo do Cristo. Eu fico até brincando, né? Que eu estou pedindo agora você rezar para que o Jefferson também se torne escravo do Cristo. Está lá do outro lado do vidro dando risada, né? É o nosso técnico aqui da gravação. Que ele possa também se tornar escravo do Cristo. Olha, será que nós todos poderíamos nos tornar dependentes do Cristo? Claro que podemos, mas para isso nós temos que fazer o quê? Temos que fazer uma escolha. Essa escolha, ela é uma, que pode ser uma que é princípio, como princípio de vida. Mas na vida você tem que escolher muitíssimas vezes. Sempre que aparecer uma situação e você tiver que fazer uma escolha, você se perguntar, essa porta é estreita ou é larga? Porque Jesus diz assim, né? Estreita é a porta que leva à salvação. Larga é a porta que leva à perdição. Larga é a porta que leva à perdição e muitos entram por ela. Tá? Isso tudo por quê? Foi perguntado a Jesus, Senhor, como é que a gente faz para ser salvo? São poucos os que se salvam? E Jesus diz, entrai pela porta estreita, porque larga é a porta da perdição. E espaçoso o caminho que conduz, e muitos são os que por ela entram. Veja, a porta da vida é pequena, e com o apertado o caminho que a ela conduz, e com poucos a encontra. Isso está lá em Mateus, no capítulo 7, versículos 13 e 14, né? E é muito interessante, né? De que porta Jesus estaria falando? E por que esta porta é tão estreita? Porque são poucos os que conseguem passar por ela. Se a porta larga leva ao caminho espaçoso da perdição, o que representa essa porta? Porque toda porta é um local de passagem, tá? Ou senão, é uma divisão entre dois caminhos. A porta larga é a porta fácil, à primeira vista, é aquela que nós escolhemos, né? Eu quero beber, eu quero me drogar, eu quero comer demais, eu quero sexo demais, eu quero isso, quero aquilo, eu quero dinheiro, eu quero aquilo, aquilo que é fácil aqui no mundo. E tudo isso que as pessoas falam, nossa, que coisa errada. Eu estou sempre falando para os nossos irmãos, que são missionários, que são evangelizadores, que estão falando de espiritualidade, estou sempre falando, tudo, tudo, tudo é abençoado, é santo. Por quê? É por isso que o Paulo diz, tudo concorre para o bem daqueles que amam o Senhor. Tudo concorre para o bem daqueles... Então vamos dar graças por tudo. Então eu fico, muitas vezes... Então, um dia desse, eu tive a oportunidade de falar com um pai, né? Você já rezou agradecendo a Deus seu filho ter te se tornado um drogadito? Como? Eu vou rezar para quê? Porque Deus se tornou meu filho um drogadicto? E você não se lembra? O que está acontecendo agora? Graças a Deus está tudo bem. Graças a Deus está tudo bem, mas o que foi que aconteceu? Você me procurou quando seu filho estava no mundo das drogas e foi explicado a você o que tinha que fazer, o que que isso representava, por que que você era pai dele, por que que ele havia pedido para ser seu filho e quais os objetivos do plano espiritual maior em relação a ele e a você. A sua vida era toda dedicada à vida material. Ah, era uma pessoa muito bem posta, rica, né? Todo reivindicado a vida material. E você estava muito bravo com seu filho. E veio falar porque alguém falou com você, você veio falar comigo. E o que foi que aconteceu? Ah, eu segui sua orientação e meu filho se recuperou. Eu continuei indo visitá-lo, mas parei de fazer as coisas que eu fazia por ele, para que ele aprendesse aquilo que o senhor falou, deixar pai e mãe. Eu não tinha que deixar o filho, deixei o filho material, mas não deixei o irmão espiritual, como o senhor me explicou. E aconteceu que ele parou. Falei, e o que que acontece agora? Ele me ajuda. Está entendendo? Ele também faz palestras para que outros deixem as drogas. E ele me ajuda na direção da comunidade de recuperação que nós montamos para recuperar outros. Falei, está vendo? A sua vida virou completamente. A sua vida passou a ter outra significação. E agora você está numa porta estreita. O seu filho também aceitou passar pela porta estreita. E essa porta estreita é a porta da salvação. Tanto você quanto seu filho estão agora ajudando o semelhante. Que ajuda vocês davam antes? Então, ah é? Mas o que que tem isso? Tem a ver com aquilo que nós falávamos. Dá para você falar obrigado, meu Deus, porque eu fiz o meu filho drogadicto? Então você tem que agradecer. Quem foi que te ajudou? Mas o senhor me ajudou, não. Quem te ajudou em primeiro lugar foi a decisão que você tomou de receber aquele filho, está entendendo? Seu parceiro no passado de algumas orgias, recebê-lo como filho, sabendo que ele iria para esse mundo e que você teria que procurar uma solução. Procurou e encontrou um caminho diferente, ele também. E os dois optaram pela porta estreita. Graças a quê? Graças à boca. Graças àquilo que a gente fica sempre demonizando. Então vamos pedir a Deus que abençoe todas essas pessoas que estão passando por isto, por esta situação, e que elas sejam capazes de acordarem. Porque quando acordarem, o que que vai acontecer? Acordando, eles vão começar a fazer uma outra escolha. E a outra escolha? Nossa, eu não quero mais isto. E essa escolha é passar pela porta estreita. Veja. Porque antes de nós virmos a este mundo, pedimos aos bons espíritos a porta estreita. E nós pedimos como? Porque nós queríamos aproveitar a oportunidade de evolução espiritual. Nós queremos vir aqui para o mundo, mas nós queremos o quê? Uma infinidade de oportunidades. E essa infinidade de oportunidades é uma infinidade de tropeços, de obstáculos, muitas vezes. Jesus diz assim, antes da ascensão, ele diz para os apóstolos, né? No mundo tereis tribulações, mas tende bom ânimo, eu venci o mundo. Então nós temos esses tropeços para vencermos. Esses tropeços são portas estreitas que nós não temos que escolher. Esses tropeços são o quê? Mulher bonita para o camarada que gosta de mulher, né? O sexólatra. Garotão bonito para a mulher que é sexólatra. Está entendendo? Dinheiro na frente, chamando a atenção daquele que quer roubar e que quer viver de tomar dinheiro dos outros. Dinheiro para aquele que não rouba ostensivamente, mas que aceita propina, que é desonesto, isso e aquilo. Nós vamos ter mil oportunidades de fazermos coisa errada. Nós vamos ter, nossa, nós vamos ter num restaurante self-service aquelas gôndolas imensas, comida essa, comida aquela, como se estivesse fazendo assim, piscando e falando, me mastiga, me mastiga. Então você começa a fazer um prato que, se olhar direito, vai saber que não aguenta comer tudo aquilo. Mas faz aquele prato e vai comer. E quando come, é escravo, ou seja, vai ter que passar por aquilo para experienciar. Come sem mastigar. Eu vejo pessoas, às vezes, comendo como se estivesse bebendo a comida. É por isso que nós falamos aquilo, né? Damos aquele conselho. Beba os sólidos e coma os líquidos, ou seja, mastigue até lhe o que fazer. E dá uma bochechada com cada líquido que você pôr na boca, que é para você aproveitar os fermentos da saliva. Veja, como é que você vai aprender a comer direito? Você vai aprender comendo errado e você vai sofrer do estômago. O médico vai dizer, se você não parar, você fica diabético. Se você não parar, a pressão vai fazer assim, aquilo. Tá, aí eu não posso comer isso, não posso comer aquilo, não posso comer aquilo outro. E é difícil. E por que que a porta estreita é estreita e ela tem todas essas características? Porque se você sai na rua, o que é que você vai encontrar? Você encontra propaganda da porta estreita. Você entra num bar, tem cigarro, tem aquelas latas de doce, de cocada, de paçoca, disso, daquilo, de quebra-queixo, de pão de queijo. Eu falo, como para mim é difícil, eu sou mineiro e tenho que lidar com a minha dependência. Pingado e pão de queijo. E quantas vezes eu tenho que tomar cuidado para pedir um pão de queijo só e não pedir dois ou três? Porque vem aquele desejo. E aí eu verifico que depois de um pão de queijo, dá até às vezes trabalho para comer um pão de queijo. Dos grandes, né? Porque pequeno eu como meia dúzia. Então, você ter controle de tudo isso não é fácil. E o outro que tem dependência de computador? Nossa, como eu tenho sido procurado por mães com filhos que estão dependentes de computador. Fica dentro de casa, em ligação com o mundo, joguinhos na internet e outras coisas na internet. E nós dizemos, olha, ele fez você procurar e agora você vai procurar uma casa espírita, porque você não tem consciência nenhuma de por que está viva. E esse filho fez você tomar essa consciência. E lá você vai também ajudar seu filho. E vai dar graças a Deus por esse computador. Como assim? Eu já amaldiçoei o dia que eu dei o computador para ele. Mas você vai dar graças a Deus. Porque dentro do quarto onde ele está, não tem droga, né? Não é boca. Ou você queria que ele estivesse na rua e voltasse para casa de madrugada e drogado? Não, não, pelo amor de Deus, não, né? Então, de tudo dai graças, porque tudo concorre para o bem daqueles que amam o Senhor. Mas pelo que o senhor está falando, se ele tivesse ido para a rua, eu ia dar graças? É, porque ele ia sofrer. Viria o sofrimento. E veja, por que que lá nas leis morais está falando da lei de cooperação? Porque a gente não anda sozinho. Você também agora está tendo uma oportunidade de entrar, de transitar pela porta estreita. E a porta estreita é esse filho que você tem, que fica dentro do quarto, que às vezes tem medo. Ah, dá graças a Deus por esses irmãos que estão do outro lado, fazendo com que ele faça esses filminhos terríveis, que ele não saia de casa. Porque se ele saísse de casa, ele podia estar no mundo das drogas. Ele está em casa, que é exatamente para você procurar uma casa espírita, onde você vai aprender o porquê da existência, o porquê que está encarnado, e aonde você vai aprender a ajudar seu filho. E quem sabe no futuro, você e seu filho estarão dirigindo uma casa espírita ou dirigindo um movimento qualquer que vai fazer o quê? Ajudar irmãos que são escravos da porta larga a se tornarem escravos da porta estreita, como Paulo de Tarso, que diz assim, né? Ele não diz escravo da porta estreita, mas ele fala escravo do Cristo, prisioneiro do Cristo. E aí você vai descobrir que você não vai parar de se proporcionar esse gozo. E você vai ficar viciada. Vai ficar viciada na porta estreita e vai ficar viciada no gozo do Senhor. Até você ser capaz de dizer, eu não posso ficar sem fazer isso. Não dá para ficar. Aí você também vai falar como Paulo, que era um viciado, né? Desse tipo de vício que eu gosto de falar. Quando ele diz assim, a minha vida consiste, né? Eu não me lembro direitinho as palavras, mas ele fala que a vida dele consiste em ele, que ele vive para pregar a palavra de Deus e que ele está dependente disto. E depois ele fala assim, e ai de mim se não pregar o evangelho. Se eu não pregar o evangelho, eu vou ficar infeliz, vou parar de gozar. O meu gozo é qual? O gozo do Senhor. Que gozo do Senhor? de pregar o Evangelho para todas as criaturas. E estar sempre fazendo aquilo que eu digo para vocês fazerem. Não vos conformeis com o mundo, mas transformai-vos. Ou seja, não estejam conformados com esse mundo que está aí, mas transformem-se. Como? Pela renovação da vossa mente, pela vossa cabeça. Muda a sua maneira de pensar. Estudando, para você saber qual é a boa, perfeita e agradável vontade de Deus para você. E aí, você vai fazer uma coisa muito importante. Vai estar sempre perguntando, Senhor, o que queres que eu faça? Senhor, qual é a porta estreita pela qual eu tenho que passar? Senhor, o que, que você quer que eu carregue? Senhor, qual é a cruz que eu tenho que transportar? Senhor, dai-me a força que porventura me falte, porque de mim mesmo nada posso. Mas tudo posso em ti que me fortalece. Como ele disse, tudo posso naquele que me fortalece, né? De mim mesmo nada posso, mas tudo posso naquele que me fortalece. Obrigado, Senhor, porque você é o meu pastor e nada me faltará. Vamos rogar a Deus que nos abençoe, que nos dê paz, harmonia, muita luz. E eu vou me despedir de você, pedindo a Deus que abençoe a todo mundo. E rogando que possamos estar juntos novamente na próxima semana. Até lá, se Deus quiser.
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Olá, prezados ouvintes, internautas da Web Rádio Portal da Luz, de Dourados, Mato Grosso do Sul. Estamos aqui iniciando mais uma vibração cósmica para o planeta. Contamos com vocês, com as orações, a mentalização de vocês que estão aí do outro lado, fazendo também parte deste programa. Somos uma família. Coloque sua água, seu copo de água, sua jarra de água para ser fluidificada. Avisem seus vizinhos, seus amigos sobre este programa que estamos aqui todos os dias, 18 horas, horário de Mato Grosso do Sul, 19 horas, horário de Brasília. Vamos começar então com a mensagem Deus, do Espírito Eurípides Barçanufo.

O universo é obra inteligentíssima, obra que transcende a mais genial inteligência humana. E, como todo efeito inteligente tem uma causa inteligente, é forçoso inferir que a do universo é superior a toda inteligência. É a inteligência das inteligências, a causa das causas, a lei das leis, o princípio dos princípios, a razão das razões, a consciência das consciências. É Deus. Deus, nome mil vezes santo, que Newton jamais pronunciava sem se descobrir. Deus, que vos revelais pela natureza, vossa filha e vossa mãe. Reconheço-vos eu, Senhor, na poesia da criação, na criancinha que sorri, no ancião que tropeça, no mendigo que implora, na mão que assiste, na mãe querida que vela, no pai extremoso que instrui, no apóstolo abnegado que evangeliza as multidões. Deus, reconheço-vos eu, Senhor, no amor do esposo, no afeto do filho, na estima da irmã, na justiça do justo, na misericórdia do indulgente, na fé do homem piedoso, na esperança dos povos, na caridade dos bons, na inteireza dos íntegros. Deus, reconheço-vos eu, Senhor, no estro do vate, na eloquência do orador, na inspiração do artista, na santidade do mestre, na sabedoria do filósofo e nos fogos eternos do gênio. Deus, reconheço-vos eu, Senhor, na flor dos jardins, na relva dos vales, no matiz dos campos, na brisa dos prados, no perfume das campinas, no murmúrio das fontes, no rumorejo das ramificações menores e maiores das árvores, na música dos bosques, na placidez dos lagos, na altivez dos montes, na amplidão dos oceanos e na majestade do firmamento. Deus, reconheço-vos eu, Senhor, nos lindos antélios, no íris multicor, nas auroras polares, no argêntio da lua, no brilho do sol, na fulgência das estrelas, no fulgor das constelações. Deus, reconheço-vos eu, Senhor, na formação das nebulosas, na origem dos mundos, na gênese dos sóis, no berço das humanidades, na maravilha e no esplendor e no sublime do infinito. Deus, reconheço-vos eu, Senhor, com Jesus, quando ora, Pai nosso que estais nos céus, ou com os anjos quando cantam, glória a Deus nas alturas, paz na terra aos homens e mulheres de boa vontade.

Olá, queridos ouvintes. Esperamos que todos vocês estejam com saúde neste momento, com paz. Queridos, sabemos da gravidade do momento, da complexidade do momento em que estamos atravessando. Mas, em contrapartida, também sentimos a presença de Jesus nos nossos dias a nos conduzir. A nos conduzir, não sabemos direito para onde nem como, porque está tudo muito incerto. Os nossos planos, de repente, ficam sob a tutela de Jesus. Agora é hora de soltar, ter a fé infinita que tudo vai dar certo. Mesmo que neste momento aquilo que planejamos ruiu. Mas não vamos nos angustiar. Não vamos ter medo, nem raiva e nem culpar ninguém, nem julgar ninguém. Apenas vamos sentir a presença de Jesus e ter a certeza, ter a fé que tudo vai dar certo. Neste momento, eu convido a você que está me ouvindo a fechar os olhos, acalmar o seu coração, sentir a sua respiração e que este ar que você está respirando neste momento agradeça. Agradeça esse ar que você está respirando. Imagine que neste ar que você está respirando tem todos os medicamentos necessários para acalmar o seu coração, para aumentar a sua imunidade física. Este ar que você está respirando tem o medicamento necessário para a sua dor, para a sua angústia. Agradeça. Agradeça e compartilhe este momento com aquelas pessoas que não têm a mesma graça que você neste momento, de ter um ar para respirar, uma água para beber, um alimento para comer. Agradeça a Deus e a Jesus, porque nós estamos reunidos neste momento. E temos a certeza que a sua presença amorosa está aqui junto de cada um de nós. Fechem os olhos. Eu convido a você a sentir este momento.

Jesus querido. Coloque as suas mãos amorosas sobre todas as pessoas que neste momento estão sofrendo a angústia de um leito de hospital, o medo. Retire, Senhor, todo o sentimento de medo, de angústia, de revolta dos corações. Coloque o seu amor, a sua paz, a sua bondade. Estenda seu olhar para a nossa cidade, para o nosso Brasil e para todo o planeta Terra neste momento. Jesus, tenha misericórdia dos teus filhos que neste momento sofrem. Gratidão, Senhor, pelos momentos que precisamos da sua mão, da sua bondade, do seu carinho. E o Senhor esteve conosco. Nós te pedimos, Jesus querido, continue com seu amor, com sua bondade, com a sua luz, aqui pertinho de cada um de nós, pertinho de cada ouvinte que neste momento está nos ouvindo. Jesus, coloque os medicamentos necessários nesta água que está aí para ser fluidificada, que ela possa ser transformada em medicamentos, em calmante, em vitaminas, para aumentar a imunidade de todos os nossos ouvintes que neste momento estão aqui conosco. Da minha água, da sua água, enfim, de todas as águas que neste momento estão nas mesas para serem fluidificadas. Jesus, nós acreditamos no seu milagre. Sabemos que o Senhor continua a realizar milagres e nós te pedimos, realize o milagre naquelas pessoas que neste momento, que nós conhecemos ou não, ou algum parente nosso, ou algum parente de nossos ouvintes, amigos, que neste momento estão nos hospitais, ou mesmo em casa. Faça, Senhor, o seu milagre. Coloque o seu medicamento no corpo físico de cada um deles. Jesus, obrigado por tudo. Continue conosco nesses dias que seguem. Segure as nossas mãos e nos conduza. Temos a fé e a certeza que o Senhor irá levar a cada um de nós nos nossos melhores caminhos. A fé e a certeza que o Senhor irá levar a cada um de nós.

0: pela nossa querida Graça Parada. Da Bahia.
1: Que Deus nos abençoe e envolva o nosso planeta em energias radiantes da luz divina e que suas centelhas luminosas toquem o coração de cada um de nós, despertando o amor incondicional, aquele amor que serve sem esperar recompensa e sem interesse próprio, mas aquele amor que serve com desprendimento e empatia, isto é, sentir em nós a necessidade do outro. Agindo assim, nos aproximaremos mais do Pai, demonstrando a Ele que temos consciência de que somos todos irmãos, ligados uns aos outros pela essência divina que Ele nos criou e nos deu vida. Sim, somos todos irmãos. E passamos pelas mesmas provas, pelas mesmas alegrias, pelos mesmos desafios, angústias e prazeres. E por isso, devemos nos unir, mesmo separados fisicamente, mas conectados pelo amor, para nos fortalecermos e enfrentarmos todas as vicissitudes da vida, como a pandemia que estamos vivenciando agora, com coragem, fé, confiança e esperança de vivermos em um mundo mais fraterno e solidário, cuja construção depende de nós. Cuidemos, pois, da nossa saúde física e emocional, para que possamos cuidar dos irmãos que compartilham da nossa caminhada existencial, ajudando uns aos outros. E em tudo o que fizermos, façamos sempre o melhor. E as vibrações amorosas emanadas das nossas atitudes nos farão sentir a presença iluminada de Jesus a nos dizer que não tenhamos medo, que Ele sempre estará conosco e sempre nos amparará, conforme seu apelo registrado em Mateus, capítulo 11, versículos 28 a 30. Vinde a mim, todos os que estáis cansados e oprimidos, e eu vos aliviarei. Tomai sobre vós o meu jugo, e aprendei de mim, que sou manso e humilde de coração, e encontrareis descanso para as vossas almas. Porque o meu jugo é suave, o meu fardo é leve. Que a paz de Jesus seja sempre conosco. Que assim seja.
0: Vamos continuar, meus queridos, com a certeza que Jesus está conosco. É só estender as mãos que Ele nos guiará. Fiquem na paz, fiquem na luz e que Jesus continue iluminando os nossos corações. Agora, continuamos com a segunda parte do nosso programa, com mais música e mensagens para acalmar os nossos corações. Até amanhã, neste mesmo horário. Fiquem na paz, fiquem na luz.
2: Dando continuidade, então, com a mensagem psicografada do Espírito Emmanuel, com o título Defesa, do nosso querido Francisco Cândido Xavier, na voz do saudoso Paulo Goulart.
3: Defesa. Se tens a consciência tranquila no cumprimento do próprio dever, guardas em ti mesmo cidadela e refúgio. Não te percas em conflitos inúteis, nem te emaranhes nas explicações infindáveis. Acusado de mistificador, responde com o devotamento à verdade. Acusado de malfeitor, responde fazendo o bem. por todas as culpas imaginárias em que cataloguem o nome, oferece por resposta a

prestação de serviço. O fruto revela a árvore. A obra fala do homem. Quem te provoca através do escárnio mostra-se mal informado ou doente. E quem te fere através do insulto traz consigo pensamentos de ódio e destruição. Não lhe sanarias o mal à força de palavras somente. Dá-lhes a conhecer a própria rota no trabalho edificante que realizas, e a luz divina inspirar-te-á o verbo justo no instante certo. Meditando sobre a atitude do Cristo, ao deixar justiçar-se nos tribunais terrenos, ante a sanha dos cruéis detratores que lhe içaram a cruz, somos induzidos a pensar que o Mestre, centralizando-se nas construções da vontade do Pai, teria agido assim, por ter mais que fazer que gastar tempo em defesas desnecessárias.

Então, meus amigos, terminamos com a tradicional Ave Maria na voz do nosso querido Vansan. Nossas saudações a todos os ouvintes que estão aí sintonizados em Itaporã, Mato Grosso do Sul, Campo Grande, Mato Grosso do Sul, Rolândia, no Paraná, Rio Brilhante, Mato Grosso do Sul, Dourados, Mato Grosso do Sul, Rio de Janeiro, Ceilândia, Distrito Federal, Novo Hamburgo, Rio Grande do Sul, Goiânia, Goiás, Porto Alegre, Rio Grande do Sul, Morrinhos, em Goiás. Nós passamos, quando fomos para Palmelo, nós passamos por Morrinhos. Nossas saudações também aos internautas que estão na Alemanha, na Rússia, em outras localidades que não visualizamos aqui no monitor. Gratidão a todos, muita paz e muita luz. Até amanhã, com muita tranquilidade e muita saúde. Fiquem com Deus. Até amanhã.

0: 6 horas em ponto.
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0: 6 horas e 1 minuto.

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Olá, amiga. Olá, amigo. Que a paz de Jesus possa se fazer presente no seu coração, nos nossos corações, dentro dos nossos lares, no nosso ambiente de trabalho, onde estivermos nesse momento. É sempre uma alegria iniciarmos mais um dia na companhia de tantos amigos queridos que nos acompanham emitindo as suas vibrações, as suas energias e estão sempre junto de nós aqui nas nossas reflexões, nos nossos estudos do canal Recanto de Paz. E lembrando que agora estamos com novos parceiros de transmissões que são parceiros, amigos que nos auxiliam nesse momento a levar a palavra amiga, a levar o estudo da doutrina espírita e principalmente a divulgação da nossa querida doutrina. E para que o YouTube entenda que o nosso conteúdo é importante, é relevante, abaixo aqui desse vídeo tem na descrição um link que você pode se inscrever se você não é inscrito ainda no canal Recanto de Paz. E clicando nesse link, você vai ativar as notificações através do sininho, vai clicar em cima do curtir, tá? Quando chegar ao final do vídeo, para que nós possamos levar adiante e mais longe possível a divulgação do trabalho da doutrina espírita, que é o único objetivo desse canal. E é com muita alegria que vamos iniciando mais um dia e continuando o estudo da nossa obra, a reflexão diária. Vamos ao capítulo 28. O meu, gosto sempre de mostrar essa edição aqui de bolso. Capítulo 28, a mensagem de hoje é pelo espírito Albino Teixeira, psicografia de Chico Xavier. O título é o seguinte: Erradicação do Mal. Com exceção daqueles que vivem na Terra, no desempenho de tarefas especializadas no amor e elevação, todos os espíritos que se encarnam ou reencarnam no mundo se conservam no plano físico, assinalados em compromissos diversos, como sejam necessidades de evolução, imperativo de burilamento, encargos expiatórios, supressão de conflitos. Em vista disso, as piores calamidades suscetíveis de ocorrer na existência particular da criatura serão sempre não conhecer os obstáculos, ignorar limitações, jamais facear o peso do fracasso, não ter opositores, não atravessar desilusões, não suportar alguma vez o vazio da solidão. Isso porque só a crise e o sofrimento realizam a mudança. E só a mudança determina a renovação, através da qual o bisturi da vida pode fazer a erradicação do mal no âmago de nós mesmos. Então, eu vou repetir aqui. Só a crise e o sofrimento realizam a mudança, e só a mudança determina a renovação, através da qual o bisturi da vida pode fazer a erradicação do mal no âmago de nós mesmos. Então, o espírito Albino Teixeira,
nos traz essa reflexão da noite de hoje, né? Do dia de hoje, da tarde de hoje, para todos aqueles que irão nos assistir depois, porque fica gravado aqui, né? Se vocês perderam algum capítulo anterior, fica tudo gravado, né? Então, iniciando um dia com uma reflexão a respeito da erradicação do mal, né? Então, ele vai nos dizendo, né, que salvo aqueles que são missionários, né, que não precisam estarem aqui na Terra encarnados, todos nós encarnados precisamos, né, e temos necessidades de estarmos aqui na Terra para quê? Para a nossa evolução, para o burilamento, ou seja, para o nosso aprimoramento. A gente está sempre falando aqui do nosso aprimoramento e também pelos encargos expiatórios, como ele bem coloca aqui, porque nós temos muitas dívidas que precisamos sanar, saldar nesta encarnação. E muitas provas, muitas expiações passamos nessa vida por crises e dificuldades. E ele vai nos dizendo também da necessidade da supressão dos conflitos, ou seja, de eliminarmos os nossos conflitos. E nós só iremos fazer tudo isso se estivermos aqui encarnado. Então, ele vai nos dizendo que muitas coisas vão nos acontecendo no nosso dia a dia, né? Que são as piores calamidades que nós podemos passar, né? E ele vai aqui enumerando algumas que realmente no nosso dia a dia nós não temos a menor noção, né? Porque quando estamos diante de um obstáculo, nós não conhecemos. Não sabemos o fim dele. Vamos dia a dia, passando etapa a etapa, até chegarmos ao fim daquela dificuldade, daquele obstáculo. E ele vai nos dizendo, né, que por conta disso tudo, né, aqui a gente vai sofrendo, né? E muito interessante nos lembrarmos de Allan Kardec, no Evangelho segundo o Espiritismo, no capítulo 5, né, que é o capítulo maior do Evangelho, Bem-aventurados aflitos, e lá nós nos deparamos, né, no capítulo 5, no item 11, que vai falar exatamente sobre o esquecimento do passado, né? E esse esquecimento do passado, ele é uma coisa muito importante, benéfica para cada um de nós. Imaginemos, meus irmãos, se nós soubéssemos de todas as dificuldades, de tudo aquilo de mal que fizemos aos outros, né? Porque nós nascemos sempre no mesmo círculo de amizade, no mesmo círculo familiar. Então, às vezes estamos caminhando aqui com um amigo muito querido, que temos muitas afinidades, mas também estamos caminhando com aqueles que temos dificuldades, aqueles que nós prejudicamos no passado, aqueles que nos prejudicaram no passado. Então, graças ao esquecimento do passado, como bem nos coloca Allan Kardec, né, no capítulo 5, no item 11, nós não nos lembramos disso e vamos, paulatinamente, gradativamente, todos os dias, superando as dificuldades. Então, quando lemos essa mensagem, nós nos deparamos com essas dificuldades e, graças a Deus, não nos lembramos, mas que muitas, elas são necessárias para o nosso crescimento, né? Nós não temos noções, como ele colocou aqui, das nossas limitações, não temos noções dos obstáculos, não temos noções dos nossos opositores, não temos noções dos fracassos que iremos passar, dos sucessos que almejaremos. Então, graças ao véu do esquecimento, né? Então, passamos por solidões, por abandonos, por coisas que realmente
são necessárias ao nosso crescimento, mas é claro, meus amigos, sempre falamos aqui na nossa reflexão, não estamos aqui para o sofrimento. A doutrina espírita nos explica como devemos passar por determinadas situações, porque ela nos traz a consolação, ela nos traz o entendimento. Então, a doutrina espírita, ela nos consola demais. E, continuando no capítulo 5, né, aí já no item abaixo, no item 12, né, Allan Kardec vai falando sobre os motivos de resignação. Então, eu convido a todos, né, que ainda não leram ou que já leram, né, e é um capítulo que ele serve diariamente como livro de página para cada um de nós, né? Porque bem-aventurados os aflitos, somos todos nós que estamos aqui na Terra passando por dificuldades, né? E nesse item 12, Kardec vai colocando para nós os motivos de resignação, né? Então ele vai nos lembrando aí das palavras de Jesus, né? Quando Jesus diz: bem-aventurados os aflitos, pois que serão consolados, né? Então, Jesus está aí apontando para nós que há uma compensação, né, para aqueles que sofrem com resignação e sabem, né, bem dizer o sofrimento, porque sabem que o sofrimento vai ser o prelúdio da cura. Ou seja, vai ser o início da nossa cura. Então, se ainda nos demoramos no sofrimento, estamos ainda no caminho equivocado, estamos ali sanando o mal, é porque já estamos no início do caminho da cura, né? Então, essas palavras de Jesus também, elas são traduzidas também de uma outra maneira, né? Como Kardec nos diz, né? Que devemos considerar felizes todos aqueles que sofrem, visto que as dores deste mundo, elas são o quê? O pagamento das dívidas das nossas faltas do passado, aquelas que nós precisamos, nesse momento, suportar com muita paciência aqui na Terra, né? Então, essas dores, né, que nós sentimos aqui agora, elas realmente podem ser poupadas por muitos séculos de sofrimento na nossa vida futura. Porque nós sabemos que a nossa verdadeira vida é a vida espiritual. Então, se nós, nesse momento, temos a oportunidade da reparação, do aprendizado, né, de depurarmos as nossas dificuldades, do burilamento, de eliminarmos os conflitos, de pagarmos as nossas vidas, elas vão nos ajudar para que, nas próximas reencarnações, nós possamos estar cada vez melhores, porque é devagar, é claro, não vamos conseguir numa única vida nos melhorarmos em todos os aspectos da nossa existência, em tudo aquilo que vivenciamos, no nosso orgulho, na nossa vaidade, de sermos egoístas, de não ajudarmos o nosso próximo, mas se exercitarmos aos poucos e se numa encarnação nós conseguirmos eliminar uma dificuldade, um defeito, seremos vencedores, como nos diz aqui Allan Kardec, né? Então, é muito interessante essa mensagem, ela vai nos convidando aí à reflexão, né? E os motivos de resignação que precisamos passar, né? E muito interessante quando, né, o Albino Teixeira coloca aí no último parágrafo, né, nos chamando a atenção que o bisturi da vida pode fazer a erradicação do mal no âmago de nós mesmos, né? Então, a gente sabe que o bisturi é aquele instrumento usado no centro cirúrgico, né? E que ele é necessário ali para cortar, mas que depois da utilização dessa ferramenta, quando há
a cirurgia, depois da cirurgia, é a cura, né, daquela doença, daquela dor. Então, que nós possamos refletir nessa mensagem, desse benfeitor que está sempre nos trazendo mensagens diretas, que no nosso dia a dia são importantes essas reflexões para o nosso aprimoramento moral, nosso crescimento espiritual e, principalmente, a construção da nossa paz interior. Então, que possamos aproveitar as oportunidades de sermos melhores e mais esse dia tão maravilhoso que Deus, nosso Pai, nos oferta, que a gente possa aproveitar, meus amigos. Vamos encher o nosso dia de oportunidades benditas de sermos melhores. Que a paz de Jesus possa estar no teu coração, assim como possa estar no meu coração. Que assim possa ser.

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1: 6 horas e 25 minutos.

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1: Seis horas e 30.

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1: Olá, terça-feira! Um excelente dia para você que acompanha a programação da Rádio Portal da Luz, Semente de Amor, Rádio Espaço Espírita, Rádio Doutrina, São Francisco, Discípulo Espírita e Rádio Chico Xavier. Estamos iniciando mais um programa Comece Muito Bem o Seu Dia. Eu sou Celso Santos e a partir de agora, que tal elevar ainda mais os pensamentos, sublimar ainda mais os sentimentos para que tenhamos atitudes cada vez mais assertivas no bem. E você, já agradeceu a Deus por mais um dia? Já agradeceu a Jesus por ser a luz de nossos caminhos? Então, aproveitemos para agradecer aos nossos mentores, guias, protetores, enfim, aos nossos amigos espirituais que com certeza torcem para que sejamos e estejamos cada vez melhores. Não deixe para fazer amanhã o que se pode fazer hoje. É pra frente que se anda. E lá vamos nós! Amigo ouvinte, a lei da mente é implacável. O que você pensa, você cria. O que você sente, você atrai. O que você acredita, torna-se realidade. Pense nisso. O Dia do Cacau é comemorado em 26 de março. Você sabia que o cacau é a principal matéria-prima para a produção do chocolate? Por isso, muitas pessoas também consideram o dia 26 de março como o dia do chocolate. O cacau é um fruto típico da América Central e do Sul, mas também é amplamente encontrado em algumas regiões da África e Ásia. Atualmente, o Brasil assume o posto do quinto maior produtor de cacau do planeta, sendo que 95% da produção nacional é da Bahia. E eu aproveito para celebrar esta data com você, amigo ouvinte, que aniversaria, que inicia mais um ciclo da sua existência. Luz, paz, muitas felicidades e muitas realizações para você.

É sempre muito bom começar o dia com boas notícias, com boas informações. Olha só que bacana. Novo desafio na internet é postar fotos recolhendo lixo. Um desafio como esse ajuda não só a limpar o planeta, como a divulgar boas ações. E quem agradece é o meio ambiente. O desafio, hashtag, trashtag, tag lixo em tradução livre, é a melhor ideia que surgiu nos últimos tempos para levar algo positivo e inspirador para as redes sociais. Para participar é só postar uma foto do antes e depois da limpeza nas mais variadas áreas possíveis e incluir hashtag trashtag na postagem. Quem ensina é Byron Roman, de Phoenix, Arizona, nos Estados Unidos. Ele começou uma nova tendência para estimular jovens entediados num post do Facebook e a tag viralizou no mundo inteiro. O post de Roman já foi compartilhado por mais de 300 mil pessoas e tem mais do que apenas adolescentes entediados participando do desafio. Pessoas de todas as idades estão recolhendo lixo de espaços ao ar livre e postando fotos do antes e depois no Twitter, Instagram e Facebook. A proposta, segundo Roman, é inspirar jovens a se afastarem de desafios destrutivos, como os que incentivam a violência e o suicídio. Que excelente notícia! E aí, vamos encarar este novo desafio? Desafio na internet, agora é postar fotos recolhendo lixo, hashtag trashtag.

Amigo ouvinte, já pensou em desistir dos seus sonhos? Não desista! Tente uma, duas, três vezes e, se possível, tente a quarta, quinta e quantas vezes for necessário. Só não desista! A persistência é amiga da conquista. Se você quer chegar aonde a maioria não chega, faça o que a maioria não faz. Muitas vezes o fator determinante da vitória não são as escolhas, mas sim as renúncias. Pense positivamente, exercite-se diariamente, alimente-se bem, trabalhe duro, mantenha-se forte, preocupe-se menos, dance mais, ame muito e com certeza será muito mais feliz. Você é mais forte do que pensa e será mais feliz do que imagina. Jamais perca o seu equilíbrio. Por mais forte que seja o vento da tempestade, busque no seu interior o abrigo. Acreditar que você pode já é meio caminho andado. Você nunca sabe a força que tem até que a sua única alternativa é ser forte.

0: Você sabia?
1: O tema desta semana, saudade. Segundo o dicionário, é a lembrança nostálgica e, ao mesmo tempo, suave de pessoas ou coisas distantes ou extintas, acompanhada do desejo de tornar a vê-las ou possuí-las. É verdade. Sentimos saudades de pessoas e de coisas já vividas, de coisas que já possuímos. Sentimos saudade da espetacular viagem realizada em que conhecemos lugares tão pitorescos, em que respiramos ares tão diversos, em que nos deixamos envolver pela sua magia e encantamento. Amanhã, mais informações sobre o tema desta semana, que é saudade.

E aqui no programa Comece Muito Bem o Seu Dia, uma outra excelente notícia. Instagram dá suporte a pessoas com ansiedade ou depressão. É isso mesmo, o Instagram está oferecendo um suporte diferente para quem pesquisa pelos termos ansiedade ou depressão. Há poucos dias, ao digitar uma das duas palavras, abre um aviso na plataforma. Publicações com as palavras que você está procurando muitas vezes incentivam um comportamento que pode fazer mal a uma pessoa e até levá-la à morte. Se você está passando por uma situação difícil, gostaríamos de ajudar. Ao clicar em obter apoio, o usuário é levado a uma página no navegador do smartphone que traz três alternativas. Primeira, falar com um amigo. Segunda, falar com um voluntário da linha de apoio, o Centro de Valorização da Vida, o CVV. E a terceira, receber dicas sobre saúde mental. Que bacana! Em qualquer uma das formas escolhidas, o usuário receberá apoio em momentos delicados, como crises de ansiedade. Segundo uma pesquisa da Sociedade Real para a Saúde Pública da Grã-Bretanha, o Instagram é considerado a rede social mais nociva para a saúde mental, principalmente para adolescentes e jovens. Vale lembrar que para entrar em contato com o Centro de Valorização da Vida, basta ligar 141 de qualquer telefone. O centro possui voluntários de prontidão 24 horas por dia e a ligação é gratuita. Que bacana, hein? Para você que fica nas redes sociais, que gosta de colocar as suas fotos, postar as suas fotos no Insta, olha só, Instagram dá suporte a pessoas com ansiedade ou depressão.

Ei, você que está acompanhando, comece muito bem o seu dia. Olhe para trás, se despeça das dores passadas, dos momentos não vividos, dos sonhos frustrados. Sorria e siga em frente. A vida continua e tem sonho novo te esperando logo ali. Na dúvida, use o sorriso mais doce. Ele sempre será a chave perfeita para o alcance de bons resultados.

E agora eu convido você, amigo ouvinte, para aquele momento que é só nosso. Que tal estarmos receptivos a mais um momento de reflexão?

São admiráveis os exemplos de solidariedade que constatamos em nossos dias. Quando muitos dizem viver em um mundo em que cada qual busca apenas a própria felicidade, nos deparamos com ações que nos levam a perceber como o ser humano tem bondade em seu coração. Em uma cidade no estado do Mato Grosso, um grupo de alunos estava terminando o curso de agropecuária. Durante todo o ano, haviam realizado eventos a fim de reunir o montante suficiente para comemorar a formatura com uma viagem. Planejavam ir a um parque de águas quentes em Barra do Garças, no mesmo estado. Um dos colegas se sobressaía pela alegria por ter sido selecionado para o programa Jovem Aprendiz. Porém, os exames laboratoriais a que se submeteu para ingressar no programa revelaram sérias anomalias no sangue. As preocupações logo se apresentaram na família e entre os colegas. A recomendação médica indicou a necessidade de procurar um especialista a fim de receber atendimento específico. Ante o quadro preocupante, os formandos tomaram uma decisão. Cancelaram a viagem de formatura e doaram todo o dinheiro arrecadado para o tratamento do colega. Além disso, se propuseram a se empenhar em novas ações com o objetivo de angariar os recursos necessários para custear o tratamento. Amigo ouvinte, essa disposição que beneficia uma pessoa que passa por momentos difíceis se chama solidariedade. Não se manifesta somente pelo sentimento, mas sobretudo pela ação, que tem a finalidade de consolar, confortar, ajudar. Quando nos conscientizamos de que somos todos iguais perante o Pai Celestial, o sentimento solidário nos unirá mais fortemente e nos sentiremos muito mais felizes. Cada um buscará colaborar para suprir aquilo que o próximo necessite, formando um círculo de solidariedade. Veremos então que não mais haverá abandonados nem privilegiados, mas uma sociedade irmanada pelos sentimentos de fraternidade e solidariedade. Vivenciando a solidariedade, perceberemos que ela nos habilita a deixarmos de pensar apenas em nós mesmos, em nossos interesses, para nos colocarmos à disposição do outro. E nos convida ainda a abrirmos mão de alguma satisfação pessoal em benefício do bem-estar do próximo. Agindo desta forma, gradativamente venceremos o egoísmo, alargaremos nossa percepção do outro e descobriremos o prazer de amar. A vivência da solidariedade nos permite descobrir e cultivar o que há de melhor em nós mesmos e nos fortalece para enfrentarmos nossas próprias dificuldades. Pensemos nisso e que tal pensarmos agora?

Amigo ouvinte, mais um dia. E que tal começar muito bem com coisas positivas? Isso mesmo, afinal de contas, coisas positivas acontecem na sua vida quando você mantém distância das coisas negativas. Quando fazemos tudo o que é possível, o impossível tem chance de acontecer. Construa você mesmo a sua vida. Não permita que opiniões e erros alheios o conduzam ao fracasso. E que hoje nada te atrapalhe, nada te incomode, nada o provoque para ir para o lado sombrio da força. É tempo de deixar a vida acontecer, amar quem é preciso amar e sorrir com o que te faz bem. E se faltar alegria, lembre-se, amanhã é um novo dia.

E assim chegamos ao término de mais um programa. Comece muito bem o seu dia, agradecendo sempre, claro, a você, amigo ouvinte, internauta, pelo seu carinho, confiança, pela sua companhia. Hoje é um novo dia, ontem aprendizado. Hoje, possibilidades, oportunidades para fazer um futuro diferente e melhor. O sorriso é a manifestação dos lábios quando os olhos encontram o que o coração procura. Encontre e seja feliz. Forte abraço, lindo dia e até amanhã.

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3: 7 horas e 27 minutos.

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1: Uma boa noite a todos. Que a paz de Jesus esteja conosco, que Ele siga nos intuindo e nos iluminando para que a gente possa aproveitar as reflexões dessa noite. Nós estamos iniciando mais um programa Centelha de Luz, que é um programa da Rádio Web Portal da Luz. Hoje com o tema Disciplina, da irmã Sheila, psicografia de Chico Xavier. E aí a gente vai trazer as seguintes reflexões com o querido amigo Ricardo Melo, de Varginha, Minas Gerais, e ele estuda pelo NEP Alcione, Núcleo de Estudos e Pesquisa do Evangelho, e também a querida Ilcimar Moraes, que mora hoje em Cotia, São Paulo, e estuda pelo NEP Caminho da Luz. Sejam muito bem-vindos, Ricardo e Ilcimar. Bem-vindos, boa noite.
2: Boa noite, Eliana, boa noite, Ilcimar, boa noite aos nossos queridos amigos aí que acompanham o nosso programa aqui pela rádio. Que Jesus esteja conosco, assim como a irmã Sheila, para nos inspirar mais uma vez aí para a nossa lição da semana, que é a lição da disciplina.
3: Então, boa noite, Eliana. Sim, boa noite, Eliana, boa noite, Ricardo, boa noite a todos que nos ouvem, né? É um prazer estar aqui com vocês, falando de um tema tão importante, né? Para todos nós e para o universo.
1: Bom, então, assim, a gente já viu que é uma lição um pouquinho difícil, por isso que a gente está com essa cara, assim, não muito contente hoje. Porque a gente vai aprender, mas a gente também precisa praticar. E então, a gente já vai direto à lição da irmã Sheila. Bora lá. Então, a irmã Sheila diz o seguinte. Essa lição está no livro Taça de Luz, capítulo 42, intitulado Disciplina. Não nos repugne ao verbo obedecer. Tudo que constitui progresso e aperfeiçoamento guarda a ordem por base. Não ouvides que a disciplina principia no céu. As mais sublimes constelações atendem às leis de equilíbrio e movimento. O sol que nos sustenta a vida no mundo repete operações de ritmo há numerosos milênios. A lua que clareava o caminho das mais remotas civilizações da Índia e do Egito efetua ainda hoje as mesmas tarefas diante da humanidade. No campo da natureza, a disciplina é alicerce de toda a bênção. Obedece o solo, obedece a árvore, obedece à fonte. Qualquer construção obedece ao plano do arquiteto que a idealiza. E, no aconchego do lar, obedecem o piso anônimo, o vaso amigo e o pão que enriquece a mesa. Na experiência física, a saúde é obra da disciplina celular. Quando as unidades microscópicas da colmeia orgânica se desarvoram, rebeladas, encontramos os tormentos da enfermidade ou as sombras da morte. Chamados a servir aos nossos semelhantes no Espiritismo cristão, em favor de nós mesmos, saibamos cultivar a liberdade de obedecer para o bem, aprendendo e ajudando sempre. Jamais nos esqueçamos de que Jesus se fez o Mestre Divino e o Soberano das Almas, não somente porque tenha vindo ao mundo consagrado pelos cânticos das legiões celestes, mas também por haver transformado a própria vida em seu apostolado de amor, num cântico de humildade, obedecendo constantemente à vontade de Deus. Sheila. Ah, antes da gente começar, deixa eu só dar uma boa noite aqui para a Rádio Portal da Luz, que já está com a gente, a Maria do Cardo, Aldo Nobre, sejam muito bem-vindos. Todos que puderem deixar uma mensagem também no chat aqui, para a gente ir comentando e dando boa noite, tá bom? Fiquem à vontade. Bom, então eu queria deixar para vocês começarem aqui as reflexões deste texto. Quem quer começar?
2: Vamos deixar de forma cavaleira, vamos deixar aí o Simar, né?
3: Tá bom. Ah, esse cavalheirismo, né, que tanto encanta a gente. Mas tem horas, né? Quando a gente ouve falar de disciplina, ou quando eu pensei no assunto e que a Eliana mandou o tema, quando a gente ouve falar a palavra disciplina, a gente logo pensa na disciplina com pessoas, ou até na disciplina pessoal, não é? Que é esse conjunto de regras que a gente, que nós já estamos aí numa situação de respeitar com a sociedade, respeitar com as pessoas, respeitar no trânsito, né? São essas regras que fazem a nossa vida melhor. Então, a gente sempre pensa nesse tipo de disciplina, aquela disciplina que traz uma convivência melhor uns com os outros. Mas, quando nós começamos a estudar o texto da irmã Sheila, nós começamos a perceber que a disciplina é muito maior do que isso, né? E muito mais difícil do que só cumprir regras sociais, digamos assim. Que a disciplina, ela começa principalmente disciplinando a nós mesmos. E que é uma das situações mais difíceis e que nos entrava ainda a evolução. Né? Então, pensando assim, no que é disciplina, né? essa condição de essa capacidade de direcionar nossos comportamentos, os pensamentos, essa capacidade de resistir a distrações, que às vezes nos fazem perder muito tempo. O tempo que eu estou falando é tempo reencarnatório mesmo, né? É com disciplina que a gente supera obstáculos, que mantém o nosso foco. Então, assim, quando a gente começa a rever esse assunto sobre a disciplina, sobre a obediência, a disciplina que na verdade, nos remete à obediência, que nos remete à ordem, à organização, nós ficamos pensando que a palavra requer muito mais tempo para um estudo profundo. Não só remetendo à vida de pessoas, mas ao próprio universo, né? Que é o que a gente vai falar daqui a pouco. Aliás, a tudo que se refere em qualquer situação, disciplina é a palavra-chave, então, para o nosso progresso. Essas são as minhas palavras iniciais.
2: Como a Ucimar disse, né? Eu acho que a disciplina ela acaba sendo para nós aqui, a gente comentava antes do programa, teria que ter partido esse programa em 8 partes. Porque aí a gente conseguiria, talvez, fazer um estudo mesmo aprofundado da disciplina, né? E nessa situação que nós temos, né? A palavra disciplina tem essa significação mesmo de ser um instruir, um ensinar, né? E de cumprir regras e normas com um único objetivo de progresso, né? Seja na parte individual ou como nas organizações, como o Simar disse, né? No desenvolvimento das habilidades. Então, quando você fala que aquele músico ele tem um certo talento, ele tem, por trás do talento, ele tem a disciplina. Quando aquele atleta tem uma performance, a gente passou isso recentemente, né, visto isso aí nas Olimpíadas, ele tem a disciplina, né? E a gente começa a perceber, então, que essa disciplina ela é um desenvolvimento de habilidades. Ela está muito relacionada ao autocontrole e à capacidade de seguir um conjunto de princípios. E aí começa aquele momento de van, né, que a gente vai fazendo. Eu talvez tenha uma predileção por disciplinas que são, talvez, mais confortáveis para eu fazer do que aquelas que são, né, desconfortáveis, que me faz tirar da minha zona de conforto em si. Então, esse significado inicial, né, passando por autocontrole, de controlar as próprias ações, os impulsos, as emoções, né, as questões de regras que nós precisamos observar, né, e obedecer em relação a regulamentos, a códigos de condutas. Então, tudo isso vai estar muito enraizado nesse conceito do que é a disciplina e também ligado à questão, à própria origem da palavra, né, a etimologia. Eu fiz um exercício de buscar ela um pouquinho para a gente ali, que vai significar, a princípio, a questão da instrução, o conhecimento e educação. Então, quando a gente pega esse conceito da disciplina ser punitivo, obrigatório, na verdade, ela é um caminho para o conhecimento. E quando que a gente quebra isso, né? E o termo que vinha, eu não sabia, ela vem de discípulos, a palavra disciplina. E a primeira coisa que para mim remeteu de discípulos são os próprios discípulos, tá? Que significou aquilo que é o aluno, o aprendizado. Então a raiz da palavra disciplina está muito intimamente ligada a esse conceito de aprendizado, ensino e a frequência em relação a isso, que dá essa ideia de seguir, né, um guia, um mestre, que o mestre dos mestres, que a gente foi, que está colocado pela irmã Sheila, que é o mestre Jesus, que realmente foi essa maior demonstração para nós de como nos disciplinarmos, de como ser realmente discípulos dele em relação a... Eu, lá para frente do estudo, a gente pode comentar o quanto que a gente quebra a disciplina em várias práticas, em várias aplicações na nossa vida cotidiana, no nosso dia a dia, né? Então, talvez carregou ao longo do tempo um pouquinho desse rigor, achando que disciplina é algo de ser rigoroso, de controle. Tanto isso, tanto que eu acho que alguém aqui usava assim, você não vai, bom, pelo menos da minha geração aí, né, os 44 para baixo, vão lembrar, que é, ou para cima, né, no caso, vão lembrar assim, ah, você precisa agir com disciplina com fulano, né, e aí os mais velhos, ainda era daquela época da disciplina ser associada a uma varinha, né, vamos disciplinar ele com a varinha, vai bater de varinha de marmelo, ou então vai voar lá, o famoso chinelo, né, vai voar a disciplina do chinelo. Então, quer dizer, era ainda aquela situação de você disciplinar alguém, educar alguém, claro que ali pela questão da violência, talvez, né, o que a gente está comentando, mas tinha muito isso, essa questão do rigor, né, e nessa situação de... Por isso que eu acho que fica para nós ainda um desconforto quando você fala assim, você precisa ser disciplinado, parece que é algo negativo, pelo menos para mim. É muito difícil, porque parece que é punitivo. Quer dizer que eu estou fora? Quer dizer que eu sou indisciplinado? Se eu não sou disciplinado? Né? E isso gera uma série de perguntas e questionamentos que a gente vai desenvolvendo aqui ao longo do texto da irmã Sheila.
3: Agora, pensando sobre isso que você falou aí, Ricardo, foi exatamente essa impressão quando eu comecei a buscar, né, outras bibliografias. A questão da disciplina. Na verdade, você talvez seja mais jovem, você é bem mais jovem do que eu, mas eu sou da época que, terminando no segundo grau, ali no final do ensino fundamental, era o final da ditadura. Então, a palavra disciplina era muito triste para a gente, porque era disciplina mesmo. E eu estudava num colégio militar, eu me lembro assim, que nós tínhamos castigos rigorosíssimos. Então, é essa ideia que a gente tem de disciplina. Quando a gente vem à luz da doutrina espírita, a gente vai vendo que disciplina, que para nós é sinônimo de evolução. Né? É sinônimo de evolução e para evolução, porque sem ela nós não evoluímos. E muito importante também é lembrar que disciplina é treinamento. Talvez por isso a gente lembre do militarismo. Né? Ontem meu sobrinho formou na academia militar e eu vendo a formatura dele, falei, meu Deus, que disciplina. E eu estudando a disciplina, né? Como são disciplinados? No balanço do braço, no levantar da perna, no, na voz, como são disciplinados? E, na verdade, é disso que nós precisamos. Porque nós precisamos, na verdade, disciplinar até a nossa voz. Porque é assim que os espíritos nos ensinam. E o mais importante, que disciplina é hábito, disciplina é treinamento, né? A gente aprende disciplina com a nossa própria experiência, ou vendo alguém que a gente reconhece como uma pessoa exemplar, e ainda imitando um mestre, que seja um mestre encarnado, uma pessoa que a gente admire, ou que seja o mestre Jesus, que foi o nosso maior exemplo de disciplina até agora. Né? E nós não podemos esquecer do Chico Xavier, coitado, porque ele teve disciplina, disciplina e disciplina. Era a única resposta que Emmanuel tinha para ele, que a gente fica até com dó quando a gente assiste lá no filme. Né? Então, na verdade, não é fácil mesmo, não. Não precisa ser doloroso, mas não é fácil. E eu, lembrando aqui das cartas aos hebreus, Paulo fala muito sobre disciplina, né? E lá ele tem um versículo que ele fala assim, ó, no capítulo 12, versículo 11, ele fala assim, olha, Nenhuma disciplina parece ser motivo de alegria, no momento, mas sim de tristeza. Mais tarde, porém, produz fruto de justiça e paz para aqueles que por ela foram exercitados. E Paulo, tanto como Saulo como Paulo, ele tinha uma disciplina exemplar. Nos dois casos, ele foi disciplinadíssimo, como um exemplo que nós temos a seguir. Então, realmente, a disciplina, no primeiro momento, ela parece ser triste mesmo. Mas depois, como espíritos imortais, nós vamos ver que ela nos traz paz, nos traz tranquilidade. Isso quer dizer felicidade, que é o ponto que nós queremos chegar como espíritos perfeitos.
2: Pode ir, Lian?
1: Eu tô meio mudo aqui, tô meio mudo. Esse assunto muito me constrange.
2: Fique tranquilo.
3: A nós também.
2: Eu te falei, a irmã Sheila apareceu várias vezes para mim essa semana. Esse sorriso dela aí, ó. Toda vez que eu levantava de madrugada para comer um docinho, para procurar alguma coisa, para comer fora de hora. Aí, Vinha, você está estudando a disciplina? Você vai falar sobre disciplina? E assim vamos praticar a disciplina.
3: Mas diz que a gente é chamado a falar daquilo que nós mais precisamos.
2: Somos o primeiro a colher na nossa lavoura, como trabalhador da lavoura, nosso ensino do NEP hoje pela manhã.
1: Eu acho que eu vou deixar vocês sozinhos, então, porque eu não estou precisando.
2: Ah, espírito de luz evoluída.
1: Aqui, ó, onde eu tô.
2: E o interessante, né, Eliana, que ela fala pra gente logo no início, né, eu olhando esses textos agora que a gente tá pegando e aprofundando mais da irmã Sheila, ela tem um tom bem autoritário, né, no início. Ela fala, não nos repugne o verbo obedecer. Aquilo já doeu na primeira frase.
1: É.
2: Eu falei assim, caramba, o que ela quer com isso, né? E aí eu tive, assim, vamos pensar, né? A gente tem que tentar aprender e aceitar e valorizar essa ideia da obediência. De cara ela fala isso. Presta atenção, vocês não são nada. Vocês são seres que precisam de disciplina para evoluir. Opa, valeu. Então é isso que eu preciso... E sem sentir... E não pode ficar brava, né, Eliana? Não pode ter braveza. Sem sentir algum tipo de aversão ou repulsa por essa obediência, né? Então, quando a gente entra nesse contexto dentro do espiritismo, né, nesse contexto de evolução espiritual, a obediência, então, ela tem que ser vista como uma virtude nossa necessária para o nosso progresso moral e espiritual. Aí vai doendo mais ainda, porque é muito fácil resistir à bala de goma de madrugada. E aí... e esse exercício dessa disciplina fica fácil. Mas e a disciplina que a gente tem isso no convívio com os diferentes, né? No convívio do mundo empresarial, né? Ou do mundo acadêmico, enquanto professor de escola. Então é nesse sentido aí que a gente tem, né? Essa ideia.
1: Ô Ricardo, tem o Whindersson Nunes, ele diz o seguinte, né? Toda vez que ele tenta fazer dieta, parece que Satanás aparece assim, falando, tem bala, tem chocolate na geladeira. Aí não consegue fazer dieta. Mas parece que é mesmo assim, né? A gente tenta começar a disciplina e aí começa as tentações, né?
2: É bem por aí?
3: Você falou que não precisava do assunto. Pois eu, então, agora, vou, como diz lá em Minas Gerais, vou te dar uma... vou te colocar agora no lugar, sabe por quê? Com alimentação, eu sou muito disciplinada. Nessa vida, eu vim certinha.
2: Mineira falando isso é mais uma admiração.
3: Pois é. Aqui, ô Ricardo, você sabe que quando você falou aí que a irmã Sheila começou brava, eu também tive essa mesma sensação. Eu falei assim, gente, será que ela está falando é comigo mesmo? Porque a sensação que eu tive é que ela estava dando resposta a alguém. Parece que alguém ou fez alguma coisa muito grave, ela deu uma ali na pessoa e o negócio virou texto. Mas assim, eu senti isso também. Ela já começou, tipo assim, a questão é obedecer e não tem muito o que falar, não. Aí quando fala em obedecer, a gente, como espírito rebelde, a gente fica mais relutante ainda. Né? Porque o que a gente não quer ouvir é que a gente tem que obedecer. Não é? Mas aí, quando a gente olha pela palavra obediência, a gente fica pensando que sem ela não existe ordem. E não é ordem só na minha vida. Né? Aí a gente, o estudo foi tão importante que hoje de manhã, eu limpando a mesa aqui para começar o estudo, eu pensei assim, olha, isso eu sempre fiz. Eu não consigo estudar se a mesa estiver cheia de coisa. Por quê? Desde lá do colégio militar, eles ensinavam que para você estudar, você tem que ter um ambiente mais limpo. Se tem muita coisa, sua concentração vai desviando. E a gente vai passando de uma idade que a concentração fica pior ainda, né? Aí tudo realmente envolve disciplina. Desde o mínimo, a mínima atitude ou a mínima coisa que você está fazendo, que quer seja na sua casa, na sua cozinha, no seu fogão, no seu trabalho, a hora que você sai na rua e cumprimenta um vizinho, tudo exige disciplina e obediência. E, por outro lado, quando existe...
2: Mas só para te interromper, sem você perder seu raciocínio, né? É a segunda frase dela, né? Tudo que constitui progresso e aperfeiçoamento guarda a ordem por base. Uhum. Ela dá essa primeira pancada de que não nos repugne o verbo obedecer, mas já fala, olha, por que que eu tô falando isso? Tudo que vai ter progresso e aperfeiçoamento guarda a ordem por base. Desculpa te cortar, mas o gancho era...
3: Não, perfeito, perfeito. E é isso mesmo, obedecer significa conhecer realmente o nosso objetivo. Por que que eu estou aqui? Ou para que eu estou aqui? Né? O que que nessa encarnação eu previ, pelo menos pensei em fazer? E é só com muita obediência. Se nós fôssemos realmente espíritos obedientes, nós estaríamos lá na frente. Porque a gente faz um projeto reencarnatório todo certinho, todo bonitinho. Quando chega aqui, a gente não cumpre nada. Por quê? Desobediência. Foi programado, foi projetado, nós concordamos com isso. Chega aqui, a gente faz o negócio todo atravessado.
2: A gente encanta com a bagunça do mundo, eu acho.
3: Exatamente. E se perde nas tentações. E a disciplina é exatamente isso, é ter foco no nosso objetivo. Que mesmo que a gente conviva com aquilo que nos chama atenção, que nós temos que conviver mesmo, que não tem como se isolar, senão a gente não evolui. Mas que a gente conviva sem se perder no caminho. Essa é a ideia da obediência. Que nós ainda estamos aí engatinhando e teimando em não aprender. Teimando em não aprender, né? Então, obedecer é isso mesmo. E outra coisa que eu fiquei pensando, quando se fala... Aliás, quando a gente começa a estudar o Evangelho, nós ficamos um pouco mudados mesmo, porque a gente muda interiormente e mudamos aos olhos de muitas pessoas que ainda talvez não conheça. É um pouco do que a gente já está sabendo. Então, se você conhece o Evangelho, você começa a mudar um pouco as suas atitudes e tem que mudar mesmo. Aí, quantas vezes a gente ouve uma pessoa falar assim, poxa, mas agora é assim? Isso não é evolução, isso é submissão. Não é? Isso é fraqueza. Então, por que que você mudou tanto? Então, a gente ainda consegue... Quando você tenta ainda resolver fazer alguma coisa dentro da disciplina, às vezes você ainda é criticado por aqueles que você achava que te conheciam bem. Ou seja, aí você pensa, nossa, eu estava todo errado mesmo, porque né, até os outros agora observam que alguma coisa diferente aconteceu. E que não é fácil mesmo. Então, a obediência reporta diretamente à disciplina. Só se consegue ser obediente sendo disciplinado. E só consegue ser disciplinado sendo obediente. Não tem como tirar uma palavra da outra. E daí vem a ordem das coisas, então, né? Que sem isso a ordem também não existe.
2: E como ela coloca para a gente naquela outra frase, né? Que é, não ouvides que a disciplina principia no céu. É como que ela coloca que a ordem, na verdade, são princípios universais, né? Que estão nos planos mais elevados, que vão estar em outros reinos espirituais e que estão nessas mínimas criaturas que estão dentro dessa casa temporária chamada Terra, né? Que nós estamos aqui. Então, ela se manifesta em todas as esferas da criação, incluindo tudo, todos os seres vivos que temos, encarnados e desencarnados, na vida aqui, da terrestre, na crosta, vão estar nesse contexto. Lembrando que tudo, então, vai remeter essa ordem universal, essa beleza do cosmos, da harmonia do universo, dos corpos celestes, né? Isso tudo sendo sustentado, claro, por uma ordem divina, por Deus, né? Então, a disciplina vem dele, e se vem dele, eu gosto muito de lembrar, né? Se Deus está conosco, a disciplina está conosco. Ela está dentro de... Se a gente tem o princípio criador, o princípio divino, a disciplina está com a gente. A minha deve estar escondida em algum lugar, procurando. Estou ali ainda naquela fase de tentar achar aqui onde ela está. Mas está aqui, eu já sei que ela está e vou procurar. Então, tem que ser a disciplina nas atitudes, no pensamento, na ação, enfim, nas nossas reflexões. E quando a gente tem... Então, vamos olhar como que é harmonioso essa questão do cosmo, como ela coloca para a gente. E tá ali, com tudo disciplina. E aí é poético, né? Ela coloca aí com poesia que as mais sublimes constelações atendem às leis de equilíbrio, o sol sustenta a vida no mundo, repete operações de ritmo há numerosos milênios, e a gente reclamando de acordar cedo. A lua, que clareava o caminho das mais remotas civilizações da Índia e do Egito, estão ali até hoje, nas mesmas tarefas diante da humanidade, e eu reclamando de ir fazer o exercício na academia. Então, quer dizer, compara aí. Tá bom, não compara não, eu ia falar para comparar eu com a Lua, aí vocês vão falar que tá próximo, deixa aqui. Mas, se a gente comparar o que é, né, a essência de um corpo aqui, desse tamaninho, Ricardo, perante Lua, mas olha só como é que ela é poética nesse trecho todinho, e aí ela vai na natureza, né, ela fala de solo, que a natureza é a disciplina, é o alicerce de toda a bênção, obedece ao solo, obedece à árvore, obedece à fonte, né? A construção obedecendo o plano do arquiteto que idealiza. Então ela bate lá em cima, mas ela deixa bonito no meio, para depois dar aquela chacotada no final que vai vir, né? Com certeza.
3: E aí a gente vem, né? Como que a natureza nos ensina a disciplina? E a gente não aprende. Não é? Em tudo na natureza há uma disciplina. Não é o sol que mantém as galáxias, não é? É uma ordem divina. Né? Então, aí eu vendo lá com a Joana fala assim, olha, a planta que procura o sol para ela crescer, para ela florescer, né, e frutificar, o animal que rasteja para sobreviver, a força das águas caudalosas, que tem ali uma barreira, que vira uma hidrelétrica e que produz energia lá na frente. Olha que sequência de disciplina e que tudo vai dando certo. O mar, quando está muito bravo, que constrói o quebra-mar, que impede que esse mar avance para não destruir ruas e cidades lá na frente, é tudo um processo muito, muito correto. Não é? Então, assim, como que a natureza vem durante os milênios de anos aí, né, nos ensinando que é isso aí, é o hábito de fazer a coisa certa. É o hábito de fazer a coisa certa. Né? E quando essa ordem natural não segue, desastres acontecem. Então, é simples assim. Se não seguiu a ordem certa, alguma coisa de bom, alguma coisa de ruim vai acontecer. Nós não aprendemos. Fácil,
2: mas por isso que a gente está aqui repetindo. Por isso que a gente está repetindo de anos, Mar. É para a gente ver se aprende um pouquinho nessa. Se segue um pouquinho com o farol, né? Isso, Eliana, mesmo. Você ia falar, eu ia te cortar de novo.
1: Pode cortar.
2: Não, eu ia só comentar, porque como ela falou, a Joana de Ângeles, ela é mais sutil, né? O Emmanuel, ele traz mais uma questão para mim, assim, terrorista, no que eu peguei aqui. Porque ele, através daquela obra dele, do Chico, né, o livro Joia, no capítulo 15, Dever e Liberdade, se vocês me permitem, eu vou ler ele aqui, tá fácil para mim. O verme arrasta-se no solo, cadaverizando-se nele de modo a fecundá-lo para que a semente germine. Quer dizer, até o verme tem disciplina, gente. E nós não. Estamos aqui perdidos nessa situação. Abaixo do verme.
1: Mas esse caso eu lembro que, de uma história do Chico, em que ele falava assim, alguém fez um comentário, né, elogiando, e aí o Chico falou assim, imagina, eu sou só um verme. E aí Emmanuel aparece e fala para o Chico, né, não se compare ao verme que é fiel a Deus, porque nós estamos aqui ainda aprendendo a ser fiel. E aí dói um pouco, né?
2: Não, e aí você acaba com a live, porque se o Chico está abaixo do verme e a gente está comparando, e aí você fala o que nós somos, né? Em relação... Mas ele deixa também, assim, não vamos só colocar então o Emmanuel como essa situação aterrorizante, não. Aí ele deixa para nós ali, naquele mesmo capítulo, que a disciplina é alicerce da vida, que a ordem é fundamento da lei. Acho que dali a gente consegue passar talvez esse outro lado da irmã Sheila que ela coloca, aí ela vai trazendo, aí a narrativa dela é muito interessante, porque ela traz aqui agora, ela fala assim, tá bom, falamos de natureza, tudo bonito, vamos lá, harmonioso, agora e o seu lar? E a disciplina no seu lar? Né? E aí ela coloca isso, e no aconchego do lar, obedecem ao piso anônimo, o vaso amigo e o pão que enriquece a mesa. E a gente não tem o hábito, na minha opinião, isso daqui me chamou a atenção, daqueles velhos e velhas senhoras que sempre celebravam ao comer e a fazer a sua refeição, que por reconhecer que tinha alguém disciplinado no campo, trabalhando para que pudesse garantir o alimento. Né? E a gente, às vezes, não enxerga essa disciplina que acontece no ar. Para mim, ficou muito pensando aqui, né, o piso anônimo. O que ela quer dizer com isso, piso anônimo, para nós? Né? É a base do nosso... A gente passa ali na nossa sala, no nosso quarto, na nossa cozinha, e está ali numa estrutura invisível que a gente não pensa, mas ela está ali, fundamentando o equilíbrio e a segurança para a gente. O vaso amigo, que pode estar presente ali numa questão de embelezar, de oferecer acolhimento, né, para que se possa ser, olha só, são objetos simples, mas eles, com a sua disciplina, na sua função, estão ali construindo essa harmonia do lar. Então, para mim, foi muito despertador essa situação que ela coloca, né, do pão que enriquece a mesa, né, é o alimento que sustenta, que a gente tem, é a nutrição física e espiritual. Não é à toa que a gente, né, a maioria vão para a mesa para fazer o evangelho no lar, né, para se realmente obter desse fruto, né, que é a palavra do evangelho. Então, obedecer essa disciplina do sentido de ser fruto mesmo, o trabalho ordenado, consciente. Então, olha quanta coisa que ela joga na nossa cara, escancara, e fala assim, em casa, como é que está a disciplina? Porque a harmonia dele está sendo feita, como está sendo colocada. Você tem isso ali no aconchego do lar, você está vendo isso, né? Você está passando, você não percebe, mas está ali. A disciplina também está presente na correria nossa do dia a dia dentro do nosso lar.
3: Ô Ricardo.
2: Olha a disciplina da internet falhando com a gente, ó.
1: Isso, Mar, travou um pouquinho. Até ela voltar, então eu queria comentar um pouquinho sobre esses... Ah, voltou. Pode continuar, isso.
3: Ah, então tá. Eu quero falar sobre a disciplina no lar aqui, porque dói em mim, mas vai doer em muitas mães e pais que estão nos ouvindo. Hoje, se eu tivesse meus filhos hoje, que meu filho mais jovem está com 30, 31 anos, se eu tivesse ele hoje, eu acho que ele sofreria mais comigo do que ele sofreu. Porque a disciplina no lar, às vezes nós, pais, somos muito facilitadores para os nossos filhos por falta de disciplina. Ah, eu queria... Eu já tive isso na minha cabeça, hoje não mais. Minha mãe foi muito boa comigo. Então, eu teria... Como eu tive muita oportunidade na vida que ela me deu, eu pensava que os meus filhos... eu teria que fazer melhor para eles. Foi aí onde eu pequei. Porque eles deveriam ter tido... Minha mãe foi muito boa, mas ela nunca me deixou receber nada sem esforço. Talvez por isso eu tenha tido uma educação um pouco mais esmerada. Então, às vezes, nós tentamos facilitar seja em questão pessoal, financeira, em tudo. Ah, meu bebê tem que dar um copinho de café com leite na mão, por quê? Se ele pode ir lá e fazer o leite com o café dele, o leite com o Todd, são coisas mínimas, mas que vão crescer em adultos dependentes. Tudo por falta de disciplina, não dos filhos, mas dos pais. Porque poderia exigir mais dessas crianças inteligentes que estão chegando aí hoje e não exigem. Então, lembrando também de Emmanuel, que gosta de dar uns tapinhas de luva na gente, ele fala assim, olha, certos parentes são como pedras aprimoradas, como diamantes, que vêm para enriquecer e enfeitar a nossa vida. E outros são pedras brutas. Essas pedras brutas é preciso paciência e disciplina. Mas nós também não compreendemos isso muito bem quando se trata dos nossos filhos. Então, a disciplina no lar, ela é extremamente importante para evitar problemas futuros e problemas sérios. Né? Tem uma poesia que eu gostaria de ler aqui. É lá do livro Doutrina e Escola, do Chico também. Ela fala assim, olha, paz no meio que se vive, aceitar a disciplina. Êxito na própria ação, manter-se em disciplina. Sustentação de amigos, viver em disciplina. Melhorar as condições, trabalho e disciplina. Tranquilidade em casa, cultivar a disciplina. Vencer a própria vida, sempre mais disciplina. Então, não tem jeito de correr, não. Tudo é disciplina. Não está fácil para mim, tá? Eu espero que esteja para você.
1: E o Simar, já estou contando
2: aqui. Para quem tem nos assistindo, porque para nós três...
1: Aqui, ó, já estou falando com o Tom. Aqui, ó. Já falei para ele, a partir de amanhã vai pegar a própria ração, vai pegar uma vassourinha, ajudar a limpar a casa... Tomar banho sozinho.
2: Olha só. Como nada é por acaso, o gancho que vocês estão me trazendo é muito, muito, muito oportuno. Hoje pela manhã, Ana Tereza Camasmi estava falando no evento cedo do Espiritismo.net. E ela falou um negócio que me chamou muita atenção. Na hora eu chamei para minha esposa e falei isso também para ela. Inclusive, hoje ela deu um oi aí, você viu, né, Eliana? Eu tinha puxado ali a dela, falei, mas você não tá falando nem oi pra nós aí, tá doido, ele tá assistindo.
4: Quem é, Ricardo?
2: A você Fabiane tá de Mello.
3: Você tá falando que na disciplina em rede nacional e internacional?
2: Tá vendo, Aria? Não, e outra, minha menina fica ali querendo, falando, papai, você não conversa comigo na televisão? Eu falo, filho, não tem jeito. a Manu é incrível. Mas isso é pra ela, inclusive, que a gente tá falando assim, com filhos, ela tem 4 anos. E a gente tá naquela fase de desenvolver a autonomia dela, né? E o que ela falou hoje de manhã foi muito oportuno, porque a Ana Tereza falou assim, a gente pode desenvolver autonomia, sim, nas pessoas, mas sem perder o acolhimento. Como que isso é profundo? Então, quer dizer, eu posso ter a disciplina de desenvolver realmente a independência, a autonomia, mas jamais perder o acolhimento. E ela falava num contexto da disciplina da leitura. Porque as crianças são maravilhadas com relação a gente ler para elas. Quando elas começam a ler, o que, que a gente faz? Você já sabe ler, vai ler sozinha. E isso acaba frustrando ela na leitura, porque não é o ato de ler, é o aconchego, é o calor do pai, é o calor da mãe. Então ela falava assim, por que não então você falar assim, você já sabe ler, lê para o papai agora? Olha que interessante a disciplina com o amor. Eu fazendo a junção agora, o que me vem... É essa disciplina que não precisa ser rigorosa, como a gente, infelizmente, aprendeu, mas ela pode ser amorosa, sim. Você vai aprender a ler, você vai aprender a ir para a escola sozinha, mas eu, algum dia, posso ir te buscar para tornar essa relação do aconchego, do acolhimento ainda. Então, a disciplina, ela não pode, ela não é, ela entra nesse contexto, você levantou essa bola, achei que foi muito legal, porque às vezes a gente quer sim disciplinar, que nem a Eliana colocou ali, amanhã você pega a ração, amanhã você toma banho, mas eu vou ter essa contrapartida ainda amorosa, para não gerar essa questão de não ter esse acolhimento. E ela falou nesse contexto da disciplina da leitura, e como a gente vai perdendo isso nas fases dos filhos, né? Eu, a Manu, já vou percebendo ela aí aos 4 anos, algumas coisas que a gente, por conta da autonomia e de ter que dar essa disciplina, mostrar para ela que o mundo não é do mundo do jeito que ela quer, o quanto que é doloroso nessa função que hoje a gente assume, talvez invertida de papéis, que hoje eu sou pai dela, mas sei lá o que eu fui dela em outras, de ter que mostrar para ela que não, não é não, é disciplina, não porque agora não é hora, não porque agora não pode, não porque não podemos, não porque não temos, e não é sempre que você vai ter. Então você precisa aprender que o mundo é feito de regras, e isso é doloroso para qualquer pai babão igual eu, que fica realmente, a disciplina aqui fica para o lado da Fábia, ela que consegue, de forma muito bela, colocar isso em positivo para ela. Eu sou aquele lado do, ah, o pai pode, e sei que isso é um equilíbrio, que precisa ter esse equilíbrio. Então, na educação dos filhos, a disciplina do educar é o educar barra amar, porque eu acho que a gente pode sim disciplinar, né? Não estou falando de cultura com relação a nada que seja de não a violência, as palmadinhas, nada disso. Mas é o disciplinar mostrando que a vida não é de acordo com o que eu imagino. É de acordo com o que tem a vontade de Deus. E eu tendo esse princípio de ser obediente a Ele, o restante que vier, eu vou me policiando para estar naquela disciplina. Ah, e aí vai abrir um leque de disciplina depois ali.
3: É, esse assunto daria, eu acho que bem umas 3 horas de conversa, só disciplina na família, no lar, né? Que envolve tantas outras coisas, né? Porque aí vem a sociedade, vem tudo. Então, assim, é muito importante, eu acho que você acertou em cheio aí, Ricardo, no complemento. Disciplinar com amor, é ensinar a obedecer, não por medo, não é? Mas por respeito, por entender que é o melhor para a pessoa naquele momento e por entender também que, por ser o meu pai, a minha mãe, ele já tem alguma experiência a mais do que eu, então eu posso dar ouvido ao que ele está falando. É essa a ideia. Porque se a criança crescer assim, geralmente ela vai ouvir, pelo menos a opinião do pai, para depois tomar a própria decisão. Né? Com confiança, com respeito, e ter no pai e na mãe aquela confiança de estar contando, de estar falando, de estar explicando, ter a chance de falar também. Né?
2: É a disciplina do mineiro. Você sabe como é que é a disciplina do mineiro? E vai acabar em comida, Eliane já vai rir. Né? Eu vou ver se o Silmar sabe, não sei se ela travou, não travou não, em relação à disciplina do mineiro. A disciplina do mineiro é a disciplina da rapadura. É? Dura, porém, doce. É a disciplina da rapadura. É dura, porém doce. A gente precisa ser assim, duro enquanto a gente precisar ser em determinadas situações para disciplinar, mas doce, por que não? Que essa é a disciplina do amor, né? Mas ela caminha aí. Não sei se a Eliane vai puxar agora, vai chegar o texto ali na parte que você gosta, Eliane. A nossa experiência física em relação à saúde. A obra da disciplina celular, né? Quando as unidades microscópicas da colmeia orgânicas desavoram, rebeladas, encontrando os tormentos da enfermidade ou as sombras da morte. Tá eu na academia lá, firme, toda semana. Desde o capital do minuto, do estômago lá, do cérebro e estômago, agora com a disciplina.
1: Disciplina supera a motivação, não é isso?
2: Foi isso que você colocou. Disciplina supera a motivação. E isso, a nossa saúde, essa disciplina realmente, é assim, eu mano, eu falo muito sobre isso também, né, a disciplina, a higiene, a própria higiene saúde, física e mental, nossa, ele tem um, eu não vou lembrar agora qual é o livro, que ele fala realmente da importância dessa questão da nossa higiene e da questão do nosso cuidar do corpo sem ser um culto ao corpo. Gustavo falava muito isso hoje também, pela manhã, lá no evento. Então, é muito nesse sentido, como é que a gente pode realmente ter essa disciplina com a saúde nossa, olhando essa obra magnífica que é o corpo humano, nessa colmeia, como é colocada por ela, né, em relação à colmeia orgânica de disciplina celular, para que a gente possa realmente ali ter saúde para seguir com a nossa missão, porque eles devem ficar revoltos lá em cima quando eles me olham e falam assim, filho do céu, olha o tamanho do teu trabalho que você tem que fazer e você não está pensando no você em relação ao corpo. Nós precisamos desse corpo, aguenta ele mais um pouco. Então, quer dizer, qual que é a minha parcela de disciplina nisso? Porque foi tudo combinado. Nós aceitamos, apesar de alguns falarem que não, que for uma questão de reencarnação compulsória, mas eu acho que todos nós, os nossos convívios, a gente sabe que não foi compulsório, não. Nós que pedimos e que aceitamos. Então, por que não com a disciplina em cima disso, né? Dessa saúde física? Não sei se alguém vai comentar ainda, que depois a gente ainda vai chegar na famosa disciplina do servir no espiritismo, né?
1: Eu queria fazer fiquei pensando aqui, um resumão. Assim, você vê que o texto da irmã Sheila, ela vai começar com a disciplina. Segundo ponto, ela vai falar sobre a obediência. E o terceiro ponto é a vontade de Deus. Como a nos dizer, se eu não começar, né, a ter a disciplina, e essa disciplina ela vai ser exteriorizada através da nossa vida exterior, então a gente começa a ter mais disciplina na alimentação, nos exercícios, e aí ela vai movimentando essa disciplina para a gente ter mais consciência do que fala, do que sente, do que procura ouvir, né, do que procura assistir. E aí a gente vai começando a ter consciência e disciplinando também as outras áreas da nossa vida, para que, de fato, a gente possa, então, ter capacidade de obedecer às leis divinas. E quando a gente tem essa capacidade de obedecer, a gente, então, conclui a obediência na vontade de Deus e não na nossa vontade. Então, só recapitulando, quando... né, Emmanuel vai dizer, e ela também, sobre a comparação, sobre a natureza. Então, a natureza, ela permanece fiel à vontade de Deus, porque ela ainda está totalmente conectada com a vontade divina. Então, ela é fiel e é ordem em todas as áreas. A partir do momento que a gente vai evoluindo, né, e a gente adquire o livre-arbítrio, aí começa o caos. Aí a gente toca o terror em tudo. Por quê? Porque a gente não quer fazer a vontade de Deus, a gente quer fazer a nossa vontade. Uns, sim, entendem esse percurso e vão mais longe, vão mais rápido, né? E evoluem mais rápido. Outros ficam aqui querendo satisfazer os próprios desejos. E aí, um paralelo entre liberdade e prisão. Né? Então, quando a gente tenta fazer as nossas vontades, ou seja, quando eu satisfaço o meu desejo, seja esse desejo de alimentação, desejo da preguiça, do ócio, desejo de sexualidade, entre outros, qualquer desejo, quando eu cedo aos meus desejos, eu sou um ser aprisionado aos meus próprios desejos, então eles passam a me governar. Eu não sou senhor de mim. E aí, a irmã Sheila, né, e Emmanuel e Jesus vêm nos explicar que para que eu possa sair dessa escravidão que vai ser representada sobre as tentações no deserto, as tentações do êxodo, eu preciso, então, ter a disciplina de buscar o equilíbrio e não ceder mais às minhas vontades. A disciplina, ela vai ser essa virtude que vai regular esse equilíbrio. E aí, quando eu digo assim, não, eu não vou comer aquela balinha que está na geladeira, eu passo a ser senhor dos meus desejos e não os meus desejos é senhor de mim. Então, eu passo a governar os meus desejos. Então, embora eu sinta a necessidade, o desejo de ter aquilo, de querer isso, ou fazer, ou pensar, etc., eu consigo ter esse equilíbrio através da disciplina de desbarrar e dizer não, eu quero fazer a vontade de Deus. A vontade de Deus é buscar o equilíbrio para que eu possa obedecer. Então, a gente vai vendo que tudo é um processo para a gente ir evoluindo, para ser incluído nessa ordem divina, nessa lei. Quando a gente vai ver que a disciplina é a ordem, né, a lei do cosmos, tudo funciona mas a gente busca o caos, né? O transgredir as leis por conta dos meus prazeres. Então, a gente está nesse processo de buscar, de avaliar, de analisar, de cair, e cada vez que a gente cai, a gente busca novamente ter a disciplina e voltar inúmeras vezes para que a gente possa, então, ser fiel na disciplina. Então, a gente vai conquistando a disciplina em cada área da vida, de uma forma, até a ponto que a gente vai conseguir obedecer.
2: Você me faz lembrar, com essa fala tua final aí, Liana, aquela questão de ser fiel no pouco. Se a gente é fiel no pouco,

0: com aqueles homens, né, os cristãos, os novos cristãos ali, pudesse se alienar, ou que realmente já estavam salvos, cair em uma outra situação, né? Então, ele ainda fala assim: como também em tudo agrado a todos, não buscando o meu próprio proveito, mas o de muitos, para que assim se possam salvar. Sede meus imitadores, como também eu de Cristo. É, então, fica muito clara a lição para a gente que não é o exercício da liberdade pessoal que vai atrair a gente. É a submissão do cristão a Deus, ao nosso exercício da liberdade de servir ao semelhante, né, que é o que Paulo traz nessa carta para a gente, completando essa questão da disciplina e do ser. É, quando eu entendo isso que a Eliana colocou para a gente, como é que a gente tem esse trilhar mais diferente e, principalmente, né, agora, a responsabilidade, porque já que conhecemos, nós já sabemos, então devemos colocar ela em prática.
1: E no livro Aqui Pão Nosso, capítulo 16, Emmanuel vai colocar uma questão para a gente refletir, né? A quem obedeces? Ele vai dizer: toda criatura obedece a alguém ou alguma coisa. Quem você obedece? Acaso tens em primeiro lugar as vaidades humanas ou as opiniões alheias antes de observares o conselho do Mestre Divino? É forte, né?
2: É.
1: Então,
2: E...
1: pode falar, Yosimar.
2: Não, pode... eu estou pensando aqui sobre essa obediência, né? A quem obedece, como você falou aí, e complementando, pensando no próprio Jesus, né? Quando ele fala lá no Evangelho segundo o Espiritismo, naquele capítulo, fala no Evangelho, mas o capítulo lá do nosso Evangelho segundo o Espiritismo, que eu não vim destruir a lei, mas dar-lhe cumprimento. Não é? Essa lei que ele estava falando não era só a lei judaica, mas a lei moral, né? Essa lei que nos faz ir para frente, que nos faz ter objetivo, que nos faz ter foco, que nos faz saber a quem nós obedecemos. Porque a questão do espiritual versus material na nossa vida ainda é muito forte, né? Então, a quem nós obedecemos? Né? Então, pensar por esse lado. A que propósito eu sirvo? Né? O que eu quero alcançar? Alcançar o quê? Então, são essas perguntas que realmente nos fazem refletir. A Eliana acertou bem aí quando ela lembrou dessa fala do Emmanuel. Não é? A que propósito eu sirvo? Porque quando eu tenho um propósito, a minha vida muda significativamente. E para ter um propósito, eu preciso ter disciplina. Não é? Para a saúde do corpo e da mente, eu preciso da disciplina. Tudo que eu faço a mais ou a menos, eu vou prejudicar o meu corpo, que é um vaso precioso que me foi emprestado. Então, nós temos que ter essas responsabilidades e realmente entender o que Deus quer de nós. E o mais importante, porque o que Deus quer de nós, mas Ele não nos constrange, não nos obriga a fazer nada. Não é? Ele é aquele pai que sabe o que é educar um filho. Ó, eu estou aqui, eu estou no caminho, você tem todos os parâmetros para seguir bem, mas se você não quiser seguir, não tem problema. Quando você quiser, eu vou estar aqui do mesmo jeito.
0: No seu tempo, né, Ocimar? Fica tranquilo, você tem a eternidade para isso. Para que você está com pressa? Mas comece
2: Exatamente. Depende de
0: hoje.
2: você. Agora, né?
0: É engraçado que a irmã Sheila, no penúltimo parágrafo, ela fala isso para a gente, ela dá a resposta. O que que ela fala? Ela fala o seguinte: olha, chamamos a servir aos nossos semelhantes no Espiritismo cristão, em favor de nós mesmos, saibamos cultivar a liberdade de obedecer para o bem, aprendendo e ajudando sempre. Então ela dá essa resposta, né, de por que que o Espiritismo cristão, a obediência é vista como uma liberdade, não como uma imposição, porque nós temos a liberdade de obedecer para o bem, né? De forma voluntária e consciente, né? Obedecendo às leis divinas do amor, e não por por uma questão de imposição em si, né? Então, essa obediência é que vai realmente

0: nos permitir essa elevação moral, para conseguir a elevação espiritual mesmo, que permite a gente esse desenvolvimento das virtudes com muita humildade e com muita caridade, que eu acho que é a prática, né? Isso tudo se resume aqui depois a colocar isso, de uma certa forma, em prática, através da caridade em si, né? E da virtude como a humildade em si.
1: E a questão do trabalho e da caridade, aí lembrando que esse trabalho no bem começa em mim. Eu trabalho bem em mim, né? Porque às vezes, às vezes é mais fácil ajudar a trabalhar o bem com o outro ou para o outro do que em mim, porque em mim ele requer trabalho, ele requer mudança, ele requer disciplina, requer obediência. Senão, o bem não edifica. Então, isso é muito bacana. E eu acho que nesse trabalho no bem é que nós estamos adquirindo realmente a obediência às leis naturais, né, que são as leis de Deus, essa disciplina que nós tanto necessitamos e que temos tentado aí durante milênios, né, inúmeras encarnações. Mas de uma coisa eu tenho certeza: essa, como todos falam, é a nossa melhor encarnação. Então, parece que agora nós estamos começando a trilhar o caminho certo. Pelo menos a gente já começou a estudar, né? Agora ninguém vai poder falar que não sabia. Maior responsabilidade. Mas, acreditando aí, que nós alcançaremos, sim, essa disciplina, que seja, como a Eliana falou, numa situação aqui, em outra ali, vamos falhar em outras, mas nós já temos uma meta, um foco a seguir. E isso é muito importante, porque quando você tem um olhar, um alvo lá na frente, fica mais fácil de caminhar.
2: Então, olha só que interessante, né? A gente está trabalhando a disciplina para a gente ter consciência, conseguir obedecer às vontades de Deus, né? E o que seria essa vontade de Deus, enfim, que a gente está falando aqui, que a irmã Sheila vai dizer? No livro Mãos Unidas, Emmanuel comenta sobre esse título, Vontade de Deus. E ele vai dizer assim, que a vontade de Deus, então, é para todas as criaturas. É a saúde, o trabalho, a cultura, a conciliação, a paz, a tolerância, a alegria, a esperança, o perdão, a prudência, a coragem, fé, humildade, a disciplina, o progresso, o amor e a vida. E aí ele conclui assim, ó: se dificuldades, sofrimentos, desacertos e tribulações nos agridem à estrada, são eles criações nossas, repercussões de nossos próprios atos de agora ou do passado, que precisamos desfazer ou vencer, a fim de nos ajustarmos à vontade de Deus, que nos deseja unicamente o bem, a felicidade e a elevação, no melhor que sejamos capazes de receber dos patrimônios da vida. Olha que maravilha. Só que para isso, para chegar nessa vontade de Deus, da gente ter essa felicidade, essa disciplina, progresso e tudo mais, essa fé, a gente começa aqui com uma disciplina a cada dia, né? No pensar, no sentir, no falar, no conduzir a vida, o lar, na educação, alimentação, exercício e tudo mais. E aí a gente vai aprendendo a esperar que a vontade de Deus é o bem e a felicidade para todos nós. Mas para a gente chegar a essa perfeição, essas leis morais aí, essas leis divinas, a gente vai precisar começar a treinar a nossa disciplina. Senão a gente passa a ceder às nossas vontades. E as nossas vontades acabam gerando caos.
0: Se cabe ainda, Eliana, só para complementar, no finalzinho, a irmã Sheila fala do... A gente tem esse modelo, né? A gente conhece, a gente estuda, a gente fala, a gente vive dele todo o tempo. Então ela fala, né, de jamais nos esquecermos que Jesus se fez mestre divino e era o soberano das almas. E mesmo assim, consagrado pelos cânticos das legiões celestes, né? Ele faz sua vida, se transforma a vida dele, né, em um apostolado de amor, num cântico de humildade, obedecendo constantemente à vontade de Deus. Eu fico imaginando, né? Será que Jesus não passou com aquela vontade? Deixa eu resolver Deixa eu resolver por mim. Não sei se naqueles 40 dias dele ou no outro, sofrendo, ele chegava e falava assim: eu posso, pai, eu sei que eu posso, mas eu não devo, né, pai? Se a gente faz essa reflexão, não é, de novo, né? Vamos lá blasfemar. Ele não está acostumado com as minhas blasfêmias no NEP lá. Mas aí a gente pensa o quanto ele era amoroso e talvez naquele coração enorme, monstruoso de grandeza, ele falava: deixa eu resolver isso daqui rápido. Aí ele falava: não, se eu resolver, eles não vão aprender. Vai fazer de outra forma. Então eu vou precisar realmente obedecer à vontade do pai e fazer a vontade dele para que haja esse aprendizado na disciplina de cada um, no tempo de cada um, da forma como eles vão conhecer o meu amor. Né? Se a gente pode ter essa blasfêmia de pensar como se pensaria Jesus, né? Alguma coisa nesse sentido, mas o quanto que ele se fez dessa forma, se ele, o mestre divino, se fez dessa forma, sempre à vontade do pai, quem somos nós para não termos essa obediência e buscarmos essa disciplina, que eu, como a Eliane falou, né, na disciplina da prece, do estudo, do trabalho, da higiene, do sono, do amor, da caridade, do bem, da alimentação, da a disciplina mediúnica, que nem a gente comentou aqui, né, a disciplina enquanto entretenimento mesmo, e abre aí cenas dos próximos capítulos para quem gostar buscar aí mais estudo em cima disso, porque a nossa hora já vai chegando aqui no finalzinho.
1: Bom, eu só queria complementar aqui que eu fiz exatamente essa pergunta que a Eliane fechou aí. Gente, para que isso tudo? Né? Para que disciplina? Para que obediência? E a conclusão é muito simples. É muito simples. É só assim que nós encontraremos a felicidade. E nós estamos aqui para encontrar, para sermos felizes. Né? Só através dessa disciplina. E como Paulo disse na carta aos Coríntios, a segunda carta aos Coríntios, disciplina é o remédio amargo que alivia. Então, a gente aprende que com ela a felicidade fica mais próxima de nós. Então, não tem mesmo nada de dor, questão de hábito mesmo. E vamos ser felizes. E, Eliana, eu vou te dar um conselho. Nunca mais você convide dois mineiros, porque nós falamos demais.
0: Ela tem sofrido, viu, Simão? Ela tem sofrido.
1: Coitada. Mas tá evoluindo, tá bom.
0: É, pelo menos pode enxergar assim, né? Mineiros estão promovendo a evolução. Através do sofrimento. Ainda mais professor, Simão. Aí já era. Nossa, fala demais.
2: Sobre o gancho, né? Quando você disse sobre Jesus, né? A vontade de Jesus, será que ele deveria ter pensado dessa forma, etc.? Em João, capítulo 4, versículo 34, ele diz que o meu alimento é fazer a vontade daquele que me enviou e concluir a sua obra. Então, a grandiosidade de Jesus era tão grande que ele veio unicamente para concluir a obra de Deus, né? Essa obra de demonstrar para a gente como caminhar até ele. E um dia a gente vai chegar a esse nível de querer fazer a vontade de Deus e não a nossa. Né? Toda vez que a gente pensar, será que eu pensaria assim, assado? A gente ainda está cedendo aos nossos pensamentos e à nossa vontade. Quando a gente chegar nesse nível, né, que Jesus chegou, de dizer que o alimento dele, né, era fazer a vontade de Deus, é uma união em contato único com o Criador. Então, eu acho que é algo tão grandioso e tão prazeroso, assim, no sentido de paz, de consciência, de dever cumprido, que independente da ação que será necessária, é uma felicidade extrema poder estar em comunhão com Deus, fazendo então o que ele nos designar para fazer, independente das dificuldades e dos sacrifícios que iremos ter que percorrer nesse caminho. Jesus, ele veio através ele veio através, né, da sua vontade, da vontade de Deus, mas ele veio demonstrar para a gente o caminho, como trilhar a nossa própria vida para conquistar o que ele também conquistou, essa comunhão com Deus. Então, a importância do perdão, da renúncia, do amor, né? Acho que a gente, da disciplina, das orações, da prece e de tantos outros ensinamentos que ele vem nos trazer. E o mais bonito que ele nos trouxe também, falando nesse sentido da disciplina, é que quando ele está em comunhão com Deus e diz que isso é o que move a vida dele, isso que é o alimento da alma dele, isso que ilumina, né, o propósito de vida eterna dele. Isso para que a gente possa também refletir, né, porque a gente tem a disciplina como algo ruim, mas ela vai nos dar as condições necessárias para que a gente entre em comunhão com Deus. Então, embora seja difícil, cansativo, muitas vezes é um sacrifício, a gente tem que pensar que mais para frente, no futuro, pode ser um futuro de uma semana, um mês, vai trazer benefícios para a gente mesmo, mas mais para frente, no decorrer do tempo, vai trazer muito mais benefícios ainda de felicidade plena que a gente vai sentir quando a gente estiver cumprindo o nosso dever de sermos criaturas melhores, evoluídas. E terminar esse estudo de hoje falando dos exemplos do Cristo, trazem para a gente ainda mais consolo e uma sensação assim de amor inexplicável, né? Embora a gente tenha falhado inúmeras vezes, em várias reencarnações, temos aí imensas oportunidades misericordiosas de recomeçar e recomeçar. E a gente não se dá conta e não agradece e esquece das oportunidades benditas do tempo, da oportunidade de conhecer pessoas que vão também nos auxiliando a esclarecer a nossa própria consciência, para a gente ir se melhorando a cada dia. Que a gente possa seguir, então, o exemplo de Jesus, né? Que o nosso alimento possa ser também fazer a vontade de Deus. E aí, todas as vezes que a gente pensar em não ter a disciplina de perdoar, em não ter a disciplina de amar, que a gente lembre dessa frase: o meu alimento é fazer a vontade do Pai. Se a vontade do Pai, então, é perdão, amor, misericórdia, felicidade, fé, disciplina, que a gente possa, então, ter essa consciência de ir mudando aos poucos. Um pouco de uma migalha por dia já vai ser de bom tamanho. Vocês estão tristes?
0: Não.
1: Não.
0: Porque já foi quase uma prece.
1: É, fiquei animada aqui pensando que... já vou fazer meus finalmente aqui. Só pensando que receber essa herança de Jesus, essa herança de obediência de Jesus, e saber que ele está ao nosso lado aqui o tempo todo, e que tem um pai lá na frente que me aguarda também o tempo todo, né? Um pai de amor, justiça e... Obrigada, Eliana. Muito obrigada. Suas palavras finais aí foram tocantes mesmo. Maravilhosas.
2: Deixo, então, para você, Ricardo, as considerações finais. A gente já vai dando uma boa noite para o pessoal aqui.
0: Eu acho que a gente sai mais pensativo mais uma vez. Sai refletindo. Acho que essa que é a ideia, para que a gente pense realmente ali com muito carinho em tudo isso que a Eliana colocou para nós agora no final. Né? Olha a misericórdia divina através de Jesus, o que ele fez, né? O que ele nos proporcionou e nos proporciona e vai nos proporcionar ainda, esse pai amoroso, esse irmão amoroso, esse mestre divino. Então, quando a gente pensar realmente no nosso dia a dia, que nós consigamos nos aproximar mais dessa verdade do Cristo, dessa possibilidade de mesmo colocar em prática a obediência, né, a colocar em prática essa questão da nossa, realmente, disciplina em si, em cima das nossas atividades, e fazendo isso sempre pensando no nosso exercício da entrega, do fortalecer a nossa fé, do nosso progresso, em fim de que possamos realmente fazer a prática do bem, né, a prática do bem ao próximo, porque ele mesmo disse, não precisa fazer nada para mim, o que você fizer para os meus, você está fazendo por mim. Então, a melhor forma que eu acho que a gente tem de gratidão a Jesus por tudo aquilo que ele nos fornece e vai fornecer é de ser realmente humilde como ele, obediente como ele, e não precisa fazer nada para ele, é fazer para o próximo, que é como ele nos pediu. Então, a gente roga muito, né, a Jesus que ele possa realmente nos lembrar, junto com a irmã Sheila, como eu tenho brincado que ela tem aparecido aí durante a semana, para que possa realmente estarmos atentos à tua vontade, à vontade de Deus, o T de tua com T maior, a vontade de Deus, né? Que realmente a gente possa, então, diante dessas lições de hoje aqui, ter condições de preencher mais os nossos corações com esses entendimentos e fazendo disso realmente mais um motivo para a gente ter esse serviço de entrega, né, à vontade divina para o próximo, de tudo que o próximo espere da gente. E o próximo, né? Não é tão... A gente tem mania de pensar no próximo fora da nossa família, fora da nossa casa, mas o próximo, que às vezes também está precisando que a gente faça em si. Então, que a gente também seja sensibilizado em relação a isso, tocado em relação a isso. São essas aí as minhas considerações finais. Mais uma vez, agradecer demais aí a participação, o convite, né, a Eliana sempre nos convidando para estar aqui presente aos estudos, e a todos aqueles que sempre têm acompanhado conosco, encarnados e desencarnados, que nos ajudam aqui sempre a condução. Nós somos só bocas que falam, mas são sempre eles que nos organizam aqui para que a gente possa passar e fazer esse estudo da mesma forma que a gente espera, né, para nós mesmos os resultados.
2: Eu queria agradecer imensamente o Ilcimar, sua presença, suas reflexões, o Ricardo, que já é nosso colaborador fixo, não vai ter repouso, disciplina, todo sábado aqui. E, bom, eu queria agradecer a todos os participantes também, que deixaram aqui mensagem no chat, o Aldo Nobre, a Mara Cristina, a Marilu, deixa eu ver quem mais, Araci, a Creuza, Rosária, a Lourdes, a Leopoldina, a Rose, a Mara Cristina, a Márcia Dagnoni, né, Piana também, Maria Filomena, a Alcione, meu Deus, olha, só espírito de luz aqui. A Fabiane também, Maria do Carmo e a Rádio Portal da Luz, que nos deu essa oportunidade bendita desse programa, também a Gorete, a Mara Cristina. Muito obrigada a todos que deixaram aqui a mensagem no chat. Obrigada também àqueles que nos assistirão futuramente. Obrigada, irmã Sheila, por nos trazer a oportunidade desse estudo. A gente brinca um pouquinho para ficar mais leve, mas a gente leva a sério os ensinamentos e a gente está tentando aplicar aí na nossa própria vida todos os ensinamentos que ela vai passando aqui para a gente. Não é fácil, mas a gente está tentando e a gente vai conseguir. Então, eu queria agradecer imensamente de novo a todos vocês. E se alguém puder fazer uma prece para a gente finalizar o programa de hoje, vai ser ótimo.
0: Vamos deixar o Simar.
1: Cavalheirismo, né? Então, vamos orar que é melhor. Não vamos. É neste momento, né, de muita luz e muita alegria, muita esperança e coragem da nossa parte, que nós possamos, Senhor, estar plenos e disponíveis para o trabalho quando formos todos chamados. Que possamos, Senhor, entender esses ensinamentos e que eles possam fazer diferença em nós e nos outros. Que possamos, Senhor, dar o nosso quinhão em favor da doutrina espírita, em favor dos nossos irmãos encarnados e desencarnados, mas principalmente em favor de nós mesmos. Que possamos, Senhor, ser exemplos de bondade, de caridade e também, Senhor, de perseverança, de querermos realmente ser melhor um pouquinho, uma migalha por cada dia. Que o Senhor possa estar conosco, nos abençoando, abençoando a todos que aqui estiveram, abençoando também, Senhor, este trabalho que é tão maravilhoso. Muito obrigada por tudo, que assim seja.
0: Assim seja.
2: Graças a Deus. Gente, o próximo programa vai ser Esmolas Esquecidas, hein? Então. Até
0: vamos
2: o
0: lá
2: próximo.
0: Vamos lá para o deverzinho de casa.
2: Ai, ai, ai. Já vamos ler para ver o que, que nos espera a semana aí.
0: Muito bem. É isso aí.
2: Gente, beijo no coração.
0: Tchau, tchau para todos. Bom tchau, sábado, tchau. Boa semana.
2: Bom sábado.
0: Bom domingo.
3: Nove horas e 18 minutos. 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
1: Uma boa noite a todos, que a paz de Jesus esteja conosco, que ele siga nos intuindo e nos iluminando para que a gente possa aproveitar as reflexões dessa noite. Nós estamos iniciando mais um programa.

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1: Nove horas e

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1: Olá, meus amigos, bem-vindos a mais um A Música Espírita Está no Ar, um programa que leva música e reflexão acerca do Espiritismo até você. E hoje o tema é Cartas da Judéia. Há 2000 anos, um certo senador de Roma saiu pelas ruas da Judéia à procura de um certo Jesus de Nazaré, a pedido de uma filhinha muito doente e de uma mãe em prece. Desse encontro surgiu uma carta enviada ao imperador Tibério César, na qual narrava em detalhes a fisionomia desse tal Jesus. E eis aqui a narrativa deste sublime encontro.
2: Senador,

toda a vida a lição soberana da fé e da humildade. Venho ao encontro do teu coração desfalecido, mas não venho buscar o homem de estado superficial e orgulhoso que

dos milênios, venho procurando reunir as ovelhas tresmalhadas, tentando trazer-lhes ao coração as alegrias eternas do reinado de Deus e de sua justiça. Agora volta ao lar, senador, consciente das responsabilidades do teu destino.

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0: 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Ah, essas canções e muitas outras estão disponíveis no meu canal no YouTube. O nome do meu canal é Carlinhos Conceição. Te vejo além daqui. Vai lá, se inscreve no canal. Isso me

Jesus, Cordeiro misericordioso do Pai de todas as graças, são passados 2000 anos e minha pobre alma ainda revive os seus dias amargurados e tristes. Que são 2000 milênios, Senhor, no relógio da eternidade? Sinto que a Tua misericórdia nos responde em suas ignotas profundezas. Sim, o tempo é o grande tesouro do homem, e 20 séculos, como 20 existências diversas, podem ser 20 dias de provas, de experiências e de lutas redentoras. Só a Tua bondade é infinita, somente Tua misericórdia pode abranger todos os séculos e todos os seres, porque em Ti vive a gloriosa síntese de toda a evolução terrestre, fermento divino de todas as culturas, alma sublime de todos os pensamentos. Diante dos meus pobres olhos, desenha-se a Roma dos meus pesares e das minhas quedas dolorosas. Sinto-me ainda envolto na miséria de minhas fraquezas e contemplo os monumentos das vaidades humanas, expressões políticas variando nas suas características de liberdade e de força, detentores da autoridade e do poder, senhores da fortuna e da inteligência, grandezas efêmeras que perduram apenas por um dia fugaz. Tronos e púrpuras, mantos preciosos das honrarias terrestres, togas da falha justiça humana, parlamentos e decretos supostos irrevogáveis. Em silêncio, Senhor, viste a confusão que se estabelecera entre os homens inquietos e, com o mesmo desvelado amor, viste a confusão que se estabelecera entre os homens inquietos e, com o mesmo

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1: 9 horas e 56 minutos.

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0: Prezados amigos, iniciando mais uma prosa com música, mais um programa em que nós vamos falar da nossa existência, da nossa vida, da nossa luta evolutiva, do progresso que nós conseguimos arrumar. É um momento muito bonito esse, porque nós vamos ganhando passos eternos para a vida eterna, sentimentos melhorados, toda uma sequência de progresso que nós vamos atingindo, alcançando, ficando muito feliz com tudo isso. Muito feliz. É a felicidade espiritual. Nós vamos conversar um pouco sobre isso. Quando a nossa saúde, ela depende muito mais de nós mesmos do que das coisas externas. Muito do que nós consumimos de matéria, de alimento material, é prejudicial a nós. Muitos dos pensamentos que nós carregamos também é prejudicial a nós, algum tipo de pensamento. Muitos hábitos que carregamos é prejudicial a nós. Preferências, hábitos, vícios, claro que vícios já está na cara que é prejudicial a nós, né? Mas o modus pelo qual vivemos a nossa vida, às vezes é esse próprio modo que nos adoece. Não é nenhuma interferência externa, mas é a própria escolha do que eu prefiro, do que eu me habituo, em todos os sentidos. Quando nós fazemos escolhas do que é divino, do que está ou que esteja ligado com as leis de Deus, nós vamos melhorando o nosso quadro geral de saúde, de bom ânimo e de alegria. Então, somos nós que nos dirigimos. Assim como a semente, ela dirige a si mesma sobre o amparo das leis divinas, ela se dirige até virar uma árvore frondosa, com frutos, flores, enfim, alimento, também nós. A árvore, ela não tem o livre-arbítrio ainda, né? A espécie desprovida do livre-arbítrio, portanto, ela é conduzida pelas leis. Uma lei determinada por Deus, que nós ainda não conhecemos, só sabemos que é uma lei de progresso. Mas a lei que rege os animais, a lei que rege os reinos mineral, vegetal, nós ainda não temos o alcance pleno dos meandros dessa lei. Bom, conhecemos tão pouco a própria lei humana, né? A lei dos homens. Imagina conhecer as leis divinas, aquelas que estão ligadas, que financiam o progresso de outras espécies nossas em evolução, irmãos nossos em evolução. Sim, porque a pedra é irmã, a árvore é irmã, né? No reino animal, a lagarta é a irmã, né? São os nossos irmãos, seres queridos, criados também por Deus. Então, quanto mais eu me enriqueço, vou até usar uma palavra aqui, quanto mais eu me enriqueço intelectualmente com o conhecimento libertador, mais eu estou propício a uma vida saudável, forte a nível espiritual. Quanto menos eu busco a luz e me alimento do que não é saudável e elevado, mais eu fico sujeito a enfermidades, mais eu não experimento as coisas celestes. Eu fico mais distante das coisas celestes, das coisas divinas, das coisas boas, guardadas para todo aquele que é filho de Deus e progride. Porque o Pai tem coisas belas para nós, né? Esse momento em que muitos nós estamos, não é para todos, naturalmente, mas esse momento que estamos passando, ele é de extrema revelação do bem e do amor de Deus para todos nós. Aqui falando em particular aos espíritas, muito maior ainda é o nosso conhecimento da verdade, do que o Pai representa para nós, do que é o Pai para nós, o que o Jesus representa para nós, do que espíritos elevados representam para nós. Então, é outra visão que vamos adquirindo. Mas, indo para esse mundo de regeneração, ou indo para essa saúde plena, como nós falávamos, essa saúde que necessita do conhecer-te, né? Conheça-te a ti mesmo. Então, quando eu passo a me conhecer e sabendo das minhas necessidades evolutivas, de todo o campo moral, espiritual, intelectual, e me supro dessas necessidades ou dessas de conteúdo que vai mexer com as minhas dificuldades, me afastando, levando a mim mesmo me afastar delas, olha que bem que é isto para nós. Eu quero aqui ler duas páginas. Uma é de Paulo, quando ele escreve aos Romanos, no versículo 12, 12, 2, e depois no livro Pão Nosso, Emmanuel também, falando de algo bem semelhante. Olha, que nós estamos falando de evolução, né, queridos amigos, né? De nós experimentarmos as coisas divinas em nós mesmos, sermos mais fortes nesse sentido, sermos mais exigentes conosco mesmo e irmos ao encontro do que é celeste. Paulo de Tarso aos Romanos escreve assim, só um trecho. Ele escreve: transformai-vos pela renovação de vossa mente, para que proveis qual é a obra agradável e perfeita vontade de Deus. Então, olha só o que Paulo estava pedindo, para que nós venhamos nos transformar, possamos nos transformar pela mente. Porque é na mente, é no pensamento que está toda a riqueza de progresso ou toda a pobreza. A mente sempre é registro para nós de onde nós estamos habitando de fato, qual o nosso grau espiritual. Quando Eurípides de Sanufo, aliás, gente, eu estou em Sacramento e vocês estão ouvindo, não sei se deve estar ouvindo, um áudio bem de longe, que estamos aqui no colégio. Temos uma companheira fazendo o estudo a essa hora lá. E, então, às vezes, vaza um pouquinho, né? Mas olha só, quando nós, então, descobrimos que o pensamento é onde nasce tudo que temos, portanto, é no pensamento que devemos levar o alimento mais sutil, mais saudável, é no pensamento que nasce o desejo, a vontade, o sentimento que nasce no pensamento, porque um é extremamente na área sem matéria, né? Que é espiritualidade, que é espiritual, o sentimento está mais para a ordem mais leve, né? de teor mais leve, do que a razão, né? Que está mais ligado para o campo exato do espírito, de exatas, por assim dizer. Então, quando ele diz assim, ó, transformai-vos pela renovação de vossa mente, para que proveis qual é a obra agradável e perfeita vontade de Deus. Gente, olha como isso é de fato um bem muito grande. Porque quem mais vê, mais feliz é. Quem mais evolução tiver, mais feliz é. Pelo menos pela regra, deveria ser assim. Vemos hoje na sociedade, ela sempre existiu, né? Irmãos que têm um conhecimento bem alargado, largo, conhecimento avantajado, mas a vivência dele, a vida dele é de dor. A vida dele é de peleja, como nós falamos. Mas não é porque ele está em prova, não. É porque ele, ou expiação, né? Mas isso é porque ele tem feito escolhas só pelo raciocínio. Quando ele admira a mente, a força da mente, é uma admiração que ele está tendo
1: que está, que tem em si, mas que dentro dessa mente não tem nada que o leva à lucidez espiritual, que leva à verdade. São algumas ideias tão velhas que já não nos oferecem mais estímulo de progresso. Então, o Espírito, todos nós, necessitamos de novas ideias, de ideias brilhantes, ideias que nos levam à transformação. E essas ideias estão nas leis divinas. Jesus, ele é para nós o mensageiro das ideias novas, da ideia divina de Deus, ou das leis do Pai. Então, quando o nosso querido apóstolo fala: transformai-vos pela renovação de vossa mente, para que proveis, olha como isso é bonito, para que proveis qual é a obra agradável e perfeita vontade de Deus. Ah, meus amigos, se nós fizermos a vontade de Deus, pronto, é progresso certo, é alegria, é felicidade na certa. Agora, quando eu faço tão somente a minha vontade, aí ficamos a desejar. Não é que a vontade de Deus ela seja imposta por nós. Não que a vontade de Deus ela seja a única. Não. Por isso eu tenho o livre-arbítrio, eu posso seguir a minha vontade, né? Seguir a vontade. Eu posso seguir a vontade, qualquer vontade. Só que qualquer vontade que eu seguir, ela não é provedora do bem imensurável que faz o Espírito evoluir. Então, a vontade perfeita, ou a perfeita vontade e agradável de Deus é a lei. É a lei. E quando eu cumpro a lei, eu sou feliz. Porque a lei não é algo externo, a lei é interno. Nós carregamos as leis dentro de nós. Por isso, dá alegria nossa, dá felicidade nossa. É porque dali para frente, eu vou viver em conformidade com as leis externas e a lei interna. Com isso, eu ganho uma amplidão de bem celeste. Agora, quando eu vivo fora das leis, quando a minha vontade ela está fora das leis, fora da vontade divina, pronto, então eu fico vivendo uma vida bem carente. Bem carente, uma vida. Não vou usar essa palavra muito forte, eu não queria usar, mas eu vou usar. Uma vida de miséria, né? Porque eu estou fora da vontade de Deus. E a vontade de Deus nos traz tanto benefício, tanta alegria, tanto conforto, tanto estímulo para nós, que vale a pena a nossa insistência em vivermos a vontade de Deus. Porque a vontade de Deus ela é soberana, e o que é mais importante, ela está dentro de nós mesmos, ela não está fora de nós. A vontade de Deus, porque Deus é transcendente, isso é externo, mas Deus também é imanente, está dentro de nós. Então, estamos ao atender a vontade de Deus, que são as leis divinas, na medida em que eu cumpro a lei de progresso, a lei de amor, a lei de trabalho, eu estou também atendendo a minha vontade interior, aquela vontade ligada à consciência, onde está escrito as leis de Deus. Então, nós não vamos ficar desprovidos de nós mesmos ao seguirmos o Pai. Ao darmos ouvido às coisas divinas, nós não vamos ficar desprovidos de nós mesmos. Ah, não sou mais eu. Eu serei eu, sempre eu. Só que eu, agora com uma consciência tão lúcida de que eu tenho um Pai Criador, e esse Pai que é o melhor para mim. Como quando eu nasço na Terra, que eu tenho na idade pequena, eu faço a vontade do meu pai e da minha mãe, porque eles sabem do que eu preciso. Claro que quando eu crescer, né, vou para minha infância, que vem aquela rebeldia. Nós estamos na infância da rebeldia, né? Adolescência, que acha que não precisa mais do pai. Quantos adolescentes, também isso não é generalizado, mas quantos adolescentes acham que a opinião do pai já não tem mais valor, né, queridos amigos? Queridos, finalizando nosso programa, aliás, passando da hora hoje. Um forte abraço a todos. Esse tema vai ser retomado. Abração, fique com Deus, tchau.
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0: 10:14.
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0: 10:29.
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0: Boa noite a todos.
1: Boa noite.
0: Hoje, 26 de novembro de 2019, nós estamos reunidos para estudarmos a obra O Livro dos Médiuns. Estamos no capítulo retratando os sistemas. Hoje nós vamos estudar o item 46, Sistema Pessimista, Diabólico ou Demoníaco. E vamos iniciar fazendo a nossa prece e vamos envolver a nossa irmã Ozaneide para orar.
2: Então, amigos, que possamos fechar nossos olhos carnais nesse momento, elevar nosso pensamento a Jesus em agradecimento por mais essa oportunidade, dizendo assim: Senhor Jesus, mais uma vez estamos aqui, Senhor, para dar continuidade a esses estudos que tanto nos alegram, nos confortam e nos auxiliam nessa caminhada, nos dando clareza, muitas vezes, fazendo com que a gente possa refletir sobre nossas atitudes. Obrigada por essa casa que nos acolhe, por essa irmã que se dedica a estudar para nos passar de forma mais clara, mais compreensível. Muito obrigada, amigos espirituais, nossos amigos, que eles possam estar sempre junto a nós. Que o estudo da noite de hoje seja um estudo de muita valia para todos nós, nos dois planos da vida. Que assim seja.
0: Muito bem. Vamos lá, então. Sistema pessimista, diabólico ou demoníaco? Obviamente, gente, que diabo, diabolos, demônio, daimon, são nomes direcionados a espíritos. Por exemplo, nosso Sócrates dizia o meu daimon, né, que seriam espíritos. Ao decorrer da Idade Média, criaram uma imagem com chifre, rabo, olhos vermelhos, uma coisa bem tenebrosa mesmo, que era uma forma de amedrontar seus adeptos, ao mesmo tempo obrigá-los a se submeter às regras então da igreja. Então, nós, na condição de espírita, adoraríamos se houvesse realmente um demônio. Mas descobrimos que não existe um demônio. Existe, na verdade, milhares de espíritos perversos, encarnado e desencarnado, que fazem um estrago muito maior do que o cramunhão. Então, o termo aqui, ele colocou como um sistema que foi lançado naquela época. Vamos ver? Entramos aqui numa outra ordem de ideias, comprovada a intervenção de uma inteligente estranha. Então, até o prezado momento, falaram que era o músculo que estalava, que era, na verdade, a própria consciência do médico. Foram inventando mil formas. Agora, Kardec, vamos entrar agora aqui no novo sistema. Aqui já foi comprovado a intervenção de uma inteligência estranha. Estranha a do médium. Tratava-se de saber de que natureza era essa inteligência. Sem dúvida. O meio mais simples consistia em lhe perguntar isso. Perguntar à inteligência. Algumas pessoas, contudo, entenderam que esse processo não oferecia garantia suficiente e só quiseram ver nas manifestações uma obra diabólica, até hoje. Se alguém fala, não, mas falou particularidade, não sei o quê, o demônio se verte, o demônio é inteligente. Até hoje, né? E só quiseram ver nas manifestações uma obra diabólica. Segundo essas pessoas, apenas o diabo ou demônio pode comunicar-se. Embora esse sistema encontre poucos ecos atualmente, na época de Kardec, gozou por certo tempo de algum crédito, em virtude do próprio caráter dos que tentaram fazer que ele prevalecesse, o sistema. Então foi criado um sistema informando que todas as eram realmente uma comunicação, existia um ser inteligente, mas esse ser inteligente seria o demônio. Diz Kardec que na época foi perdendo o próprio crédito, né? Embora esse sistema encontre poucos ecos atualmente, gozou por certo tempo de algum crédito, em virtude do próprio caráter dos que tentaram fazer que ele prevalecesse. Salientamos, no entanto, que os partidários do sistema demoníaco não devem ser classificados entre os adversários do Espiritismo. Ao contrário, sejam demônios ou anjos, os seres que se comunicam são sempre seres incorpóreos. Então, ele disse assim, fato de aquele grupo admitirem que um espírito mau, um espírito perverso, estaria se comunicando, isso para Kardec já era uma glória, que alguma coisa estava se comunicando. Já não era mais a própria mente se exteriorizando, ou um músculo estalando, ou uma alucinação. Essa crença já dava a mão à palmatória de que alguém estava a se comunicar, alguém extrafísico. Olha como Kardec é danado. Sejam demônios ou anjos, os seres que se comunicam são sempre seres incorpóreos. Ora, admitir a manifestação dos demônios é admitir a possibilidade de comunicação do mundo visível com o mundo invisível. Ou, pelo menos, com uma parte deste último, né? Uma parte seria só os demônios, né? Pelo menos uma parte está se comunicando. Então, isso para ele, para aquela época, já era um avanço muito grande. Compreende-se que a crença na comunicação exclusiva dos demônios, por mais irracional que seja, não tivesse parecido impossível aos que consideravam os espíritos como seres criados fora da humanidade. Desde, porém, que se sabe que os espíritos são simplesmente as almas dos homens que já viveram, ela perdeu todo o seu prestígio e, pode-se dizer, toda verossimilhança. Olha que coisa mais linda a ideia realmente do professor. Admiti-la seria reconhecer que todas essas almas eram demônios, embora fosse a de um pai, de um filho ou de um amigo. E que nós mesmos, morrendo, nos tornaríamos demônios. Doutrina pouco lisonjeira e nada consoladora para muita gente. Será bem difícil convencer a uma mãe de que o filho querido que ela perdeu e que ele vem dar, depois da morte, provas de sua afeição e de sua identidade, seja um demônio. É verdade que, entre os espíritos, existem os que são muito maus e que não valem mais do que os chamados demônios. Por uma razão bem simples, a de que há homens muito maus que, pelo simples fato de morrerem, não se tornam bons imediatamente. E quando a gente fala em mal, a gente já pensa num assassino, num ladrão. Normalmente esses causam menos dano à sociedade. Quem mais causa dano à sociedade é quem tá de colarinho e tudo. E que tu jura que é do bem, não é? Por uma razão bem simples, a de que há homens muito maus que, pelo simples fato de morrerem, não se tornam bons imediatamente. A questão está em saber se só eles podem comunicar-se conosco. Aos que pensam assim, dirigimos-nos às seguintes perguntas. Aí vem Kardec fazer as perguntas para que quem for ler se indague. Quem for ler, porque o que acontece? Se a criatura se colocava na condição de inimigo do Espiritismo, que carregava aí uma série de sentimentos contra o próprio Allan Kardec, tudo que Kardec publicava, eles iam lá ler. Não para aprender, para combater. E Kardec provocava, ele dizia assim, vou fazer algumas perguntas. Primeiro, há ou não espíritos bons e maus? Segunda, Deus é ou não é mais poderoso do que os espíritos maus? Ou do que os demônios, se assim lhes quiseres chamar? Nós estamos estudando libertação. Nós vamos adentrar em zonas, em vales de espíritos muito perversos. Mas o que mais nos chama a atenção na obra é o respeito com que os espíritos bons têm para quando entram no espaço deles. E já fica a dica para a gente: não provoque espírito perverso, porque a gente não aguenta. A gente não tem moral para isso. Então, desafiar espírito mal vai dar com os burros na água. Por isso que Kardec está fazendo a pergunta. Porque aqui ele está partindo do princípio do sistema. Qual é o sistema? Que todos os espíritos são o quê? Demônio, diabo, ou seja lá o que quiser chamar. Então, ele está partindo desse princípio. Então, Kardec está fazendo as perguntas aqui para esse grupo que criou esse sistema. Entendeste? O sistema do demônio. Porque o que é esse sistema? Todas as comunicações só podem ser dadas por demônios. Não pode ser dada por um pai, por uma mãe, por um filho, por uma filha. Aí o que ele fez? Ele já deu aqui a entrada. Ele disse: agora eu vou fazer uma pergunta para quem criou o sistema do demônio. Qual foi a primeira pergunta? Para quem criou? Há ou não espíritos bons e maus? Aí ele faz a segunda pergunta: Deus é ou não é? Porque se a pessoa está dizendo que todos os espíritos que se comunicam são demônios, subentende que essa pessoa é espiritualista. Ela acredita na existência e na sobrevivência de algo, além do corpo físico. Isso para Kardec já é um ponto muito bom para trabalhar, muito melhor do que trabalhar com materialista. Então ele está fazendo pergunta. Então, se a pessoa é religiosa, subentende que ela acredita em Deus. Aí ele devolve a segunda pergunta: Deus é ou não é mais poderoso do que os espíritos maus? Ou do que os demônios, se assim lhes quiser chamar. Entendeu? Ele está fazendo a pergunta para esse grupo. Terceiro: afirmar que só os espíritos maus se comunicam é dizer que os bons não podem fazer. Sendo assim, de duas, uma: ou isto se dá pela vontade ou contra a vontade de Deus. Se é contra a sua vontade, os espíritos maus são mais poderosos do que ele. Porque é como se fosse assim: o espírito mau está se comunicando. Primeiro, é com a permissão de Deus ou não? Não, não é com a permissão de Deus. Deus não iria permitir. E por que que eles se comunicam? Eles são, por acaso, mais fortes que Deus? É a pergunta de Kardec. Se é contra a sua vontade, a vontade de Deus, os espíritos maus são mais poderosos do que ele. Esse ele com E maiúsculo, está falando de Deus. Em sua bondade, se é por sua vontade, por que Deus em sua bondade não permitiria que os bons fizessem o mesmo? Para contrabalançar a influência dos outros. Vocês estão entendendo as indagações de Kardec? Porque o pedagogo, ele não dá respostas, ele estimula o evangelizando, o aluno a pensar. É esse caminho que o pedagogo está tomando. E se eu vou te fazer pergunta para te pensar? Principalmente quando ele percebia que a pergunta, a intenção não era aprender, era desafiar. Que provas podeis apresentar da impossibilidade de os espíritos bons se comunicarem conosco? Qual é a prova que tu pode me dar? Quinto: quando vos opomos à sabedoria de certas comunicações, respondeis que o demônio usa de todas as máscaras para melhor seduzir. Sabemos realmente haver espíritos hipócritas que dão à sua linguagem um falso verniz de sabedoria. Mas admitis que a ignorância possa simular o verdadeiro saber e uma natureza má imitar a verdadeira virtude, sem deixar vestígio que denuncie a fraude? Por que que acontece aqui? O Kardec, ele não conversava uma vez com o espírito e já denominava, é o espírito superior. Kardec fazia vários diálogos. E o que que acontece? Nesse processo de conversar várias vezes, o espírito, seja encarnado ou desencarnado, ele acaba se denunciando. Ele acaba se denunciando, dizendo verdadeiramente quem o é. Então Kardec, ao fazer vários diálogos, várias observações e várias perguntas, ele ia tateando e observava de que hierarquia era aquele espírito. Então, muito observador. Sexto, se apenas o demônio se comunica, lembrando que ele está fazendo pergunta para o grupo que montou o sistema de demônio. Então, ele está usando a linguagem do grupo que escreveu, ok? Se apenas o demônio se comunica, e sendo ele, o demônio, o inimigo de Deus e dos homens, por que recomenda que se ore a Deus? Por quê? Os espíritos que se comunicam, que Kardec atendia, muitos diziam que deveriam orar a Deus, fazer o bem, fazer a caridade. Eu tenho uma irmã que é católica, ela morre de dó de mim porque eu sou espírita. Mas, mano, essa coisa do demônio. Eu digo, oh, mano, esse demônio só me ensina coisa boa, Estela. A Estela diz, mano, isso é coisa do demônio. Eu digo, mana, esse demônio só me ensina coisa boa. Ele só me... Olha, se não fosse esse demônio, eu já estaria no quinto dos infernos. Porque é ele que me segura para não chutar o pau da barraca algumas vezes. Não tem, Estela, não tem demônio. Ele não me ensina a fazer mal nenhum. Acaso tu convive comigo, tu me vê uma pessoa má? Posso ter defeitos, mas perversa eu não sou. Nem maledicente, nem ladrona ou qualquer outra coisa parecida. Então você convive comigo, sabe? Então essa doutrina não me fez mal nenhum. Aí ela fica, que é verdade. Queixas as tribulações da vida, que não ambicionaremos, olha só, que nos submetamos à vontade de Deus, que suportemos sem queixa as tribulações da vida, que não ambicionemos as honras. Tudo isso aqui que ele está falando é que os espíritos dizem a ele. E ele diz, tu acha que o demônio vai dar esse monte de conselho para mim? Que nos submetamos à vontade de Deus, que suportemos sem queixas as tribulações da vida. E aqui eu vou mergulhar um pouquinho, aproveitar a dica. Gente, quando a gente para para pensar na imortalidade da alma, e quando nós paramos para pensar que a vida na Terra é passageira, a pergunta é, por que tu está desesperado? Por que tu perde sono? Por que que tu fica sem comer? Tudo passa. Não tem bom, gente. Então, eu acho que é uma coisa que a gente tem que parar para pensar. E as dificuldades, os problemas também passam. E o que eu tenho que entender é que todas as dificuldades que aparecem na minha vida é para eu tirar uma lição. Eu tenho que tirar uma lição, eu tenho que aprender algo. E se eu sofro, mostra aonde eu tenho que trabalhar. Mostra aonde eu tenho que trabalhar. E a principal é a falta de confiança em Deus. Tudo passa. E que sempre costumo falar, vai chegar uma hora que nós vamos fazer um exame médico e vai dar o que a gente não quer. A gente tem que estar preparado para isso. Ou a gente acha que vai virar purpurina? Não vai. Para morrer, a morte tem que ter uma desculpa. Ou a gente morre limpando o ar-condicionado. Bum, cai lá de si, já foi. Se for com a doença, o pessoal diz, ai, eu quero morrer babum. Fala besteira. Porque babum, a primeira coisa que chega no mundo espiritual, o que, que aconteceu, hein? Onde é que eu tô? Cadê minhas coisas? Dá para pegar meu celular para me dar uma ligada? A gente fica igual um leso no mundo espiritual. Isso quando a gente não acorda no quinto dos infernos. Vocês entenderam o que eu quis falar, né? Lá no vale, né? Lá nas cavernas. Aí a ficha da gente já vai cair. O que, que aconteceu com a gente? Mas se a gente acordar no hospital, a gente vai ficar meio abestalhado. Agora, quando vê uma patologia, que você pega o resultado do exame, que aí você vai ver o calvário que você vai passar, sabendo o final da história, é como se Jesus está dizendo assim, olha, eu estou te dando um tempo, estou prolongando, te dando um aviso, porque era óbvio, que todos nós, é óbvio que nós vamos desencarnar. Então, eu estou te dando um aviso, uma patologia, para te processar que tu não é esse bambambam todo. Aproveita para tentar consertar as besteiradas que fizeste na vida do outro e na tua, enquanto há tempo. Então a pessoa tem um período para se preparar, dá tempo. Então quando a gente diz eu quero ir babum, isso é orgulho, vaidade e medo. Então, não tenhamos medo não, que venha devagar, Senhor, para que eu possa processar e repensar no que eu fiz dessa minha última encarnação. Entendeu, gente? É para isso, por isso que o Espírito diz, olha, sem queixas. Porque se queixa resolvesse alguma coisa, não resolve nada, só pior. Queixa, choramingar, reclamar, isso não resolve nada, só pior. Sem queixa, né? Suportemos sem queixa as tribulações da vida. Por isso que o nosso Senhor Jesus se fez carne. Suportemos sem queixa as tribulações da vida. Por isso que o nosso Senhor Jesus se fez carne.

0: necessidade, mas para mostrar a todos nós como devemos viver, como devemos sofrer. Eu não estou falando de sofrimentos voluntários. Eu estou falando daquele sofrimento que você não tem para onde fugir. Porque a maioria dos nossos sofrimentos é voluntário, é besteira baré. Não é nem provação. Não é nem provação. É leseira mesmo que a gente vai fazendo na vida e vai arrumando coisa. Não dá nem tempo do papai mandar provação. Estou falando de verdadeiras dores. Continua ele. Que não ambicionemos as honras, aplausos, títulos, homenagens, nem as riquezas. Vê se Chico acumulou. Ele é o primeiro escritor que mais vendeu no Brasil, quiçá no mundo. Atrás dele está o... Fiquei Coelho, como é?
1: Paulo Coelho.
0: Paulo Coelho. Se ele quisesse, ele teria ficado milionário. Madre Teresa, Irmã Dulce, Francisco de Assis. Esse povo já entendeu tanto o que é a espiritualidade que não reencarna para acumular bens. E não perde a encarnação por causa de bens. Vamos ver a nossa querida Alcione. Ela tinha direito na herança. Direito na herança. Junto com a irmã. Só que ninguém sabia que a governanta da casa era irmã da chefa. A chefa, porque a filha era a chefa dela. E uma vez que ela viesse a assumir essa parte dessa herança, que era direito dela, ela estaria desmoralizando a irmã perante uma sociedade. Que todo mundo ia ter que saber o que a mãe dela, que ela eram irmãs por parte de pai, que a mãe dela tinha feito com a mãe de Alcina. Sabe o que ela fez? Abriu mão. E continuou como se fosse a governanta da casa. Só que Alcione está em Sírios e nós estamos no quinto dos infernos. Literalmente, no Brasil. Vocês estão entendendo? Por que eu trago esse exemplo? Para nós entendermos o que é alma nobre. Ela não pensa no horizontal. Ela pensa só no vertical. Por isso que ela faz parte de Sírios. Nem as riquezas... Que pratiquemos a caridade e todas as máximas do Cristo. E caridade não é tu abaixar a porta do vidrinho e dar uma moedinha, não. Tá? Ou faz de conta, vai ali, né? Dezembro agora, todo mundo está sensibilizado, né, Augusto? Aí dá isso aqui, dá ali. Isso não é caridade. Caridade é sinônimo de amor. Não é o dar um pedaço, é o se dar. Que é bem diferente. E às vezes a nossa maior caridade a realizar é dentro de casa. Porque às vezes eu tenho pessoas bem próximas de mim passando muita necessidade. Às vezes um familiar. E eu vou servir sopa domingo, sabe? Entendeu? Vamos lá, mais um tiquinho. Nem as riquezas, que pratiquemos a caridade, todas as máximas do Cristo. Em suma. Que façamos tudo o que é preciso para destruir o seu império. Império de quem? Do Cramunhão. Aí se o Cramunhão está me dando conselho para destruir o próprio império dele, que é do mal, tem alguma coisa errada, né? Se é o demônio, quem dá semelhantes conselhos? Temos de admitir que, por mais manhoso que seja, ele é bastante inábil ao fornecer armas contra si mesmo. Então ele está tirando aqui, de uma forma muito elegante, sarro da ideia de quem acreditou no sistema que todos aqueles espíritos seriam o quê? Demônios. Basta ler o livro dos espíritos e dizer, nossa, que demônio inteligente, hein? Lê a terceira parte de um livro dos espíritos, As Leis Morais. Imagina. Sétimo, ele ainda pergunta mais. Visto que os espíritos se comunicam, é que Deus o permite. Vendo as boas e as más comunicações, não será mais lógico admitir-se que Deus permita umas para nos experimentar e outras para nos acontecer.

aconselhar ao bem? Visto que os espíritos se comunicam, é que Deus o permite. Vendo as boas e as más comunicações, não será mais lógico admitir que Deus permita umas para nos experimentar e outra para nos aconselhar ao bem. É por isso, gente, quando as pessoas assim, se arvoram ao trabalho mediúnico, a gente sempre bate nessa tecla. Meu irmão, minha irmã, você já estudou o livro dos médiuns? Não, eu fiz um curso. Ah, quanto tempo? 6 meses. E tu achas que isso já te dá um certificado para te participar e trabalhar em reunião mediúnica? O livro dos médiuns leva 3 anos e meio. Nunca alguém deve se arvorar esse trabalho sem ter estudado detalhadamente o livro dos médiuns. Vai ter problemas. Vai se fascinar e vai fazer muita coisa errada. 8. Que direi de um pai que deixasse o filho à mercê dos exemplos e conselhos perniciosos, que o afastasse de si e proibisse de ter contato com as pessoas que pudessem desviá-lo do mal? Um bom pai não faria isso. Será lógico, então, admitir-se que Deus, a bondade por excelência, faça menos do que faria o homem? Não. A Igreja reconhece como autênticas certas manifestações da Virgem e de outros santos, em aparições, visões, comunicações orais, etc. Esta crença não está em contradição com a doutrina da comunicação exclusiva dos demônios? Porque só os demônios podem se comunicar e a santa lá que se comunicou. Acreditamos que algumas pessoas hajam professado de boa fé essa teoria. Mas também cremos que muitos a adotaram unicamente para não terem que se ocupar com estas coisas, em virtude das más comunicações que todos estão sujeitos a receber. É por isso que a gente diz que tem que estudar. Você vai para uma reunião mediúnica sem estudo, você fica um pouco fascinado. Tudo que o Espírito fala, você acredita. E detalhe, se vê um Espírito e vem assim, olha, vou lhe dar um aviso, minha filha. Tenha muito cuidado com as pessoas que estão em torno de você. E bababá, bababá, pronto, a pessoa já sai dali armada. Espírito zombeteiro. Espírito nobre não faz isso, gente. Não faz. E eles nunca trazem, raramente, tem que ser um bambambam para isso, conselhos particulares. O conselho é coletivo. Porque somos farinha do mesmo saco. O que serve para um, serve para todo mundo. Às vezes eu estou falando, aí a pessoa está falando comigo. Serve para todo mundo. Porque todos nós carregamos as mesmas mazelas. As mesmas feridas. As mesmas úlceras. Então o que serve para um, serve para todos. Os espíritos fazem isso. Eles não vêm trazendo coisinha particular. Então se a pessoa não estudou isso em um livro dos médiuns, vai para o trabalho mediúnico e se fascina. Daqui a pouco está indo para outra casa, para um centro menorzinho, funda um outro centro, faz ali e se isola. E é o que Kardec mais questiona. Não se isole. Não faça nada isolado de tudo e todos. Faça o movimento de interagir com o movimento espírita. Participe das reuniões, participe dos seminários, participe dos cursos. Troque experiência. Mas não, fica aquele grupinho lá e deixa que o pseudo-mentor espiritual vai dirigir. A gente vê muito isso. E cego que conduz cego. Dizendo que só o diabo se manifesta, quiseram aterrorizar, mais ou menos como se faz com uma criança, quem se diz: não toque nisto, porque queima. A intenção pode ter sido louvável, mas não atingiu o objetivo. Visto que a proibição só serve para excitar a curiosidade e o temor do diabo, já não reprime quase ninguém. Todos querem vê-lo, ao menos para saber como é feito, e ficam muito espantados por não acharem tão feio como imaginavam. O pessoal quer participar da reunião mediúnica para ver o capeta e chega lá, nem era tão encapetado. Não se poderia achar também outro motivo para essa teoria exclusiva do diabo?
Para muitas pessoas estão errados todos os que não pensam igual a elas. Ora, os que pretendem que todas as comunicações são obra do demônio não serão induzidos a isso pelo receio de que os espíritos não estejam de acordo com eles sobre todos os pontos, mas ainda sobre os que se referem aos interesses deste mundo, do que sobre os que dizem respeito aos interesses do outro? Não podendo negar os fatos, quiseram apresentá-los sob forma assustadora, mas esse meio não produziu melhor resultado do que os outros, onde o temor do ridículo é impotente. Deve-se deixar que as coisas sigam o seu curso. Aí tem um espírita, aí encontra alguém, aí a pessoa vai falar do espiritismo, a outra vai e fala de uma forma muito firme que aquilo é o demônio, é isso, e a pessoa vem, o espírita vem e nos procura cheio de dúvida. Ai, Conceição, eu não sei não, eu fui lá, encontrei fulano falou isso que era demônio. Será, Conceição, que isso tudo é demônio? Eu digo, puxa vida, não leu métodos, não leu sistema ainda. Se tivesse lido o livro dos médiuns, não estaria titubeando em relação à fé. O muçulmano que ouvisse um espírito falar contra certas leis do Alcorão, certamente acreditaria tratar-se de um espírito mau. O mesmo se daria com um judeu no tocante a algumas práticas da lei de Moisés. Quanto aos católicos, ouvimos um deles dizer que o espírito que se comunicava só podia ser o diabo, porque se dava ao luxo de pensar de modo diverso do dele, acerca do poder temporal, embora só houvesse pregado a caridade, a tolerância, o amor ao próximo e a abnegação das coisas deste mundo, que o Cristo ensinou em suas massas. Não sendo os espíritos, senão as almas dos homens, e não sendo este as almas dos homens perfeitos, deve-se concluir que há espíritos igualmente imperfeitos, cujo caráter se reflete nas suas comunicações. Entre eles, é incontestável a existência de espíritos maus, astuciosos, profundamente hipócritas, contra os quais é preciso que estejamos em guarda. Olha, Kardec. Mas o fato de se encontrarem homens perversos no mundo é motivo para nos afastarmos de toda a sociedade? Deus nos deu a razão e o discernimento para apreciarmos os espíritos e os homens. O melhor meio de nos precavermos contra os inconvenientes que a prática do espiritismo pode apresentar, ou seja, ele afirma aqui que a prática do espiritismo pode provocar inconvenientes. Então ele diz, o melhor meio de nos precavermos contra os inconvenientes que a prática do espiritismo pode apresentar consiste em fazê-lo compreendido e não em proibir o seu exercício. Um temor imaginário só impressiona por um instante e não atinge a todos, ao passo que todos compreendem a realidade claramente demonstrada. O que que acontece? Tem espíritos versos, que eles, nós já temos noção do que é perispírito. Então, tem alguns espíritos que eles nós vamos estudar isso em libertação. Eles vão transformando o seu corpo perispiritual e vão se assimilando à figura mitológica do demônio. Então, eles vão criando, voltam realmente àquela crença da Idade Média e eles vão modificando o perispírito, eles vão formando o chifre. Não tem espíritos que vão fazendo um processo se animalizando? Então, da mesma forma, vai criando garras, unha, os olhos vermelhos, o chifre, e vai deformando todo o seu corpo e se apresenta dessa forma. Então, uma pessoa que já viu uma situação dessa, eu vou dizer, o demônio não existe, ela desiste que eu vi. Eu vi o demônio. Então, na verdade, nós sabemos que são espíritos que vão modificando o seu corpo perispiritual. E mais, eu não preciso estar desencarnada para deformar o perispírito. Nós vamos encontrar também na obra de André Luiz, uma jovem muito bonita, ele acompanhando à noite, no momento do sono, quando ela, espírito, se desprende do corpo, ele toma um susto, porque pensa num cão de feio. Era a deformidade da alma,
Então, mesmo estando encarnado, eu deformo o meu perispírito. Por isso que Jesus dizia, fazei brilhar a vossa luz. Que você possa estar vestido com a túnica nupcial. Então, a gente vai deformando o perispírito com a nossa perversidade. Foi bom? Então, agradecemos ao nosso Senhor Jesus e até o nosso próximo encontro.

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0: Boa noite a todos.
1: Boa noite.
0: Hoje, 21 de agosto de 2020, é com muita alegria que mais uma vez nós estamos reunidos para gravarmos o estudo e estudarmos do livro 50 anos depois. Nós vamos solicitar da nossa querida amiga Aramita que faça a recapitulação do nosso último estudo. E já aproveitamos, nós estamos no capítulo 4, na Via Nomentana. Vamos pedir a Jesus a permissão para iniciarmos o estudo desta obra. Solicitar, amor querido, a tua inspiração, teu amparo, que através dos nossos amigos espirituais possamos mergulhar na vida de cada personagem para tirarmos as lições necessárias. Muito obrigada, amor querido, e é em teu nome que todos nós aqui nos encontramos.
2: Então, no capítulo, no estudo passado, nós vimos a Cláudia Sabina procurando a Plotina, que é a pitonisa, a médium, né, para fazer um trabalho para destruir a vida de Alba Lucínio. E também vimos a Túlia Sevina, que é amiga de Alba Lucínio, contar para ela sobre o caso da juventude do Elvídio com a Cláudia Sabina e que resultou num filho. E a Alba Lucínia não sabia. E a Túlia ofereceu para ir na reunião dos cristãos para pedir uma oração para Alba Lucínia, que no caso dela, quando o marido dela estava assim também, com problemas no matrimônio, ajudou bastante e resolveu. E resta saber que a Téria contou isso também para Cláudia Sabina, que está preparando uma arma de...
0: Muito bem, então vamos lá dando continuidade a esse diálogo entre Lucínia e Túlia. Túlia Sevina apresentava as melhores disposições físicas, apesar da preocupação que lhe vagava nos olhos, não acontecendo mesmo a esposa de Elvídio, que, reclinada no leito, dava mostra do mais fundo abatimento.
2: Lucínia, minha querida,
0: exclamou Túlia afetuosa.
2: Já estou avisada de que a reunião se efetuará esta noite. Estou à tua disposição para irmos sem receio. Poderemos sair às primeiras horas da tarde.
3: Impossível,
0: replicou a pobre senhora, visivelmente enferma e acentuando as palavras com dolorosa melancolia.
3: Sinto-me profundamente cansada e abatida. Entretanto, decidi no coração que recorrerei a essas preces. Necessito de algo sobrenatural que me devolva a paz do espírito. É impossível prosseguir nessa angústia moral que me inutiliza todas as forças.
0: Lágrimas amargas lhe cortaram a palavra entristecida.
2: Irei de qualquer modo,
0: disse Túlia, abraçando-a.
2: Tenho fé em que o novo Deus nos valerá na situação de penosa incerteza que te encontro.
0: Então elas enxergavam como se fosse um novo Deus surgindo, né? E não o Deus único. Olha que interessante. Observando-lhe a dedicação meiga e constante, Alba Lucínia advertiu.
3: Querida, não me conformaria em saber que foste só. Pedirei a Célia que te acompanhe.
0: Túlia esboçou um sorriso de satisfação, enquanto a amiga ordenou a uma jovem escrava fosse chamar a filha. Daí a instantes, surgia a donzela com seu perfil gracioso. Gente, imagina, Célia, nós já sabemos que ela é o quê? Cristã. Só que ela não sabe ainda, eles estão aonde nesse momento?
4: Em Roma.
0: Em Roma. E em Roma ela não sabe aonde tem os encontros dos cristãos. Então, daí a instante surgia a donzela com seu perfil.
3: Célia,
0: disse-lhe a mãe, sensibilizada e melancólica.
3: Poderás ir hoje à noite, em companhia de Túlia, a uma reunião cristã, a fim de fazeres uma prece pela tranquilidade da sua mãe?
0: A moça teve um gesto de surpresa, mas amplo sorriso de satisfação lhe aflorou aos lábios. Era tudo que ela queria.
1: Que não faria por ti, mãezinha?
0: E beijou-a. Alba Lucínia sentiu o conforto imenso daquela ternura, acrescentando:
3: Filhinha, sinto-me cansada, doente, e deliberei recorrer a Jesus de Nazaré com as tuas orações. Sabes, porém, da necessidade de não nos externarmos com pessoa alguma a esse respeito. Compreendes?
0: Me fez lembrar o senador Públio. Eu vou, mas vou no finalzinho da noite. Já tá. Fazendo de conta, né? Mais uma vez aqui, vamos procurar que ele possa atender os nossos desejos, mas não é preciso falar para ninguém que pedimos a ele. A jovem fez um gesto expressivo, como quem se recordava das próprias mágoas, exclamando. Porque lembra, gente, até hoje, quantos de nós temos vergonha de falarmos da nossa religião que professamos? Então a jovem fez um gesto expressivo, como quem se recordava das próprias mágoas, exclamando:
1: Sim, minha mãe, fica tranquila. Irei com Túlia, seja onde for, de modo a fazer as preces necessárias. Rogarei a Jesus que te faça ditosa e espero que a sua infinita bondade derramará em teu coração o bálsamo suave do seu amor, que nos enche de vida e de alegria. Então, verás que energias novas hão de felicitar o teu íntimo.
0: Túlia Sevina ouvia, muito interessada, aqueles conceitos, admirando os conhecimentos da jovem, o que Lucínia logo esclareceu, abraçando a filha ternamente.
3: Célia conheceu intimamente na Judéia os assuntos atinentes ao cristianismo. Minha filhinha, apesar de muito nova, tem sofrido bastante.
0: Célia, no entanto, percebendo que a palavra materna entraria em pormenores do seu doloroso romance de amor, exclamou com ternura:
1: Ora, mãezinha, que poderia eu sofrer se tenho sempre o teu afeto comigo?
0: E cortando o assunto relativo ao seu caso pessoal, manifestou:
1: A que horas deveremos sair?
2: À tarde,
0: exclamou Túlia.
2: Porquanto a caminhada não será pequena. A reunião é além da porta nomentana.
1: Estarei preparada a tempo.
0: As três combinaram, então, todas as providências que lhes pareceram indispensáveis e, ao cair da noite, envoltas em togas muito simples, Túlia e Célia tomaram uma liteira que lhes evitou o cansaço em grande parte do caminho, através dos pontos mais frequentados da cidade. Descendo junto à porta viminal e dispensando os carregadores, empreenderam a caminhada corajosamente. Você lembra da liteira, aquele carrinho, vamos dizer assim, né, carregado ali pelos escravos, né? Então, elas não poderiam chegar até o cemitério. A noite desdobrava o seu leque de sombras ao longo da planície. Fazia frio. Mas as duas amigas agasalharam-se nas capas de lã que levavam, ocultando a cabeça na peça grossa e escura. Era noite fechada quando atingiram as ruínas da antiga muralha que fortificara a região em outros tempos. Mas avançavam, sem desânimo, através das estradas extensas. Franqueada a porta nomentana, viram-se à frente das colinas próximas, ao longo das quais se alinhavam cemitérios desertos e tristes, onde o luar se derramava em tons pálidos. À medida que se aproximavam do local das pregações, observavam um número cada vez maior de viandantes, que se aventuravam pelas mesmas trilhas com idênticos fins. Eram vultos cobertos em longas túnicas escuras, que passavam de flanco a passo apressado ou vagaroso, uns silenciosos, outros mantendo diálogos quase imperceptíveis. Muitos empunhavam lanternas pequeninas, auxiliando a visão dos companheiros, onde a claridade fraca do astro noturno não conseguia espancar as sombras espessas. As duas patrícias, vestidas com simplicidade extrema e envergando os pesados mantos, não podiam ser identificadas na sua posição social pelos companheiros que se dirigiam ao mesmo destino, os quais as consideravam cristãs como eles próprios, emanados na fé e no mesmo idealismo. Defrontando os muros lodosos que circundavam grandes monumentos em ruínas, Túlia certificou-se do local que dava acesso ao recinto, fazendo um sinal da cruz, característico dos cristãos que, nos pórticos, recebeu a senha de todos os adeptos, senha que se constituía desse mesmo sinal traçado com a mão aberta, de modo especialíssimo, mas de imitação muito fácil. Ambas passaram, então, ao interior do cemitério, sem pormenores dignos de menção. Então, eles tinham uma senha, e a senha era exatamente o sinal da cruz, com a mãozinha aberta. Só os cristãos sabiam desse sinal. Vamos ver o que, que tinha agora dentro do cemitério. No interior, toda uma multidão se acomodava em bancos improvisados, salientando-se que, de um modo geral, todos traziam os capuzes levantados, ocultando o rosto, alguns receando o frio intenso da noite, outros temendo os lobos da traição, que ali poderiam comparecer com a máscara de ovelhas, porque ainda existiam aqueles que entravam só para denunciar. A claridade lunar que banhava o recinto era auxiliada pela luz de tocheiros e lanternas, mormente em torno de um monte de ruínas fúnebres, de onde deveria falar o apóstolo daquele grupo de seguidores do Cristo. Aqui e ali, alguém balbuciava uma prece baixinho, como se estivesse falando ao Cordeiro do Céu, no altar do coração. Mas do centro da massa elevavam-se hinos cheios de sublimada exaltação religiosa. Eram cânticos de esperança, tocados de um singular desalento do mundo, exteriorizando o sonho cristão de um reino maravilhoso além das nuvens. Em cada verso e em cada tonalidade das vozes em conjunto, predominavam as notas de uma tristeza dolorosa, de quem havia abandonado todas as ilusões e fantasias terrestres, entregando-se à renúncia de todos os prazeres, de todos os bens da vida, para esperar as recompensas luminosas de Jesus nas bem-aventuranças celestes. Nos bancos improvisados, de madeira tosca ou de pedras esquecidas, acomodavam-se centenas de pessoas, concentradas em absoluto recolhimento. Silêncio profundo reinava entre todos, quando um estrado carcomido foi transportado para o local onde se centralizavam quase todas as luzes. Célia e Túlia tomaram o lugar que lhes pareceu mais conveniente, mas, daí a minutos, novo cântico se elevava ao infinito, em vibrações de beleza indefinível. Era o hino de agradecimento ao Senhor pela sua misericórdia inesgotável. Cada estrofe falava dos exemplos e martírios de Jesus, com sentimento repassado da mais alta inspiração. Qual não foi a admiração de Túlia Servina quando viu a companheira erguer também a voz, acompanhando o canto dos cristãos como se o soubera de cor na sua garganta cristalina. A mulher de Máximos Cunctato não sabia dissimular a emoção, contemplando Célia a cantar. A mulher de Máximos, com que tato, não sabia dissimular a emoção, contemplando Célia.

0: que a amiga se comoveu até as lágrimas, sentindo-se transportada a uma região divina. Sim, Célia conhecia aquele cântico que lhe enchia o coração de brandas reminiscências. Ciro lhe havia ensinado sob as árvores frondosas da Palestina, para que a sua alma soubesse interpretar o recolhimento a Deus nas horas de alegria. Naquele instante, em comunhão com todos aqueles espíritos que vibravam também a sua fé, ela sentia-se distante da terra, como se a alma fosse tocada de um júbilo divino. Fazendo-se silêncio novamente, um homem do povo, de nome Sérgio Ostílio, assomou a tribuna improvisada, exclamando comovido após abrir um rolo de pergaminhos.
1: Meus irmãos, estudaremos ainda hoje os ensinamentos do Mestre, nos capítulos de Mateus, versando a lição desta noite, aqueles que são os verdadeiros irmãos do Messias.
0: Ele fala aqui já. Em que ano nós estamos, Aramita?
2: 132.
0: E ele fala aqui já nos capítulos de Mateus. E desenrolando a folha que o tempo desbotara, Sérgio Ortílio leu pausadamente.
1: Estando Jesus a pregar ainda para a multidão, sua mãe e seus irmãos de fé, do lado de fora, procuravam falar-lhe. Então alguém lhe observou: tua mãe e teus irmãos encontram-se aí fora, procurando-te. Respondendo a quem o advertira, disse o mestre: quem é minha mãe e quem são os meus irmãos? E estendendo a mão para todos seus discípulos e seguidores, exclamou: eis aqui minha mãe e meus irmãos, porquanto quem quer que faça a vontade de meu Pai que está nos céus, esse é meu irmão, minha irmã e minha mãe.
0: Terminada a leitura evangélica, o mesmo companheiro de crença que ocupava a tribuna falou sensibilizado.
1: Meus amigos, falta-me o dom de eloquência para ministrar o ensinamento. Convido, pois, a algum dos nossos irmãos presentes para que desenvolva os precisos comentários desta noite.
0: Todos os olhares, inclusive o de Túlia Sevina, se alongaram ansiosos, buscando a venerável figura de Policarpo, o abnegado apóstolo de todas as reuniões. Túlia Sevina verificava sua ausência com grande desapontamento, em vista da fé nas suas orações e nas suas palavras sábias e benevolentes. Mas Sérgio Ortílio explicou com voz tocada de amargura:
1: irmãos, vossos olhos procuram Policarpo ansiosamente, mas, antes de vos fornecer notícias dele, elevemos o coração até aquele que não desdenhou o traje e o sacrifício. O apóstolo da nossa fé, apesar da sua velhice santificada, por ordem do subprefeito Quinto Bíbulo, foi recolhido na manhã de ontem ao cárcere do Esquilino. Imploremos a misericórdia de Jesus para que possamos aceitar o cálice de nossas dores com resignação e humildade.
0: Muitas mulheres começaram a chorar a ausência daquele grande varão, a quem amavam como pai. E depois de alguns minutos, em que ninguém se abalançou a substituir-lhe o ensinamento sábio e amoroso, um homem da plebe caminhou até a tribuna e descobriu-se, fazendo o sinal da cruz, tomado de fervorosa religiosidade. A claridade das tochas iluminou-lhe os traços fisionômicos, ao mesmo tempo que Célia e a companheira lhe identificaram o semblante humilde e decidido. Aquele homem era Nestório, o liberto de Elvídio, que, embora auxiliasse o censor Fábio Cornélio no próprio gabinete da prefeitura dos pretorianos, não se envergonhava de dar o público testemunho da sua fé. E assim nós

0: finalizamos mais um capítulo, capítulo 4 da obra 50 anos depois. Nesse capítulo, nós finalizamos o encontro da nossa querida Célia, identificando Inestório também cristão, porque até agora ela não tinha essa informação. Então, olha só a empatia. E vamos entrar no capítulo 5, a pregação do Evangelho. Então, vamos ver aí o que, que o nosso querido Nestório vai nos trazer de lições. Nós não comentamos, né, não paramos para comentar, porque era a apresentação do local, né? Então, não caberia ali uma explicação. Mas vamos ver agora a pregação. Com certeza, a pregação vem muitas lições. Saudado pelo olhar ansioso e confiante de todos, Nestório começou a falar com a sua sinceridade comovida. Vamos lá, Emmanuel.
1: Irmãos, sinto que a minha indigência espiritual não pode substituir o coração de Policarpo nesta tribuna, mas o fogo sagrado da fé precisa manter-se nas almas. Assumindo a responsabilidade da palavra esta noite, recordo a minha infância para vos dizer que vi João, o apóstolo do Senhor, que, por longos anos, iluminou a igreja de Éfeso. O grande evangelista, nos seus arroubos de fé, falava-nos do céu e de suas visões consoladoras. Seu coração estava em permanente contato com o do Mestre, de quem recebia a inspiração divina como derradeiro discípulo na terra, santificando-se as suas lições e as suas palavras com o sopro sublimado das verdades celestes. Invoco estas reminiscências longínquas para recordar que o Senhor é a misericórdia infinita. Na minha pobreza material e moral, tenho vivido pela sua bondade inesgotável e quero invocar a sua assistência caridosa para o meu coração neste momento. Desde criança, tenho os olhos voltados para os sublimes ensinamentos do seu amor e parece-me também havê-lo visto no seu apostolado de luz pela nossa redenção na face escura da terra. Às vezes, como que impulsionado por um mecanismo de emoções maravilhosas, tenho a doce impressão de ainda estar vendo, junto ao Tiberíades, a ensinar a verdade e o amor, a humildade e a salvação. Figura-se-me frequentemente que aquelas águas claras e sagradas cantam-me no coração um hino de eterna esperança e, apesar dos véus espessos da minha cegueira, sinto que eu contemplo em Nazaré ou em Cafarnaum, em Cesareia ou em Betsaida, arrebanhando as ovelhas desgarradas do seu aprisco. Sim, irmãos, o Mestre nunca nos abandonou no seu apostolado divino. Seu olhar percusciente vai buscar o pecador no mais recôndito desvão da iniquidade. E é pela sua ternura infinita que conseguimos caminhar indenes nos desfiladeiros do crime e do infortúnio.
0: Por muito tempo falou Nestório das suas lembranças mais gratas ao coração. Sua infância na Grécia, as descrições suaves de João Evangelista aos discípulos queridos, a pregação e exemplo do Senhor, suas visões nos planos celestiais, as reminiscências do presbítero Johannes, a quem o inesquecível apóstolo havia confiado os textos manuscritos do seu evangelho. Era tudo exposto à assembleia pelo liberto, com as cores mais vivas e impressionantes. Então aqui tem uma nova informação também, né? Suas infâncias na Grécia, as descrições suaves de João Evangelista aos discípulos queridos. Então o nosso querido Nestório teve contato com João Evangelista, porque lembra que ele nasceu na Grécia, mas ele era de família judaica, tá? As pregações e exemplo do Senhor, Suas visões nos planos celestiais, porque nós sabemos que o nosso querido João Evangelista escreveu o Apocalipse, o resultado das visões. Eram sonhos e visões. Lembra disso? As reminiscências do presbítero Iohannes, a quem o inesquecível apóstolo João havia confiado os textos manuscritos do seu evangelho. Então, João confiou a Iohannes. Era tudo exposto à Assembleia pelo Liberto, com as cores mais vivas e impressionantes. Ouvia-lhe o auditório a palavra, comovido, como se os espíritos transportados ao pretérito, nas asas da imaginação, estivessem contemplando todos os acontecimentos relacionados com a narrativa. Você está ali acompanhando a plateia, vamos dizer assim, o grupo, a plateia está tão envolvida que todo mundo vai vendo também. A própria Túlia Servina, que não conhecia o cristianismo, senão pela... de leve, né? Mostrava-se profundamente sensibilizada. Quanto a Célia, acolhia-o alegremente, admirando-lhe a coragem e a fé em face da sua futurosa posição material junto de seu pai, e meditando ao mesmo tempo na circunstância de ele nunca haver revelado suas crenças, nem mesmo nas aulas que ele ministrava, evidenciando assim o respeito que lhe mereciam as crenças alheias. Que bonito isso, né, gente? Uhum. Depois de relatadas as reminiscências de Éfeso com os seus vultos mais eminentes, falou para comentar a leitura da noite. Então, agora que ele vai entrar, no momento, primeiro momento ele estava se apresentando, porque ninguém conhecia aquele palestrante. Ele surgiu, então ele primeiro disse, eu vou primeiro me apresentar com as experiências que eu vivi. Agora vamos comentar o texto que foi lido.
1: Para tangir o ponto evangélico desta noite, lembremos que Jesus não podia condenar os laços humanos e sacrossantos da família, mas suas palavras, proferidas para a eternidade, abrangem e abrangerão todas as situações e todos os séculos vindouros, de modo a demonstrar que a fraternidade é o seu alvo e que todos nós, homens e grupos, coletividades e povos, somos membros de uma comunidade universal. Fraternidade essa que um dia nos integrará a todos como irmãos bem amados e para sempre. Seus ensinamentos referiam-se àqueles que, cumprindo a vontade soberana e justa do Pai que está nos céus, marcham na vanguarda dos caminhos humanos, em demanda do seu reino de amor, cheio de belezas imperecíveis. Os que sabem acatar neste mundo os desígnios de Deus, com humildade e tolerância, com resignação e com amor, chegarão mais depressa junto daquele que se nos revelou há um século o caminho, verdade e vida. Esses espíritos amorosos e justos, que se iluminaram interiormente pela compreensão e aplicação dos ensinos em toda a vida, estarão mais perto do seu coração misericordioso, cujas pulsações sagradas repercutem em nosso próprio ser, pela magnanimidade infinita que sentimos em nossa alma, em todos os passos desta vida. Tais criaturas são desde já seus irmãos mais próximos, pela iluminação evangélica no cumprimento das leis do amor e do perdão. Dentro, pois, dessas luzes prodigiosas da verdade, sentimos-nos compelidos a dilatar o conceito de família no plano universalista, alijando o criminoso egoísmo que, por vezes, nos toma de assalto o coração, criando os germes da discórdia e do sofrimento no próprio lar. Se um homem é a partícula divina da coletividade, o lar é a célula sagrada de todo o edifício da civilização. Um homem divorciado do bem e um lar envenenado pelos desvios do sentimento operam os desequilíbrios singulares que atormentam os povos. Jesus conhecia todas as nossas necessidades e ajuizou de nossa situação, não apenas em vista da época que passa, mas de todos os séculos do futuro. Acredito que o Evangelho não poderá ser integralmente compreendido em nossos tempos amargos, de devassidão e decadência. Todavia, enquanto as forças mais poderosas do mundo se concentram neste império cheio de orgulho e impiedade, outras energias profundas trabalham seu organismo atormentado, preparando o advento das civilizações do porvir. Até agora, as águias romanas dominam todas as regiões e todos os mares, mas dia virá em que esses símbolos de ambição e tirania hão de rolar dos seus pedestais, numa tempestade de cinzas e de sombras. Outros povos serão chamados a dirigir os movimentos do mundo. Mas enquanto o espírito agressivo da guerra permanecer entre os homens, qual monstro de ruína e de sangue, será sinal de que as criaturas não se realizaram interiormente para serem os irmãos do Mestre, puros e pacíficos. A Terra viverá as suas fases evolutivas de dor e de experiências dolorosas, até que a compreensão perfeita do Messias floresça em todo o mundo para as almas. Até agora, o cristianismo tem medrado com as lágrimas e o sangue de seus mártires, mas os Espíritos do Senhor, cujas vozes ouvi na mocidade, nas sagradas reuniões da igreja de Éfeso, asseveravam aos discípulos de João que, dentro em pouco tempo, o proselitismo do Cristo será chamado a colaborar nas esferas políticas do mundo, para dissipar a treva e a confusão da sua rede de enganos. Nessa época, meus irmãos, talvez a doutrina do Mestre venha a sofrer o insulto daqueles que navegam no vasto oceano dos poderes terrestres, cheio de vaidade e despotismo. É possível que espíritos turbulentos e endurecidos tentem subverter os valores da nossa fé, desvirtuando-a com a exterioridade do politeísmo, mas ai dos que operarem semelhantes atentado em face das verdades que nos orientam e consolam. Nos esforços da fé, jamais esqueçamos a exortação do Senhor às mulheres de Jerusalém, que pranteavam ao vê-lo avergado sob o madeiro infamante. Filhas de Jerusalém, não choreis por mim. Chorai por vós mesmas e por vossos filhos, porque dias virão em que se dirá: ditosas as estéreis, ditosos os ventres que nunca geraram e os seios que nunca amamentaram. Por Sião todos os homens a dizer aos montes: cai sobre nós, e as colinas, cobri-nos. Porque se assim procedem com lenho verde, que se fará então com lenho seco? Ai de quantos abusarem em nome daqueles que nos assistem do céu e conhecem nossos mais recônditos pensamentos, pois mais tarde, conforme o prometeu, a luz do alto se derramará sobre toda a carne e a voz dos céus será ouvida na terra, por meio dos mais doces ensinamentos e das mais elevadas profecias. Se falharem os homens, hão de vir até nós os exércitos de seus anjos, atestando a sua misericórdia. É que, meus irmãos, o reino de Jesus deve ser fundado sobre os corações, sobre as almas, e não poderá conciliar-se nunca neste mundo com qualquer expressão política de egoísmo humano ou de doutrinas de violência que estruturam os estados da terra. O reino do Senhor sofrerá por muito tempo a abominação do lugar santo, pela falsa interpretação dos homens, mas chegará a época em que a humanidade, hoje decadente e corrompida, se sentirá a caminho de uma Jerusalém gloriosa e libertada. Guardemos na mente a convicção de que o reino de Jesus não está nos templos ou nos manuscritos materiais que o tempo se incumbirá de aniquilar em sua passagem incessante, e sim que os alicerces divinos têm de ser construídos no íntimo do homem, de modo que cada alma possa edificá-lo por si mesma, à custa de esforços e lágrimas, a caminho das moradas gloriosas do infinito, onde nos aguardarão, depois da jornada, as bênçãos do Cordeiro de Deus, que se imolou na cruz para nos redimir do infortúnio e do pecado.
0: Nós deixamos a palestra toda a seguir, porque nós vamos realmente voltar ponto a ponto, porque ela é riquíssima de informação. O nosso irmão Nestório estava tão bem envolvido que, se nós prestarmos bem atenção no que está nas entrelinhas, nós vamos ver ele falando de um futuro. E tudo que ele falou foi acontecendo. Foi acontecendo, impressionante. Então, isso até é interessante nós lembrarmos, quando Jesus disse assim: quando tu fores falar em meu nome, uma língua de fogo cairá sobre vós e falarás como nunca falaste antes. Que era, nós vamos ver muito isso na obra Paulo Estevão, que Paulo, apesar de ter toda a informação, ter sido um doutor da lei, um rabino, o maior pregador dentro da cultura judaica, dentro de Jerusalém, quando foi para falar de Jesus, ele gaguejava e não conseguia falar nada. Porque, em verdade, quando nós nos predispomos a falar pelo Cristo, nós temos que ser um instrumento para ele falar através de nós. Então, quando o rabino levantava, era o ego, era o homem, era a personalidade que fazia o show, porque ele foi preparado para isso. Mas não era o coração, não era o sentimento. Então, aqui nós vamos ver o Emmanuel, o senador Públio, já fazendo aquele trabalho que nosso Senhor Jesus diz, só daqui a milênios, né? Ele diz, é milênios. Só daqui a milênios, mas ainda bem que praticamente no mesmo século ele já retorna e já inicia o século seguinte fazendo esse trabalho de retorno aos braços de Deus nosso Pai. Então, cenas do próximo capítulo, o nosso próximo estudo, nós vamos comentar toda essa palestra do nosso querido Nestório. Então, vamos envolver a nossa querida Aramita, que está aqui ao meu lado, para fazer a nossa prece de encerramento.
2: Senhor Jesus, Mestre querido, graças te damos por essa oportunidade de reunidos em teu nome, escutarmos e aprendermos tantos ensinamentos, tantas lições, que só com a tua bondade e misericórdia pôde chegar até nós. Graças te damos também pelo Espírito de Emmanuel, de Francisco Cândido Xavier, que se dispuseram a trazer essas obras que nos abrem a mente, o coração, para empreendermos essa caminhada rumo a Ti, que espera por nós. Mas Tu sabes, Jesus, das nossas rebeldias, das nossas teimosias. Ajuda-nos a sermos instrumentos dóceis e aprendermos, como diz no Teu Evangelho, a sermos obedientes e resignados. Ajuda-nos também a compreendermos, como acabamos de ouvir de Nestório, a empreendermos o esforço e o trabalho para chegarmos até Ti. Porque nós sabemos que Tu estás conosco hoje e sempre. Que assim seja.
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4: Meio-dia e 18 minutos.

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0: Meio-dia e 31 minutos.
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0: Olá, boa noite, meus irmãos, minhas irmãs. Esse é o programa Boa Nova, apresentado todas as quartas-feiras pela Web Rádio Portal da Luz. Nós sempre apresentamos esse programa às 20 horas, sempre com um capítulo da obra Boa Nova. Hoje nós faremos o capítulo oitavo, intitulado Bom Ânimo. E eu trouxe uma convidada muito especial, uma trabalhadora do Centro Espírita José Grosso, para nos auxiliar na compreensão deste capítulo, o capítulo 8. Aqueles irmãos que forem assistir o programa em outro horário e não agora ao vivo, desculpe, por favor, faça o seu comentário, né? Deixe o seu nome completo, a cidade de onde você fala, diga o que você achou, diga o que nós podemos melhorar no nosso programa. Nós fazemos esse programa com o intuito de agradar todas aquelas pessoas que passam por aqui. Esse programa é reproduzido e apresentado pela Web Rádio Portal da Luz, mas é também retransmitido pela TV SECAL, lá de Santa Catarina, também retransmitido pela Web Rádio Fraternidade, transmitido pelo canal TV IDEAC, todos no YouTube, com muita repercussão, pela Rádio Portal da Luz e mais cinco canais parceiros. Nós temos 10 canais transmitindo, retransmitindo o nosso programa denominado Boa Nova, onde nós estamos estudando o livro Boa Nova, nos seus 30 capítulos. Hoje nós faremos o oitavo. E nós continuaremos estudando outras obras assim que nós terminarmos de estudar o livro de Humberto de Campos, psicografado por Chico Xavier, denominado Boa Nova. Deixa eu responder aqui, porque tem gente perguntando se nós estamos no ar. Estamos. Vamos voltar aqui. A Karina estava perguntando se nós estamos com problema. O Robson Martins já deu boa noite aqui. Boa noite, Robson. Boa noite, Inês. A Inês entrou 7h54, diz, já estou aguardando. Valéria, Valéria Mello, nós temos um encontro 5 horas da manhã na hora da prece. Fortaleza do Ceará, no Ceará presente. Maria do Carmo Castro também, boa noite, presentes. Nós temos várias pessoas assistindo já ao vivo e nós vamos iniciar com a prece, uma prece de abertura, elevando o pensamento ao alto, agradecendo a Jesus pela oportunidade de aqui estarmos. E nós aqui estamos, em nome de nosso Senhor Jesus Cristo, para estudar o Evangelho de Jesus, para estudar o seu Evangelho, para que nós nos tornemos pessoas melhores do que somos e melhores do que fomos. Ixi, a Valéria está dizendo que não está conseguindo entrar, gente. Eu gostaria de que. Deixa eu tentar. Eu vou fazer aqui uma tentativa de conexão para testar. A Valéria disse que não conseguiu, mas estamos ao vivo. Os problemas da tecnologia. Agradecidos a Jesus pela oportunidade, nós esperamos que Jesus esteja em nossos corações hoje e sempre. Vou só testar aqui a transmissão, porque tem gente que não está conseguindo. Aí, se não, se tiver problema na transmissão, a gente faz uma revisão aqui e tenta de outra forma. Vamos lá. E programa Boa Nova, vivo, Boa Nova está ao vivo, está normal, está normal, normal. Aí, se tiver problema na transmissão, a gente faz uma revisão aqui e tenta de outra forma. Vamos lá. E programa Boa Nova, vivo, Boa Nova está ao
1: Estamos ao
0: vivo,
1: vivo,
0: está
1: gente.
0: normal, está normal.
1: Estamos ao vivo.
0: Aí,
1: Desculpem a.
0: se tiver problema na transmissão, a gente faz uma.
1: Desculpem os problemas na transmissão, mas é porque isso aqui acontece. Outro dia eu fiz toda a hora da prece pensando que estava no ar e não estava no ar. Fiquei 30 minutos falando. Ivan Rubens, boa noite, meu irmão. Maria Inês disse: aqui está normal. Robson, aqui também está ok. Graças a Deus, está tudo tranquilo. Eu convidei uma pessoa muito especial para fazer parte do nosso programa hoje. E nós vamos puxar aqui para a tela a nossa irmã Darla Abreu. Boa noite, Darla. Tudo bem com você?
2: Boa noite a todos e a todas. Está tudo na santa
1: Deus
2: paz.
1: ilumina.
2: Dizer que é um prazer muito grande estar aqui reunido mais uma vez aqui com todos vocês, porque como a gente já faz isso tudo, né, lá na casa, agora é aqui.
1: Vou
2: Estou muito feliz.
1: fazer uma pequena apresentação da Darla. Darla é nossa companheira de estudo, frequentadora do Centro Espírita José Grosso, aqui na cidade de Imperatriz, no Maranhão. E a Darla é das primeiras. Agora sim, Ana Karina. Oh, seja bem-vinda. Amanhã, às 5 horas da manhã, a gente se encontra no programa Hora da Prece. Ana Karina diz boa noite para todo mundo. É, Patrícia de Cássia, paz. Fortaleza, no Ceará. Ô, Fortaleza querida, acho que em outubro eu estou passando por aí, viu, gente? Vou dar uma palestra em Independência e vou dar uma esticada até Fortaleza para conhecer todos vocês. Darla, vou fazer uma pequena apresentação sua para as pessoas que não lhe conhecem. Aos que não conhecem, Darla é trabalhadora do Centro Espírita José Grosso e nós estamos há um ano e meio estudando a obra Boa Nova. Nós já estamos no capítulo 20. Começamos às quartas-feiras e agora nós estudamos às quintas-feiras. É um grupo pequeno, mas o estudo, a espiritualidade cuida de nós e nos protege. O estudo tem um resultado maravilhoso, porque nós sentimos e percebemos, né? E a Darla pode expressar o seu sentimento aqui. Nós sentimos e percebemos a presença de Jesus nas páginas, da Boa Nova. Não é, Darla?
2: Cada estudo, cada palavra deste livro, a gente vê a grandeza, né, daquele momento, da passagem de Jesus,
1: Num
2: que está
1: diálogo, né,
2: expresso
1: Darla?
2: aqui.
1: Num
2: Sim.
1: diálogo com Bartolomeu, com Tadeu, quem fez o estudo da semana passada foi o Robson. O Robson falou do diálogo de Jesus com Tadeu no capítulo 7. Sensacional. Dalila fez o capítulo 6, né? Também muito bem feito. Depois, antes, nós tivemos João Alves. João Alves é coordenador nacional do NEP. Nós tivemos a Cris Mascarenhas. Nós tivemos o Tiago, nós tivemos o presidente da FEMA, o Fábio, fazendo. Nós tivemos a Eliana Araújo, lá de Ubatuba, né, fazendo o capítulo 1, né? E sensacional. Gente, a gente não pode esquecer de agradecer esse trabalho da Web Rádio Portal da Luz, é comandado pelo Luiz, né, Luiz Domingues, de Dourados, Mato Grosso do Sul. Um trabalho sensacional, onde ele agrega e congrega trabalhadores de todo o Brasil, com vários programas, com vários canais parceiros, divulgando o Evangelho de Jesus. A gente tem que louvar e agradecer sempre. Darla, e nós ficamos para estudar hoje o capítulo 8. O capítulo 8 se chama Bom Ânimo, né? O que é que você traz para nós, né? Do que trata? Jesus está conversando com quem? Porque Jesus conversou com Tadeu na vez passada, né? E hoje Jesus conversa com quem? O que é que você destacou dessa leitura, desse estudo, desse capítulo? Diga para nós.
2: Bom, aqui o capítulo 8, né? Como temos o título de Bom Ânimo, e é uma passagem em que Jesus tem um diálogo com Bartolomeu, né? Eu vou dar uma lida só no iníciozinho aqui para a gente ter uma compreensão melhor. Puxa.
1: Pode falar, Darla, tá ao vivo. Pode falar.
2: Ah, o apóstolo Bartolomeu foi um dos mais dedicados discípulos do Cristo, desde os primeiros tempos de suas pregações junto ao Tiberíades. Todas as suas possibilidades eram empregadas em acompanhar o mestre na sua tarefa divina. Então, aqui dá da gente perceber que ele era um dos discípulos bem ligado a Jesus, bem próximo. E como podemos ver aqui, como diz, né, que ele é um dos mais dedicados, ou seja, mais corretos e ligado a Cristo.
1: Darla, a gente faz a leitura rapidinho, a gente não percebe esse detalhe, mas Humberto de Campos destaca isso, né? Ele
2: Sim.
1: é um dos mais dedicados. A gente vê falar de Pedro, de João e de Tiago com Jesus o tempo todo, né? Tanto lugar que Jesus fez alguma coisa que está retratado no Evangelho, João, Pedro e Tiago estão juntos. Mas Bartolomeu a gente não vê citado no, nas
2: Não
1: passagens do
2: vê
1: Evangelho, né?
2: citações.
1: É. E aqui está dizendo que ele é um dos mais dedicados discípulos do Cristo. Olha só.
2: Sim,
1: Olha como o
2: e
1: outro
2: no
1: lado
2: decorrer.
1: faz coisa nova para nós, né?
2: Sim. E assim, agora eu vou discorrer aqui mais o restante, né? Que fala
1: Sim,
2: que
1: sim.
2: Bartolomeu, ele era um discípulo triste, né? Ele era uma pessoa triste. Eu acho que com os problemas que temos hoje em dia, naquela época já existia, porque o mal do século, né? Está sendo a depressão, né? Essas tristezas profundas que às vezes a gente não compreende o porquê.
1: Pode continuar, Bárbara, pode continuar. Eu que fechei a câmera aqui um pouquinho, para puxar a
2: Ah,
1: cadeira para o
2: sim.
1: lugar. Eu estava muito atrás. Sim, você está falando da tristeza do Bartolomeu, né?
2: Sim, ele era melancólico. E Jesus aproveitou, como Jesus morava com a família do
1: Pedro?
2: Simão Pedro, né? Ele aproveitou uma hora que eles estavam fazendo os alfazeres lá na casa de Simão Pedro e foi ajudar o discípulo dele, que ele já, lógico que ele já tinha percebido, né? Que Jesus nos conhece, conhece a cada um de
1: Profundamente,
2: nós.
1: a mente e o coração,
2: Sim,
1: né?
2: aí ele viu que nesta hora. Ele já tinha percebido, né, as tristezas de Bartolomeu. E ele se aproximou dele, né? E o Bartolomeu fez uma. Perguntou ele, né? Perguntou. Vou até falar aqui a fala para ficar mais
1: Não,
2: compreensível.
1: leia que é para a gente poder destacar. Vá.
2: Tá. Mestre, exclamou timidamente. Não saberia nunca explicar-vos o porquê de minhas tristezas amargurosas. Só sei dizer que o vosso evangelho me enche de esperança para o reino de luz, que nos espera os corações além nas alturas. Quando esclareceste que o vosso reino não é deste mundo, experimentei uma nova coragem para atravessar as misérias da terra. Pois aqui o selo do mal parece obscurecer as coisas mais puras. Nossa, tá apagando a tela.
1: Não, Darla, pode falar, tá ótimo. A transmissão tá
2: Tá me
1: tranquila.
2: vendo, tá, seus irmãos?
1: Tá tranquila a
2: Por
1: transmissão.
2: toda parte é o triunfo do crime, o jogo das ambições, a colheita dos desenganos.
1: Olha
2: Então,
1: só
2: aqui.
1: como ele estava inquieto diante das dificuldades e das limitações da vida, né?
2: Sim.
1: Interessante.
2: E aqui a gente pode ver, né, que quando Jesus fala do reino que não é deste mundo, ele tipo assim, acho que ele mais ou menos tem um pensamento que há uma esperança, mas
1: Sim,
2: não é
1: sim.
2: porque Jesus está falando do reino que não é deste mundo que significa que aqui eu não vou compreender, que eu não vou encontrar a paz dentro do meu coração. Que eu não vou levar o Boa Nova para meus irmãos que estão precisando de uma palavra de conforto, como nós vamos ver no decorrer aqui do restante do capítulo, né? Porque
1: Darla,
2: Jesus vai trabalhar neste tipo.
1: você está abrindo aqui a nossa mente nesse momento, nessa passagem de Bartolomeu. Deixa eu só fazer uma saudação especial aqui para o nosso irmão Ricardo. Ricardo Mello é de Varginha, tem dois programas com a Eliana, um na Web Rádio Portal da Luz, mas são programas maravilhosos. Ricardo, eu não consegui assistir ao vivo e assistir depois. Assisti ao vivo da Eliana no domingo, que foi 8 da noite, eu consegui. Mas o seu assisti depois e sensacional, sensacional, muito bom, muito bom. Obrigado pelos ensinamentos que você sempre traz. Agora, Dallas, você trouxe um negócio muito interessante, porque aqui o Bartolomeu diz assim, que ele não conhecia o reino de que Jesus fala, né? Aí ele diz uma frase que é o seguinte: essa palavra de Jesus me enche de esperança, apesar do mundo apresentar o quê? Né? Dor, sofrimento, tristeza, muito interessante o que você traz, né? O selo do mal parece obscurecer as coisas mais puras.
2: Mais puras. Até hoje é praticamente assim, né? Às vezes a gente mesmo, e a gente já conhece Jesus, mas às vezes dá uma tristeza, a gente vê tantas mazelas, tantas violência. E é normal, né? Ficar assim, só que a gente não pode deixar também
1: Se abater.
2: Se abater, né? Porque nós já conhecemos Jesus, nós temos que ter bom ânimo, né? A gente tem que elevar o nosso próximo, né? Quem está caído. Então, é isso que Jesus vai mostrar aqui no decorrer do capítulo, né? Depois que ele
1: então,
2: fazer
1: ele,
2: esse...
1: Ele aqui, o Bartolomeu, ele se apresenta para Jesus, né? Então, qual é a característica dele? Ele é um homem triste pelas tristezas do mundo, pelas mazelas do mundo, que ele disse, ó, o selo do mal parece obscurecer as coisas mais puras. O selo do mal. Ou seja, o mal está presente. A gente reclama hoje das dificuldades do mundo, agora imagine 2000 anos atrás. Né? E o Bartolomeu, ele vai perceber em Jesus essa possibilidade de se levantar. É como você colocou mesmo. É, esse bom ânimo, essa falta de ânimo dele, esse desânimo dele, eu acho que era até uma depressão, né, Darla?
2: Eu creio que seja. Como naquela época ainda não existia a depressão, mas eu creio que seja o início de uma depressão, essa melancolia, essa tristeza, que é o que acontece, né? Que a gente está vendo na atualidade.
1: Exatamente. Vamos continuar, Darla. Prossiga.
2: Tá. Aí. Eu vou continuar aqui com a leitura para ficar mais compreensível, né? Ficar mais compreensível. E como este livro aqui é maravilhoso, então.
1: A gente não perde nada.
2: Não, só tem a ganhar.
1: Verdade.
2: É, a voz do apóstolo se tornara quase abafada pelas lágrimas. Olha, todavia, Jesus fitou brandemente e lhe falou com serenidade. A nossa doutrina, entretanto, é a do Evangelho ou da Boa Nova e já viste. Bartolomeu, uma boa notícia. Bartolomeu, uma boa notícia não produzia alegria? Jesus aqui questionou ele, né? Que
1: tipo
2: a
1: assim,
2: doutrina...
1: Como é que uma boa nova não traz alegria? É uma boa notícia. É igual aquele... Darla, eu tiro aqui o exemplo assim. O agricultor olha para aquele terreno seco e diz, meu Deus, não vai chover não. Ele triste, abatido. Aí, de repente, chega a boa notícia da chuva. Aí ele faz o quê? Ele alegra, ele corre, ele pega a semente, ele diz, agora eu vou plantar, que agora vai dar. Né? Aí Jesus está dizendo para ele,
2: sim,
1: assim, como é que você não vai ficar alegre com a boa nova? Né?
2: Sim, sim.
1: Interessante isso. Pode continuar, Dália, pode continuar.
2: Eu vou continuar aqui. Fazes bem, conservando a tua esperança em face dos novos ensinamentos. Mas não quero senão acender um bom ânimo no espírito dos meus discípulos. Se já tive a ocasião de ensinar que o meu reino ainda não é deste mundo, isso não quer dizer que eu desdenhe o trabalho de entendê-lo. Né? Um dia, aos corações que morrejam na terra, achas então que eu teria vindo a este mundo sem esta certeza confortadora?
1: Valeu.
2: Então ele já nos dá essa certeza, né? Tanto é que ele deixa claro aqui, achas que eu viria se eu não tivesse, né?
1: Convicção de que eu ia fazer isso, de que eu ia apresentar essa boa nova. Interessante.
2: Sim.
1: Darla, presta atenção aqui. Olha a Patrícia contribuindo. Muitas vezes não conseguimos ver a beleza por causa da tristeza que sentimos. Isso é muito presente nos dias de hoje, não é, Darla?
2: Sim, e aqui neste capítulo vai falar justamente isso, que às vezes a gente não consegue, a gente está com tantas mágoas, tantas dores, que a gente não consegue ver o que há de belo, além dessa melancolia.
1: Você tem o trabalho, você tem um lugar para morar, você tem uma família, aí, mas você está abatido, você está triste, você não consegue ver essa beleza. É o que a Patrícia está dizendo aqui. Você não consegue sair de casa para ver, por exemplo... para fazer uma caminhada e ver o pôr do sol, para fazer uma caminhada e ver o nascer do sol, para ouvir as pequenas coisas, o canto dos pássaros, ouvir um parente que sofre, doente, auxiliar, só em ouvir, né? E a gente vai deixando essas coisas para trás, né? E a gente
2: realmente
1: vai presos. Pode continuar, Darla. Eu vou colocar mais uma contribuição aqui. A Inês diz assim...
2: Eu vou continuar.
1: Nos reconhecemos nos personagens dessa obra maravilhosa. Você lembra, Darla, que a gente falava assim, eu sou o Bartolomeu, eu estou aqui. Mas... fazendo o papel de Bartolomeu, porque eu me vejo assim, eu me desanimo, eu sofro, eu não vejo o bem, eu só vejo o mal. A Inês colocou muito bem aqui. Pode continuar, Dalva.
2: Exatamente. Inclusive, eu me identifiquei bastante com o
1: Todos nós, né?
2: Mas temos que ter bom ânimo.
1: Vamos ter bom ânimo.
2: Eita. Aí Jesus continuou, né? No entanto, venho de meu pai, cheio de fortaleza e confiança, e a minha mensagem há de proporcionar. Poxa, só um minuto, meu telefone aqui. Há de
1: Lá em cima.
2: proporcionar
1: O evangelho
2: grande júbilo.
1: deverá florescer primeiramente na alma das criaturas. Ó, o que
2: Sim.
1: ele disse? Antes de frutificar pelo Espírito, para o Espírito dos povos. Não adianta a gente querer que o evangelho frutifique na cidade de Imperatriz. Ela tem que frutificar no coração da Darla, querer que o evangelho frutifique na cidade de Imperatriz. Ela tem que frutificar no coração da

0: Ainda hoje temos dificuldade. E ainda hoje temos dificuldade de compreender o que realmente o mestre quis nos dizer.
1: Jesus vai dar uma lição fantástica agora, quando ele diz: depois de uma pausa em que o discípulo contemplava silencioso, o mestre continuou. Continue a leitura, Dalai. A vida terrestre.
0: A vida terrestre é uma estrada prodigiosa que conduz aos braços amorosos de Deus. O trabalho é a marcha. A luta comum é a caminhada de cada dia. Não significa que é fácil. Eu quero e eu não já consegui, não. É uma caminhada, é uma
1: Você não
0: jornada.
1: vai viajar de ônibus leito deitado. Você vai
0: Não
1: sentar
0: mesmo.
1: na cadeira no pau de arara. É verdade.
0: Os instantes deliciosos da manhã e as horas noturnas de serenidade são os pontos de repouso. Mas ouve-me bem: na atividade ou no descanso físico, a oportunidade de uma hora, de uma leve ação, de uma palavra humilde é o convite de nosso Pai para que semeemos as suas bênçãos sacrossantas.
1: Olha
0: Então,
1: só.
0: significa que no repouso, na hora do repouso, né? Na hora do nosso repouso.
1: Vamos
0: Não
1: desdobrar e vamos
0: significa.
1: trabalhar, né? Trabalhar no bem, né, Dala?
0: É. Continua?
1: Pode continuar, vamos lá.
0: Em geral, os homens abusam desse ensejo precioso para antepor a sua vontade perfeita aos desígnios superiores, perturbando a própria marcha. Às vezes a gente quer as coisas, né? E se Jesus nos falou dessa vida eterna, né?
1: Do
0: Des,
1: reino de Deus no
0: dessa
1: coração da
0: do
1: gente.
0: reino de Deus, a gente ainda às vezes está muito focado nessas coisas mundanas, nessas coisas ilusórias. Às vezes a gente ainda quer muito umas coisas que nos fazem alegre 10 minutos, 30 minutos, mas é uma coisa que não vai. Depois a gente vai ter que arcar, né?
1: Coisas passageiras, né? Que a gente se prende.
0: Como diz mesmo Paulo, né? É, nem tudo, tudo é lícito, mas nem.
1: Nem tudo é lícito,
0: É
1: né?
0: lícito.
1: Nem tudo me é permitido, mas nem tudo é lícito.
0: É lícito. Isso, é porque eu
1: Que
0: tô um pouco nervosa.
1: Dala, olha o que a Inês diz aqui. Eita, Inês. A Inês é
0: Eu
1: do
0: sei,
1: nosso
0: Inês.
1: grupo.
0: É do nosso grupo.
1: É, isso é. Quando a Inês fala, a gente tem que ficar calado, que é para ouvir o que ela está falando. Então, bora ouvir.
0: Sim.
1: Ela diz: Humberto de Campos nos traz a intimidade dos bastidores da convivência de Jesus com estes personagens. Por isso mesmo é especial e tão perto de nós. Olha só o que a Inês está indo buscar. Inês, realmente, Humberto de Campos conseguiu captar, na Boa Nova, a intimidade de Jesus conversando com os seus. Mas Jesus ali, humanamente, conversando com Bartolomeu, conversando com Tadeu, conversando com João, conversando com Tiago, conversando com a mãe de João, né? Com o pai de João, com Salomé, com Zebedeu. Olha, aquele diálogo era um diálogo humano, fraterno, amoroso de Jesus. Jesus saindo da sua condição divina e experimentando a condição de divindade. É realmente Deus. Você captou aqui de forma sensacional. Bora ver o que o Robson diz. Você conhece o Robson, ou Darla? O Robson diz. Conhece, né? Olha, o Robson, gente, nos ajudou no estudo da semana passada. Ele é vice-presidente do Centro Espírita Ivone do Amaral Pereira, lá em São Luís do Maranhão, na capital do estado. Nós estamos em Imperatriz, no interior. E ele é o vice-presidente desta casa, e agora ele se mudou para Imperatriz por duas razões, né? Primeiro, porque se apaixonou pela cidade. E segundo, porque se apaixonou por uma trabalhadora da nossa casa. E agora nós ganhamos um trabalhador, né? Gente, agora.
0: Pois é, agora eu
1: Jesus.
0: levei ele lá pro Zé Grosso.
1: Pois é, o Zé Grosso ganhou um grande trabalhador. Olha o que que Robson diz. Jesus nos alerta que no mundo teremos aflição. Porém, nos dá uma injeção de ânimo quando nos diz que venceu o mundo. Ou seja, nos mostra que também podemos vencer as nossas Tem mais coisa.

0: As nossas aflições, é porque não apareceu aqui, mas o Robson diz isso. Olha o que que o Robson está dizendo. E Jesus, vivendo humanamente, ele viveu e venceu. Se ele venceu humanamente, humanamente nós podemos vencer, porque ele se virou para nós humanamente e na sua condição de divindade, ele disse: Vós sois deuses. Vocês podem fazer o que eu fiz e muito mais. Aí ele aposta em nós, não é, Darla? Jesus
1: Sim.
0: confia em nós de uma forma tão grandiosa.
1: Eu acho que ele confia mais em nós do que nós mesmos, às vezes, que ele já tem essa certeza quando. Aqui mesmo ele fala, né? Se ele não tivesse essa certeza, ele não teria vindo, né? Para que que ele viria se não ia adiantar, não ia valer a pena, mas ele tem essa certeza.
0: Apostou tudo em nós. Bora continuar a leitura que
1: Sim.
0: tá boa demais.
1: Tá. Eu vou continuar aqui. Em geral, os homens abusam desse ensejo precioso para antepor a sua vontade imperfeita aos desígnios superiores a nós que eu já li. Perdão, gente, porque eu
0: Sim,
1: tô.
0: vamos lá. É daí
1: Daí
0: Jesus.
1: resultam as jornadas mais ásperas obrigatórias para a retificação das faltas cometidas, os infrutíferos labores. Em
0: Ora,
1: vista
0: como
1: dessa.
0: é que você tem falta e não vai pagar? Como é que você tem dívida e não vai pagar? Tem que pagar, não adianta. Então Jesus está nos preparando, vai ser difícil. Você não vai viajar de leito, vai viajar
1: Não,
0: de.
1: por enquanto
0: Agora, depois que você pagar suas contas tudinho, colocar as finanças em dia, aí nós vamos arrumar um avião.
1: quem sabe futuramente
0: No
1: ou
0: futuro, não viajar de avião.
1: em vista dessas razões, observamos que os viajores da Terra estão sempre desalentados.
0: Olha
1: Na
0: só.
1: obcecação de sua vontade própria, ferem a fronte nas pedras da estrada, cerram os ouvidos à realidade espiritual, vendam os olhos com a sombra da rebeldia e passam em lágrimas, em desesperadas imprecações e amargurados gemidos, sem enxergarem a fonte cristalina, a estrela cariciosa do céu, o perfume da flor, a palavra de um amigo, a claridade das experiências que Deus espalhou para a sua jornada. Em todos os aspectos do caminho.
0: Olha só que lição. Jesus está mandando o quê? A gente buscar, ó, na palavra de um amigo, na estrela do céu, na fonte cristalina, na água que a gente bebe, no ar que a gente respira. A gente buscar Deus nessas coisas, né? Deus
1: Sim.
0: espalhou esses sinais para nós, para dar segurança para nós. Patrícia
1: Mas
0: disse
1: nós
0: assim.
1: estamos.
0: Uma frase de esperança. Isso mesmo, Patrícia. E não,
1: Exatamente.
0: desculpa lhe interromper. Diga.
1: Não pode ficar mandando. Não, eu estou dizendo assim, né? Que a gente está sempre olhando do outro lado, está sempre preocupado se eu vou comprar uma casa, se eu vou comprar um carro, se eu vou comprar uma roupa. Mas a gente não está preocupado realmente com essas coisas que vêm realmente de dentro, né? Com este reino de realmente ser implantado em nosso coração. A gente ainda não abriu os olhos, é como se tivesse um véu, né? Assim, estou dizendo assim,
0: Sim, é o véu da
1: não
0: ignorância.
1: sei se que, sim,
0: É o véu da ignorância que cobre a nossa visão. Com
1: mas mesmo
0: certeza.
1: a gente estando nesse mundo de provas e expiações, tem tanta coisa linda para os olhos da gente admirar, tem tantas coisas para a gente ver o quanto o Criador é perfeito,
0: E,
1: né?
0: Dali, e quando a gente desanima, e aqui Jesus está identificando isso em Bartolomeu, o desânimo.
1: Sim.
0: Por isso é que Jesus está dando uma injeção de ânimo nele para ele se levantar. Porque mesmo sabendo das dificuldades de Bartolomeu, Jesus não chegou lá dizendo para ele que ele era um coitado, que ele
1: Não
0: sofria.
1: mesmo.
0: Não. Por quê? Porque quando eu estou reclamando da minha dor, ah, eu estou doendo a perna, eu estou doendo as costas, ah, eu estou doendo o braço. Aí tem gente que está no hospital agora com uma doença grave que o médico disse para ele assim, tem mais o que fazer, não. Aí, quando eu estou reclamando que eu tenho que acordar 7 horas, tomar um banho, tomar um café, tem que estar 8 horas em ponto no serviço. Meu Deus do céu, eu não aguento isso. Aí tem gente que está querendo uma oportunidade. Eu trabalho 6 horas por dia, querendo a oportunidade de trabalhar 10 horas por dia para ganhar 20% do que eu ganho. Ó, eu vou,
1: Não,
0: faço.
1: gente.
0: porque não tem emprego, porque tem dificuldade, porque vive da ajuda dos programas governamentais, da ajuda das pessoas, e a pessoa tem tanta vontade. Eu vi uma pessoa falando outro dia, próximo de mim: gente, eu passei a vida todinha, todinha, todinha, e o meu sonho era ter carteira assinada, ganhar um salário mínimo, receber o 13º e ter férias. Aí eu fiquei olhando assim, eu digo: gente, ela pediu muito pouco. Ela pediu um salário mínimo, carteira assinada, só o mínimo do direito da pessoa.
1: O
0: Ela disse:
1: mínimo.
0: eu trabalhei a vida toda sendo empregada em lojas, ganhando 1/3 do salário mínimo, trabalhando de
1: Nossa.
0: segunda a sábado. Aí fiquei olhando. Aí eu lembrei de Bartolomeu, que a gente às vezes sofre com o que tem, desejando o que não tem, e sem perceber a beleza das coisas que a vida nos dá e nos proporciona. Jesus está abrindo o olho de Bartolomeu aqui para isso, né?
1: Exatamente, é o que o capítulo vai decorrer, né? A
0: É.
1: gente vai ver aqui mais à frente.
0: Vamos lá, Dala. Eu estou te interrompendo demais.
1: Não, pode. Ó! Houve um pequeno intervalo, mas eu vou continuar aqui com o estudo do livro, porque acho que
0: Não,
1: é
0: você
1: uma das
0: que
1: pessoas
0: diz o que
1: até. Acho que vou
0: destacar.
1: acabar até comprando este livro aqui no final desse estudo. Houve um pequeno intervalo nas considerações afetuosas depois do que. Sem mesmo perceber inteiramente o alcance de suas palavras, Bartolomeu interrogou: Mestre, os vossos esclarecimentos dissipam os meus pesares, mas o Evangelho exige de nós a fortaleza permanente,
0: Ou
1: né?
0: seja, eu tenho que ser firme o tempo todo.
1: É, eu assim, mestre, eu sei que eu tenho esperança, eu acredito, mas será assim que eu não posso ficar assim,
0: De vez em quando
1: triste assim, né?
0: fraquejar um pouquinho.
1: Vem de vez em
0: Uma tristeza assim, de vez em
1: quando. É, eu acho que foi isso.
0: quando. Eu acho que foi isso que ele quis dizer.
1: Sim, que as pessoas, gente, agora eu vou ficar o tempo todo.
0: Sem reclamar de nada.
1: Ah, mas vamos ver aqui, né? Vamos
0: É, vamos
1: ver.
0: ver o que Jesus vai dizer.
1: A verdade não exige. Transforma. O
0: Ah,
1: evangelho.
0: olha o segredo.
1: Sim, o segredo é esse, né? Porque
0: O Evangelho não vai
1: essa
0: exigir que você seja forte o
1: não
0: tempo todo.
1: exige nada, vai te exigir
0: É mudar o seu coração, né? Mudar a sua atitude, o
1: exatamente.
0: seu comportamento. É verdade. Isso é o engrandecimento da gente, né?
1: Exatamente. O evangelho, ele vai nos transformando, né? Pouco a pouco, né? Porque um exemplo maior é de uma árvore. Eu planto uma semente. Não significa que da noite para o dia essa semente já vai brotar uma grande árvore, né?
0: Não, não,
1: Então,
0: cresce aos poucos, né?
1: a gente é do mesmo jeito, mas Jesus tem paciência com a gente, tem essa paciência. Ele sabe que vai chegar a nossa vez. Então, desse mesmo jeito, a transformação.
0: Sim, a transformação interior é muito lenta.
1: É muito lenta, né?
0: Darla, olha aqui o que o Ricardo está falando. Esse Ricardo é genial, gente. Olha só, ele diz: adversidades como oportunidades espirituais. A dificuldade nos negócios, o luto pela mãe, os conflitos familiares são ressignificados como convite ao desapego, à confiança em Deus. Deixa eu terminar de ler aqui. E ao exercício do amor. Gente, se a pessoa só perder sua mãe e ficar o resto da vida em depressão, você perder o seu emprego e ficar a vida em depressão, ou você tem lá uma mercearia, você tem uma boutique, uma loja, aí você quebra, foi à falência, aí você entra em depressão, não vive mais. O Ricardo está dizendo assim: ó, adversidades são oportunidades que Jesus nos dá, que Deus nos dá. Eu posso, por exemplo, substituir o luto da perda da minha avó, da minha mãe, do meu pai, do meu tio, do meu irmão, pelo conforto de saber que eles estão no mundo espiritual e trabalham.
1: E aqui neste capítulo vai falar justamente disso,
0: É a
1: porque
0: vida
1: Bartolomeu está
0: continua,
1: passando
0: né?
1: por um processo de luto.
0: Exatamente, exatamente. Pode prosseguir, Darla. Você que manda.
1: O Evangelho não poderia reclamar estados especiais de seus discípulos. Porém, é preciso considerar que a alegria, a coragem e a esperança devem ser traços constantes de sua atividade em cada dia. Porque nos firmarmos no pesadelo de uma hora, se conhecemos a realidade da gloriosa da eternidade com o nosso Pai, porque a gente focar a nossa alegria, né, a nossa alegria numa coisa momentânea, se nós temos a vida inteira pela frente para viver ao lado de nosso Criador, de nosso Pai, né?
0: Darla,
1: se nós temos a eternidade.
0: Eu quero a alegria do carro novo. Quanto tempo um carro fica novo? Com um ano ele já está com um ano, ele não é mais novo. Depois ele tem dois.
1: É outro modelo, já tem outro modelo novo, apertado.
0: Meu Deus do céu, meu carro já não é mais novo. Eu tenho que querer outro carro novo, um celular novo. Aí a gente se prende nessas alegrias e nessas tristezas momentâneas.
1: Momentâneas.
0: Jesus está nos
1: passageiras.
0: É, passageiras. E Jesus está nos convidando para a alegria com Ele. Na sucessão das vidas. É, eu, por exemplo, nessa vida, eu resgatei uma dívida que eu tinha com a minha mãe. Olha que grande sucesso. Aí, na próxima encarnação, nesta oportunidade, nesta experiência carnal, né, nessa existência, eu me melhorei. Eu melhorei a minha vida. E na próxima existência, eu não terei mais um problema com a minha mãe, que eu já me ajeitei com ela. Então, eu serei, numa outra experiência carnal, diferente dessa. Melhor do que nessa. Porque agora eu devia e na próxima eu não vou dever. Talvez deverei para outras pessoas. Mas aí,
1: caderninho vai diminuindo ali a mente.
0: É, caderninho vai diminuindo. É nesse processo que vai melhorando. Ó, aqui o Ricardo, dando nova contribuição, Darla. Vamos ouvir aqui vamos ler aqui o que o Ricardo nos diz. Transformação pela vivência. A verdadeira alegria não veio de fora, mas da nova maneira de sentir e agir que Bartolomeu adotou. Porque ele disse que o evangelho dava alegria para ele, apesar dele ser triste, dele ter conflito com a família, problemas, mas o evangelho dava alegria para ele. Então foi
1: esperança para ele, né?
0: Foi ele que adotou uma postura diferente. Olha aqui o que ele está dizendo, Ricardo. Né?
1: A transformação.
0: Ele adotou uma nova maneira de sentir e agir. Ele não reagiu com revolta, mas com bondade, silêncio e esperança. Olha, o Ricardo está dando a receita. Bondade, silêncio e esperança. Silêncio para compreender, para ouvir os ensinamentos. Bondade para agir no bem, mesmo sendo afetado e atingido. E esperança para dizer assim, se não der nessa, dá na próxima. Aonde, quando é que nós vamos alcançar, gente? Quando é que nós vamos alcançar a compreensão de dizer assim, olha, nessa encarnação agora o negócio está complicado, mas na próxima melhora. Não, a gente não confia. Não tem esperança. Nas
1: Verdade.
0: Próximas. A gente não tem, né? Vamos lá, Darla.
1: Vou continuar aqui. Eu já comecei a leitura, eu vou continuar.
0: Excelente. Muitos ensinamentos.
1: E quando os negócios do mundo nos são adversos, e quando tudo parece em luta contra nós, perguntou o pescador de olhar inquieto. Ele continuou ainda com dúvida, ele ainda continuou ainda indagando Jesus, né? Aí Jesus, todavia, como se percebesse inteiramente, lógico que ele estava percebendo a finalidade de suas perguntas, esclareceu com bondade. Qual o melhor negócio do mundo, Bartolomeu? Será a aventura que se efetua ao peso de ouro, muita vez amordaçando-se o coração e a consciência, para aumentar as preocupações da vida material, ou a iluminação definitiva da alma para Deus, que se realiza tão só pela boa vontade do homem, que deseja marchar para o seu amor, ou entre as luzes do caminho?
0: Olha, Jesus apresenta dois caminhos. Tu te alegra com a realização material ou com a realização
1: espiritual? É dois caminhos.
0: E o que é melhor? Ele vai perguntar.
1: Sim.
0: O Ricardo. Não. Vamos ver aqui o que o Ricardo está dizendo. Vamos ver aqui, Ricardo, de novo. Eu não, Jesus que deu a receita. A gente que não sabe ler. A gente tem que buscar essas interpretações que a gente não sabe entender o que Jesus fala, mas. Realmente, você nos esclarece, Ricardo, com a sua explanação. Obrigado, meu irmão. Sim, Darla, continue. São dois caminhos, né, que Jesus apresenta.
1: Qual o melhor... Não será a diversidade dos negócios. Pode continuar?
0: Pode continuar.
1: Não será a diversidade nos negócios do mundo um convite amigo para a criatura semear com mais amor, um apelo indireto que arranque as ilusões da terra para as verdades do reino de Deus?
0: Olha só, gente, Jesus não deixa uma palavra, né, solta. Tudo tem finalidade.
1: Não. Tudo tem finalidade. Aí Bartolomeu guardou aquela resposta no coração, não todavia sem experimentar certa estranheza. Ficou assim pensativo e logo lembrando-se de que sua progenitora partira, lembrou da mãezinha dele, né, que tinha falecido, havia há pouco tempo, para a sombra do túmulo, interpelou ainda ansioso: Mestre, e não será justificável a tristeza quando perdemos um ente? Um ente amado?
0: Tipo assim, Jesus deve ficar alegre que a mamãe morreu. Olha, o
1: assassino. Perdi minha mãe.
0: Bartolomeu tá apertando Jesus.
1: Tá.
0: É, ele tá questionando Jesus dentro da sua condição. E Jesus, você tá dizendo aqui o negócio, os prejuízos, as tristezas, mas eu não posso ficar triste que a mamãe morreu, não? Né? Ele pergunta.
1: Vamos ver, né? Aí. Mas quem está perdido a Deus? Se Deus é o Pai de todos nós? É. Eita.
0: Vidala, aqui Jesus só falta desenhar. Ele diz assim: Bartolomeu, quem é que está perdido se Deus é pai? Aí é o seguinte: ah, mas minha mãe morreu. Sim, tu não confia em Deus, não? O pai vai dar um peixe? Vai dar uma cobra se o filho pedir o peixe? Não. O pai vai dar uma pedra
1: Jamais.
0: se o filho pedir o pão? Não. Então fique tranquilo se sua mãe morreu, porque estava na hora. Né?
1: Sim.
0: Olha, não tem umas. Jesus não precisou se aprofundar muito, não. Aqui ele foi direto, incisivo. Né?
1: Sim, e ele fala mais à frente, né? Se os que estão sepultados ao lodo do crime hão de vislumbrar um dia a alvorada da redenção, por que lamentamos em desespero o amigo que partiu ao chamado do Todo-Poderoso? E aqui mais, ele dá um conforto que se partiu é porque nosso Pai nos chamou, né? Porque a vida não é só aqui,
0: E
1: né?
0: ele ainda diz assim, ó, o que tá enredado no crime tem que ter esperança.
1: Sim.
0: Imagine a sua mãezinha. Ou seja, fique de cabeça tranquila, meu irmão. Relaxe.
1: Ela está sendo bem cuidada.
0: Cuidada.
1: A morte do corpo abre as portas de um mundo para do mundo novo para a alma. Ninguém fica verdadeiramente órfão sobre a terra, como nenhum ser está abandonado, porque tudo é de Deus e todos somos seus filhos. Nossa,
0: Muito
1: que
0: consolo, né?
1: muito consolo. Eis porque todo discípulo do Evangelho tem de ser um semeador de paz e de alegria. Então ele fala assim: Bartolomeu, não precisa ficar triste. Você é meu discípulo. Você tem que ser uma pessoa alegre para semear a boa nova, né? Não pode
0: Você
1: ficar
0: foi
1: nessa
0: escolhido,
1: situação. Sim.
0: não é?
1: Sim. Jesus entrou em silêncio como se houvera terminado a sua exposição judiciosa e serena. E pois que a hora já adiantada, Bartolomeu se despediu, ao olhar do mestre, oferecia ao seu, naquela noite, uma luz mais doce, mais brilhante. Suas mãos lhe tocaram os ombros, levemente, deixando-lhe uma sensação salutar e desconhecida. Então, esta hora aí a gente vê que ele já estava percebendo, né? Uma noite mais brilhante. E Jesus tocou, né? Tocou nele. Então, nesta hora aí.
0: Jesus botou a mão no ombro dele,
1: Levemente.
0: ele já saiu refeito.
1: Aí sim, eu tenho certeza,
0: Olha
1: já
0: que
1: saiu.
0: gente. E Darla, olha aqui a Patrícia falando, muitas vezes nos cobramos muito e Jesus não nos exige nada, nos ensina a
1: Imagina.
0: caminhar no nosso tempo. Olha, isso aqui o que a Patrícia está colocando é perfeito. É fundamental. Ó, é o reino de Deus, o reino de Deus que espera por nós. Ou seja, Jesus estabeleceu que eu construo o reino de Deus no meu coração. Então, o reino de Deus estabelecido por Jesus está aguardando por mim. Na hora que você tomar consciência, na hora que você quiser, na hora que você acelerar o passo, você vai chegar lá. Aí depois que você tiver com o reino de Deus implantado no seu coração, você vai começar a pensar no reino dos céus, que é você viver numa condição de liberdade da carne, viver em espírito nos planos superiores. Ali é o reino dos céus. Mas o reino dos
1: Muito
0: céus já está lá esperando a gente. Pacientemente. É isso aqui que a Patrícia está colocando. Perfeito, Patrícia. Sua colocação. Olha quem chegou. Darla, você vai. Vou lhe apresentar. A Neide. Neide é nossa companheira, trabalhadora, divulgadora da doutrina, estudiosa. Vai participar daqui uns dias do ano. Eu já convidei. A Neide está no Japão. Agora são 9 horas da manhã, né? 10 minutos para as 9 da manhã. Neide, obrigado pela sua presença.
1: bem-vindo.
0: Veja, menina, você nos engrandece aqui o nosso estudo. Muito obrigado. Darla, aí Jesus já deixou preparado o reino. O reino já existe. Olha, Darla, é o seguinte: tem um emprego para você lá na Suzano. Você vai ganhar 10 mil reais por mês. Só que você tem que se preparar. Você só vai chegar lá na hora que você fizer. Cumprir esses passos. 1, 2, 3, 4, 5. Aí você está no 1, você vai para o 2, para o 3, para o 4 e para o 5. Aí você vai para essa função. Aí você chega lá, você está preparada. Você vestiu a roupa nupcial lá da passagem do Evangelho. Aí aquele momento é um momento seu, né? Onde você está usufruindo daquilo que você construiu, né? Então aquelas
1: Exatamente.
0: sucessivas encarnações, ela vai nos promover lá na frente um momento de muita paz, de muita harmonia. Perfeito, perfeito.
1: Exatamente.
0: Então vamos lá. Falando ainda sobre Bartolomeu, vamos seguir.
1: Sim,
0: 10
1: agora eu quanto?
0: minutos só, Darla.
1: Então eu vou dar só uma resumida aqui, né?
0: Nossa, faço um resumo.
1: Então, né? Então, depois disso, Bartolomeu, depois disso que Jesus bateu nos ombros dele, né? Ele voltou para a cidade dele, né? Que ele residia em Dalmanuta. É,
0: Ele era de Caná da Galiléia, mas estava trabalhando em Dalmanuta, a família de pescadores, né?
1: e ele seguia o mestre para todos os lugares. Aí, ele sempre retornava para. Aí aqui fala, né, que ele retornou para casa meditando, meditando gravemente nas lições que havia recebido. Ele já voltou para casa já leve, em
0: Aquilo mesmo
1: paz,
0: mexeu
1: né?
0: com a cabeça dele, né?
1: Sim, ó, ele já percebia aqui, ó, a noite pareceu-lhe formosa como nunca. Ele nunca tinha percebido que a noite estava tão
0: Você vê
1: formosa,
0: ali
1: nunca tinha.
0: claramente, olha.
1: Sim, já tinha acontecido a transformação, né? Que a gente só
0: Transformação
1: consegue.
0: interior, exato.
1: Sim. No alto, as estrelas se figuravam as luzes gloriosas do palácio de Deus, à espera das suas criaturas com hinos de alegria. As águas do Genezaré, aos seus olhos, estavam mais plácidas e felizes. Ele estava vendo beleza em tudo. Então, quando há essa transformação, quando eu estou em paz, eu vejo beleza. A gente consegue ver esta beleza, né? Que antes ele não conseguia ver, mas aqui ele já
0: Darla,
1: consegue.
0: lembra que quando ele chegava em casa, a família dele ficava cobrando dele: ah, tu só vive andando para lá e para cá agora com esse camarada, chega tarde em casa.
1: Exatamente.
0: Aí ele acordava
1: Sim.
0: cansado, né? Aí ele passa a acordar alegre. A provocação dos irmãos, a cobrança dos irmãos, não o deixava mais irritado, porque ele
1: Não
0: sabia
1: mesmo.
0: que os irmãos cobravam porque não entendiam, né?
1: Sim, e essa passagem nos nossos estudos, que foi feito, uma das coisas que me marcou bastante foi ele dizer, né, que quando ele chegou em casa naquela noite, o Simão deixou ele de vagabundo, o pai dele também, né, porque ficava acompanhando o
0: Jesus,
1: Nazareno,
0: tadinho,
1: Jesus,
0: né?
1: sim. Mas ele percebeu que só ele ali naquela casa tinha alegria. E também ele compreendeu que eles tinham o direito de pensar aquilo, porque eles não conheciam Jesus, mas ele conhecia. Então eles tinham o direito de transmitir essa alegria, essa paz para eles também. Tinham o direito de ficar calado, né, ter essa compreensão. Porque quando a gente está em paz, ainda mais quando a gente é espírita, a gente tem que ter essa compreensão com os irmãos que ainda não chegou ainda
0: a compreensão do evangelho, né, Darla? A gente tem que ter paciência.
1: Exatamente. A gente que já conhece um pouquinho.
0: O que Jesus faz de acordo com a nossa necessidade, com o nosso tempo, com o nosso amadurecimento, né? E às vezes a gente não tem essa paciência com a filha da gente, com o filho da gente, com o pai da gente, com o irmão da gente. Porque eu já comecei a estudar o evangelho, não pratico, eu não vivo o evangelho. É porque eu comecei a estudar o evangelho, eu já não tenho mais paciência com o meu irmão, com a minha irmã. A Neide falou que lá no Japão já é manhã de quinta-feira. É, 12 horas de diferença do Brasil para o Japão. Ô, Neide, você nos enche de alegria a sua presença aqui conosco. Muito obrigado. Darla, vamos encerrar. São 52 minutos, a gente tem que passar um vídeo aqui, porque a gente faz uma divulgação do Fraternidade Sem Fronteira. Aí, depois do Fraternidade Sem Fronteira, a gente faz a prece e a gente encerra pedindo a fluidificação da água, tá bom? Então, faça uma abordagem final, assim. O que você achou desse capítulo? Que transformação foi que Bartolomeu experimentou? Né? O que você nos diz?
1: Então, Bartolomeu, como a gente viu no início do capítulo, né, é uma pessoa igual nós, hoje em dia. Mas Jesus, com seu amor, com sua bondade, né, com seus ensinamentos, ele conseguiu essa transformação, né? Deu este bom ânimo a ele. Né? E ele venceu, né, essa melancolia. Então, nós também podemos vencer, né? E as dificuldades. Não significa que será fácil, não será fácil. Mas nós já conhecemos Jesus, então nós temos a obrigação de ter bom ânimo e de levar a boa nova a todos os nossos irmãos, principalmente os que estão passando por alguma dificuldade.
0: Muito bem, Darla. Darla, você nos iluminou com os seus esclarecimentos. Eu vou colocar um vídeo aqui do Ciência, do Fraternidade Sem Fronteira, para a gente divulgar o que é feito de bom no mundo, né? É um vídeo
1: institucional.
0: Aí depois
1: bem merece ser mostrado.
0: A gente volta para a prece. Aí a gente faz os agradecimentos e a prece e o encerramento, tá bom?
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0: Olha que coisa bonita, Darla, esse projeto. Interessante demais. Então é o seguinte, Darla, eu agradeço a sua participação. Você nos esclareceu, trouxe esse seu sentimento, esse seu envolvimento com a Boa Nova. A gente sabe que você faz parte desse grupo de estudo, que já está bem adiantado, já estão no capítulo 20, né? 21.
1: 21.
0: 21 da Boa Nova. É um grupo pequeno, como eu falei no começo, mas é um grupo que estuda bastante. Darla, você pode fazer a prece para nós, de encerramento?
1: Posso, sim.
0: E a fluidificação da água em seguida.
1: Então, vamos ficar numa posição confortável, elevar os nossos pensamentos ao alto, imaginar a figura do amado Mestre Jesus e agradecendo a esse estudo de hoje, a presença de todos.
0: A Darla travou a imagem dela, mas vamos elevar o pensamento, continuar o pensamento elevado, agradecendo a Deus, Pai de infinita bondade, por essa oportunidade de estudar, de aprender. Que Jesus esteja conosco em nossos corações, nos iluminando e nos abençoando hoje e sempre. Nós vamos pedir agora a fluidificação da água, né? E a gente sempre faz isso no final. A gente pede que a água seja fluidificada, né? Cada um com seu copo. Então, que os bons espíritos que nos assistem, nos protegem, estão próximos de nós, transformem a nossa água em medicamento, para que nós usufruamos dessa água, aliviando nossas dores da matéria e nossas dores do espírito. Agradecendo todo mundo que aqui esteve, nosso abraço fraterno. Patrícia agradeceu, muita gratidão. Ricardo, Neide, quem mais? O Robson, a Inês, Ana Karina, Valéria. Muita gente. E também as pessoas que assistiram e não comentaram. E agradecer também as pessoas que vão assistir depois. Se você assistiu e gostou, recomende para um amigo, um parente, aquele que esteja, que não assistiu, mas que vai assistir depois. A gente deixa a recomendação que a gente compartilhe esses vídeos nossos e que dê um like para poder ajudar na disseminação da Boa Nova de Jesus. Então, na quinta-feira nós nos veremos. Aliás, digo, na próxima quarta-feira. Toda terça e quinta eu faço a hora da prece, 5 da manhã. Basta você entrar na Web Rádio Portal da Luz, canal no YouTube. Você vai encontrar a hora da prece lá, 5 horas da manhã, ao vivo. Você pode colocar seu nome, você pode colocar sua água para fluidificar. E a gente tenta viver o Evangelho. Jesus conosco, nos iluminando hoje e sempre. Até a próxima semana, então. Obrigado pela assistência. Obrigado por tudo.
2: 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Treze horas e 31 minutos.

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1: Uma boa noite a todos, que a paz de Jesus esteja conosco, que ele siga nos intuindo e nos iluminando para que a gente possa aproveitar as reflexões dessa noite. Nós estamos iniciando mais um programa Centelha de Luz, que é um programa da Rádio Web Portal da Luz. Hoje com o tema Disciplina, da irmã Sheila, psicografia de Chico Xavier. E aí a gente vai trazer as seguintes reflexões com o querido amigo Ricardo Melo, de Varginha, Minas Gerais, e ele estuda pelo NEP Alcione, Núcleo de Estudos e Pesquisa do Evangelho, e também a querida Ilcimar Moraes, que mora hoje em Cotia, São Paulo, e estuda pelo NEP Caminho da Luz. Sejam muito bem-vindos, Ricardo e Ilcimar. Bem-vindos, boa noite.
2: Boa noite, Eliana, boa noite, Ilcimar, boa noite aos nossos queridos amigos aí que acompanham o nosso programa aqui pela rádio, que Jesus esteja conosco, assim como a irmã Sheila, para nos inspirar mais uma vez aí para a nossa lição da semana, que é a lição da disciplina.
3: Então, boa noite, Eliana. Sim, boa noite, Eliana, boa noite, Ricardo, boa noite a todos que nos ouvem, né? É um prazer estar aqui com vocês, falando de um tema tão importante, né? Para todos nós e para o universo.
1: Bom, então, assim, a gente já viu que é uma lição um pouquinho difícil, por isso que a gente está com essa cara, assim, não muito contente hoje. Porque a gente vai aprender, mas a gente também precisa praticar. E então a gente já vai direto à lição da irmã Sheila. Bora lá, então a irmã Sheila diz o seguinte. Essa lição está no livro Taça de Luz, capítulo 42, intitulado Disciplina. Não nos repugne ao verbo obedecer. Tudo que constitui progresso e aperfeiçoamento guarda a ordem por base. Não ouvides que a disciplina principia no céu. As mais sublimes constelações atendem às leis de equilíbrio e movimento. O sol que nos sustenta a vida no mundo repete operações de ritmo há numerosos milênios. A lua que clareava o caminho das mais remotas civilizações da Índia e do Egito efetua ainda hoje as mesmas tarefas diante da humanidade. No campo da natureza, a disciplina é alicerce de toda a bênção. Obedece o solo, obedece a árvore, obedece à fonte. Qualquer construção obedece ao plano do arquiteto que a idealiza. E, no aconchego do lar, obedecem o piso anônimo, o vaso amigo e o pão que enriquece a mesa. Na experiência física, a saúde é obra da disciplina celular. Quando as unidades microscópicas da colmeia orgânica se desarvoram, rebeladas, encontramos os tormentos da enfermidade ou as sombras da morte. Chamados a servir aos nossos semelhantes no Espiritismo cristão, em favor de nós mesmos, saibamos cultivar a liberdade de obedecer para o bem, aprendendo e ajudando sempre. Jamais nos esqueçamos de que Jesus se fez o Mestre Divino e o Soberano das Almas, não somente porque tenha vindo ao mundo consagrado pelos cânticos das legiões celestes, mas também por haver transformado a própria vida em seu apostolado de amor, num cântico de humildade, obedecendo constantemente à vontade de Deus. Sheila. Ah, antes da gente começar, deixa eu só dar uma boa noite aqui para a Rádio Portal da Luz, que já está com a gente, a Maria do Cardo, Aldo Nobre, sejam muito bem-vindos. Todos que puderem deixar uma mensagem também no chat aqui, para a gente ir comentando e dando boa noite, tá bom? Fiquem à vontade. Bom, então eu queria deixar para vocês começarem aqui as reflexões deste texto. Quem quer começar?
2: Vamos deixar de forma cavaleira, vamos deixar aí o Simar, né?
3: Tá bom. Ah, esse cavalheirismo, né, que tanto encanta a gente. Mas tem horas, né? É, quando a gente ouve falar de disciplina, ou quando eu pensei no assunto e que a Eliana mandou o tema, quando a gente ouve falar a palavra disciplina, a gente logo pensa na disciplina com pessoas, ou até na disciplina pessoal, não é? Que é esse conjunto de regras que a gente, que nós já estamos aí numa situação de respeitar com a sociedade, respeitar com as pessoas, respeitar no trânsito, né? São essas regras que fazem a nossa vida melhor. Então, a gente sempre pensa nesse tipo de disciplina, aquela disciplina que traz uma convivência melhor uns com os outros. Mas, quando nós começamos a estudar o texto da irmã Sheila, nós começamos a perceber que a disciplina é muito maior do que isso, né? E muito mais difícil do que só cumprir regras sociais, digamos assim. Que a disciplina, ela começa principalmente disciplinando a nós mesmos. E que é uma das situações mais difíceis e que nos entrava ainda a evolução. Né? Então, pensando assim, no que é disciplina, né? essa condição de essa capacidade de direcionar nossos comportamentos, os pensamentos, essa capacidade de resistir a distrações, que às vezes nos fazem perder muito tempo. Tempo que eu estou falando é tempo reencarnatório mesmo, né? É com disciplina que a gente supera obstáculos, que mantém o nosso foco. Então, assim, quando a gente começa a rever esse assunto sobre a disciplina, sobre a obediência, a disciplina que na verdade, nos remete à obediência, que nos remete à ordem, à organização, nós ficamos pensando que a palavra requer muito mais tempo para um estudo profundo. Não só remetendo à vida de pessoas, mas ao próprio universo, né? Que é o que a gente vai falar daqui a pouco. Aliás, a tudo que se refere em qualquer situação, disciplina é a palavra-chave, então, para o nosso progresso. Essas são as minhas palavras iniciais.
2: Como a Ucimar disse, né? Eu acho que a disciplina ela acaba sendo para nós aqui, a gente comentava antes do programa, teria que partir esse programa em 8 partes. Porque aí a gente conseguiria, talvez, fazer um estudo mesmo aprofundado da disciplina, né? E nessa situação que nós temos, né? A palavra disciplina tem essa significação mesmo de ser um instruir, um ensinar, né? E de cumprir regras e normas com o único objetivo de progresso, né? Seja na parte individual, como nas organizações, como o Simar disse, né? No desenvolvimento das habilidades. Então, quando você fala que aquele músico ele tem um certo talento, ele tem, por trás do talento, ele tem a disciplina. Quando aquele atleta tem uma performance, a gente passou isso recentemente, né, visto isso aí nas Olimpíadas, ele tem a disciplina, né? E a gente começa a perceber, então, que essa disciplina ela é um desenvolvimento de habilidades. Ela está muito relacionada ao autocontrole e à capacidade de seguir um conjunto de princípios. E aí começa aquele momento de van, né, que a gente vai fazendo. Eu talvez tenha uma predileção por disciplinas que são talvez mais confortáveis para eu fazer do que aquelas que são, né, desconfortáveis, que me faz tirar da minha zona de conforto em si. Então, esse significado inicial, né, passando por autocontrole, de controlar as próprias ações, os impulsos, as emoções, né, as questões de regras que nós precisamos observar, né, e obedecer em relação a regulamentos, a códigos de condutas. Então, tudo isso vai estar muito enraizado nesse conceito do que é a disciplina e também ligado à questão, à própria origem da palavra, né, a etimologia. Eu fiz um exercício de buscar ela um pouquinho para a gente ali, que vai significar, a princípio, a questão da instrução, o conhecimento e a educação. Então, quando a gente pega esse conceito da disciplina ser punitiva, obrigatória, na verdade, ela é um caminho para o conhecimento. E quando que a gente quebra isso, né? E o termo que vinha, eu não sabia, ela vem de discípulos, a palavra disciplina. Né? E a primeira coisa que, para mim, remeteu de discípulos são os próprios discípulos, tá? Que significou aquilo que é o aluno, o aprendizado. Então, a raiz da palavra disciplina está muito intimamente ligada a esse conceito de aprendizado, ensino e a frequência em relação a isso. Que dá essa ideia de seguir, né, um guia, um mestre, que o mestre dos mestres, que a gente foi, que está colocado pela irmã Sheila, que é o mestre Jesus, que realmente foi essa maior demonstração para nós de como nos disciplinarmos, de como ser realmente discípulos dele em relação a... Eu, lá para frente do estudo, a gente pode comentar o quanto que a gente quebra a disciplina em várias práticas, em várias aplicações na nossa vida cotidiana, no nosso dia a dia, né? Então, talvez carregou ao longo do tempo um pouquinho desse rigor, achando que disciplina é algo de ser rigoroso, de controle. Tanto isso, tanto que eu acho que alguém aqui usava assim, você não vai... Bom, pelo menos da minha geração aí, né, os 44 para baixo, vão lembrar, que é, ou para cima, né, no caso, vão lembrar assim, você precisa agir com disciplina com fulano, né, e aí os mais velhos, ainda era daquela época da disciplina ser associada a uma varinha, né, vamos disciplinar ele com a varinha, vai bater de varinha de marmelo, ou então vai voar lá, o famoso chinelo, né, vai voar a disciplina do chinelo. Então, quer dizer, era ainda aquela situação de você disciplinar alguém, educar alguém, claro que ali pela questão da violência, talvez, né, o que a gente está comentando, mas tinha muito isso, essa questão do rigor, né, e nessa situação de... Por isso que eu acho que fica para nós ainda um desconforto quando você fala assim, você precisa ser disciplinado, parece que é algo negativo, pelo menos para mim. É muito difícil, porque parece que é punitivo. Quer dizer que eu estou fora? Quer dizer que eu sou indisciplinado, se eu não sou disciplinado? Né? E isso gera uma série de perguntas e questionamentos que a gente vai desenvolvendo aqui ao longo do texto da irmã Sheila.
3: Agora, pensando sobre isso que você falou aí, Ricardo, foi exatamente essa impressão quando eu comecei a buscar, né, outras bibliografias. A questão da disciplina. Na verdade, você talvez seja mais jovem, você é bem mais jovem do que eu, mas eu sou da época que, terminando no segundo grau, ali no final do ensino fundamental, era o final da ditadura. Então, a palavra disciplina era muito triste para a gente, porque era disciplina mesmo. E eu estudava num colégio militar, eu me lembro assim, que nós tínhamos castigos rigorosíssimos. Então, é essa ideia que a gente tem de disciplina. Quando a gente vem à luz da doutrina espírita, a gente vai vendo que disciplina, que para nós é sinônimo de evolução. Né? É sinônimo de evolução e para evolução, porque sem ela nós não evoluímos. E muito importante também é lembrar que disciplina é treinamento. Talvez por isso a gente lembre do militarismo. Né? Ontem meu sobrinho formou na academia militar e eu vendo a formatura dele, falei, meu Deus, que disciplina! E eu estudando a disciplina, né? Como são disciplinados? No balanço do braço, no levantar da perna, na voz, como são disciplinados? E, na verdade, é disso que nós precisamos, porque nós precisamos, na verdade, disciplinar até a nossa voz. Porque é assim que os espíritos nos ensinam. E o mais importante, que disciplina é hábito, disciplina é treinamento, né? A gente aprende disciplina com a nossa própria experiência, ou vendo alguém que a gente reconhece como uma pessoa exemplar, e ainda imitando um mestre, que seja um mestre encarnado, uma pessoa que a gente admire, ou que seja o mestre Jesus, que foi o nosso maior exemplo de disciplina até agora. Né? E nós não podemos esquecer do Chico Xavier, coitado, porque ele teve disciplina, disciplina e disciplina. Era a única resposta que Emmanuel tinha para ele, que a gente fica até com dó quando a gente assiste lá no filme. Né? Então, na verdade, não é fácil mesmo, não. Não precisa ser doloroso, mas não é fácil. E eu, lembrando aqui das cartas aos Hebreus, Paulo fala muito sobre disciplina, né? E lá ele tem um versículo que ele fala assim, ó, no capítulo 12, versículo 11, ele fala assim, olha, Nenhuma disciplina parece ser motivo de alegria, no momento, mas sim de tristeza. Mais tarde, porém, produz fruto de justiça e paz para aqueles que por ela foram exercitados. E Paulo, tanto como Saulo como Paulo, ele tinha uma disciplina exemplar. Nos dois casos, ele foi disciplinadíssimo, como um exemplo que nós temos a seguir. Então, realmente, a disciplina, no primeiro momento, ela parece ser triste mesmo. Mas depois, como espíritos imortais, nós vamos ver que ela nos traz paz, nos traz tranquilidade. Isso quer dizer felicidade, que é o ponto que nós queremos chegar como espíritos perfeitos.
2: Pode ir, Lian?
1: Estou meio mudo aqui, esse assunto muito me constrange.
2: Fique tranquilo, a todos nós, a nós também. Eu te falei, a irmã Sheila apareceu várias vezes para mim essa semana, esse sorriso dela aí, ó. Toda vez que eu levantava de madrugada para comer um docinho, para procurar alguma coisa, para comer fora de hora, aí vinha, você está estudando a disciplina? Você vai falar sobre disciplina? E assim vamos praticar a disciplina.
3: Mas diz que a gente é chamado a falar daquilo que nós mais precisamos.
2: Somos o primeiro a colher na nossa lavoura, como trabalhador da lavoura, nosso ensino do NEP hoje pela manhã.
1: Eu acho que eu vou deixar vocês sozinhos, então, porque eu não estou precisando.
2: Muito disciplinada. Ah, espírito de luz evoluída.
1: Aqui, ó, onde eu estou.
2: E o interessante, né, Eliana, que ela fala para a gente logo no início, né, eu olhando esses textos agora que a gente está pegando e aprofundando mais da irmã Sheila, ela tem um tom bem autoritário, né, no início. Ela fala, não nos repugne o verbo obedecer. Aquilo já doeu na primeira frase. Eu falei assim, caramba, o que, que ela quer com isso? Né? E aí eu tive, assim, vamos pensar, né? A gente tem que tentar aprender e aceitar e valorizar essa ideia da obediência. De cara ela fala isso. Presta atenção, vocês não são nada. Vocês são seres que precisam de disciplina para evoluir. Opa, valeu. Então é isso que eu preciso... E sem sentir... E não pode ficar brava, né, Eliana? Não pode ter braveza. Sem sentir algum tipo de aversão ou repulsa por essa obediência, né? Então, quando a gente entra nesse contexto dentro do espiritismo, né, nesse contexto de evolução espiritual, a obediência, então, ela tem que ser vista como uma virtude nossa necessária para o nosso progresso moral e espiritual. Aí vai doendo mais ainda, porque é muito fácil resistir à bala de goma de madrugada. E aí... E esse exercício dessa disciplina fica fácil. Mas e a disciplina que a gente tem isso no convívio com os diferentes? Né? No convívio do mundo empresarial, né? Ou do mundo acadêmico, enquanto professor de escola. Então é nesse sentido aí que a gente tem, né? Essa ideia.
1: Ô, Ricardo, tem o Whindersson Nunes, ele diz o seguinte, né, toda vez que ele tenta fazer dieta, parece que Satanás aparece assim, falando, tem bala, tem chocolate na geladeira. Aí não consegue fazer dieta. Mas parece que é mesmo assim, né, a gente tenta começar a disciplina e aí começa as tentações, né.
2: É bem por aí?
3: Você falou não precisava do assunto, pois eu, então, agora, vou, como diz lá em Minas Gerais, vou te dar uma... vou te colocar agora no lugar, sabe por quê? Com alimentação, eu sou muito disciplinada. Aí, nessa vida, eu vim certinha.
2: Mineira falando isso é mais uma admiração.
3: Pois é. Aqui, ô Ricardo, você sabe que, quando você falou aí que a irmã Sheila começou brava, eu também tive essa mesma sensação. Eu falei assim, gente, será que ela está falando é comigo mesmo? Porque a sensação que eu tive é que ela estava dando resposta a alguém. Parece que alguém ou fez alguma coisa muito grave, ela deu uma ali na pessoa e o negócio virou texto. Mas assim, eu senti isso também. Ela já começou, tipo assim, a questão é obedecer e não tem muito o que falar, não. Aí quando fala em obedecer, a gente, como espírito rebelde, a gente fica mais relutante ainda. Né? Porque o que a gente não quer ouvir é que a gente tem que obedecer. Não é? Mas aí, quando a gente olha pela palavra obediência, a gente fica pensando que sem ela não existe ordem. E não é ordem só na minha vida. Né? Aí a gente, o estudo foi tão importante que hoje de manhã, eu limpando a mesa aqui para começar o estudo, eu pensei assim, olha, isso eu sempre fiz. Eu não consigo estudar se a mesa estiver cheia de coisa. Por quê? Desde lá do colégio militar, eles ensinavam que para você estudar, você tem que ter um ambiente mais limpo. Se tem muita coisa, sua concentração vai desviando. E a gente vai passando de uma idade que a concentração fica pior ainda, né? Aí tudo realmente envolve disciplina. Desde a mínima atitude ou a mínima coisa que você está fazendo, que quer seja na sua casa, na sua cozinha, no seu fogão, no seu trabalho, a hora que você sai na rua e cumprimenta um vizinho, tudo exige disciplina e obediência. E, por outro lado, quando
2: Mas só para te interromper, sem você perder seu raciocínio, né? É a segunda frase dela, né? Tudo que constitui progresso e aperfeiçoamento guarda a ordem por base. Uhum. Ela dá essa primeira pancada de que não nos repugne o verbo obedecer, mas já fala, olha, por que que eu estou falando isso? Tudo que vai ter progresso e aperfeiçoamento guarda a ordem por base. Desculpa te cortar, mas o gancho era...
3: Não, perfeito, perfeito. E é isso mesmo, obedecer significa conhecer realmente o nosso objetivo. Por que que eu estou aqui? Ou para que eu estou aqui? Né? O que que nessa encarnação eu previ, pelo menos pensei em fazer? E é só com muita obediência. Se nós fôssemos realmente espíritos obedientes, nós estaríamos lá na frente. Porque a gente faz um projeto reencarnatório todo certinho, todo bonitinho. Quando chega aqui, a gente não cumpre nada. Por quê? Desobediência. Foi programado, foi projetado, nós concordamos com isso. Chega aqui, a gente faz o negócio todo atravessado.
2: A gente encanta com a bagunça do mundo, eu acho.
3: Exatamente. E se perde nas tentações. E a disciplina é exatamente isso, é ter foco no nosso objetivo. Que mesmo que a gente conviva com aquilo que nos chama a atenção, que nós temos que conviver mesmo, que não tem como se isolar, senão a gente não evolui. Mas que a gente conviva sem se perder no caminho. Essa é a ideia da obediência. Que nós ainda estamos aí engatinhando e teimando em não aprender. Teimando em não aprender, né? Então, obedecer é isso mesmo. E outra coisa que eu fiquei pensando, quando se fala... Aliás, quando a gente começa a estudar o Evangelho, nós ficamos um pouco mudados mesmo, porque a gente muda interiormente e mudamos aos olhos de muitas pessoas que ainda talvez não conheça. É um pouco do que a gente já está sabendo. Então, se você conhece o Evangelho, você começa a mudar um pouco as suas atitudes e tem que mudar mesmo. Aí, quantas vezes a gente ouve uma pessoa falar assim, poxa, mas agora é assim? Isso não é evolução, isso é submissão, não é? Isso é fraqueza. Então, por que que você mudou tanto? Então, a gente ainda consegue, quando você tenta ainda resolver fazer alguma coisa dentro da disciplina, às vezes você ainda é criticado por aqueles que você achava que te conheciam bem. Ou seja, aí você pensa, nossa, eu estava todo errado mesmo, porque né, até os outros agora observam que alguma coisa diferente aconteceu. E que não é fácil mesmo. Então, a obediência reporta diretamente à disciplina. Só se consegue ser obediente sendo disciplinado. E só consegue ser disciplinado sendo obediente. Não tem como tirar uma palavra da outra. E daí vem a ordem das coisas, então, né? Que sem isso a ordem também não existe.
2: E como ela coloca para a gente naquela outra frase, né? Que é, não ouvides que a disciplina principia no céu. É como que ela coloca que a ordem, na verdade, são princípios universais, né? Que estão nos planos mais elevados, que vão estar em outros reinos espirituais, e que está nessas mínimas criaturas que estão dentro dessa casa temporária chamada Terra, né, que nós estamos aqui. Então, elas se manifestam em todas as esferas da criação, incluindo tudo, todos os seres vivos que temos, encarnados e desencarnados, na vida aqui, da terrestre, na crosta, vão estar nesse contexto. Lembrando que tudo, então, vai remeter a essa ordem universal, essa beleza do cosmos, da harmonia do universo, dos corpos celestes, né? Isso tudo sendo sustentado, claro, por uma ordem divina, por Deus, né? Então, a disciplina vem dele, e se vem dele, eu gosto muito de lembrar, né? Se Deus está conosco, a disciplina está conosco. Ela está dentro de... Se a gente tem o princípio criador, o princípio divino, a disciplina está com a gente. A minha deve estar escondida em algum lugar, procurando. Estou ali ainda naquela fase de tentar achar aqui onde ela está. Mas está aqui, eu já sei que ela está e vou procurar. Então, tem que ser a disciplina nas atitudes, no pensamento, na ação, enfim, nas nossas reflexões. E quando a gente tem... Então, vamos olhar como que é harmonioso essa questão do cosmo, como ela coloca para a gente. E tá ali, com tudo disciplina. E aí é poético, né? Ela coloca aí com poesia que as mais sublimes constelações atendem às leis de equilíbrio, o sol sustenta a vida no mundo, repete operações de ritmo há numerosos milênios, e a gente reclamando de acordar cedo. A lua, que clareava o caminho das mais remotas civilizações da Índia e do Egito, estão ali até hoje, nas mesmas tarefas diante da humanidade, e eu reclamando de ir fazer o exercício na academia. Então, quer dizer, compara aí. Tá bom, não compara não, eu ia falar para comparar eu com a Lua, aí vocês vão falar que tá próximo, me deixa aqui. Mas, se a gente comparar o que, que é, né, a essência de um corpo aqui, desse tamaninho, Ricardo, perante Lua, mas olha só como é que ela é poética nesse trecho todinho, e aí ela vai na natureza, né, ela fala de solo, que é a natureza é a disciplina, é o alicerce de toda a bênção, obedece ao solo, obedece à árvore, obedece à fonte, né, a construção obedecendo o plano do arquiteto que idealiza. Então ela bate lá em cima, mas ela deixa bonito no meio, para depois dar aquela chacotada no final que vai vir, né, com certeza.
3: E aí a gente vem, né, como que a natureza nos ensina a disciplina, e a gente não aprende. Não é? Em tudo na natureza há uma disciplina. Não é o sol que mantém as galáxias, não é? É uma ordem divina. Né? Então, aí eu vendo lá com a Joana fala assim, olha, a planta que procura o sol para ela crescer, para ela florescer, né, e frutificar, o animal que rasteja para sobreviver, a força das águas caudalosas, que tem ali uma barreira, que vira uma hidrelétrica e que produz energia lá na frente. Olha que sequência de disciplina e que tudo vai dando certo. O mar, quando está muito bravo, que constrói o quebra-mar, que impede que esse mar avance para não destruir ruas e cidades lá na frente, é tudo um processo muito, muito correto. Não é? Então, assim, como que a natureza vem durante os milênios de anos aí, né, nos ensinando que é isso aí, é o hábito de fazer a coisa certa. É o hábito de fazer a coisa certa. Né? E quando essa ordem natural não segue, desastres acontecem. Então, é simples assim. Se não seguiu a ordem certa, alguma coisa de bom, alguma coisa de ruim vai acontecer. Nós não aprendemos. Fácil,
2: mas por isso que a gente está aqui repetindo. Por isso que a gente está repetindo de anos, Mar. É para a gente ver se aprende um pouquinho nessa. Se segue um pouquinho com o farol, né?
3: Isso,
2: Eliana, mesmo. Você ia falar, eu ia te cortar de novo.
1: Pode cortar.
3: Não, Eliana, pode
1: cortar.
2: Não, eu ia só comentar, porque como ela falou, a Joana de Ângeles, ela é mais sutil, né? O Emmanuel, ele traz mais uma questão para mim, assim, terrorista, no que eu peguei aqui. É, porque ele, através daquela obra do Chico, né, o Joia, o livro Joia, no capítulo 15, Dever e Liberdade, se vocês me permitem, eu vou ler ele aqui, tá fácil para mim. O verme arrasta-se no solo, cadaverizando-se nele de modo a fecundá-lo para que a semente germine. Quer dizer, até o verme tem disciplina, gente. E nós não. Estamos aqui perdidos nessa situação. Abaixo do verme.
1: Mas esse caso eu lembro de uma história do Chico, em que ele falava assim, alguém fez um comentário, né, elogiando, e aí o Chico falou assim, imagina, eu sou só um verme. E aí Emmanuel aparece e fala para o Chico, né, não se compare ao verme que é fiel a Deus, porque nós estamos aqui ainda aprendendo a ser fiel. E aí dói um pouco, né?
2: Não, e aí você acaba com a live, porque se o Chico está abaixo do verme e a gente está comparando, e aí você fala o que nós somos, né? Em relação... Mas ele deixa também, assim, não vamos só colocar, então, o Emmanuel como essa situação aterrorizante, não. Aí ele deixa para nós, ali, naquele mesmo capítulo, que a disciplina é alicerce da vida, que a ordem é fundamento da lei. Acho que dali a gente consegue passar, talvez, esse outro lado da irmã Sheila que ela coloca, ela vai trazendo... A narrativa dela é muito interessante, porque ela traz aqui agora, ela fala assim, tá bom, falamos de natureza, tudo bonito, vamos lá, harmonioso, agora e o seu lar? E a disciplina no seu lar? Né? E aí ela coloca isso, e no aconchego do lar, obedecem ao piso anônimo, o vaso amigo e o pão que enriquece a mesa. E a gente não tem o hábito, na minha opinião, isso daqui me chamou a atenção, daqueles velhos e velhas senhoras que sempre celebravam ao comer e a fazer a sua refeição, que por reconhecer que tinha alguém disciplinado no campo, trabalhando para que pudesse garantir o alimento. Né? E a gente, às vezes, não enxerga essa disciplina que acontece no ar. Para mim, ficou muito pensando aqui, né, o piso anônimo. O que ela quer dizer com isso, piso anônimo, para nós? Né? É a base do nosso... A gente passa ali na nossa sala, no nosso quarto, na nossa cozinha, e está ali numa estrutura invisível que a gente não pensa, mas ela está ali, fundamentando o equilíbrio e a segurança para a gente. O vaso amigo, que pode estar presente ali numa questão de embelezar, de oferecer acolhimento, né, para que se possa ser, olha só, são objetos simples, mas eles, com a sua disciplina, na sua função, estão ali construindo essa harmonia do lar. Então, para mim, foi muito despertador essa situação que ela coloca, né, do pão que enriquece a mesa, né, é o alimento que sustenta, que a gente tem, é a nutrição física e espiritual. Não é à toa que a gente, né, a maioria vão para a mesa para fazer o evangelho no lar, né, para se realmente obter desse fruto, né, que é a palavra do evangelho. Então, obedecer essa disciplina do sentido de ser fruto mesmo, o trabalho ordenado, consciente. Então, olha quanta coisa que ela joga na nossa cara, escancara, e fala assim, em casa, como é que está a disciplina? Porque a harmonia dele está sendo feita, como está sendo colocada. Você tem isso ali no aconchego do lar, você está vendo isso, né, você está passando, você não percebe, mas está ali. A disciplina também está presente na correria nossa do dia a dia dentro do nosso lar.
3: Ô Ricardo.
2: Olha a disciplina da internet falhando com a gente, ó.
1: Isso, Mar, travou um pouquinho. Até ela voltar, então eu queria comentar um pouquinho sobre esses... Ah, voltou. Pode continuar, isso.
3: Ah, então tá. Eu quero falar sobre a disciplina no lar aqui, porque dói em mim, mas vai doer em muitas mães e pais que estão nos ouvindo. Hoje, se eu tivesse meus filhos hoje, que meu filho mais jovem está com 30, 31 anos, se eu tivesse ele hoje, eu acho que ele sofreria mais comigo do que ele sofreu. Porque a disciplina no lar, às vezes nós, pais, somos muito facilitadores para os nossos filhos por falta de disciplina. Ah, eu já tive isso na minha cabeça, hoje não mais. Minha mãe foi muito boa comigo. Então, como eu tive muita oportunidade na vida que ela me deu, eu pensava que os meus filhos, eu teria que fazer melhor para eles. Foi aí onde eu pequei. Porque eles deveriam ter tido... Minha mãe foi muito boa, mas ela nunca me deixou receber nada sem esforço. Talvez por isso tenha tido uma educação um pouco mais esmerada. Então, às vezes, nós tentamos facilitar seja em questão pessoal, financeira, em tudo. Ah, meu bebê, eu tenho que dar um copinho de café com leite na mão, por quê? Se ele pode ir lá e fazer o leite com o café dele, o leite com o Toddy, são coisas mínimas, mas que vão crescer em adultos dependentes. Tudo por falta de disciplina, não dos filhos, mas dos pais. Porque poderia exigir mais dessas crianças inteligentes que estão chegando aí hoje e não exigem. Então, lembrando também de Emmanuel, que gosta de dar uns tapinhas de luva na gente, ele fala assim, olha, certos parentes são como pedras aprimoradas, como diamantes, que vêm para enriquecer e enfeitar a nossa vida. E outros são pedras brutas. Essas pedras brutas é preciso paciência e disciplina. Mas nós também não compreendemos isso muito bem quando se trata dos nossos filhos. Então, a disciplina no lar, ela é extremamente importante para evitar problemas futuros e problemas sérios. Né? Tem uma poesia que eu gostaria de ler aqui. É lá do livro Doutrina e Escola, do Chico também. Ela fala assim, olha, paz no meio que se vive... paz no meio que se vive, aceitar a disciplina. Êxito na própria ação, manter-se em disciplina. Sustentação de amigos, viver em disciplina. Melhorar as condições, trabalho e disciplina. Tranquilidade em casa, cultivar a disciplina. Vencer a própria vida, sempre mais disciplina. Então, não tem jeito de correr, não. Tudo é disciplina. Não está fácil para mim, tá? Eu espero que esteja para você.
1: E o Simar, já estou contando...
2: Para quem esteja nos assistindo, porque para nós três...
1: Aqui, ó, já estou falando com o Tom. Aqui, ó, já falei para ele, a partir de amanhã vai pegar a própria ração, vai pegar uma vassourinha, ajudar a limpar a casa... Tomar banho sozinho.
2: Olha só. Como nada é por acaso, o gancho que vocês estão me trazendo é muito, muito, muito oportuno. Hoje pela manhã, a Ana Tereza Camasmi estava falando no evento cedo do Espiritismo.net. E ela falou um negócio que me chamou muita atenção. Na hora eu chamei para minha esposa e falei isso também para ela. Inclusive, hoje ela deu um oi aí, você viu, né, Eliana? Eu tinha puxado ali a dela, falei, mas você não tá falando nem oi pra nós aí, tá doido, ele tá assistindo.
4: Quem é, Ricardo?
2: A Fabiana de Mello.
3: Você tá falando na disciplina em rede nacional e internacional?
2: Tá vendo, Aninha? Não, e outra, minha menina fica ali querendo, falando, papai, você não conversa comigo na televisão? Eu falo, filho, não tem jeito. A Manu é incrível. Mas isso é pra ela, inclusive, que a gente tá falando assim, com filhos, ela tem 4 anos. E a gente tá naquela fase de desenvolver a autonomia dela, né? E o que ela falou hoje de manhã foi muito oportuno, porque a Ana Tereza falou assim, a gente pode desenvolver autonomia, sim, nas pessoas, mas sem perder o acolhimento. Como que isso é profundo? Então, quer dizer, eu posso ter a disciplina de desenvolver realmente a independência, a autonomia, mas jamais perder o acolhimento. E ela falava num contexto da disciplina da leitura. Porque as crianças são maravilhadas com relação a gente ler para elas. Quando elas começam a ler, o que a gente faz? Você já sabe ler, vai ler sozinha. E isso acaba frustrando ela na leitura, porque não é o ato de ler, é o aconchego, é o calor do pai, é o calor da mãe. Então ela falava assim, por que não então você falar assim, você já sabe ler, lê para o papai agora? Olha que interessante a disciplina com o amor. Eu fazendo a junção agora, o que me vem... É essa disciplina que não precisa ser rigorosa, como a gente, infelizmente, aprendeu, mas ela pode ser amorosa, sim. Você vai aprender a ler. Você vai aprender a ir para a escola sozinha. Mas eu, algum dia, posso ir te buscar para tornar essa relação do aconchego, do acolhimento ainda. Então, a disciplina, ela não pode... Ela entra nesse contexto, você levantou essa bola, achei que foi muito legal... Porque às vezes a gente quer sim disciplinar, que nem a Eliana colocou ali, amanhã você pega a ração, amanhã você toma banho, mas eu vou ter essa contrapartida ainda amorosa, para não gerar essa questão de não ter esse acolhimento. E ela falou nesse contexto da disciplina da leitura, e como a gente vai perdendo isso nas fases dos filhos, né? Eu, a Manu, já vou percebendo ela aí aos 4 anos, algumas coisas que a gente, por conta da autonomia e de ter que dar essa disciplina, mostrar para ela que o mundo não é do mundo do jeito que ela quer, o quanto que é doloroso nessa função que hoje a gente assume, talvez invertida de papéis, que hoje eu sou pai dela, mas sei lá o que eu fui dela em outras, de ter que mostrar para ela que não, não é não, é disciplina, não porque agora não é hora, não porque agora não pode, não porque não podemos, não porque não temos, e não é sempre que você vai ter. Então você precisa aprender que o mundo é feito de regras, e isso é doloroso para qualquer pai babão igual eu, que fica realmente, a disciplina aqui fica para o lado da Fábia, ela que consegue, de forma muito bela, colocar isso em positivo para ela. Eu sou aquele lado do, o pai pode, e sei que isso é um equilíbrio, que precisa ter esse equilíbrio. Então, na educação dos filhos, a disciplina do educar é o educar barra amar, porque eu acho que a gente pode sim disciplinar, né? Não estou falando de cultura com relação a nada que seja de não a violência, as palmadinhas, nada disso, mas é o disciplinar mostrando que a vida não é de acordo com o que eu imagino, é de acordo com o que tem a vontade de Deus, e eu tendo esse princípio de ser obediente a ele, o restante que vier, eu vou me policiando para estar naquela disciplina, né? E aí vai abrir um leque de disciplina depois ali.
3: Esse assunto daria, eu acho que bem umas 3 horas de conversa, só disciplina na família, no lar, né? Que envolve tantas outras coisas, né? Porque aí vem a sociedade, vem tudo. Então, assim, é muito importante, e eu acho que você acertou em cheio aí, Ricardo, no complemento. Disciplinar com amor, é ensinar a obedecer, não por medo, não é? Mas por respeito, por entender que é o melhor para a pessoa naquele momento, e por entender também que, por ser o meu pai, a minha mãe, ele já tem alguma experiência a mais do que eu, então eu posso dar ouvido ao que ele está falando. É essa a ideia. Porque se a criança crescer assim, geralmente ela vai ouvir, pelo menos a opinião do pai, para depois tomar a própria decisão, né? Com confiança, com respeito, e ter no pai e na mãe aquela confiança de estar contando, de estar falando, de estar explicando, ter a chance de falar também, né?
2: É a disciplina do mineiro. Você sabe como é que é a disciplina do mineiro? E vai acabar em comida, Eliane já vai rir, né? Eu vou ver se o Silmar sabe, não sei se ela travou, não travou não, em relação à disciplina do mineiro. A disciplina do mineiro é a disciplina da rapadura. É? Dura, porém, doce. É a disciplina da rapadura. É dura, porém, doce. A gente precisa ser assim, duro, enquanto a gente precisar ser em determinadas situações para disciplinar. Mas doce, por que não? Que essa é a disciplina do amor, né? Mas ela caminha aí, não sei se a Eliane vai puxar agora, vai chegar o texto ali na parte que você gosta, Eliane, a nossa experiência física em relação à saúde, a obra da disciplina celular, né? Quando as unidades microscópicas da colmeia orgânicas desavoram, rebeladas, encontrando os tormentos da enfermidade ou as sombras da morte. Tá eu na academia lá, firme, uma semana. Desde o capital do minuto, do estômago lá, do cérebro e estômago, agora com a disciplina.
1: Disciplina supera a motivação, não é isso?
2: Foi isso que você colocou. Disciplina supera a motivação. E isso, a nossa saúde, essa disciplina realmente, é assim, eu Manoel fala muito sobre isso também, né? A disciplina, a higiene, a própria higiene saúde, física e mental, nossa. Ele tem eu não vou lembrar agora qual é o livro, que ele fala realmente da importância dessa questão da nossa higiene e da questão do nosso cuidar do corpo sem ser um culto ao corpo. O Gustavo falava muito isso hoje também, pela manhã, lá no evento. Então, é muito nesse sentido, como é que a gente pode realmente ter essa disciplina com a saúde nossa, olhando essa obra magnífica que é o corpo humano, nessa colmeia, como é colocada por ela, né, em relação à colmeia orgânica de disciplina celular, para que a gente possa realmente ali ter saúde para seguir com a nossa missão, porque eles devem ficar revoltos lá em cima quando eles me olham e falam assim: filho do céu, olha o tamanho do teu trabalho que você tem que fazer e você não está pensando no ser em relação ao corpo. Nós precisamos desse corpo, aguenta ele mais um pouco. Então, quer dizer, qual que é a minha parcela de disciplina nisso? Porque foi tudo combinado. Nós aceitamos, apesar de alguns falarem que não, que for uma questão de reencarnação compulsória, mas eu acho que todos nós, os nossos convívios, a gente sabe que não foi compulsório, não. Nós que pedimos e que aceitamos. Então, por que não com a disciplina em cima disso, né? Dessa saúde física? Não sei se alguém vai comentar ainda, que depois a gente ainda vai chegar na famosa disciplina do servir no espiritismo, né?
1: Eu queria fazer fiquei pensando aqui, um resumão. Assim, você vê que o texto da irmã Sheila, ela vai começar com a disciplina. Segundo ponto, ela vai falar sobre a obediência. E o terceiro ponto é a vontade de Deus. Como a nos dizer, se eu não começar, né, a ter a disciplina, e essa disciplina ela vai ser exteriorizada através da nossa vida exterior, então a gente começa a ter mais disciplina na alimentação, nos exercícios, e aí ela vai movimentando essa disciplina para a gente ter mais consciência do que fala, do que sente, do que procura ouvir, né, do que procura assistir. E aí a gente vai começando a ter consciência e disciplinando também as outras áreas da nossa vida, para que, de fato, a gente possa, então, ter capacidade de obedecer às leis divinas. E quando a gente tem essa capacidade de obedecer, a gente, então, conclui a obediência na vontade de Deus e não na nossa vontade. Então, só recapitulando, quando... né, Emmanuel vai dizer, e ela também, sobre a comparação, sobre a natureza. Então, a natureza, ela permanece fiel à vontade de Deus, porque ela ainda está totalmente conectada com a vontade divina. Então, ela é fiel e é ordem em todas as áreas. A partir do momento que a gente vai evoluindo, né, e a gente adquire o livre-arbítrio, aí começa o caos. Aí a gente toca o terror em tudo. Por quê? Porque a gente não quer fazer a vontade de Deus, a gente quer fazer a nossa vontade. Uns, sim, entendem esse percurso e vão mais longe, vão mais rápido, né? E evoluem mais rápido. Outros ficam aqui querendo satisfazer os próprios desejos. E aí, um paralelo entre liberdade e prisão. Né? Então, quando a gente tenta fazer as nossas vontades, ou seja, quando eu satisfaço o meu desejo, seja esse desejo de alimentação, desejo da preguiça, do ócio, desejo de sexualidade, entre outros, qualquer desejo, quando eu cedo aos meus desejos, eu sou um ser aprisionado aos meus próprios desejos, então eles passam a me governar. Eu não sou senhor de mim. E aí, a irmã Sheila, né, e Emmanuel e Jesus vêm nos explicar que para que eu possa sair dessa escravidão que vai ser representada sobre as tentações no deserto, as tentações do êxodo, eu preciso, então, ter a disciplina de buscar o equilíbrio e não ceder mais às minhas vontades. A disciplina, ela vai ser essa virtude que vai regular esse equilíbrio. E aí, quando eu digo assim, não, eu não vou comer aquela balinha que está na geladeira, eu passo a ser senhor dos meus desejos e não os meus desejos é senhor de mim. Então, eu passo a governar os meus desejos. Então, embora eu sinta a necessidade, o desejo de ter aquilo, de querer isso, ou fazer, ou pensar, etc., eu consigo ter esse equilíbrio através da disciplina de desbarrar e dizer não, eu quero fazer a vontade de Deus. A vontade de Deus é buscar o equilíbrio para que eu possa obedecer. Então, a gente vai vendo que tudo é um processo para a gente ir evoluindo, para ser incluído nessa ordem divina, nessa lei. Quando a gente vai ver que a disciplina é a ordem, né, a lei do cosmos, tudo funciona. mas a gente busca o caos, né? O transgredir as leis por conta dos meus prazeres. Então a gente está nesse processo de buscar, de avaliar, de analisar, de cair, e cada vez que a gente cai, a gente busca novamente ter a disciplina e voltar inúmeras vezes para que a gente possa, então, ser fiel na disciplina. Então, a gente vai conquistando a disciplina em cada área da vida, de uma forma, até a ponto que a gente vai conseguir obedecer.
2: Me faz lembrar, com essa fala tua final aí, Liana, aquela questão de ser fiel no pouco. Se a gente é fiel no pouco, daqui a pouco a gente consegue ser fiel no muito, né? E como que a tua fala, por exemplo, eu tinha anotado uma passagem aqui do Paulo em Coríntios, se não me engano, é a primeira carta, capítulo 11, eu acho. E ele fala, né, Paulo como uma experiência, né, um líder na experiência da liberdade em Cristo, um servo dedicado, autodisciplinado na abordagem da conduta pessoal, como a Ilcimar já falou. Mas como que ele se recusava a fazer qualquer coisa que pudesse, de uma certa forma, prejudicar, né, e fazer com aqueles homens, né, os novos cristãos ali, pudesse se alienar, ou que realmente já estavam salvos, cair em uma outra situação, né? Então, ele ainda fala assim, como também em tudo agrado a todos, não buscando o meu próprio proveito, mas o de muitos, para que assim se possam salvar. Sede meus imitadores, como também eu de Cristo. É, então, fica muito clara a lição para a gente, que não é o exercício da liberdade pessoal que vai atrair a gente, é a submissão do cristão a Deus, ao nosso exercício da liberdade de servir ao semelhante, né, que é o que Paulo traz nessa carta para a gente, completando essa questão da disciplina e do ser, quando eu entendo isso que a Eliana colocou para a gente, como é que a gente tem esse trilhar mais diferente, e principalmente, né, agora, a responsabilidade, porque já que conhecemos, nós já sabemos, então devemos colocar ela em prática.
1: E no livro aqui, Pão Nosso, capítulo 16, Emmanuel vai colocar uma questão para a gente refletir, né? A quem obedece? Ele vai dizer, toda criatura obedece a alguém ou alguma coisa. Quem você obedece? Acaso tens em primeiro lugar as vaidades humanas ou as opiniões alheias antes de observares o conselho do Mestre Divino? É forte, né? Então, pode falar, Yosimar.
3: Não, pode. Eu estou pensando aqui sobre essa obediência, né? A quem obedece, como você falou aí, e complementando, pensando no próprio Jesus, né? Quando ele fala lá no Evangelho segundo o Espiritismo, naquele capítulo, fala no Evangelho, mas o capítulo lá do nosso Evangelho segundo o Espiritismo, que eu não vim destruir a lei, mas dar-lhe cumprimento. Não é? Essa lei que ele estava falando não era só a lei judaica, mas a lei moral, né? Essa lei que nos faz ir para frente, que nos faz ter objetivo, que nos faz ter foco, que nos faz saber a quem nós obedecemos. Porque a questão do espiritual versus material na nossa vida ainda é muito forte, né? Então, a quem nós obedecemos? Né? Então, é pensar por esse lado. A que propósito eu sirvo? Né? O que eu quero alcançar? Alcançar o quê? Então, são essas perguntas que realmente nos fazem refletir. A Eliana acertou bem aí quando ela lembrou dessa fala do Emmanuel. Não é? A que propósito eu sirvo? Porque quando eu tenho um propósito, a minha vida muda significativamente. E para ter um propósito, eu preciso ter disciplina. Não é? Para a saúde do corpo e da mente, eu preciso da disciplina. Tudo que eu faço a mais ou a menos, eu vou prejudicar o meu corpo, que é um vaso precioso que me foi emprestado. Então, nós temos que ter essas responsabilidades. E realmente prejudicar o meu corpo, que é um vaso precioso que me foi emprestado. Então, nós temos que ter essas responsabilidades.

0: eternidade para isso? Para que você está com pressa?
1: Exatamente.
0: Mas comece hoje.
1: Agora, né?
0: É. Engraçado que a irmã Sheila, no penúltimo parágrafo, ela fala isso para a gente, ela dá a resposta. O que, que ela fala? Ela fala o seguinte, olha, chamamos a servir aos nossos semelhantes no Espiritismo cristão, em favor de nós mesmos, saibamos cultivar a liberdade de obedecer para o bem, aprendendo e ajudando sempre. Então, ela dá essa resposta, né? De por que que o Espiritismo cristão, a obediência é vista como uma liberdade, não como uma imposição. Porque nós temos a liberdade de obedecer para o bem, né? De forma voluntária e consciente, né? Obedecendo às leis divinas do amor, e não por uma questão de imposição em si, né? Então, essa obediência é que vai realmente nos permitir essa elevação moral, para conseguir a elevação espiritual mesmo, que permite a gente esse desenvolvimento das virtudes com muita humildade e com muita caridade, que eu acho que é a prática, né? Isso tudo se resume aqui depois a colocar isso, de uma certa forma, em prática, através da caridade em si, né? E da virtude como a humildade em si.
1: É, e a questão do trabalho e da caridade, aí lembrando que esse trabalho no bem começa em mim. Eu trabalho bem em mim, né? Porque às vezes não, às vezes é mais fácil ajudar a trabalhar o bem com o outro ou para o outro do que em mim, porque em mim ele requer trabalho, ele requer mudança, ele requer disciplina, requer obediência. Senão, o bem não edifica. Então, isso é muito bacana. E eu acho que nesse trabalho no bem é que nós estamos adquirindo realmente a obediência às leis naturais, né, que são as leis de Deus, essa disciplina que nós tanto necessitamos e que temos tentado aí durante milênios, né, inúmeras encarnações. Mas de uma coisa eu tenho certeza: essa, como todos falam, é a nossa melhor encarnação. Então, parece que agora nós estamos começando a trilhar o caminho certo. Pelo menos a gente já começou a estudar, né? Agora ninguém vai poder falar que não sabia. Maior responsabilidade. Mas acreditando aí que nós alcançaremos, sim, essa disciplina, que seja, como a Eliana falou, numa situação aqui, em outra ali, vamos falhar em outras, mas nós já temos uma meta, um foco a seguir. E isso é muito importante, porque quando você tem um olhar, um alvo lá na frente, fica mais fácil de caminhar.
2: Então, olha só que interessante, né? A gente está trabalhando a disciplina para a gente ter consciência, conseguir obedecer às vontades de Deus, né? E o que seria essa vontade de Deus, enfim, que a gente está falando aqui, que a irmã Sheila vai dizer? No livro Mãos Unidas, Emmanuel comenta sobre esse título, Vontade de Deus. E ele vai dizer assim, que a vontade de Deus, então, é para todas as criaturas. É a saúde, o trabalho, a cultura, a conciliação, a paz, a tolerância, a alegria, a esperança, o perdão, a prudência, a coragem, fé, humildade, a disciplina, o progresso, o amor e a vida. E aí ele conclui assim, ó, se dificuldades, sofrimentos, desacertos e tribulações nos agridem à estrada, são eles criações nossas, repercussões de nossos próprios atos de agora ou do passado, que precisamos desfazer ou vencer, a fim de nos ajustarmos à vontade de Deus, que nos deseja unicamente o bem, a felicidade e a elevação, no melhor que sejamos capazes de receber dos patrimônios da vida. Olha que maravilha. Só que para isso, para chegar nessa vontade de Deus, da gente ter essa felicidade, essa disciplina, progresso e tudo mais, essa fé, a gente começa aqui com uma disciplina a cada dia, né? No pensar, no sentir, no falar, no conduzir a vida, o lar, na educação, alimentação, exercício e tudo mais. E aí a gente vai aprendendo a esperar que a vontade de Deus é o bem, a felicidade para todos nós, mas para a gente chegar a essa perfeição, essa essas

0: leis morais aí, essas leis divinas, a gente vai precisar começar a treinar a nossa disciplina. Senão a gente passa a ceder às nossas vontades, e as nossas vontades acabam gerando caos.
1: Se cabe ainda, Eliana, só para complementar, no finalzinho, a irmã Sheila fala do... A gente tem esse modelo, né? A gente conhece, a gente estuda, a gente fala, a gente vive dele todo o tempo. Então ela fala, né, de jamais nos esquecermos que Jesus se fez mestre divino e era o soberano das almas. E mesmo assim, consagrado pelos cânticos das legiões celestes, né, ele faz sua vida, se transforma a vida dele, né, em um apostolado de amor, num cântico de humildade, obedecendo constantemente à vontade de Deus. Eu fico imaginando, né? Será que Jesus não passou com aquela vontade? Deixa eu resolver. Deixa eu resolver por mim. Não sei se naqueles 40 dias dele, ou no horto, sofrendo, ele chegava e falava assim, eu posso, pai, eu sei que eu posso, mas eu não devo, né, pai? Se a gente faz essa reflexão, não é, de novo, né? Vamos lá blasfemar. A Eliana está acostumada com as minhas blasfêmias no NEP lá. Mas aí a gente pensa o quanto ele era amoroso e talvez naquele coração enorme, monstruoso de grandeza, ele falava, deixa eu resolver isso daqui rápido. Aí ele falava, não, se eu resolver, eles não vão aprender. Vai fazer de outra forma. Então eu vou precisar realmente obedecer à vontade do Pai e fazer a vontade dele para que haja esse aprendizado na disciplina de cada um, no tempo de cada um, da forma como eles vão conhecer o meu amor. Né? Se a gente pode ter essa blasfêmia de pensar como se pensaria Jesus, né? Alguma coisa nesse sentido, mas o quanto que ele se fez dessa forma, se ele, o mestre divino, se fez dessa forma, sempre à vontade do Pai, quem somos nós para não termos essa obediência e buscarmos essa disciplina, que eu, como a Eliane falou, né? Na disciplina da prece, do estudo, do trabalho, da higiene, do sono, do amor, da caridade, do bem, da alimentação, da a disciplina mediúnica, que nem a gente comentou aqui, né? A disciplina enquanto entretenimento mesmo. E abre aí cenas dos próximos capítulos para quem gostar, buscar aí mais estudo em cima disso, porque a nossa hora já vai chegando aqui no finalzinho.
2: Bom, eu só queria complementar aqui que eu fiz exatamente essa pergunta que a Eliane fechou aí. Pra, gente, para que isso tudo? Né? Para que disciplina? Para que obediência? E a conclusão é muito simples. É muito simples. É só assim que nós encontraremos a felicidade. E nós estamos aqui para encontrar, para sermos felizes. Né? Só através dessa disciplina. E como Paulo disse na carta aos Coríntios, a segunda carta aos Coríntios, disciplina é o remédio amargo que alivia. Então, a gente aprende que com ela a felicidade fica mais próxima de nós. Então, não tem mesmo nada de dor, questão de hábito mesmo. E vamos ser felizes. E, Eliana, eu vou te dar um conselho. Nunca mais você convide dois mineiros, porque nós falamos demais.
1: Ela tem sofrido, viu, Simão? Ela tem sofrido.
2: Coitada. Mas ela está evoluindo, tá bom.
1: É, pelo menos pode enxergar assim, né? Mineiros estão promovendo a evolução através do sofrimento. Ainda mais professor, Silber. Aí já era. Nossa, fala demais.
0: Sobre o gancho, né? Quando você disse sobre Jesus, né? A vontade. Jesus, será que ele deveria ter pensado dessa forma, etc.? Em João, capítulo 4, versículo 34, ele diz que o meu alimento é fazer a vontade daquele que me enviou e concluir a sua obra. Então, a grandiosidade de Jesus era tão grande que ele veio unicamente para concluir a obra de Deus. Essa obra de demonstrar para a gente como caminhar até ele. E um dia a gente vai chegar a esse nível de querer fazer a vontade de Deus e não a nossa. Né? Toda vez que a gente pensar, será que eu pensaria assim, assado? A gente ainda está cedendo aos nossos pensamentos e à nossa vontade. Quando a gente chegar nesse nível, né, que Jesus chegou, de dizer que o alimento dele, né, era fazer a vontade de Deus, é uma união em contato único com o Criador. Então, eu acho que é algo tão grandioso e tão prazeroso, assim, no sentido de paz, de consciência, de dever cumprido, que independente da ação que será necessária, é uma felicidade extrema poder estar em comunhão com Deus, fazendo então o que ele nos designar para fazer, independente das dificuldades e dos sacrifícios que iremos ter que percorrer nesse caminho. Jesus, ele veio através, né, da sua vontade, da vontade de Deus, mas ele veio demonstrar para a gente o caminho, como trilhar a nossa própria vida para conquistar o que ele também conquistou, essa comunhão com Deus. Então, a importância do perdão, da renúncia, do amor, né? Acho que a gente, da disciplina, das orações, da prece e de tantos outros ensinamentos que ele veio nos trazer. E o mais bonito que ele nos trouxe também, falando nesse sentido da disciplina, é que quando ele está em comunhão com Deus e diz que isso é o que move a vida dele, isso que é o alimento da alma dele, isso que ilumina, né, o propósito de vida eterna dele. E isso para que a gente possa também refletir, né, porque a gente tem a disciplina como algo ruim, mas ela vai nos dar as condições necessárias para que a gente entre em comunhão com Deus. Então, embora seja difícil, cansativo, muitas vezes é um sacrifício, a gente tem que pensar que mais para frente, no futuro, pode ser um futuro de uma semana, um mês, vai trazer benefícios para a gente mesmo. Mas mais para frente, no decorrer do tempo, vai trazer muito mais benefícios ainda de felicidade plena que a gente vai sentir quando a gente estiver cumprindo o nosso dever de sermos criaturas melhores, evoluídas. E terminar esse estudo de hoje falando dos exemplos do Cristo trazem para a gente ainda mais consolo e uma sensação assim de amor inexplicável, né? Embora a gente tenha falhado inúmeras vezes, em várias reencarnações, temos aí imensas oportunidades misericordiosas de recomeçar e recomeçar, e a gente não se dá conta e não agradece e esquece das oportunidades benditas do tempo, da oportunidade de conhecer pessoas que vão também nos auxiliando a esclarecer a nossa própria consciência, para a gente ir se melhorando a cada dia. Que a gente possa seguir, então, o exemplo de Jesus, né? Que o nosso alimento possa ser também fazer a vontade de Deus. E aí, todas as vezes que a gente pensar em não ter a disciplina de perdoar, em não ter a disciplina de amar, que a gente lembre dessa frase: o meu alimento é fazer a vontade do Pai. Se a vontade do Pai, então, é perdão, amor, misericórdia, felicidade, fé, disciplina, que a gente possa, então, ter essa consciência de ir mudando aos poucos. Um pouco de uma migalha por dia já vai ser de bom tamanho. Vocês estão tristes?
1: Não?
2: Não.
1: Porque já foi quase uma prece.
2: Fiquei animada aqui pensando que... já vou fazer meus finalmente aqui. Só pensando que receber essa herança de Jesus, essa herança de obediência de Jesus, e saber que ele está ao nosso lado aqui o tempo todo, e que tem um Pai lá na frente que me aguarda também o tempo todo, né? Um Pai de amor, justiça e Obrigada, Eliana. Muito obrigada. Suas palavras finais aí foram tocantes mesmo. Maravilhosa.
0: Deixo, então, para você, Ricardo, as considerações finais. A gente já vai dando boa noite para o pessoal aqui.
1: Eu acho que a gente sai mais pensativo mais uma vez, sai refletindo. Acho que essa que é a ideia, para que a gente pense realmente ali com muito carinho em tudo isso que a Eliana colocou para nós agora no final. Né? Olha a misericórdia divina através de Jesus, o que ele fez, né? O que ele nos proporcionou e nos proporciona e vai nos proporcionar ainda, esse pai amoroso, esse irmão amoroso, esse mestre divino. Então, quando a gente pensar realmente no nosso dia a dia, que nós consigamos nos aproximar mais dessa verdade do Cristo, dessa possibilidade de mesmo colocar em prática a obediência, né, a colocar em prática essa questão da nossa realmente disciplina em si, em cima das nossas atividades. E fazendo isso, sempre pensando no nosso exercício da entrega, do fortalecer a nossa fé, do nosso progresso, enfim, de que possamos realmente fazer a prática do bem, né? A prática do bem ao próximo. Porque ele mesmo disse, não precisa fazer nada para mim. O que você fizer para os meus, você está fazendo por mim. Então, a melhor forma que eu acho que a gente tem de gratidão a Jesus por tudo aquilo que eles nos fornece e vai fornecer é de ser realmente humilde como ele, obediente como ele, e não precisa fazer nada para ele, é fazer para o próximo, que é como ele nos pediu. Então a gente roga muito, né, a Jesus que ele possa realmente nos lembrar, junto com a irmã Sheila, como eu tenho brincado que ela tem aparecido aí durante a semana, para que possa realmente estarmos atentos a Tua vontade, a vontade de Deus, o T de tua com T maior, a vontade de Deus, né? Que realmente a gente possa, então, diante dessas lições de hoje aqui, ter condições de preencher mais os nossos corações com esses entendimentos e fazendo disso realmente mais um motivo para a gente ter esse serviço de entrega, né, à vontade divina para o próximo, de tudo que o próximo espere da gente. E o próximo, próximo, né? Não é tão... A gente tem mania de pensar num próximo fora da nossa família, fora da nossa casa, mas o próximo, próximo, que às vezes também está precisando que a gente faça em si. Então, que a gente também seja sensibilizado em relação a isso, tocado em relação a isso. São essas aí as minhas considerações finais. Mais uma vez, agradecer demais aí a participação, o convite, né, a Eliana sempre nos convidando para estar aqui presente aos estudos, e a todos aqueles que sempre têm acompanhado conosco, encarnados e desencarnados, que nos ajudam aqui sempre a condução. Nós somos só bocas que falam, mas são sempre eles que nos organizam aqui para que a gente possa passar e fazer esse estudo da mesma forma que a gente espera, né, para nós mesmos os resultados.
0: Eu queria agradecer imensamente o Ilcimar, sua presença, suas reflexões. O Ricardo, que já é nosso colaborador fixo. Não vai ter repouso, disciplina, todo sábado aqui.
1: Disciplina.
0: E, bom, eu queria agradecer a todos os participantes também, que deixaram aqui mensagem no chat: o Aldo Nobre, a Mara Cristina. A Marilu, deixa eu ver quem mais. Araci, a Creuza, Rosária, a Lourdes, a Leopoldina, a Rose, a Mara Cristina, a Márcia, Danione, né? Piana também, Maria Filomena, a Alcione, meu Deus, olha só, espírito de luz aqui. A Fabiane também, Maria do Carmo e a Rádio Portal da Luz, que nos deu essa oportunidade bendita desse programa. Também a Gorete, a Mara Cristina. Muito obrigada a todos que deixaram aqui a mensagem no chat. Obrigada também àqueles que nos assistirão futuramente. Obrigada, irmã Sheila, por nos trazer a oportunidade desse estudo. A gente brinca um pouquinho para ficar mais leve, mas a gente leva a sério os ensinamentos e a gente está tentando aplicar aí na nossa própria vida essa, todos os ensinamentos que ela vai passando aqui para a gente. Não é fácil, mas a gente está tentando e a gente vai conseguir. Então, eu queria agradecer imensamente de novo a todos vocês. E se alguém puder fazer uma prece para a gente finalizar o programa de hoje, vai ser ótimo.
1: Vamos deixar o Simar.
2: Cavalheirismo, né? Então, vamos orar que é melhor. Não vamos. É neste momento, né, de muita luz e muita alegria e muita esperança e coragem da nossa parte, que nós possamos, Senhor, estar plenos e disponíveis para o trabalho quando formos todos chamados. Que possamos, Senhor, entender esses ensinamentos e que eles possam fazer diferença em nós e nos outros. Que possamos, Senhor, dar o nosso quinhão em favor da doutrina espírita, em favor dos nossos irmãos encarnados e desencarnados, mas principalmente em favor de nós mesmos. Que possamos, Senhor, ser exemplos de bondade, de caridade e também, Senhor, de perseverança, de querermos realmente ser melhor um pouquinho, uma migalha por cada dia. Que o Senhor possa estar conosco, nos abençoando, abençoando a todos que aqui estiveram, abençoando também, Senhor, este trabalho que é tão maravilhoso. Muito obrigada por tudo, que assim seja.
1: Assim seja.
0: Graças a Deus. Gente, o próximo programa vai ser Esmolas Esquecidas, hein? Então...
1: Até vamos lá para o deverzinho de casa.
0: Ai, ai, ai. Já vamos ler para ver o que nos espera a semana aí.
1: Muito bem. É isso aí.
0: Gente, beijo no coração.
1: Tchau, tchau para todos. Bom tchau, sábado, tchau. Boa semana.
0: Bom sábado.
1: Bom domingo.
3: Horas e 18 minutos. Na

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1: Uma boa noite a todos, que a paz de Jesus esteja conosco, que Ele siga nos intuindo e nos iluminando para que a gente possa aproveitar as reflexões dessa noite. Nós estamos iniciando mais um programa.
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3: Quinze horas e 30 minutos.
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1: Olá, bom dia. Eu sou Isnandi Barros, eu falo de Imperatriz do Maranhão. São 5 horas da manhã, pontualmente, de 10 de fevereiro de 2026. Nós iniciamos a nossa hora da prece de hoje, como sempre, elevando o pensamento ao alto e pedindo a Deus, Pai de infinita bondade, a permissão para que os bons espíritos trabalhadores do Cristo no orbe terrestre acolham as nossas rogativas, acolham as nossas preces, nos confortem, nos consolem, nos orientem neste momento em que iniciamos mais um dia, mais uma dádiva tua, Senhor, mais um dia de experiência na Terra, que nós sejamos hoje melhores do que fomos ontem, com o conforto, com o consolo do Mestre amado Jesus. E a gente pede ao Mestre amado Jesus que se mantenha juntinho de nós hoje e sempre, e que assim seja. Assim declaramos aberta a nossa hora da prece de hoje. E nós somos muito gratos a Deus por mais uma oportunidade. Vamos agradecer aos canais parceiros, a Web Rádio Semente de Amor, TV Nova Luz, Rai TV, Coromandel Espírita, TV IDEAC, Rádio Portal da Luz. São 7 canais no YouTube reproduzindo a Hora da Prece e mais o meu perfil no Facebook. Vamos lá, vamos ver se no Facebook tá tudo certinho aqui, só um minutinho. Tá tudo beleza. Transmissão normal também no Facebook, no meu perfil. 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No final, a gente sempre pede que você coloque a sua água, para a gente pedir aos bons espíritos que façam a fluidificação da nossa água. Na prece final a gente pede sempre. Quem já chegou, vamos lá. Hoje nós temos muita gente já fazendo a sua rogativa inicial. A Blane Mota diz, bom dia, Isnandi, bom dia a todos. Bom dia, Blane. Eu coloquei a mensagem que sai em todos os canais. Bom dia, irmãos e irmãs da nossa Hora da Prece. E os bons espíritos acolham as nossas rogativas. Tadeu Fleger também já está aqui. Paz e luz é a sua rogativa. Ele diz bom dia a todos. Claudina Souza, de Soledade, Rio Grande do Sul, diz bom dia a todos. Paz e luz. Paz e luz, minha irmã. Marta Silva, bom dia a todos. Bom dia com a paz e luz, sabedoria do Senhor Jesus, Ibiá, Minas Gerais. Ana Costa diz, bom dia, irmãos da prece, gratidão a Deus por mais um dia de vida e que a espiritualidade amiga esteja sempre conosco. Amiga e protetora está, né, Ana? Sempre presente, Eliana, boa noite. Bom dia, meus irmãos, ela diz. Bom dia, Eliana. Eliana é a nossa presidente do Centro Espírita José Grosso aqui, Imperatriz. Que Jesus cuide do seu dia, cuide do seu trabalho, da sua missão, da sua família, viu, Eliana? Georgina Maria da Costa, ela diz: bom dia a todos, paz e saúde em nossos lares. Claudina diz: peço vibrações por mim, vou fazer exames de rotina, amém. Que essa seja, que os bons espíritos iluminem, cuidem do seu dia e cuidem especialmente da sua saúde. Helena diz que Jesus nos abençoe hoje com muita saúde, sabedoria e paz. Gratidão, gratidão. Os bons espíritos. Neide Miriam Cupertino. Neide Miriam Cupertino. Ela diz: bom dia a todos. Amém. Que assim seja. Vamos ver o vídeo rapidinho. Gente, nós temos o compromisso de sempre divulgar o trabalho da fraternidade, né? E a Fraternidade Sem Fronteiras. E eu estou em débito. Mas vamos lá. Vamos divulgar rapidinho. A gente volta. São 49, 59 segundos. Deixa eu ver aqui.
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1: 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Vamos lá. Vamos ler a poesia hoje de, também, igual ontem, Luiz Guimarães Júnior. Ontem foi soneto, hoje é voltando. Né? A gente lembra que a gente sempre lê, por inspiração da nossa irmã Marcelina, uma poesia da obra Parnaso de Alentúmulo, da obra definitiva. Né? A obra Parnaso de Alentúmulo é um livro ditado por espíritos diversos e psicografado por Chico Xavier. Após a longa e frígida nortada da existência no mundo de Invernia, busquei contente a paz que me sorria. No fim da áspera senda palmilhada, voltei. Nova era a vida, nova a estrada que minha alma extasiada percorria. Divinal era a luz que resplendia em revérberos lindos de alvorada. De volta, e os mesmos seres que me haviam ofertado na terra amores santos, envoltos em ternuras e em carinhos, novamente no além me ofereciam lenitivo às agruras dos meus prantos, nas carícias risonhas dos caminhos. Né? Interessante que ele aqui fala da volta, do retorno ao mundo espiritual e do acolhimento que ele está recebendo dos espíritos fraternos, dos espíritos queridos que o amaram na terra e que o precederam na nova morada, né? A inspiração da nossa irmã Marcelina, ela disse: Zanqui, que você não lê um poema todos os dias? Eu um dia li um poema. E Marcelina disse que gostou e disse: o que que você acha? Eu digo: ora, se você está achando bom, então vamos fazer. Marcelina diz: bom dia a todos nós, Jesus presente em nossos corações. A Paula Simone também diz bom dia a todos. Deus abençoe. Valdemar Oliveira, Independência no Ceará, está aqui e diz bom dia, paz e luz. Paz e luz, meu irmão. Lourdes Rodrigues diz bom dia, paz e luz e muita proteção. Arlete Barbosa Santos diz um dia com paz e alegria a todos. Que assim seja, Arlete, que seja de muita paz, de muita alegria. Deixa eu ver. Ivone disse: Bom dia, queridos irmãos da prece. Em tudo que fizermos, apenas a transformação interior é exclusiva, intransferível e insubstituível. Deus abençoe a todos, Deus seja louvado. Paz e luz, Salvador. Ontem uma senhora colocou uma mensagem e eu percebi que ela colocou: gente, eu não tenho tempo de responder todos os comentários nos 8 canais, nos 7 canais do YouTube, né? Mas sempre que eu tenho tempo, eu tiro. Ontem eu tirei 2 horas e da correria e fui responder alguns comentários. Tinha um comentário de uma senhora e ela fez um comentário assim, aí como se nós espíritas santificássemos Kardec e Chico Xavier e não glorificássemos Jesus, né? Aí eu também não vou entrar em contenda, só fim de dizer a ela que Deus esteja presente em nossos dias, em nossa vida, e que Deus seja louvado, que Jesus seja louvado para sempre, né? E vou ainda colocando aqui uma louvação a Deus, uma louvação, pedindo a bênção de Deus. A gente acha muito interessante porque não adianta a gente querer brigar por causa de religião, né? E nós somos cristãos, mesmo que alguém ache que nós não sejamos, né? Não adianta querer. A gente ficar batendo boca, não adianta. É só Deus conosco, Jesus cuide de nós, Deus nos abençoe e sigamos. Não vai adiantar se a gente ficar batendo boca com alguém que acha que nós não somos cristãos ou que acha que nós estamos errados, né? Assim como nós também, não vai adiantar nós ficarmos falando que as pessoas estão erradas. Né? Silvio Vitorino diz bom dia a todos e que os bons espíritos nos iluminem. Jesus não faria isso. Jesus não rebaixaria, né, alguém, não humilharia alguém. Né? E a ideia parece que é diminuir a gente, né? O Emmanuel falou disso, né? No estudo de ontem, inclusive, que quando a gente alcança na Terra, né, as pessoas alcançam um certo conhecimento. Aí ela sobre religião, ele citou vários ramos, né? Aí a gente começa a achar que a gente é melhor do que o outro. Aí Silvia, bom dia a todos e que os bons espíritos nos iluminem no dia de hoje. Odete Marquesan, é nova aqui. Bom dia, Sobradinho, Rio Grande do Sul, no Brasil. Olha só, estamos longe, fisicamente, espiritualmente muito próximos. Estamos juntos fazendo a prece no dia de hoje. Seja bem-vindo, Odete. A Cida diz: Bom dia, Jesus conosco sempre. Vamos engrossar o feixe. Sejamos luz, gratidão por tudo sempre. É isso que é o objetivo, se der engrossar o feixe, né? Se a gente se juntar cada vez mais. Gente, ontem nós chegamos a 75 pessoas ao vivo. Ontem, 4 horas depois da prece, tinha 239, só no Facebook, só no YouTube, mais 40 e poucas no Facebook, no perfil do Facebook. Então, nós alcançamos ontem em 4 horas. Terminamos às 6 e às 10 já tinha mais ou menos umas 380 passagens por aqui, né? Pessoas que passaram por aqui. Alguns ficaram um pouquinho, alguns ficaram muito tempo. Mas está alcançando de alguma forma os corações, né, gente? E é isso, se dá engrossar o feixe, né? Aí vou me despeço. Boas vibrações para minha filha Yasmin Soela em Santo Silva. Que ela tenha equilíbrio e sabedoria. Vibremos, Pilar. Yasmin Suellen, viu, Ivone? Despedir a nossa irmã Sheila. Que a ilumine e a abençoe no dia de hoje. Da Lourdes, já botei, né? Bom dia, paz e luz e muita proteção, pediu Lourdes. Leila diz, bom dia, paz e bem. Elisângela, bom dia a todos. Paz e luz, que mãe Maria Santíssima nos proteja e nos guarde, hoje e sempre. Marise Coelho, bom dia, feliz dia. Gisélia, olá, bom dia, bom dia. Gisélia, fazer digno de deixar o seu bom dia. Gisélia está sempre presente, mas não é todo dia que a pessoa digita, né? Às vezes, né? Não dá um jeitinho, né? A Maria Irene diz, bom dia, amigo de ideal, gratidão por mais um dia que amanhece, por mais um dia, dádiva de Deus para que nós nos ajeitemos, nos arrumemos com os outros, né? A Gisele diz, sempre acompanhando essa live diariamente. Isso, estou sempre presente, eu sei, Gisele. Gisele é de Campina Grande. Lá no... Na Borborema, né? Na Serra, no Sal, no Passo, no Alto da Borborema, alguma coisa assim. Mas é a região alta da Paraíba, região fria, né?

que houve que apagou tudo aqui? Ah, não, estamos de volta já. Eu estive agora em Guaramiranga, no Ceará, que é a parte fria do Ceará. Que coisa boa. Então vamos lá, Maria Araceli diz bom dia a todos. Deu uma fechada e acho que foi eu cliquei em alguma coisa aqui que não deu certo e apagou tudo, mas vamos lá. Então, gente, nós já lemos a poesia, já vimos o vídeo. Cícero Domingos diz bom dia a todos. Jesus abençoe o nosso dia, que assim seja, meu irmão. Vamos para mais um capítulo, mais uma página do Evangelho que o Emmanuel nos traz, uma mensagem evangélica que o Emmanuel nos traz, e ele dá aquela destrinchada que só ele é capaz de fazer, né, gente? Capítulo 58, Crises, livro ditado por Emmanuel, psicografado por Chico Xavier e editado pela FEB. Esse livro é um livro maravilhoso, né, gente? Pai, salva-me desta hora, mas para isto vim a esta hora. Jesus. Evangelho de João 12, 27. Existem algumas passagens do evangelho, do cotidiano de Jesus que elas só são descritas por João, né? Tem umas passagens que só João conseguiu captar, só João descreveu, né? Lembra que o Evangelho de João, ele é um evangelho diferente dos outros, né? Dos outros três, de Mateus, de Marcos e de Lucas. Então vamos ver o que que o Emmanuel tira dessa máxima, dessa frase dita por Jesus: Pai, salva-me desta hora. Mas para isto vim a esta hora. Ou seja, ele eleva o pensamento. Jesus, gente, eleva o pensamento e pede ao Pai para salvá-lo daquela hora. Que hora? Mas para isto vinha esta hora. Então ele está pedindo para o Pai salvá-lo, mas está pedindo, mas está dizendo que para aquela situação ele veio. Olha, complicado, né? Mas o Emmanuel conhece muito do Evangelho. Ele diz assim: a lição de Jesus neste passo do Evangelho é das mais expressivas. Então, Jesus está trazendo aqui, nesse momento, um ensinamento importante, segundo Emmanuel. Ia o mestre provar, aqui provar no sentido de experimentar, o abandono dos entes amados. Jesus estava encarnado e Jesus tinha ligações fraternais, ligações familiares, né? E ele ia experimentar, ele ia provar o abandono dos entes amados, a ingratidão de beneficiários da véspera, a ironia da multidão, o apoio na via pública, o suplício e a cruz. Mas sabia que ali se encontrava para isto, consoante os desígnios do Eterno. Então, Jesus experimentaria, sob o ponto de vista humano, ele, representante da divindade na Terra. Então, gente, é uma situação muito complexa, porque Jesus é o ser mais elevado entre nós todos. Na Terra não tem ninguém próximo de Jesus, nem próximo de Jesus. Por quê? Porque Jesus, sob as ordens de Deus, constitui esse planeta para aqui receber almas em processo de desenvolvimento. Então nós chegamos aqui, nós fomos colocados aqui, ainda em caracteres de primitividade no processo da evolução. Então, homens, seres humanos, recentemente chegados ao nominal, ao reino nominal, ainda agindo por instinto, como os animais, e seres que foram degradados, associados a Jesus, que vieram para cá associar-se com os primitivos daqui, para que o processo de evolução dos que chegaram, dos caídos que chegaram com os primitivos que cá estavam, para que essa associação ela se fortalecesse
e frutificasse. E Jesus tinha um compromisso com os degredados, segundo Emmanuel, né? Tinha um compromisso de exemplificar, de viver para exemplificar como se vive, para dizer como se vive, para fazer como se deve fazer. E é importante o Emmanuel aqui destacar essa frase que Jesus diz quando o suplício final e a cruz estavam à sua frente. Estava próximo essa passagem dessa dor e desse sofrimento muito grande que estava sendo imposto a Jesus. Jesus, na entrada triunfal em Jerusalém, né, que a gente imagina que Jesus entrou domingo, foi bem tratado, foi muito abençoado, foi muito louvado, foi reconhecido, e na sexta-feira seguinte ele já estava sendo, na quinta-feira preso, na sexta-feira condenado e crucificado. Mas, na verdade, o Severino Celestino faz uma análise muito interessante. O Severino Celestino é um grande conhecedor da doutrina e da tradição judaica. Inclusive, ele é fluente, né, na língua nativa. E ele fala que foram 7 meses entre a entrada triunfal, o reconhecimento, a glorificação e a louvação de Jesus por parte das pessoas que o recebiam como o Messias anunciado, né? Anunciado por Isaías, anunciado por Malaquias, anunciado por Daniel nos seus escritos sagrados. E ele entraria triunfalmente em Jerusalém, segundo as Sagradas Escrituras. Então ele entra no lombo de um jumento, né, e é aclamado pela multidão. As pessoas louvam porque sabia que ali estava, o Filho de Deus entre nós, o Filho de Deus presente, o Messias, né, o escolhido, o prometido, o enviado. Então Jesus, todo mundo sabendo, reconhecendo a sua importância, a sua grandeza, comentando sobre aquilo que tinha acontecido, né, em todos os momentos, né, com Jesus, né, que Jesus tinha levantado Lázaro, que Jesus tinha curado leprosos, que Jesus tinha cuidado, que hoje a gente não fala mais leprosos, mas o Evangelho ainda cuida curado leprosos, que Jesus tinha cuidado, que hoje a gente não fala mais leprosos.

a palavra de Jesus tivendo o coração pacificado com a palavra de Jesus, é a pregação, o exemplo de Jesus, a exemplificação de Jesus, com a vibração de Jesus, se beneficiaram, se curaram de dores físicas e de dores e chagas espirituais. Aí ele vai experimentar a ironia da multidão, a mesma multidão que tempos atrás o louvara, né, o glorificara, agora o condenava, né, debochava, né? Jesus experimentaria a condenação, não só da justiça, mas também do povo, nas ruas, a humilhação nas ruas. Jesus experimentaria o suplício, né? A dor de carregar a própria cruz, o espancamento, a tortura. Jesus foi torturado durante toda a madrugada, de quinta para sexta-feira. E ele experimentou o suplício. E carregou a cruz e se submeteu à cruz. Mas pela rogativa de Jesus, quando diz a Deus, Pai, né? Olha a frase. Pai, salva-me desta hora. Né? Me coloca lá na frente, livre dessa dor. Ele não estava pedindo para se afastar daquela dor. Porque para isto vim a esta hora, disse Jesus a Deus, no seu diálogo direto com Deus. Aí ele diz: Mas sabia que ali se encontrava para isto consonante aos desígnios do Eterno. Existia uma recomendação, uma determinação de Deus para que assim fosse. Então, Jesus não diz assim: Ah, Pai, apaga. Apaga. Não, ele diz: tira-me desta hora, porque para esta hora eu vim. Mas ele não se nega a cumprir os desígnios divinos. O próprio Mestre, ele se fortalece na sua mensagem, na sua força, na sua potência, e pede a Deus que o coloque na próxima hora. Vencendo aquela hora. E era abandono, ingratidão, humilhação, violação do seu corpo, né? Tortura do seu corpo físico, e a crucificação, e a desencarnação violenta, né? Gente, os cientistas, quando falam do que é está na posição da crucificação, só a posição por si só ela vai matar a pessoa, porque sufoca a pessoa, porque o próprio peso da pessoa puxa a pessoa para baixo, ela estando presa pelas mãos e pelos pés. Quanto mais ela respira, mais ela se rasga, né? Tem os seus membros dilacerados. Quanto mais ela se esforça para sugar o ar, mais ela sofre. É muito doloroso. Por isso era das condenações à morte por crucificação, era das mais duras e das mais cruéis. Pede a proteção do Pai e se submete na condição de filho fiel. Então ele pede a proteção. Pai, me coloca na próxima hora. Ou seja, me faz suportar essa e me concede a próxima. Mas ele não se nega a cumprir a determinação do Pai na condição de filho fiel. Como diz o Emmanuel, ele submete-se à necessidade da exemplificação que fora planejada. E ele aceita e desempenha. Examina, Jesus, examina a gravidade da hora em curso. Quando ele roga ao Pai, quando ele eleva o pensamento ao Pai, ele está aperreado. Ele fisicamente sabe

0: dor e do sofrimento pela qual ele está passando. Examina a gravidade da hora em curso. Todavia reconhece a necessidade do testemunho. É necessário que aconteça. É necessário que eu esteja, ele, Jesus, é necessário que eu esteja nessa situação para que o processo de transformação da humanidade como um todo ocorra. Então ele se submete. Olha o título do texto de hoje: Crises. A crise é o momento em que tudo se sacode, tudo se, né? Tudo parece o fim para depois haver um processo de reinício. Em função do que houve. Ele diz, Emmanuel, que Jesus examina a gravidade da hora em curso, daquele momento, mas reconhece a necessidade do testemunho. Eu passei por essa dor. Eu preciso passar por essa dor. E todas as vidas na Terra experimentarão os mesmos trâmites da escala infinita das experiências necessárias. Isso aqui é muito interessante, essa informação que Emmanuel nos dá, porque ele diz o seguinte: em todas as vidas da Terra. Gente, tem vida na planta, tem vida no animal, tem vida no hominal. Eu falei, três reinos. Existe um processo de vida, de evolução. Assim como no mineral, existe um princípio inteligente que está em evolução. Ou seja, existe também vitalidade no mineral. Existe atividade interior no animal, porque o princípio inteligente ali está. E aquele princípio material do mineral, da rocha, do metal, aquele princípio inteligente que ali está, ele também precisa passar por processos de evolução. E nós temos no nosso organismo, nós temos o cálcio, nós temos o ferro, nós temos o fosfato. Nós temos vários minerais no nosso corpo. E o nosso corpo é um corpo físico material onde habita um princípio inteligente superior em relação ao mineral. Por isso nós governamos todos os elementos que estão no nosso corpo, porque nós somos superiores. Nós estamos no reino nominal, então nós somos superiores aos reinos anteriores. Mas o Emmanuel diz que e todas as vidas na Terra experimentarão os mesmos trâmites. Quais trâmites? Da dor, para passar de uma fase para outra, para se transformar. Da crise que renova, da crise que altera condições. A gente passa por problemas na família, a gente sofre, meu Deus do céu, esse negócio não vai se resolver, não vai dar certo, e a gente fica aflito. Aí, 10 anos depois, tudo resolvido, a gente olha para trás e aquilo foi o quê? Foi uma experiência que a gente superou. Foi um obstáculo que a gente conseguiu transpor com segurança. Sofreu? Sofreu. Foi duro? Foi duro. Mas a gente conseguiu superar. E o Emmanuel está dizendo que depende da escala. A minha dor e o meu sofrimento, as minhas experiências, as experiências que são necessárias para o meu processo de desenvolvimento, elas são diferentes da sua, Nonato. As suas experiências são suas, adaptadas ao seu momento, adaptadas à sua necessidade e adaptadas ao seu merecimento. O Emmanuel está dizendo que essa escala é uma escala infinita. A que Jesus passou, a crise que Jesus passou foi imensa. Na nossa visão, foi imensa. Para eles, foi um estalar de dedos. Fica bem aqui que eu vou ali na Terra. Jesus encarnou, viveu 30 e poucos anos, né? O Severino fez umas contas novas e Jesus deve ter vivido, ao invés de 33, 38, em função dos erros de recálculo e dos sucessivos calendários. Mesmo assim, Jesus tinha vivido 30, 35 ou 40 anos, é muito pouco. É muito pouco. Jesus disse lá no mundo espiritual, nas esferas resplandecentes onde ele habita. É, meninos, segurem aí a situação que eu vou cumprir uma missão ali na Terra. Foi lá e cumpriu. Jesus de volta às esferas resplandecentes. Jesus não chegou lá e ficou, rapaz, eu estou com as costas doendo. Rapaz, até hoje minhas mãos estão machucadas. Não. Foi e voltou. Ele está numa escala elevada. E a escala de sofrimento, ela é diferenciada. A sensação que o espírito puro sente, elas são diferentes. Os sentidos de um espírito puro são diferentes dos nossos. E todas as vidas na Terra experimentarão os mesmos trâmites dentro da escala. Você colocou uma semente no chão. Bora para a semente de milho. Você colocou um jarrinho. A experiência do menino na escola. A professora ensina os meninos a pegar um chumaço de algodão, molha, coloca uma semente de feijão ali. Aí o feijão brota e o menino fica, meu Deus, que coisa interessante. É preciso que haja umidade, né? A luz para que o feijão brote naquelas condições ali. A gente fica todo impressionado. Então, as experiências necessárias e as condições, elas são infinitas, elas possuem uma escala infinita. Aquele broto do feijão saído da semente, ali é uma dor tremenda, é um momento de crise. Ele está quietinho lá com a semente, aí depois ele faz um esforço dentro das condições, da necessidade, do momento, de tudo que está ali apresentado e brota. É um parto. É um parto. O Emmanuel diz mais, ele diz, todos os seres e coisas se preparam. Olha, ele fala aqui de reinos, coisas e seres se preparam considerando as crises que virão. É a crise que decide o futuro. É o momento da dor que faz renascer. É o momento do parto que traz a vida nova. É necessário que haja a crise para que haja a transformação. Gente, o Emmanuel consegue ir buscar, numa frase de Jesus, um ensinamento muito elevado. Deixa eu parei aqui. Gente, tem muito comentário. Parei no Cícero. A Luciana diz, bom dia, flores e cravos do Jardim de Deus. Continua a pedir vibrações de cura para mim, meus maridos, meu marido e meus pets. Sua família seja muito protegida e cuidada, Luciana. Isaura, bom dia, irmãos, paz e luz. Paz e luz. Dia iluminado. Gratidão, Salvador Bahia. Sônia Galvão, bom dia, amigos, Rio. Maria Helena, bom dia, meus queridos irmãos, paz e luz. E muita saúde a todos nós, um abençoado dia. A Luciana pede vibrações positivas de cura para todos os participantes deste grupo, do grupo da Hora da Prece e do grupo que ela faz parte, criado pelo Calado, né? Prece para o primo Rômulo Mascarenhas. Jesus cuide da sua família e especialmente do Rômulo. Bom dia, irmãos do bem, diz Lúcio Santana. Jesus conosco sempre, um dia abençoado a todos, com muita paz e luz. Marilu diz, bom dia, paz e luz para todos nós. Marilu está em São Luís, no Maranhão, né, Marilu? Bom dia a todos, gratidão pelo dia de hoje, diz Iacir Santana. Marlene, bom dia. Marlene Carvalho, Tina Lopes, bom dia. Deus abençoe nosso dia. Eulina Urzola diz bom dia a todos, Guaratiba, Rio, Jesus conosco. E, Tina, eu mandei o link para você ontem. Se você não conseguir entrar no grupo da Hora da Prece pelo link que eu lhe mandei, aí você manda mensagem para mim no WhatsApp, que eu mando no WhatsApp o mesmo link, mas no WhatsApp acho que funciona melhor. Mas tente por lá. É, Maria Cleide pede vibrações para Caio Costa. Rosa Natália Ferreira, Rafaela, Mary Cleide Costa, Natália Costa, Maurício Costa, Diego Ferreira e Cauã Henrique. Para a família como um todo, que a sua família seja muito iluminada. Nonato diz: bom dia, irmãos amados, chegando agora da caminhada. Caminhada boa, né, Nonato? Depois da chuva, né? Chovendo bastante. Anteontem e ontem eu caminhei à tarde. Hoje eu vou tentar caminhar agora de manhã. Eu deixo para caminhar à tarde, mas à tarde o sol. Ontem o sol foi um dia todo nublado, mas 3 dias nublado com chuva, mas ontem o sol apareceu de 10 da manhã até 5 e meia, 6 horas da tarde. Mary Cleide pede vibração para familiares desencarnados, Marco Aurélio Costa e Djalma Costa. Nonato, alegria, meus irmãos. Cristo é o sol do novo dia. Certa vez, em uma atividade com o espírito Fritz, ele me falou isso sobre as experiências. Verdade, Nonato. Essas lições, elas são muito interessantes, elas vêm de várias formas para a gente, né? A Leila Mazei diz: essas lições nos mostram que temos que ter fé. Sim, Leila, temos que acreditar, né? A Yolina Rosolo diz: gratidão. Qualquer coisa você manda mensagem no meu WhatsApp. Eu coloquei um número para você na mensagem que você mandou no Instagram. Então, é a crise que decide o futuro. Mas o Emmanuel diz que todos os seres e coisas se preparam, considerando as crises que virão. Ou seja, todos nós nascemos, somos criados para passar pela crise. A crise é um momento de superação da dor. A crise é um momento de fortalecimento, de juntar as forças interiores e dar um salto à frente. Depois da crise, né, vem o reconforto. É como dizem os poetas: depois da tempestade vem a bonança. Sempre. Gente, passa 3 dias chovendo. Aí você diz: meu Deus do céu, não vai secar a roupa. E tá tudo molhado, e tá tudo alagado. Aí depois chega o sol e dá aquela. O sol fica até mais vibrante depois da chuva. Parece que fica mais forte, né? É diferente. São outras condições, verdadeiramente. O Emmanuel vai trazer algumas exemplificações. Ele diz que a terra aguarda a charrua. A terra aguarda o arado. Gente, o arado, ele mexe com a terra, ele revolve a terra, ele cava sulcos na terra. É uma agressão à terra. A terra está lá tranquila. Aí chega o arado forte, revolvendo, cavando. Mas a terra está aguardando a chacoa. Para quê? Para botar o elemento necessário para cima, colocar o elemento que precisa se recompor para baixo, misturar ali e deixar o terreno pronto. Para quê? Para receber a semente. Né? O minério, diz o Emmanuel, será remetido ao cadinho. Fogo para destruir o minério na condição em que ele está. Né? Você tem ali na rocha. Você vai quebrando e encontra pedaços de ouro. Aí você pega aquele minério, coloca no cadinho e taca fogo nele. Ele faz o quê? Ele derrete. Todas as impurezas são eliminadas. Fica só o ouro puro. O cadinho é um instrumento de purificação com ouro, para o ouro. O fogo é um instrumento de purificação para o ouro. Mas é a crise. Você imaginou? Aquela pedrinha de ouro está ali, toda disforme. Aí de repente alguém lhe impõe um fogo, derrete, transforma o ouro em líquido e depois coloca na forma de um anel, de uma aliança. Aí o ouro vai dizer para si: ah, agora eu fiquei mais bonito. Mas houve o quê? A crise, a imposição da dor e do sofrimento. Para romper estruturas anteriores e criar situações renovadas. A árvore sofrerá a poda. Você tem uma plantinha ali, um pé de limão em casa, um limoeiro. Está cheio de galhos, aquele galho que não leva a nada. Você vai lá e corta todos aqueles galhos. De repente, a folha fica mais bonita, daqui a pouco começa florar e frutificar. E a crise cortou, podou a árvore e ela melhorou. A poda é necessária. O verme será submetido à luz solar, né? Ele vai sofrer a imposição do calor do sol. Mas o verme é importante no solo. O verme revolve a terra. Ele oxigena, faz com que o oxigênio penetre na terra. E oxigênio é necessário para o desenvolvimento da semente que vai ser colocada ali. A ave defrontará com a tormenta. O pássaro tá ali voando, mas ele de vez em quando vai ver uma ventania e ele vai ter que enfrentar. É a crise. A ovelha esperará a tosquia. A ovelha vai crescendo o pelo, daqui a pouco chega o dono da ovelha e vai passar uma máquina para tirar a lã da ovelha e a lã será, utilizada como material para aquecer o homem. Mas para a ovelha será livrar-se daquele peso. Mas a tosquia não é. Ela é dolorosa. É igual a máquina antiga de cortar cabelo, aquela máquina manual. A gente puxava assim o rosto de lado, porque o barbeiro colocava a máquina no cabelo e ia puxando. É um negócio dolorido. Hoje não, as máquinas são muito suaves para cortar cabelo, mas antigamente era doloroso. O homem será conduzido à luta. Não tem ninguém que avance sem luta. Não tem ninguém que avance sem a crise. O cristão conhecerá testemunhos sucessivos. Na hora que a gente sai de um, chega outro. E quando a gente está hoje dizendo assim, lembra naquele tempo da nossa doença? Lembra daquele tempo da nossa separação? Lembra daquele tempo da nossa nosso conflito? Aí hoje a gente já superou e a gente até ri, às vezes, lembrando da dificuldade que passou. Mas só que nós vamos experimentar novas crises. O Emmanuel está dizendo que nós conheceremos testemunhos sucessivos. Aí ele diz: é por isso que vemos no serviço divino do Mestre a crise da cruz que se fez acompanhar pela bênção eterna da ressurreição. Até para Jesus, a crise, a dor, o sofrimento, o martírio de Jesus. Jesus foi, teve o seu corpo, maltratado. O Chico diz que de quinta para sexta Jesus passou a noite apanhando. E os romanos batiam com toalhas molhadas, com panos molhados. Dilacera por dentro e não deixa marcas por fora, não deixa ferimentos, deixa só aquela, fica vermelho, mas não fica, mas machuca muito, porque a toalha vem pesada, cheia de água. É uma forma de torturar. E Jesus amarrado, com os pés acorrentados e as mãos presas ao tronco, e eles, os romanos, gente, eles tinham manuais de tortura. Pode fazer a pesquisa que você vai encontrar. Os livros de história retratam isso. Eles eram especialistas em torturar pessoas. E Jesus passou por isso. Mas depois ele ressuscitou. No domingo, quando Maria de Magdala vai ao horto visitar no seu túmulo, o corpo já não está mais lá. Jesus já havia se elevado perispiritualmente e espiritualmente. Para encerrar, o Emmanuel diz assim: aqui é um conselho para nós, é uma dica para nós. Quando pois te encontrares em luta imensa, quem é que não está em luta imensa? Todos nós. Pode procurar qual é a sua luta hoje. Uns é com a saúde, outros é com o marido, outros é com a esposa, outros é com os filhos, com o filho, outros é com a filha, outros é com o trabalho, outros é com a dificuldade financeira. Tem todo tipo de problema. Doença grave, doença psicológica, doença de todo jeito tem. Mas todo mundo está passando por uma luta imensa. Quando te encontrares em luta imensa, recorda que o Senhor te conduziu a semelhante posição de sacrifício. Aí precisa ter fé. Eu preciso acreditar, eu preciso confiar que eu estou nesse momento, que eu estou nesta crise, que eu passo por essa crise. Mas quem me colocou aqui foi Jesus. Jesus me colocou aqui para que eu passe pela crise e, igual ele, experimente a transformação. Experimente a mudança. E para alguns a mudança acontece agora nesta vida, e para outros o processo de purificação vai durar essa vida inteira e a gente vai ressurgir no mundo espiritual, como nós lemos na poesia, acolhidos pelos espíritos fraternos, acolhidos pelos espíritos amorosos no mundo espiritual, bem recebido em função da conquista, da superação da crise na vida material, e a gente resplandece no mundo espiritual. Livre das necessidades da crise, da necessidade da dor, da necessidade de viver esse martirológio que Jesus nos convidou a aceitar. Né? Recorda que o Senhor te conduziu a semelhante posição de sacrifício. É necessário que haja a crise. É necessário que haja força para a superação, porque depois da crise, né? Virá o reconforto. E Jesus disse, né? Bem-aventurado o aflito, né? Bem-aventurado o que tem sede de justiça, né? Na bem-aventurança, Jesus nos reconforta, dizendo que nós seremos recompensados e seremos reconfortados em função da crise vivida e da dor superada. Aí ele diz, considerando a probabilidade de tua exaltação, crise, superação e exaltação, elevação individual e interior em função da crise vivida. Aí, meu mano, para concluir, ele fala: e não te esqueças de que toda crise, ele não falou algumas crises, ele falou: toda crise é fonte sublime de espírito renovador para os que sabem ter esperança. Olha o que a Ivone coloca aqui. Esperança e fé constante. Né? Esperança. Eu preciso ter fé para poder esperançar. Esperança de que vai melhorar, agindo para que haja melhora. Então eu não posso ficar doente e dizer assim, eu espero que caia do céu a minha cura. Não. Quando a gente está com um problema na coluna e o médico faz o quê? Tome o remédio e vai fazer fisioterapia. A gente fazer fisioterapia dá um trabalho danado, mas tem que fazer. Se não fizer, não fica bom. Então tem que esperançar, mas não tem que esperar. A gente tem que fazer acontecer, né? Ele diz que toda crise é fonte sublime de espírito renovador. Ixi, Maria 53, olha, gente. Ana Karina, peço à Mãe Santíssima saúde para minha mãe Terezinha, sua mãezinha, Dona Terezinha, para o seu Luiz também. Para a família toda, Karina. Muita paz, muita harmonia, muita luz. A Tereza diz bom dia a todos. Paz e luz, gratidão. Fernando, Fernando, nossa prece por você. Que Mãe Santíssima coloque você no colo, lhe conforte, lhe dê força para superar o momento difícil que você passa na sua saúde, meu irmão. Muita saúde. Bezerra de Menezes, cuide da sua saúde. Marta Silva, gratidão. Eulina, gratidão. Essas lições nos mostram que temos que ter fé, disse a Leila. O Emmanuel também falou isso, Leila. Fé, fé e esperança, né? O Emmanuel nos cobra. Gente, vamos encerrar. Maria Helena diz: gratidão pela união da prece, meus irmãos. Jesus abençoe nosso dia. Que assim seja. Gente, vamos encerrar. Nós passamos da hora de novo. Amanhã eu vou fazer um esforço grande para acabar com 50, com 52. Né? Então vamos elevar o nosso pensamento ao alto, agradecer a Deus, Pai de infinita bondade, por essa oportunidade de aqui estarmos. Vamos pedir a Jesus que conserve a vigilância dos bons espíritos sobre nossas ações, para que nós tenhamos fé, para que nós tenhamos esperança, para que a gente vença as dificuldades que vieram, que se abateram sobre nós, né? Que a nossa crise ela seja instrumento de transformação. Que Jesus esteja conosco de sempre. Que assim seja. E assim nós encerramos a nossa hora da prece. Olha o que a Ana diz: fé e esperança para vencer o luto. O luto é a crise. E depois da crise, vem o quê? Tenhamos esperança, vem a renovação, vem a transformação. Para Jesus foi a ressurreição, né? E para você será uma nova vida, né? Diferente da que você viveu, né? Força e fé, minha irmã Ana. Jesus contigo. Então, declaramos encerrada a nossa hora da prece de hoje. Amanhã nós voltaremos. Contato arroba Islane Barros no Telegram, no Instagram, no YouTube e no Facebook. Pode mandar mensagem lá no Facebook, eu respondo. No Instagram, eu respondo também. Tá bom? E amanhã nós nos encontraremos a um compromisso que nós temos de fortalecer o fecho da hora da prece para que nós façamos prece uns pelos outros, nos fortalecendo e nos vigiando e uns cuidando dos outros. Deus conosco hoje, sempre que assim seja.
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1: Boa noite, mais uma semana, né? Que alegria imensa. Mais um estudo de Miramês e com vocês, né? Aqui conosco, porque são vocês, né? Que nos auxilia, nos ajuda com a presença, com a vibração, né? Com aquele amor no coração, esperam, aguardam. Tem pessoas que me escrevem pedindo o link quando eu ainda não enviei. Então, isso é uma alegria imensa. Boa noite, Brasil. Boa tarde, outros países. Bom dia, Japão. Estamos aqui, né? E também outros locais, né? Que estão de madrugada. É a paz, né? Que a paz do Senhor seja com todos nós. Assim como nos sauda os espíritos superiores, né? A paz do Senhor. Então, hoje estamos novamente aqui. Vamos falar hoje, né? Das nossas transmissões, das nossas ideias, do poder, né? Desse condão do passe. E também nós vamos falar da, como se diz, dessa energia de fé, de saber crer, por que nós vamos dar o passe, por que queremos o passe, por que existe esse passe, que é uma bênção nos dada, né? Por Deus. Então vamos lá, antes de fazer, né, nossas orações, o pessoal vai chegando, vou dar boa noite para, não, para Cláudia, é bom dia. Cláudia Yamashiro. Cláudia, bom dia, boa noite a todos, bom dia, querida, que Deus abençoe a todos nós. Gratidão, Cláudia. Cristiane Segadilha, estamos no Amazonas, bom dia, querida Neide, boa tarde, boa noite a todos. Que maravilha! Vamos estudar um pouco mais sobre o poder do passe. Abraço fraterno à alma de cada um. Que maravilha, Cristiane, representando Amazonas. Maria Tsujimura, para ela eu dou bom dia, querida Maria, boa noite, boa tarde. Paz e bem a todos, querida. Maria Madalena está no Paraná. Tia querida, um beijo no seu coração, né? Que bom que você está aqui. Simone Caeté, é uma assídua também do nosso estudo. Quando estávamos em saúde, ela também estava sempre conosco. Bom dia, Neide, com carinho. Boa noite a todos. Jesus presente. Gratidão, é isso mesmo, né? Gratidão aos canais parceiros, todos aqueles que retransmitem, né? Esse conteúdo aqui, ele é retransmitido por vários canais, né? Então, nós queremos agradecer imensamente a todos os canais parceiros, né? E o nosso querido Web Portal, Rádio Portal da Luz, que nos proporciona essa oportunidade. Inscrevam-se no canal, compartilhe com seus amores. Aqueles que deixarem, que quiserem, né? 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Então, a maior caridade é da doutrina espírita é a gente compartilhar. Então, é por isso que é importante o compartilhamento, né? Para que chegue a outros corações, né, Ana Maria? Ana Maria, querida, boa noite, bom dia, com muita paz e gratidão. Paz a todos e bem. TV Nova Luz, Rádio Portal da Luz, gratidão, querida Maria. Ana Maria, um beijo. Gratidão a você também, querida. Margarida Estrapa, olá Margarida, Alagoinhas, Bahia, né? Bom dia, boa noite, que bom que você está conosco. Leila, oi querida Leila, bom dia, abraço. Leal Leila, Leal Lírica, né? Leal Lira, né? Um abraço no coração. Temos aqui Paulista, Pernambuco, o nosso irmão Marcondes Moreira, bom dia, boa noite a todos. Bem-vindo, gratidão. Temos também Rosângela Lira, irmã do coração, querida Neide, irmãos todos, paz e luz, luz e paz, abraços fraternos, um beijo para sua mamãe querida, diga a ela que mandei um beijo, espero que ela esteja aí do seu lado. E também para nossa querida, né, sua irmã Rosane, né, que ela fique muito bem. Maria Lúcia Alvarez, querida Maria Lúcia, bom dia, boa noite. Querida, com muito carinho e luz, um abraço, querida Maria Lúcia. Olha que juntos fazemos essa família, né? Que maravilha. Yara Lemucci, bom dia, Yara Lemucci, né? Boa noite, querida Neide. Boa noite a todos os irmãos demais queridos. Beijos para o netinho Benício, aquele ângelo loiro, né? Que lindo. Cristina Cristina Rangel. Oi, Cris. Oh, meu Deus, querida Neide. Boas vibrações de luz para o estudo. Gratidão imensa, Cris. Que alegria ter aqui conosco, né? Ângela, Rosângela Lira, recebendo nossos irmãozinhos aqui. Gratidão àqueles que estão recebendo, nos auxiliando no chat. Fico muito contente com essa conexão amorosa, né? Isso é muito bom. E Maria Lúcia também ajudando aqui no chat. Maria Tsujimura, bom dia, boa noite, querida. Temos aqui também, né? Todas se cumprimentando. Helena Padilha de Menezes, lá do Rio Grande do Sul. Minha querida Helena, olá, querida Neide. Um dia maravilhoso, primaveril aí para você, sim, aqui é primavera. Boa noite aos queridos aqui conosco, sejam bem-vindos. Gratidão imensa no coração. Grace Daci. Oi, Grace, boa noite para você. São Bernardo do Campo, né? Gratidão, Grace. Bem-vinda, querida, uma representante aqui, né, de São Bernardo. Temos também Eliane Ferreira. Bom dia, boa noite. Luz e paz e amor. Eliane está em Cascavel, no Paraná. Isso é muito bom. Helena Padilha também auxiliando, recebendo nossos irmãos aqui, que alegria, né? Simone Caeté, gostei, Neide, desse fundo de imagem, porque assim somos sem a roupa, sem a roupagem física. Sim, Simone, isso é muito lindo. Olha para vocês verem, somos luzes, somos energia, né? Não é isso? Que maravilha, né? Temos aqui a nossa querida irmã Edilene Silva, da Bahia, Salvador, Bahia. Um beijo no coração. Temos a Jaqueline Ferreira, que está nos Estados Unidos, né, Jaque? Um beijo no seu coração, Jaque. E todo as bênçãos se derrame sobre os seus filhos, querida, e sua família, né? Que maravilha. Temos Paranavaí, no Paraná. Não, Paranavaí, meu amigo, está aí. Esqueci o nome da cidade. Próximo a Maringá. Um beijo, Carlos Dudati. Bom dia, querido amigo do coração. Temos o Japão, boa noite para o Japão, bom dia, boa noite a todos, meu querido amigo Joy, o Joy é também bom dia. Cristiane Segadilha, adorei o papel de parede de fundo, ele representa todos nós, é verdade, né? Carlos Dudati, lá do Paraná, boa noite. Iguaraçu, uma pontinha de luz de Iguaraçu. Então vamos lá fazer a nossa oração, depois eu vou postando os comentários aqui do pessoal, vamos juntos. Esse estudo de hoje sobre o passe, sobre a nossa fé. Cada semana, Miramês nos deixa mais alegres, vamos aprendendo um pouquinho mais com esse irmão, com a espiritualidade amiga. Então vamos orar? Vamos chamar, né, a espiritualidade, né, que cuida deste momento. Tá tudo bem. Que cuida deste momento, desse estudo Horizontes da Mente. Então, nós vamos agradecer, agradecer do fundo de nosso coração ao nosso Senhor Jesus Cristo, ao nosso Pai Criador. Vamos agradecer a Ele. E vamos pedir também, vamos pedir que nesse momento do estudo, nossas mentes possam estar conectadas com a espiritualidade, com o nosso Mestre Jesus e com o nosso amigo Miramês e todos os seus auxiliares que auxiliam nesse estudo. E nós te pedimos a proteção bendita para esse momento e todos os lares aqui conectados. Pedimos a permissão do Senhor, né, para esse início de estudo, e pedimos, Senhor, que ampare a todos os nossos irmãos desencarnados que vieram estudar conosco, que estão aqui conosco nos auxiliando, e rogar à espiritualidade, os médicos do espaço, todos aqueles que servem ao nosso Senhor Jesus Cristo, que servem o amor e a caridade, que possam, durante esse estudo, eu rogo a ti, que possamos, que muitos de nós possamos ser curados, tratados, aliviados, socorridos, amparados. Então, em nome do Senhor, gratidão ao nosso irmão Miramês, que nós iniciaremos esse estudo de hoje, do livro Horizontes da Mente, e hoje falaremos sobre o passe, sobre a nossa fé, sobre crer, né? Gratidão à nossa querida Dilene, né? Boa noite, feliz de estar aqui com vocês. É uma bênção, né? Dilene é esposa de Luiz Domingues, do Portal da Luz, uma dedicada também à doutrina, ao Cristo, né? Ana Maria, gratidão. Vamos lá, então. Olha só. Peraí. Opa. Então, vamos. Nós vamos falar, Miramês, ele fala primeiro das transmissões das nossas ideias. Aí, em seguida, ele traz sobre o passe, para nós entendermos, e sobre a nossa fé. Então, vocês podem também colocar os seus comentários, os nomes, podem, vamos juntos aqui, né? Então, ele diz que as transmissões das nossas ideias, quando nós transmitimos essas ideias pela palavra ou pela escrita, existe um recurso igualmente para todos, né? Que é uma força poderosíssima, que é dominada telepatia. Nós vamos falar também hoje da telepatia. Então, ele diz que essa força poderosíssima, por ela, nós influenciamos e nós somos influenciados no silêncio da vida. Os nossos pensamentos, eles riscam o cosmo em todas as direções, de ondas variadas, de gamas espirituais. Eu gostei muito desse estudo da telepatia, porque ele traz essa forma que nós podemos usar, em seguida ele fala do passe. É muito precioso. Então ele diz que essas gamas espirituais, elas permutam vibrações em todos os rumos, como companheiras iguais. Olha só que sempre ele nos traz companheiros, companheiras iguais. E elas voltam, em muitos casos, de onde partiram, com redobrado magnetismo do mesmo teor genético. Por isso que ele diz, tudo que desejais ao outro voltará a ti. Os nossos pensamentos, a telepatia, esses pensamentos da fala, da escrita, tudo volta à casa que a criou, a nossa casa interna. Então, essa vibração, esses gamas espirituais, até a telepatia, quando estamos pensando em alguém, estamos vibrando, estamos soltando raios que chega até o outro. Então, olha o cuidado. Aí ele diz, nós vamos chegar pela força da evolução das leis de Deus a um futuro que usaremos muito pouco a palavra. Porque nós vamos ser educados pela nossa mente. E o que passará a ser? Ele está dizendo que a fala, o modo mais usado vai ser a telepatia. Que essa telepatia, ela se desenvolverá tão grandemente em nós, com poderes maiores, que tudo aquilo que nós desejarmos ao outro, sem o uso do verbo, que nós não temos condições ainda de entender que a Terra está ainda muito difícil de entender, mas a telepatia, no futuro, ela será a nossa, o maior veículo de comunicação. E ele diz que em mundos adiantados, como os mundos dos espíritos, não se usa a fala. Os espíritos não estão conversando, soltando o véu. Eles estão usando a telepatia. E ele diz que nos mundos elevados, aqui me perdi, adiantados, não se usa mais a fala na comunicação. Nem se usa muito, em vários, os mundos mais adiantados, os bem adiantados. A boca, os dentes, os órgãos secretores, porque tudo se faz através da respiração. Vocês veem quantos dos espíritos nos trazem, meditem, a meditação. Vocês precisam respirar, meditar. Então, é um treino para a nossa vida futura e agora. E ele diz que a humanidade terrena ainda está nos primórdios dessa verdade absoluta. E ele diz aqui que nós estamos passando por fases de muita tortura mental, que a neurose é coletiva, que os hospitais estão cheios de irmãos, né, com problemas mentais, com neuroses. E ele está dizendo, mas isso é uma subida para despertar, né, despertar do trabalho espiritual que vem adiante. E ele está dizendo que o Cristo, nós, olha só, essa frase é bem importante, que nós devemos ajudar os nossos irmãos que ainda não compreendem essa verdade. Pela nossa oração, nossos pensamentos vibratórios que enviamos ao outro, mas ele está dizendo assim, se nós nos apiedamos dos nossos irmãos doentes, nós devemos sim nos apiedar, devemos orar, vibrar mentalmente por eles, mas jamais carregar a cruz do outro. Porque a cruz do outro depende somente dele. Então nós não podemos chegar ao extremo de querer carregar a cruz do outro. Não sou eu que estou dizendo, é Miramês. Então nós devemos deixar a cruz do semelhante auxiliando ele da maneira que nós podemos. Assim como fez o Cirineu com Cristo na subida do Calvário. Mas logo que o Cristo firmou o pé no chão, ele deixou. Então ele está dizendo que deixemos também o companheiro que caminhe com seu fardo, pois cada um tem a sua carga a ser transportada. Nós podemos auxiliar esse companheiro de todas as formas, mas não querer carregar a cruz dele, achando que estamos fazendo um bom papel. Isso serve muito para mim, é um aprendizado enorme isso. Mas ele está dizendo, a ajuda maior, a transmissão maior que nós podemos fazer é ter a serenidade nas horas difíceis, pensamentos de alegria e de projeção de amor, projeção de bem, de saúde, àqueles que estão em duras provações. Ele diz que isso é muito prático para nós podermos usar a nossa mente. E ele diz, quando nós desejamos um bem a outra criatura, quando nosso coração ele deseja bem a outra criatura, nós emitimos ondas mentais em direção àquela pessoa. Então, a importância que nós nem sabemos que estamos usando a própria telepatia, o desejo de ajudar o outro. E ele diz, mas antes elas viajam pelo espaço. O meu desejo de oração, de vibração pelo outro, antes de chegar àquele, ela está viajando pelo espaço ao encontro do ponto desejado. E aí, quando ela encontra esse ponto desejado, os primeiros benefícios, nos beneficiam a nós mesmos primeiro. E com o tempo, ele retorna à casa paterna, enriquecida de outras vibrações da mesma vitalidade. Então, olha só, desejamos o bem ao outro, oramos à distância, vamos dar um passe à distância, vamos vibrar pelo outro à distância. Essas vibrações viajam pelo espaço até chegar àquele ponto. É onde que nos encontramos em, tipo, energias, sintonia dos iguais, né? Então ele diz, se nós, quando praticamos o bem mentalmente ao outro, olha o que nós podemos fazer. Muitas bênçãos, mas se nós praticamos o mal mentalmente, nós devemos analisar o que nós poderemos sofrer gravemente pela nossa invigilância dentro dos nossos lares, dentro do nosso ambiente de trabalho, dentro dos ambientes que se movimentam, porque ali existem todo o tempo formas, pensamentos de outras pessoas, todo tipo de formas, pensamentos, emoções de ordem variadas, esperando o quê? A sintonia igual. Esperando aquela sintonia para que se agrupem com sentimentos que estão iguais, os pensamentos iguais, beneficiando-nos muito ou torturando-nos. Então, a importância desse vigiar, desse cuidado com os nossos pensamentos. Se eu vou, por exemplo, no supermercado. E eu saí de casa xingando alguém ou bravo com alguém. Quando eu adentrar no mercado, todas aquelas mentes que estão compatíveis com os meus pensamentos se agrupam. É por isso que se torna mais difícil se livrar, muitas vezes, de companhias difíceis. E nós reclamamos, o outro me persegue. Não, abrimos as portas da mente para que os outros adentrem. Né? Então, a responsabilidade é todinha nossa. Então, ele está dizendo, orar, vigiar, cabe igualmente nessas horas. Aonde formos, policiar a nossa mente, policiá-la é importante em todas as nossas decisões. Que não podemos esquecer quando nós vamos emitir nossos pensamentos, nós estamos acionando glândulas. Que glândulas são? Glândulas espirituais, materiais, que vai segregando elementos da seiva vital em nosso sangue, com a mesma intensidade mental de magnetismo que nós acolhemos essas emoções. Avancemos, nos diz, avancemos sempre com amor para aprender o melhor. Ele, o amor, é a vida para o espírito. A vida vem de Deus. E ele vai nos dizer agora, depois que ele sempre está nos dizendo pela educação da mente, pelo cuidado de vigiar a mente, pela telepatia, o que podemos fazer, e ele vai nos dizer agora sobre o passe. Então, antes de falar do passe, eu vou ver aqui o pessoal, né, se tem algum comentário, né? Eu acho que eu parei por aqui, né? São vibrações de cura, né? Que a nossa querida irmã pede para o seu irmão, em nome de Jesus, que ele seja abençoado. Tenho certeza que ele vai reparar. Dona Leia não perde o estudo, que lindo! Oh, meu Deus! Cadê a Dona Leia? Eu não vi o nome dela aqui. A Rosângela deve ter colocado que a Dona Leia está assistindo, né? Que linda demais. A Leia é a mamãe de Rosângela Lira. Que bênção. Um beijo no coração. Ela tem a linda demais. A Leia é a mamãe de Rosângela Lira. Que bênção.

Lira, Dona Leia, Rosângela Lira, muita paz, Maria Lúcia, gratidão. Gratidão imensa, olha só, todos estão felizes, que a Dona Leia, muito feliz. Tenho certeza, nossas irmãs recebendo, né? Escrevendo os nomes, que a espiritualidade abençoe. Chega a todos nós, né, Márcia? Márcia Pinheiro, boa noite. Márcia, aonde você está, querida? Que local do Brasil estará, Márcia? Cristiane Segadilha diz: os espíritos superiores se comunicam através dos pensamentos, se alimentam pelos fluidos, e nós podemos dar um passe através do pensamento positivo no bem, através de palavras benéficas e através da prece, né, Cristiane Segadilha? É isso mesmo, querida. Através da prece. Rosângela Lira diz assim: lembrei do amado Chico, que ele exalava perfume de rosas, emanando amor a todos. Ai, meu Deus! Disse que ele tinha um perfume, ele não usava perfume, né? Mas que ele tinha um perfume, ele exalava o amor, né, Rosângela? Lembrou de Chico, boa lembrança. E Harumi-chan, que é a japonesa querida, aqui do Japão, Neide-san, ohayou gozaimasu. Minasan, konbanwa, kyoumo oinori arigatou gozaimasu. 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Arigatou gozaimasu, Rumi-chan. Ela está dando boa noite, bom dia, e dizendo que está indo para o trabalho e ouvindo. Que coisa boa. Edna Sueli, um beijo no coração. E para a filhinha Lara, um beijo na Lara, né? Amigos queridos, que coisa boa, né? Nós temos aqui agora um representante também de Cascavel, no Paraná, que é o Cleito Moraes. Boa noite a todos, Cleiton. Que a paz do nosso Senhor Jesus Cristo possa abençoar toda a sua família e seu coração. Olha, a Dona Leia tem 89 anos e tem a playlist, gente. E não perde o estudo, e é uma dedicada. Isso é uma grande força para o cérebro. Que maravilha, Dona Leia, receba o nosso carinho. Eu vou fazer até uma reverência igual ao japonês. Muito obrigada. Que coisa linda. Gratidão, viu? 89 anos, Luiz. Isso é muito bom. O Luiz está me auxiliando nos bastidores, né? Então, graças a ele que estamos aqui. Verdade. Deixar o que é do outro com o outro, porque poderemos adoecer. Já fiz muito isso. Tentar carregar o fardo do outro. Não é sermos egoístas, mas é uma conquista de inteligência emocional para ajudar sem apego. A psicologia nos ensina isso. Então, quando a gente vai aprendendo isso, Simone, até eu, né? Eu sempre achava que eu tenho que fazer tudo pelo outro, e agora eu estou aprendendo com o Miramês, que coisa boa, né? A gente vai aprendendo, né? E a Márcia Pinheiro, ela está em Cascavel, no Paraná. É convidada de Eliane. Eliane é minha prima e ela compartilha com os amigos. Márcia Pinheiro, bem-vinda, querida. Um beijo no seu coração, alegria imensa estar recebendo você aqui em nosso estudo. Então, nós vamos falar do passe. O passe magnético, o momento que nós vamos entender o que nos diz esse precioso passe. O passe, nos diz ele, é uma transfusão fácil de fluidos de uma pessoa para outro. No entanto, requer muito do doador, né? No caso de um tratamento, o dom de curar. E a disciplina das emoções, a educação da mente e o amor mais acentuado nas criaturas. Os pensamentos desordenados desajustam o psiquismo e adelgaçam todo o mundo orgânico. Então ele diz aqui, o operador magnético, aquele que vai dar o passe, né? Ele poderá restabelecer, através do passe, o doente, impondo-lhe as mãos, auxiliando com os olhos, né, sobre o controle da mente educada e da palavra serena. Vamos parar aqui. Porque ele está dizendo que o condutor do passe precisa estar com os pensamentos equilibrados, disciplinados, porque requer uma educação da mente e o amor às criaturas. Não é que eu vou chegar e não posso desejar ao outro um fluido bom. Mas ele está dizendo que o doador,
aquele que vai dar um passe no seu irmão, dentro do seu lar.

0: lar, numa casa espírita, num hospital, à distância. Ele precisa estar equilibrado, os seus pensamentos. Ele precisa ter no coração o amor pela criatura, aquele desejo profundo que aquele ser se melhore, e os seus pensamentos conectados com o Criador, com Cristo Jesus. Eu vou dar um passe, porque eu posso dar um passe, e eu quero dar um passe. Sem a oração inicial, não dê passe a ninguém. Eu estudei muito sobre o passe para dizer isso para vocês. Primeiramente, uma casa espírita vai ter todo o preparo, claro, né? Vai ter todo o estudo, o preparo, a espiritualidade está ali. Mas quando eu estou em meu lar, ou eu quero dar o passe a um parente, um filho, eu preciso me recolher o meu pensamento com o pensamento divino, evocar o meu anjo guardião, os espíritos amigos, porque sem a espiritualidade, nós só somos doadores. Mas os fluidos trabalham, os espíritos de luz. Então nós precisamos ter cuidados, ele está dizendo, o cuidado também nessa parte. E ele está dizendo que quando nós estamos viajando nos caminhos evangélicos, nós encontramos cenas imensuráveis, inumeráveis, são os espíritos, desculpa, Miramês que está dizendo. Quando eles viajam nos caminhos evangélicos, eles encontram cenas inumeráveis. Tanto no Cristo como nos seus discípulos. Não, ele está dizendo para nós mesmos. Impondo as mãos, que o Cristo fazia? O Cristo impunha as suas mãos sobre os doentes, os enfermos, curando-os, falando com os paralíticos, estabelecendo os seus movimentos, olhando para as pessoas desorientadas, devolvendo-lhes a paz, a esperança, porque Jesus foi o mestre por excelência. E nessa arte, ele nos deixou para a humanidade esse recurso como uma herança divina. O passe é uma herança divina e a boa nova como disciplinadora dessas forças benfeitoras. A doença, muitas vezes, ela é o excremento, de certo modo, da vitalidade. O passe multiplica a energia. Né? E faz circular em todo campo de força, preso por deficiência, quando o enfermo está, né, com essas energias presas, psico-mental e kármica. Mas para que o alívio se estabeleça ou se faça essa cura, é indispensável que se associe também com o passe, com a instrução espiritual necessita de um estudo, necessita de aprender o quê? Com amor, desejar o bem. Então ele diz: necessita que o irmão queira assimilar pela fé e pelo raciocínio os dois polos que se complementam. Nós vamos falar do sol, porque Miramês vai falar do nosso corpo físico. Quando estamos atuando. E ele diz aqui, gente, eu fiquei muito feliz de ler isso porque eu não sabia. O baço. O baço é a glândula de secreção. Eu vou até ler para não errar. Interna da mais alta importância. O baço é uma glândula de secreção da mais alta importância para nós. O seu duplo, o baço, armazena energias consideráveis. E ele, vindas diretamente do Sol, filtradas por centros de forças e acumuladas nesta bateria que se chama baço, que as distribui por todo o organismo. Então, essa glândula, o baço, ele tem a função de reator. Transforma, né, e multiplica o magnetismo injetado nela por hábeis passistas. Injetado nela por hábeis passistas, como também sobrecarrega a ação do passe. Quando o operador do passe, ele não tem consciência do trabalho, ou é envolvido por fluidos inferiores, a conjuntura do medianeiro, aquele mediador, a conjuntura dele na inoculação magnética do enfermo, ele é um momento sagrado. O mediador, o passista e o doente é um momento sagrado. É um momento onde os espíritos superiores estão atuando, auxiliando o doente, o mediador, para receber o alívio, talvez até a cura. Então ele está dizendo, por isso não se dispensa o respeito, a oração, a fé e a mente educada com o desejo de servir, não para vangloriar-se do trabalho, mas o desejo de servir por amor ao próximo. Os pensamentos, no momento do passe, devem obedecer à sintonia, à harmonia do coração, ajudando aquele doente a estabelecer-se, porque o Cristo tocava os enfermos, né? Ajudando com tanto amor. No entanto, para cada doente tinha uma energia diferente, porque nenhum de nós somos iguais. Cada doente tem a sua doença e sua energia diferente. E para atingir essa medicina espiritual, é preciso que o curador seja sábio, seja santo. Mas ele está dizendo, para chegar a essa santidade, né? Para chegar a essa santidade, nós devemos começar a modificar, a educar os nossos pensamentos, doutrinando as nossas emoções, observando as nossas palavras, procurando filtrá-las, né? E quando a oportunidade nos convidar à escola da cura, tentemos com fé, pois a fé transporta montanhas, mas nunca nos esqueçamos que a fé, ela é rica e está positivamente ordenada pela conduta conceituada por nosso Mestre Jesus Cristo. O passe é uma bênção de Deus para os homens. É um recurso que todos possuímos. O passe, até certo ponto, como luz doadora de alegria, se existem, né? O passe, né? É uma bênção divina para os homens. E fazendo como Cristo, o Cristo fez aos sofredores, levanta-te e anda. Usai o cordão do passe. Usai o cordão do passe, vós sois médico. Vós sois médico. O passe é remédio de Deus. Deus e Cristo, a ordem de curar. Me emociona. Eu estou emocionada porque quando ele diz que usai o cordão do passe, vós sois médico e o passe é remédio. Deus e Cristo, a ordem de curar. Emociona o coração, minha alma fica tocada. Fica muito tocada quando fala do passe. Porque quando nós aprendemos que é muito melhor doar amor, bondade, né? Do que maltratar, ignorar. À distância, nós podemos ser médicos de alguém. À distância ou cerca, né? Entendo bem isso, Neide, como você. Somos assim mesmo de querer abraçar tudo, estamos em construção. E construir dá trabalho. Mas graças a Deus, vamos aprendendo com o tempo. Eu vou dizer uma coisa para vocês. Eu sinto aqui comigo, todos, eu acho que sentem a espiritualidade. E aí emociona o meu coração. O meu coração, ele está diferente, porque já não falo mais sozinha. O meu coração está emocionado, porque os amigos nos vêm trazer auxílio. Vocês estão recebendo, vocês estão sendo abençoados. Esse estudo enobrece a nossa alma. Os estudos para a caminhada maior, para educarmos o nosso pensamento, nos traz amigos como Miramês, e não somente ele, são falanges que trabalham para levar aos irmãos, né, encarnados e desencarnados, o estudo. Então, esse momento precioso, onde se reúnem irmãos, né, aprendendo. Os amigos ficam muito felizes. É por isso que meu coração emociona, né, Isabel, querida? Isabel, boa tarde, boa noite, bom dia. Rinaldo Soares, bom dia, Rinaldo. Boa noite, meu irmão do coração. Gratidão. Bom dia com Jesus. Gratidão a você, viu? E nós temos um comentário que é de importante, extrema, que o passista entre em conexão com o alto, com a espiritualidade amiga, através dos pensamentos e sentimentos puros, para que haja uma sintonia fluídica que cure, ou melhor, a enfermidade, que auxilia, né? Gratidão, querida Simone, cumprimentando o Rinaldo, né? Um abraço. E o a porta. Vou tomar água, gente. Peraí. Isso aqui é emoção, tá? Vou tomar aguinha. Olha só, o Portal da Luz pede: pedimos aos participantes do chat e dos internautas que divulguem um link da transmissão para que mais pessoas possam receber, né, esse conteúdo. Gratidão àqueles que desejarem compartilhar a primeira caridade do dia, compartilhamento, né? E ele coloca aqui para nós, né, o link, aqueles que desejarem. Então vamos lá. Olha só, ele disse que o baço é muito importante, né? O baço, que recebe energias do sol. Então vamos falar do sol. Lembra que nós estudamos sobre o sol? Amai o sol. Ele devolverá esse amor na multiplicação que vossas leis garante. É dando que se recebe, como já foi dito ao Cristo. Não esqueçais, leitor amigo, que dispordes aos raios solares pela manhã, para que não somente a vitamina D que ele proporciona, mas também outros elementos que nós precisamos e que somente o futuro poderá vos revelar, né? Fatores indispensáveis à vossa saúde. O sol, esse magnetismo solar, ele planifica e ordena a harmonia dos vossos meridianos, dos vossos corpos, dos meridianos dos vossos corpos, garantindo o bem-estar e o entusiasmo do dia. O sol nascente, ele faz lembrar o faça-se luz. Então, é o olho de Deus que não nos perde. E é hoje, pede hoje. Pede hoje a Deus para que possa nascer um sol em vosso coração. E que esse sol seja de amor puro e o vosso corpo esteja energizado diante. Vocês sabem que o sol, Miramês nos ensinou. Miramês disse: pegamos dois copos, um cheio de água e o outro vazio. Vamos pela manhã diante do sol e nós vamos transportando aquela água de um copo para o outro, nos ensinou Miramês. Durante esse passe de transferindo essa água para outro copo diante dos raios solares, Miramês disse: gratidão ao sol, irmão sol, esta água imediatamente está magnetizada pelos fluidos dos raios solares que entram e podemos nos curar, aliviar. Já não é mais uma água comum. Olha que maravilha! Então, aqueles que nunca fizeram, fiz hoje de manhã, tomei uma taça. E o mais lindo que é, diante do raio do sol ali que você está transferindo umas 3 ou 4 vezes, aquela água, talvez pela queda também, mas a oração que está fazendo, a água, você quase não vê mais água, só é bolinhas, bolinhas e mais bolinhas, é lindíssimo. Ai, irmãozinho sol, vamos valorizar o sol. O passe curativo, passe, quando a enfermidade ou a perturbação nos visite, recordai o passe curativo no clima do coração. A prece rogativa, ela alcança o plano espiritual por petição de socorro, granjeando, né, o amparo dos mensageiros do bem, que mobilizarão as energias para a reconstrução de vossos organismos espirituais. Gente, me desculpe, viu? O passe curativo é confortador, é bênção medicamentosa que verte para os céus, dos céus para a terra. Aragem da paz, que alivia e recompõe. O passe curativo, nunca nos esqueçamos que Jesus socorria os necessitados e os doentes usando as mãos, servir sempre ao outro. Nunca nos sintamos sem disponibilidade. Em disponibilidade, o obreiro terrestre engajado no serviço de Jesus, ele tem horário integral, né, de ação, porque o obreiro do Senhor, até no sono físico, durante o seu sono, em sua pequena cota de sono físico, as energias do trabalhador se mobilizam na edificação do bem. O agora é feliz, é o reflexo do feliz de antes. Unidos pelo mesmo interesse e aspirações, nós caminharemos sempre para frente. Muito trabalho nos descerra os horizontes, muitas realizações nos espera. Por hoje, no entanto, é preciso estabelecer diretrizes e consolidar alicerces para nossa caminhada. O socorro divino, recordemos que muitas vezes o socorro de bondade surge muito antes da provação apareça, né? Quem disse tudo isso para nós foi o nosso irmão Batuíra. Batuíra foi o que disse tudo isso para conciliar com o estudo do passe curativo. Então, o passe, daqui a pouco nós estamos chegando ao nosso final, né? O passe precisa de fé, precisa de esperança. Então, olha só, né? Bom dia, boa noite, queridos da live. Margarida Estrapa, que lindo, não sabia. Margarida, o sol, qualquer dia desse eu vou falar de novo. O sol, não ficar olhando para ele, né? Porque a doutora Rosângela me ensinou que não pode olhar direto para o sol, pode queimar a retina, mas é você, ali diante do sol pela manhã, magnetizar a tua água. É um ensino de Miramês precioso. E a fé, para que se passe de luz, né? Crer não é apenas aceitar, é conhecer, é discernir, né? O melhor. O espírito é um mundo de anseios, né? E gradativamente, conquistando ele vai as realidades compatíveis com a vossa própria estrutura espiritual. A fé é um patrimônio sagrado que herdamos da vida. A fé é uma lei universal configurada no livro de Deus. Miramês, viu? Então ele diz, saber crer é a razão na sua mais alta classificação dos deveres, de valores, mas é necessário que haja maturidade na alma, que cada espírito encarnado ou desencarnado vive em faixa diferente e que o pode ser bom para um, às vezes não é bom para o outro. Vejamos que todos temos diferença, mas todos possamos podemos fazer as mesmas coisas, educar a nossa mente, buscar o instruir-nos, né? E ele está dizendo que assim, onde quer que estejamos, né, a inteligência, né, nos adverte que é mais proveitoso saber crer para um rendimento melhor. Fé raciocinada, aquela fé, né, sem fanatismos, mas a fé sabendo por que tenho fé. O esforço é de cada individualidade no aprimoramento. Quem labora para melhor está em oração. Quem está laborando para melhorar já está em oração, sem, em muitos casos, o perceber que o está fazendo por todos os seus meios disponíveis. A persistência no bem, a persistência no aprendizado do melhor, proporcionada pela fé. Se tu achais que não a possuis, se tu achas que a tua fé ainda é pouca, procurai-a, procurai-a, que deves encontrá-la escondida nas veredas dos teus sentimentos, em forma de planta mirrada, né? Mas, ou em forma de uma semente minúscula, cuidai desta fé, cuidai dessa semente, com os cuidados que cuidarei, né? Do mais precioso escrínio da vida, pois ela é vida, ela é filha do amor, ela é filha de Deus, e Deus vai palpitando em nossos corações como sóis, né? Então, a dúvida é a negação da fé. Não duvides do Criador. O Criador nos criou a fé. A dúvida, ela cria em nosso coração um vácuo turbulento de proporções indescritíveis, que nos atormenta até na certeza de nossos ideais, nos proporciona um desequilíbrio, mas a fé raciocinada, ela proporciona um ambiente de paz imperturbável, né? Ninguém vive sem fé. Ninguém vive sem fé. Se quereis saber o valor da fé, aumentai a vossa capacidade da confiança. Diz que estáis respirando magnetismo, né, puro, vindo do amor de Deus, oriundo de fontes espirituais elevadíssimas. Incentivar-vos envolvidos por estar indivisível. A fé que transportou montanhas, a fé que transporta montanhas com o divisor de amor, né? E não mais o ódio, abrindo canais para que os céus adentrem a terra, né? Então, se quereis saber o poder da fé, confiai no amor de Deus. Confiai no amor do Cristo. Confiai no amor de Deus para os seus filhos. E pensai firmemente se estáis servindo como instrumento de amor, auxiliando, orando, vibrando para o outro, através de uma oração, através de um passe, pelo qual as bênçãos do Senhor possam atingir, né, o enfermo, o que desejais. Aquele enfermo que desejas curar, e logo vereis que a cura, que o alívio da pessoa que pretendes auxiliar chegará. Vós e a vossa mente sois instrumentos divinos que, unidos, operarão maravilhas, dependendo da educação que tiverdes, que derdes aos vossos pensamentos e às vossas emoções. Esta é uma conquista do qual poderá levar algum tempo, mas, todavia, com a prática, com o esforço, com a vontade, notareis que todos os dias avançareis mais um pouco, e cada avanço vai notando que a fé cresce dentro de vosso coração, na proporção que cresceis também com o amor. Esforçar esforçai-vos para crer o ser humano, crer no ser humano, é crer também no divino. Mas o divino somente explode no coração, libertando-o pelo esforço próprio. Busque sempre instruir-vos, amar-vos e aprender. Essa é a lição de hoje do nosso amigo querido Miramês. Então, já daqui a pouco encerramos, vou ler os comentários, né, fazendo a nossa oração. Gente, essa lição do passe, dessa ajuda, é preciosa, né? É mesmo lindo, Margarida, e aprendemos isso no curso do passe magnético. É um estudo muito profundo. Amanhã vou magnetizar minha água diante do sol. Eu te garanto que você vai se sentir muito bem. É uma maravilha. Eu estou fazendo o que aprendi com Miramês. E outro dia explico melhor essa parte do sol mais detalhadamente. O sol residem espíritos superiores. Estão os raios solares, que são bênçãos enviadas por eles. Por isso a importância em ficar o sol pela manhãzinha ou tardinha para receber essa luz em nosso ser. Os espíritos nos diz que os raios, que o sol brilham para os maus e os bons. Na verdade, ele não diferencia, eu vou brilhar somente para aquele. Ele brilha tanto para os maus e os ignorantes, como os que já estão bons. Por quê? Porque aquele que já está melhorzinho sabe absorver do sol os raios salutares que ele nos dá. Entende a importância daquela luz que vem para nós, né? Que coisa boa. Margarida Estrapa, durante um estudo, coloca um vaso de água para receber os fluidos que necessito. Eu também, sempre. Afinal, temos nossa oração, né? Margarida, gratidão. Simone, gratidão. Fé raciocinada, entender que temos responsabilidades pelos nossos atos. Margarida, gratidão. Yara Lemuth, gratidão. Simone, Cristiane, gratidão. Maria Lúcia, palestra maravilhosa. Neide do Passe Magnético. Os amigos auxiliando, né? A gente estuda e aí eles auxiliam. Muito lindo mesmo, né? Deixa eu ver. Lindo demais. Gratidão, querida Neide. Imensa gratidão, Miramês. E a você, Neide. Nós vamos fazer a nossa prece e teremos um vídeo que o Luiz, do Portal da Luz, colocará para nós, né? Vamos fazer a nossa gratidão, buscando, né, o coração. Vamos falar com meu amigo, meu querido Joy. Joy, que saudade de você, Joy. Obrigado, Neide. Um beijo no seu coração. Ora, como se, o Joy mora aqui no Japão. Gratidão, Joy. Um beijo para suas netinhas, para suas filhas. Vamos orar, né? Vamos orar e aí Luiz colocará para nós, a musiquinha. E Luiz também, eu agradeço imensamente a esta família. Portal da Luz, que maravilha, né? Então, vamos agradecer ao Senhor Divino, não é verdade? Vamos agradecer ao Criador amoroso, justo e bom. Vamos agradecer ao nosso irmão, nosso Mestre Divino, nosso Senhor Jesus Cristo. Vamos agradecer por tantas bênçãos que recebamos dos nossos amigos aqui presentes. O momento da comunhão com o alto é tão grandioso, é grandioso, nos enobrece de amor. As palavras ensinadas aos corações, o passe de amor, cura refaz, levanta os caídos. Nunca desperdiçar horas vãs. Ah, coisas que não nos levam a caminhar para o alto, mas horas sadias, levando-nos ao aprendizado para o nosso coração, o Espírito eterno. O amor é a fonte do bem. Caminhemos, caminhemos juntos, um dia após o outro, buscando dar o seu melhor. Agraciados fomos todos nós, encarnados, desencarnados, porque só o Senhor da Luz pode nos fornecer o amparo através de sua luz de amor e paz, que o Senhor Jesus abençoe os nossos corações, a nossa vida, os nossos amores. E estamos encerrando o momento do Horizontes da Mente. Gratidão a Deus, a Jesus, aos amigos de luz e a todos que estamos aqui, encarnados e desencarnados. É, gratidão, que os convido também para um momento de oração aí no Brasil, às 18h15, não, 18h30, aqui no Japão, e Brasil é 6h30 da manhã, quarta-feira. Gratidão imensa aos corações amados, né? Muita luz. Estou assim um pouco com energias, né? Um beijo. E peço ao Luiz, então, né, que ele também possa dar o seu boa noite, agradecer e colocar nossa musiquinha, se ele quiser, é claro, né? Estar aqui conosco, porque é tão bom, né, Luiz? Opa, deixa eu ver. Eu vou colocar o Luiz para dar boa noite para vocês, viu? Ah, acho que eu não consigo fazer isso sozinho. Ah, Luiz.
1: Olá, boa noite a todos os internautas, a todos os amigos do Brasil, do Japão, e principalmente da TV Nova Luz, da nossa querida Yasmin Madeira, nossa parceira há muitos e muitos anos, quando nós tínhamos somente programas de áudio. Então, nós somos parceiros da TV Nova Luz, do Clube de Arte, já há mais de uma década. Então, nós estamos com agora, neste momento, na TV Nova Luz, nós temos 11 ouvintes simultâneos conosco. E também a todos os amigos e amigas da lista de transmissão da Neide Kanashiro. Então, a gente agradece a todos vocês por esta oportunidade de servir. E também vamos rodar daqui a pouco o vídeo da Samia Awada, que é a esposa do Jorge Varrá, com o vídeo Nunca Deixaste de Me Amar. E a Neide me falou que vai recebê-la no programa dela, no canal Renovando Consciências, a Samia Awada, em breve. Sim. Então, muito obrigado, até amanhã, 5h30 em Dourados, 6h30 no Brasil e 18h30 hoje no Japão. Estou certo, Neide, que é hoje?
0: É hoje, 18h30 no Japão, o Brasil é 6h30 da manhã. Então, todos convidados, momento de oração.

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Olá, prezados ouvintes, internautas da Web Rádio Portal da Luz de Dourados, Mato Grosso do Sul. Estamos aqui iniciando mais uma vibração cósmica para o planeta. Contamos com vocês, com as orações, a mentalização de vocês que estão aí do outro lado, fazendo também parte deste programa. Somos uma família. Coloque sua água, seu copo de água, sua jarra de água para ser fluidificada. Avise seus vizinhos, seus amigos sobre este programa que estamos aqui todos os dias às 18 horas, horário de Mato Grosso do Sul, 19 horas, horário de Brasília. Vamos começar então com a mensagem Deus, do espírito Eurípides Barçanufo.

O universo é obra inteligentíssima. Obra que transcende a mais genial inteligência humana. E, como todo efeito inteligente tem uma causa inteligente, é forçoso inferir que a do universo é superior a toda inteligência. É a inteligência das inteligências, a causa das causas, a lei das leis, o princípio dos princípios, a razão das razões, a consciência das consciências. É Deus. Deus, nome mil vezes santo, que Newton jamais pronunciava sem se descobrir. Deus, que vos revelais pela natureza, vossa filha e vossa mãe. Reconheço-vos eu, Senhor, na poesia da criação, na criancinha que sorri, no ancião que tropeça, no mendigo que implora, na mão que assiste, na mãe querida que vela, no pai extremoso que instrui, no apóstolo abnegado que evangeliza as multidões. Deus, reconheço-vos eu, Senhor, no amor do esposo, no afeto do filho, na estima da irmã, na justiça do justo, na misericórdia do indulgente, na fé do homem piedoso, na esperança dos povos, na caridade dos bons, na inteireza dos íntegros. Deus, reconheço-vos eu, Senhor, no estro do vate, na eloquência do orador, na inspiração do artista, na santidade do mestre, na sabedoria do filósofo e nos fogos eternos do gênio. Deus, reconheço-vos eu, Senhor, na flor dos jardins, na relva dos vales, no matiz dos campos, na brisa dos prados, no perfume das campinas, no murmúrio das fontes, no rumorejo das ramificações menores e maiores das árvores, na música dos bosques, na placidez dos lagos, na altivez dos montes, na amplidão dos oceanos e na majestade do firmamento. Deus, reconheço-vos eu, Senhor, nos lindos antélios, no íris multicor, nas auroras polares, no argêntio da lua, no brilho do sol, na fulgência das estrelas, no fulgor das constelações. Deus, reconheço-vos eu, Senhor, na formação das nebulosas, na origem dos mundos, na gênese dos sóis, no berço das humanidades, na maravilha e no esplendor e no sublime do infinito. Deus, reconheço-vos eu, Senhor, com Jesus, quando ora, Pai nosso que estais nos céus, ou com os anjos quando cantam, glória a Deus nas alturas, paz na terra aos homens e mulheres de boa vontade.

Olá, queridos ouvintes. Esperamos que todos vocês estejam com saúde neste momento, com paz. Queridos, sabemos da gravidade do momento, da complexidade do momento em que estamos atravessando. Mas, em contrapartida, também sentimos a presença de Jesus nos nossos dias a nos conduzir. A nos conduzir, não sabemos direito para onde nem como, porque está tudo muito incerto. Os nossos planos, de repente, ficam sob a tutela de Jesus. Agora é hora de soltar, ter a fé infinita que tudo vai dar certo. Mesmo que neste momento aquilo que planejamos ruiu. Mas não vamos nos angustiar. Não vamos ter medo, nem raiva e nem culpar ninguém, nem julgar ninguém. Apenas vamos sentir a presença de Jesus e ter a certeza, ter a fé que tudo vai dar certo. Neste momento, eu convido a você que está me ouvindo a fechar os olhos, acalmar o seu coração, sentir a sua respiração e que este ar que você está respirando neste momento agradeça. Agradeça esse ar que você está respirando. Imagine que neste ar que você está respirando tem todo os medicamentos necessários para acalmar o seu coração, para aumentar a sua imunidade física. Este ar que você está respirando tem o medicamento necessário para a sua dor, para a sua angústia. Agradeça. Agradeça e compartilhe este momento com aquelas pessoas que não têm a mesma graça que você neste momento, de ter um ar para respirar, uma água para beber, um alimento para comer. Agradeça a Deus e a Jesus, porque nós estamos reunidos neste momento e temos a certeza que a sua presença amorosa está aqui junto de cada um de nós. Fechem os olhos. Eu convido a você a sentir este momento.

0: Jesus querido. Coloque as suas mãos amorosas sobre todas as pessoas que neste momento estão sofrendo a angústia de um leito de hospital, o medo. Retire, Senhor, todo o sentimento de medo, de angústia, de revolta dos corações. Coloque o seu amor, a sua paz, a sua bondade. Estenda seu olhar para a nossa cidade, para o nosso Brasil e para todo o planeta Terra neste momento. Jesus, tenha misericórdia dos teus filhos que neste momento sofrem. Gratidão, Senhor, pelos momentos que precisamos da sua mão, da sua bondade, do seu carinho. E o Senhor esteve conosco. Nós te pedimos, Jesus querido, continue com seu amor, com sua bondade, com a sua luz, aqui pertinho de cada um de nós, pertinho de cada ouvinte que neste momento está nos ouvindo. Jesus, coloque os medicamentos necessários nesta água que está aí para ser fluidificada, que ela possa ser transformada em medicamentos, em calmante, em vitaminas, para aumentar a imunidade de todos os nossos ouvintes que neste momento estão aqui conosco. Da minha água, da sua água, enfim, de todas as águas que neste momento estão nas mesas para serem fluidificadas. Jesus, nós acreditamos no seu milagre. Sabemos que o Senhor continua a realizar milagres e nós te pedimos, realize um milagre naquelas pessoas que neste momento, que nós conhecemos ou não, ou algum parente nosso, ou algum parente de nossos ouvintes, amigos, que neste momento estão nos hospitais, ou mesmo em casa. Faça, Senhor, o seu milagre. Coloque o seu medicamento no corpo físico de cada um deles. Jesus, obrigado por tudo. Continue conosco nesses dias que seguem. Segure as nossas mãos e nos conduza. Temos a fé e a certeza que o Senhor irá levar a cada um de nós nos nossos melhores caminhos aqui na Terra para continuarmos a nossa missão. Que possamos ser seres humanos cada vez melhores, assim como o Senhor ensinou. Que possamos ser humanos cada vez com mais amor nos nossos corações. Gratidão, Jesus. A prece para o planeta hoje será realizada pela nossa querida Graça Parada. Da Bahia.
1: Que Deus nos abençoe e envolva o nosso planeta em energias radiantes da luz divina e que suas centelhas luminosas toquem o coração de cada um de nós, despertando o amor incondicional, aquele amor que serve sem esperar recompensa e sem interesse próprio, mas aquele amor que serve com desprendimento e empatia, isto é, sentir em nós a necessidade do outro. Agindo assim, nos aproximaremos mais do Pai, demonstrando a Ele que temos consciência de que somos todos irmãos, ligados uns aos outros pela essência divina que Ele nos criou e nos deu vida. Sim, somos todos irmãos e passamos pelas mesmas provas, pelas mesmas alegrias, pelos mesmos desafios, angústias e prazeres. E por isso, devemos nos unir, mesmo separados fisicamente, mas conectados pelo amor, para nos fortalecermos e enfrentarmos todas as vicissitudes da vida, como a pandemia que estamos vivenciando agora, com coragem, fé, confiança e esperança de vivermos em um mundo mais fraterno e solidário, cuja construção depende de nós. Cuidemos, pois, da nossa saúde física e emocional, para que possamos cuidar dos irmãos que compartilham da nossa caminhada existencial, ajudando uns aos outros. E em tudo o que fizermos, façamos sempre o melhor. E as vibrações amorosas emanadas das nossas atitudes nos farão sentir a presença iluminada de Jesus a nos dizer que não tenhamos medo, que Ele sempre estará conosco e sempre nos amparará, conforme seu apelo registrado em Mateus, capítulo 11, versículos 28 a 30. Vinde a mim, todos os que estais cansados e oprimidos, e eu vos aliviarei. Tomai sobre vós o meu jugo, e aprendei de mim, que sou manso e humilde de coração, e encontrareis descanso para as vossas almas. Porque o meu jugo é suave, o meu fardo é leve. Que a paz de Jesus seja sempre conosco. Que assim seja.
0: Vamos continuar, meus queridos, com a certeza que Jesus está conosco. É só estender as mãos que Ele nos guiará. Fiquem na paz, fiquem na luz e que Jesus continue iluminando os nossos corações. Agora, continuamos com a segunda parte do nosso programa, com mais música e mensagens para acalmar os nossos corações. Até amanhã, neste mesmo horário. Fiquem na paz, fiquem na luz.
2: Dando continuidade, então, com a mensagem psicografada do Espírito Emmanuel, com o título Defesa, do nosso querido Francisco Cândido Xavier, na voz do saudoso Paulo Goulart.
3: Defesa. Se tens a consciência tranquila no cumprimento do próprio dever, guardas em ti mesmo cidadela e refúgio. Não te percas em conflitos inúteis, nem te emaranhes nas explicações infindáveis. Acusado de mistificador, responde com o devotamento à verdade. Acusado de malfeitor, responde fazendo o bem. Por todas as culpas imaginárias em que cataloguem o nome, oferece por resposta a prestação de serviço. O fruto revela a árvore, a obra fala do homem. Quem te provoca através do escárnio mostra-se mal informado ou doente. E quem te fere através do insulto traz consigo pensamentos de ódio e destruição. Não lhe sanarias o mal à força de palavras somente. Dá-lhes a conhecer a própria rota no trabalho edificante que realizas, e a luz divina inspirar-te-á o verbo justo no instante certo. meditando sobre a atitude do Cristo ao deixar justiçar-se nos tribunais terrenos ante a sanha dos cruéis detratores que lhe içaram a cruz, somos induzidos a pensar que o Mestre, centralizando-se nas construções da vontade do Pai, teria agido assim por ter mais que fazer que gastar tempo em defesas desnecessárias.

Então, meus amigos, terminamos com a tradicional Ave Maria na voz do nosso querido Vansan. Nossas saudações a todos os ouvintes que estão aí sintonizados em Itaporã, Mato Grosso do Sul, Campo Grande, Mato Grosso do Sul, Rolândia, no Paraná, Rio Brilhante, Mato Grosso do Sul, Dourados, Mato Grosso do Sul, Rio de Janeiro, Ceilândia, Distrito Federal, Novo Hamburgo, Rio Grande do Sul, Goiânia, Goiás, Porto Alegre, Rio Grande do Sul, Morrinhos, em Goiás. Nós passamos, quando fomos para Palmelo, nós passamos por Morrinhos. Nossas saudações também aos internautas que estão na Alemanha, na Rússia, em outras localidades que não visualizamos aqui no monitor. Gratidão a todos, muita paz e muita luz. Até amanhã, com muita tranquilidade e muita saúde. Fiquem com Deus. Até amanhã.

0: 18 horas e 30 minutos.
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0: 18 horas e 32 minutos.

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Olá, amiga. Olá, amigo. Que a paz de Jesus possa se fazer presente no seu coração, nos nossos corações, dentro dos nossos lares, no nosso ambiente de trabalho, onde estivermos nesse momento. É sempre uma alegria iniciarmos mais um dia na companhia de tantos amigos queridos que nos acompanham emitindo as suas vibrações, as suas energias, e estão sempre junto de nós aqui nas nossas reflexões, nos nossos estudos do canal Recanto de Paz. E lembrando que agora estamos com novos parceiros de transmissões, que são parceiros, amigos que nos auxiliam nesse momento a levar a palavra amiga, a levar o estudo da doutrina espírita e, principalmente, a divulgação da nossa querida doutrina. 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Quando chegar ao final do vídeo, para que nós possamos levar adiante e mais longe possível a divulgação do trabalho da doutrina espírita, que é o único objetivo desse canal. E é com muita alegria que vamos iniciando mais um dia e continuando o estudo da nossa obra, a reflexão diária. Vamos ao capítulo 28. O meu, gosto sempre de mostrar essa edição aqui de bolso. Capítulo 28, a mensagem de hoje é pelo espírito Albino Teixeira, psicografia de Chico Xavier. O título é o seguinte: Erradicação do Mal. Com exceção daqueles que vivem na Terra, no desempenho de tarefas especializadas no amor e elevação, todos os espíritos que se encarnam ou reencarnam no mundo se conservam no plano físico, assinalados em compromissos diversos, como sejam necessidades de evolução, imperativo de burilamento, encargos expiatórios, supressão de conflitos. Em vista disso, as piores calamidades suscetíveis de ocorrer na existência particular da criatura serão sempre não conhecer os obstáculos, ignorar limitações, jamais facear o peso do fracasso, não ter opositores, não atravessar desilusões, não suportar alguma vez o vazio da solidão. Isso porque só a crise e o sofrimento realizam a mudança. E só a mudança determina a renovação, através da qual o bisturi da vida pode fazer a erradicação do mal no âmago de nós mesmos. Então, eu vou repetir aqui. Só a crise e o sofrimento realizam a mudança, e só a mudança determina a renovação, através da qual o bisturi da vida pode fazer a erradicação do mal no âmago de nós mesmos. Então, o espírito Albino Teixeira,
nos traz essa reflexão da noite de hoje, né? Do dia de hoje, da tarde de hoje, para todos aqueles que irão nos assistir depois, porque fica gravado aqui, né? Se vocês perderam algum capítulo anterior, fica tudo gravado, né? Então, iniciando um dia com uma reflexão a respeito da erradicação do mal, né? Então, ele vai nos dizendo, né, que salvo aqueles que são missionários, né, que não precisam estarem aqui na Terra encarnados, todos nós encarnados precisamos, né, e temos necessidades de estarmos aqui na Terra para quê? Para a nossa evolução, para o burilamento, ou seja, para o nosso aprimoramento, a gente está sempre falando aqui do nosso aprimoramento, e também pelos encargos expiatórios, como ele bem coloca aqui, porque nós temos muitas dívidas que precisamos sanar, saldar nesta encarnação. E muitas provas, muitas expiações passamos nessa vida por crises e dificuldades. E ele vai nos dizendo também da necessidade da supressão dos conflitos, ou seja, de eliminarmos os nossos conflitos. E nós só iremos fazer tudo isso se estivermos aqui encarnado. Então, ele vai nos dizendo que muitas coisas vão nos acontecendo no nosso dia a dia, né? Que são as piores calamidades que nós podemos passar, né? E ele vai aqui enumerando algumas que realmente no nosso dia a dia nós não temos a menor noção, né? Porque quando estamos diante de um obstáculo, nós não conhecemos. Não sabemos o fim dele. Vamos dia a dia, passando etapa a etapa, até chegarmos ao fim daquela dificuldade, daquele obstáculo. E ele vai nos dizendo, né, que por conta disso tudo, né, aqui a gente vai sofrendo, né? E muito interessante nos lembrarmos de Allan Kardec, no Evangelho segundo o Espiritismo, no capítulo 5, né, que é o capítulo maior do Evangelho, Bem-aventurados aflitos, e lá nós nos deparamos, né, no capítulo 5, no item 11, que vai falar exatamente sobre o esquecimento do passado, né? E esse esquecimento do passado, ele é uma coisa muito importante, benéfica para cada um de nós. Imaginemos, meus irmãos, se nós soubéssemos de todas as dificuldades, de tudo aquilo de mal que fizemos aos outros, né? Porque nós nascemos sempre no mesmo círculo de amizade, no mesmo círculo familiar. Então, às vezes estamos caminhando aqui com um amigo muito querido, que temos muitas afinidades, mas também estamos caminhando com aqueles que temos dificuldades, aqueles que nós prejudicamos no passado, aqueles que nos prejudicaram no passado. Então, graças ao esquecimento do passado, como bem nos coloca Allan Kardec, né, no capítulo 5, no item 11, nós não nos lembramos disso e vamos, paulatinamente, gradativamente, todos os dias, superando as dificuldades. Então, quando lemos essa mensagem, nós nos deparamos com essas dificuldades e, graças a Deus, não nos lembramos, mas que muitas, elas são necessárias para o nosso crescimento, né? Nós não temos noções, como ele colocou aqui, das nossas limitações, não temos noções dos obstáculos, não temos noções dos nossos opositores, não temos noções dos fracassos que iremos passar, dos sucessos que almejaremos. Então, graças ao véu do esquecimento, né? Então, passamos por solidões, por abandonos, por coisas que realmente
são necessárias ao nosso crescimento, mas é claro, meus amigos, sempre falamos aqui na nossa reflexão, não estamos aqui para o sofrimento. A doutrina espírita nos explica como devemos passar por determinadas situações, porque ela nos traz a consolação, ela nos traz o entendimento. Então, a doutrina espírita, ela nos consola demais. E, continuando no capítulo 5, aí já no item abaixo, no item 12, Allan Kardec vai falando sobre os motivos de resignação. Então, eu convido a todos que ainda não leram ou que já leram, e é um capítulo que ele serve diariamente como livro de página para cada um de nós, Porque bem-aventurados os aflitos, somos todos nós que estamos aqui na Terra passando por dificuldades, E nesse item 12, Kardec vai colocando para nós os motivos de resignação, Então ele vai nos lembrando aí das palavras de Jesus, Quando Jesus diz, bem-aventurados os aflitos, pois que serão consolados, Então, Jesus está aí apontando para nós que há uma compensação, para aqueles que sofrem com resignação e sabem, bem dizer o sofrimento, porque sabem que o sofrimento vai ser o prelúdio da cura, ou seja, vai ser o início da nossa cura. Então, se ainda nos demoramos no sofrimento, estamos ainda no caminho equivocado, estamos ali sanando o mal, é porque já estamos no início do caminho da cura, Então, essas palavras de Jesus também, elas são traduzidas também de uma outra maneira, Como Kardec nos diz, Que devemos considerar felizes todos aqueles que sofrem, visto que as dores deste mundo, elas são o quê? O pagamento da dívida das nossas faltas do passado, aquelas que nós precisamos, nesse momento, suportar com muita paciência aqui na Terra, Então, essas dores, que nós sentimos aqui, agora, elas realmente podem ser poupadas por muitos séculos de sofrimento na nossa vida futura. Porque nós sabemos que a nossa verdadeira vida é a vida espiritual. Então, se nós, nesse momento, temos a oportunidade da reparação, do aprendizado, de depurarmos as nossas dificuldades, do burilamento, de eliminarmos os conflitos, de pagarmos as nossas vidas, elas vão nos ajudar para que, nas próximas reencarnações, nós possamos estar cada vez melhores. Porque é devagar, é claro, não vamos conseguir, numa única vida, nos melhorarmos em todos os aspectos da nossa existência, em tudo aquilo que vivenciamos, no nosso orgulho, na nossa vaidade, de sermos egoístas, de não ajudarmos o nosso próximo. Mas se exercitarmos aos poucos e se numa encarnação nós conseguirmos eliminar uma dificuldade, um defeito, seremos vencedores, como nos diz aqui Allan Kardec, Então, é muito interessante essa mensagem, ela vai nos convidando aí à reflexão, E os motivos de resignação que precisamos passar, E muito interessante quando, o Albino Teixeira coloca aí no último parágrafo, nos chamando a atenção que o bisturi da vida pode fazer a erradicação do mal no âmago de nós mesmos, Então, a gente sabe que o bisturi é aquele instrumento usado no centro cirúrgico, E que ele é necessário ali para cortar, mas que depois da utilização dessa ferramenta, quando há
a cirurgia, depois da cirurgia, é a cura, né, daquela doença, daquela dor. Então, que nós possamos refletir nessa mensagem, desse benfeitor que está sempre nos trazendo mensagens diretas, que no nosso dia a dia são importantes essas reflexões para o nosso aprimoramento moral, nosso crescimento espiritual e, principalmente, a construção da nossa paz interior. Então, que possamos aproveitar as oportunidades de sermos melhores e mais esse dia tão maravilhoso que Deus, nosso Pai, nos oferta, que a gente possa aproveitar, meus amigos. Vamos encher o nosso dia de oportunidades benditas de sermos melhores. Que a paz de Jesus possa estar no teu coração, assim como possa estar no meu coração. Que assim possa ser.

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1: 18 horas e 55 minutos.

0: 18:59.
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0: Boa noite a todos.
1: Boa noite.
0: Hoje, 26 de novembro de 2019, nós estamos reunidos para estudarmos a obra O Livro dos Médiuns. Estamos no capítulo retratando os sistemas. Hoje nós vamos estudar o item 46, Sistema Pessimista, Diabólico ou Demoníaco. E vamos iniciar fazendo a nossa prece e vamos envolver a nossa irmã Ozaneide para orar.
2: Então, amigos, que possamos fechar nossos olhos carnais nesse momento, elevar nosso pensamento a Jesus em agradecimento por mais essa oportunidade, dizendo assim: Senhor Jesus, mais uma vez estamos aqui, Senhor, para dar continuidade a esses estudos que tanto nos alegram, nos confortam e nos auxiliam nessa caminhada, nos dando clareza, muitas vezes fazendo com que a gente possa refletir sobre nossas atitudes. Obrigado por essa casa que nos acolhe, por essa irmã que se dedica a estudar para nos passar de forma mais clara.

0: mais compreensivo. Muito obrigada, amigos espirituais, nossos amigos, que eles possam estar sempre junto a nós e que o estudo da noite de hoje seja um estudo de muita valia para todos nós, nos dois planos da vida. Que assim seja.
1: Muito bem. Vamos lá, então. Sistema pessimista, diabólico ou demoníaco? Obviamente, gente, que diabo, diabolos, demônio, daimon, são nomes direcionados a espíritos. Por exemplo, nosso Sócrates dizia, o meu daimon, né, que seriam espíritos. Ao decorrer da Idade Média, criaram uma imagem com chifre, rabo, olhos vermelhos, uma coisa bem, bem tenebrosa mesmo, que era uma forma de amedrontar seus adeptos, ao mesmo tempo, obrigá-los a se submeter às regras, então, da igreja. Então, nós, na condição de espírita, adoraríamos se houvesse realmente um demônio. Mas descobrimos que não existe um demônio. Existe, na verdade, milhares de espíritos perversos, encarnado e desencarnado, que fazem um estrago muito maior do que o cramunhão. Então, o termo aqui, ele colocou como um sistema que foi lançado naquela época. Vamos ver? Entramos aqui numa outra ordem de ideias. Comprovada a intervenção de uma inteligente estranha. Então, até o prezado momento, falaram que era o músculo que estalava, que era, na verdade, a própria consciência do médico. Foram inventando mil formas. Agora, Kardec, vamos entrar agora aqui no novo sistema. Aqui já foi comprovado a intervenção de uma inteligência estranha. Estranha a do médium. Tratava-se de saber de que natureza era essa inteligência. Sem dúvida. O meio mais simples consistia em lhe perguntar isso. Perguntar à inteligência. Algumas pessoas, contudo, entenderam que esse processo não oferecia garantia suficiente e só quiseram ver nas manifestações uma obra diabólica, até hoje. Se alguém fala, não, mas falou particularidade, não sei o quê, o demônio se verte, o demônio é inteligente. Até hoje, né? E só quiseram ver nas manifestações uma obra diabólica. Segundo essas pessoas, apenas o diabo ou demônio pode comunicar-se. Embora esse sistema encontre poucos ecos atualmente, na época de Kardec, gozou por certo tempo de algum crédito, em virtude do próprio caráter dos que tentaram fazer que ele prevalecesse, o sistema. Então foi criado um sistema informando que todas as eram realmente uma comunicação, existia um ser inteligente, mas esse ser inteligente seria o demônio. Diz Kardec que na época foi perdendo o próprio crédito, né? Embora esse sistema encontre poucos ecos atualmente, gozou por certo tempo de algum crédito, em virtude do próprio caráter dos que tentaram fazer que ele prevalecesse. Salientamos, no entanto, que os partidários do sistema demoníaco não devem ser classificados entre os adversários do espiritismo. Ao contrário, sejam demônios ou anjos, os seres que se comunicam são sempre seres incorpóreos. Então, ele disse assim, fato de aquele grupo admitirem que um espírito mau, um espírito perverso, estaria se comunicando, isso para Kardec já era uma glória, que alguma coisa estava se comunicando. Já não era mais a própria mente se exteriorizando, ou um músculo estalando, ou uma alucinação. Essa crença já dava a mão à palmatória de que alguém estava a se comunicar, alguém extrafísico. Olha como Kardec é danado. Sejam demônios ou anjos, os seres que se comunicam são sempre seres incorpóreos. Ora, admitir a manifestação dos demônios é admitir a possibilidade de comunicação do mundo visível com o mundo invisível. Ou pelo menos com uma parte deste último, né? Uma parte seria só os demônios, né? Pelo menos uma parte está se comunicando. Então isso para ele, para aquela época, já era um avanço muito grande. Compreende-se que a crença na comunicação exclusiva dos demônios, por mais irracional que seja, não tivesse parecido impossível aos que consideravam os espíritos como seres criados fora da humanidade. Desde, porém, que se sabe que os espíritos são simplesmente as almas dos homens que já viveram, ela perdeu todo o seu prestígio e, pode-se dizer, toda verossimilhança. Olha que coisa mais linda a ideia realmente do professor. Admiti-la seria reconhecer que todas essas almas eram demônios, embora fosse a de um pai, de um filho ou de um amigo. E que nós mesmos, morrendo, nos tornaríamos demônios. Doutrina pouco lisonjeira e nada consoladora para muita gente. Será bem difícil convencer a uma mãe de que o filho querido que ela perdeu e que ele vem dar, depois da morte, provas de sua afeição e de sua identidade, seja um demônio. É verdade que, entre os espíritos, existem os que são muito maus e que não valem mais do que os chamados demônios. Por uma razão bem simples, a de que há homens muito maus que, pelo simples fato de morrerem, não se tornam bons imediatamente. E quando a gente fala em mal, a gente já pensa num assassino, num ladrão. Normalmente esses causam menos dano à sociedade. Quem mais causa dano à sociedade é quem está de colarinho e tudo. E que tu jura que é do bem e não é. Por uma razão bem simples, a de que há homens muito maus que, pelo simples fato de morrerem, não se tornam bons imediatamente. A questão está em saber se só eles podem comunicar-se conosco. Aos que pensam assim, dirigimos-nos às seguintes perguntas. Aí vem Kardec fazer as perguntas para que quem for ler se indague. Quem for ler, porque o que acontece? Se a criatura se colocava na condição de inimigo do espiritismo, que carregava aí uma série de sentimentos contra o próprio Allan Kardec, tudo que Kardec publicava eles iam lá ler. Não para aprender, para combater. E Kardec provocava, ele diz assim, vou fazer algumas perguntas. Primeiro, há ou não espíritos bons e maus? Segunda, Deus é ou não é mais poderoso do que os espíritos maus? Ou do que os demônios, se assim lhes quiseres chamar? Nós estamos estudando libertação. Nós vamos adentrar em zonas, em vales, de espíritos muito perversos. Mas o que mais nos chama a atenção na obra é o respeito com que os espíritos bons têm para quando entram no espaço deles. E já fica a dica para a gente, não provoque espírito perverso, porque a gente não aguenta. A gente não tem moral para isso. Então, desafiar espírito mal vai dar com os burros na água. Por isso que Kardec está fazendo a pergunta. Porque aqui ele está partindo do princípio do sistema. Qual é o sistema? Que todos os espíritos são o quê? Demônio, diabo, ou seja lá o que quiser chamar. Então ele está partindo desse princípio. Então Kardec está fazendo as perguntas aqui para esse grupo que criou esse sistema. Entendeste? O sistema do demônio. Porque o que é esse sistema? Todas as comunicações só podem ser dadas por demônios. Não pode ser dada por um pai, por uma mãe, por um filho, por uma filha. Aí o que ele fez? Ele já deu aqui a entrada, ele disse, agora eu vou fazer uma pergunta para quem criou o sistema do demônio. Qual foi a primeira pergunta? Para quem criou? Há ou não espíritos bons e maus? Aí ele faz a segunda pergunta. Deus é ou não é? Porque se a pessoa está dizendo que todos os espíritos que se comunicam são demônios, subentende que essa pessoa é espiritualista. Ela acredita na existência e na sobrevivência de algo, além do corpo físico. Isso para Kardec já é um ponto muito bom para trabalhar, muito melhor do que trabalhar com materialista. Então ele está fazendo pergunta. Então, se a pessoa é religiosa, subentende que ela acredita em Deus. Aí ele devolve a segunda pergunta. Deus é ou não é mais poderoso do que os espíritos maus ou do que os demônios, se assim lhes quiser chamar? Entendeu? Ele está fazendo a pergunta para esse grupo. Terceiro. Afirmar que só os espíritos maus se comunicam é dizer que os bons não podem fazer. Sendo assim, de duas, uma. Ou isto se dá pela vontade ou contra a vontade de Deus. Se é contra a sua vontade, os espíritos maus são mais poderosos do que ele. Porque é como se dissesse assim, o espírito mau está se comunicando. Primeiro, é com a permissão de Deus ou não? Não, não é com a permissão de Deus. Deus não iria permitir. E por que que eles se comunicam? Eles são, por acaso, mais fortes que Deus? É a pergunta de Kardec. Se é contra a sua vontade, a vontade de Deus, os espíritos maus são mais poderosos do que ele. Esse ele com E maiúsculo, está falando de Deus. Em sua bondade, se é por sua vontade, por que Deus em sua bondade não permitiria que os bons fizessem o mesmo? Para contrabalançar a influência dos outros. Vocês estão entendendo as indagações de Kardec? Porque o pedagogo, ele não dá respostas. Ele estimula o evangelizando, o aluno a pensar. É esse caminho que o pedagogo está tomando. E se eu vou te fazer pergunta para te pensar. Principalmente quando ele percebia que a pergunta, a intenção não era aprender. Era desafiar. Que provas podeis apresentar da impossibilidade de os espíritos bons se comunicarem conosco? Qual é a prova que tu pode me dar? Quinto. Quando vos opomos à sabedoria de certas comunicações, respondeis que o demônio usa de todas as máscaras para melhor seduzir. Sabemos realmente haver espíritos hipócritas que dão à sua linguagem um falso verniz de sabedoria. Mas admitis que a ignorância possa simular o verdadeiro saber e uma natureza má imitar a verdadeira virtude, sem deixar vestígio que denuncie a fraude? Por que que acontece aqui? O Kardec, ele não conversava uma vez com o espírito e já denominava, é o espírito superior. Kardec fazia vários diálogos. E o que que acontece? Nesse processo de conversar várias vezes, o espírito, seja encarnado ou desencarnado, ele acaba se denunciando. Ele acaba se denunciando, dizendo verdadeiramente quem o é. Então Kardec, ao fazer vários diálogos, várias observações e várias perguntas, ele ia tateando e observava de que hierarquia era aquele espírito. Então, muito observador. Sexto. Se apenas o demônio se comunica, lembrando que ele está fazendo pergunta para o grupo que montou o sistema de demônio. Então, ele está usando a linguagem do grupo que escreveu, ok? Se apenas o demônio se comunica, e sendo ele, o demônio, o inimigo de Deus e dos homens, por que recomenda que se ore a Deus? Por quê? Os espíritos que se comunicam, que Kardec atendia, muitos diziam que deveriam orar a Deus, fazer o bem, fazer a caridade. Eu tenho uma irmã que é católica, ela morre de dó de mim porque eu sou espírita. Mas, mano, essa coisa do demônio. Eu digo, oh, mano, esse demônio só me ensina coisa boa, Estela. A Estela diz, mano, isso é coisa do demônio. Eu digo, mana, esse demônio só me ensina coisa boa. Ele só me... Olha, se não fosse esse demônio, eu já estaria no quinto dos infernos. Porque é ele que me segura para não chutar o pau da barraca algumas vezes. Não tem, Estela, não tem, demônio. Ele não me ensina a fazer mal nenhum. Acaso tu convive comigo, tu me vê uma pessoa má? Posso ter defeitos, mas perversa eu não sou. Nem maledicente, nem ladrona, ou qualquer outra coisa parecida. Então, você convive comigo, sabe? Então, essa doutrina não me fez mal nenhum. Aí ela fica, que é verdade. Queixas as tribulações da vida, que não ambicionaremos, olha só, que nos submetamos à vontade de Deus, que suportemos sem queixa as tribulações da vida, que não ambicionemos as honras. Tudo isso aqui que ele está falando é que os espíritos dizem a ele. E ele diz: tu acha que o demônio vai dar esse monte de conselho para mim? Que nos submetamos à vontade de Deus, que suportemos sem queixas as tribulações da vida. E aqui eu vou mergulhar um pouquinho, aproveitar a dica. Gente, quando a gente para para pensar na imortalidade da alma, e quando nós paramos para pensar que a vida na Terra é passageira, a pergunta é: por que tu está desesperado? Por que tu perde o sono? Por que que tu fica sem comer? Tudo passa. Não tem bom, gente. Então, eu acho que é uma coisa que a gente tem que parar para pensar. E as dificuldades, os problemas também passam. E o que eu tenho que entender é que todas as dificuldades que aparecem na minha vida é para eu tirar uma lição. Eu tenho que tirar uma lição, eu tenho que aprender algo. E se eu sofro, mostra aonde eu tenho que trabalhar. Mostra onde eu tenho que trabalhar. E a principal é a falta de confiança em Deus. Tudo passa. E que sempre costumo falar, vai chegar uma hora que nós vamos fazer um exame médico e vai dar o que a gente não quer. A gente tem que estar preparado para isso. Ou a gente acha que vai virar purpurina? Não vai. Para morrer, a morte tem que ter uma desculpa. Ou a gente morre limpando o ar-condicionado. Bum, cai lá de si, já foi. Se for com a doença, a pessoa diz: ai, eu quero morrer babum. Fala besteira. Porque babum, a primeira coisa que chega no mundo espiritual: o que que aconteceu, hein? Onde é que eu tô? Cadê minhas coisas? Dá para pegar meu celular para me dar uma ligada? A gente fica igual um leso no mundo espiritual. Isso quando a gente não acorda no quinto dos infernos. Vocês entenderam o que eu quis falar, né? Lá no vale, né? Lá nas cavernas. E aí a ficha da gente já vai cair. O que que aconteceu com a gente? Mas se a gente acordar no hospital, a gente vai ficar meio abestalhado. Agora, quando vê uma patologia, que você pega o resultado do exame, que aí você vai ver o calvário que você vai passar, sabendo o final da história, é como se Jesus está dizendo assim: olha, eu estou te dando um tempo. Estou prolongando, te dando um aviso, porque era óbvio que todos nós vamos, é óbvio que nós vamos desencarnar. Então, estou te dando um aviso, uma patologia, para te processar que tu não é esse bambambam todo. Aproveita para tentar consertar as besteiradas que fizeste na vida do outro e na tua, enquanto há tempo. Então, a pessoa tem um período para se preparar, Dá tempo. Então, quando a gente diz: eu quero ir babum, isso é orgulho, vaidade e medo. Medo. Não tenhamos medo, não. Que venha devagar, Senhor, para que eu possa processar e repensar no que eu fiz dessa minha última encarnação. Entendeu, gente? É para isso. Por isso que o Espírito diz: olha, sem queixas, sem queixas. Porque se queixa resolvesse alguma coisa, não resolve nada, só piora. Queixa, choramingar, reclamar, isso não resolve nada, nada, nada, nada, só piora. Sem queixa, né? Suportemos sem queixa as tribulações da vida. Por isso que o nosso Senhor Jesus se fez carne, por isso que ele aceitou a cruz, o sacrifício. Dizendo assim: olha, a vida aqui na Terra é assim, tá? E eu vou mostrar para vocês, já que Jesus é o modelo e guia da humanidade, eu vou mostrar para vocês como é que carrega com dignidade a cruz. E ao final ainda diz: Pai, perdoa porque eles não sabem o que fazem. Todos que vieram em missão, todos sofreram, não por necessidade, mas para mostrar a todos nós como devemos viver, como devemos sofrer. Eu não estou falando de sofrimentos voluntários. Eu estou falando daquele sofrimento que você não tem para onde fugir. Porque a maioria dos nossos sofrimentos é voluntário, é besteira baré. Não é nem provação. Não é nem provação. É leseira mesmo que a gente vai fazendo na vida e vai arrumando coisa. Não dá nem tempo do papai mandar provação. Estou falando de verdadeiras dores. Continua ele. Que não ambicionemos as honras, aplausos, títulos, homenagens, nem as riquezas. Vê se Chico acumulou. Ele é o primeiro escritor que mais vendeu no Brasil, quiçá no mundo. Atrás dele está o... Fiquei Coelho, como é?
2: Paulo Coelho.
1: Paulo Coelho. Se ele quisesse, ele teria ficado milionário. Madre Teresa, Irmã Dulce, Francisco de Assis. Esse povo já entendeu tanto o que é a espiritualidade que não reencarna para acumular bens. E não perde a encarnação por causa de bens. Vamos ver a nossa querida Alcione. Ela tinha direito na herança. Direito na herança. Junto com a irmã. Só que ninguém sabia que a governanta da casa era irmã da chefa. A chefa, porque a filha era a chefa dela. E uma vez que ela viesse a assumir essa parte dessa herança, que era direito dela, ela estaria desmoralizando a irmã perante uma sociedade. Que todo mundo ia ter que saber o que a mãe dela, que ela era, eram irmãs por parte de pai, que a mãe dela tinha feito com a mãe de Alcino. Sabe o que ela fez? Abriu mão. E continuou como se fosse a governanta da casa. Só que Alcino está em Sírios. E nós estamos no quinto dos infernos. Literalmente, no Brasil. Vocês estão entendendo? Por que eu trago esse exemplo? Para nós entendermos o que é alma nobre. Ela não pensa no horizontal. Ela pensa só no vertical. Por isso que ela faz parte de Sírios. Nem as riquezas, que pratiquemos a caridade e todas as máximas do Cristo. E caridade não é tu abaixar a porta do vidrinho e dar uma moedinha, não. Tá? Ou faz de conta, vai ali, né? Dezembro agora, todo mundo está sensibilizado, né, Augusto? Aí dá isso aqui, dá ali. Isso não é caridade. Caridade é sinônimo de amor. Não é o dar um pedaço, é o se dar. Que é bem diferente. E às vezes, a nossa maior caridade a realizar é dentro de casa. Porque às vezes eu tenho pessoas bem próximas de mim passando muita necessidade. Às vezes um familiar. E eu vou servir sopa domingo, sábado. Entendeu? Vamos lá, mais um tiquinho. Nem as riquezas, que pratiquemos a caridade, todas as máximas do Cristo. Em suma, que façamos tudo o que é preciso para destruir o seu império. Império de quem? Do Cramunhão. Aí seu Cramunhão está me dando conselho para destruir o próprio império dele, que é do mal, tem alguma coisa errada, né? Se é o demônio, quem dá semelhantes conselhos, temos de admitir que, por mais manhoso que seja, ele é bastante inábil ao fornecer armas contra si mesmo. Então ele está tirando aqui, de uma forma muito elegante, sarro da ideia de quem acreditou no sistema que todos aqueles espíritos seriam o quê? Demônios. Basta ler o livro dos Espíritos e dizer, nossa, que demônio inteligente, hein? Leia a terceira parte de O Livro dos Espíritos, As Leis Morais. Imagina. Sétimo, ele ainda pergunta mais. Visto que os espíritos se comunicam, é que Deus o permite. Vendo as boas e as más comunicações, não será mais lógico admitir-se que Deus permita umas para nos experimentar e outras para nos aconselhar ao bem? Visto que os espíritos se comunicam, é que Deus o permite. Vendo as boas e as más comunicações, não será mais lógico admitir que Deus permita umas para nos experimentar e outra para nos aconselhar ao bem. É por isso, gente, quando as pessoas assim, se arvoram ao trabalho mediúnico, a gente sempre bate nessa tecla. Meu irmão, minha irmã, você já estudou o livro dos médiuns? Não, eu fiz um curso. Ah, quanto tempo? 6 meses. E tu achas que isso já te dá um certificado para te participar e trabalhar em reunião mediúnica? O livro dos médiuns leva 3 anos e meio. Nunca alguém deve se arvorar esse trabalho sem ter estudado detalhadamente o livro dos médiuns. Vai ter problemas. Vai se fascinar e vai fazer muita coisa errada. 8. Que direi de um pai que deixasse o filho à mercê dos exemplos e conselhos perniciosos, que o afastasse de si e proibisse de ter contato com as pessoas que pudessem desviá-lo do mal? Um bom pai não faria isso. Será lógico, então, admitir-se que Deus, a bondade por excelência, faça menos do que faria o homem? Não. A Igreja reconhece como autênticas certas manifestações da Virgem e de outros santos, em aparições, visões, comunicações orais, etc. Esta crença não está em contradição com a doutrina da comunicação exclusiva dos demônios? Porque só os demônios podem se comunicar e a santa lá que se comunicou. Acreditamos que algumas pessoas hajam professado de boa fé essa teoria. Mas também cremos que muitos a adotaram unicamente para não terem que se ocupar com estas coisas, em virtude das más comunicações que todos estão sujeitos a receber. É por isso que a gente diz que tem que estudar, que você vai para uma reunião mediúnica sem estudo, você fica um pouco fascinado. Tudo que o Espírito fala, você acredita. E detalhe, se vê um Espírito e vem assim, olha, vou lhe dar um aviso, minha filha. Tenha muito cuidado com as pessoas que estão em torno de você. E bababá, bababá, pronto, a pessoa já sai dali armada. Espírito zombeteiro. Espírito nobre não faz isso, gente. Não faz. E eles nunca trazem, raramente, tem que ser um bambambam para isso, conselhos particulares. O conselho é coletivo. Porque somos farinha do mesmo saco. O que serve para um, serve para todo mundo. Às vezes eu estou falando, aí a pessoa está falando comigo. Serve para todo mundo. Porque todos nós carregamos as mesmas mazelas. As mesmas feridas. As mesmas úlceras. Então o que serve para um, serve para todos. Os espíritos fazem isso. Eles não vêm trazendo coisinha particular. Então se a pessoa não estudou isso em um livro dos médiuns, vai para o trabalho mediúnico e se fascina. Daqui a pouco está indo para outra casa, para um centro menorzinho, funda um outro centro, faz ali e se isola. E é o que Kardec mais questiona. Não se isole. Não faça nada isolado de tudo e todos. Faça o movimento de interagir com o movimento espírita. Participe das reuniões, participe dos seminários, participe dos cursos. Troque experiência. Mas não, fica aquele grupinho lá e deixa que o pseudo mentor espiritual vai dirigir. A gente vê muito isso. E cego que conduz cego. Dizendo que só o diabo se manifesta, quiseram aterrorizar, mais ou menos como se faz com uma criança, quem se diz: não toque nisto, porque queima. A intenção pode ter sido louvável, mas não atingiu o objetivo. Visto que a proibição só serve para excitar a curiosidade e o temor do diabo, já não reprime quase ninguém. Todos querem vê-lo, ao menos para saber como é feito e ficam muito espantados por não acharem tão feio como imaginavam. O pessoal quer participar da reunião mediúnica para ver o capeta e chega lá, nem era tão encapetado. E não se poderia achar também outro motivo para essa teoria exclusiva do diabo? Para muitas pessoas estão errados todos os que não pensam igual a elas. Ora, os que pretendem que todas as comunicações são obra do demônio não serão induzidos a isso pelo receio de que os espíritos não estejam de acordo com eles sobre todos os pontos, mas ainda sobre os que se referem aos interesses deste mundo, do que sobre os que dizem respeito aos interesses do outro? Não podendo negar os fatos, quiseram apresentá-los sob forma assustadora, mas esse meio não produziu melhor resultado do que os outros, onde o temor do ridículo é impotente. Deve-se deixar que as coisas sigam seu curso. Aí tem um espírita, aí encontra alguém, aí a pessoa vai falar do espiritismo, a outra vai e fala de uma forma muito firme que aquilo é o demônio, é isso, e a pessoa vem, o espírita vem e nos procura cheio de dúvida. Ai, Conceição, eu não sei não, eu fui lá e encontrei fulano falou isso que era demônio. Será, Conceição, que isso tudo é demônio? Eu digo, puxa vida, não leu métodos, não leu sistema ainda. Se tivesse lido o livro dos médiuns, não estaria titubeando em relação à fé. O muçulmano que ouvisse um espírito falar contra certas leis do Alcorão, certamente acreditaria tratar-se de um espírito mau. O mesmo se daria com um judeu no tocante a algumas práticas da lei de Moisés. Quanto aos católicos, ouvimos um deles dizer que o espírito que se comunicava só podia ser o diabo, porque se dava ao luxo de pensar de modo diverso do dele, acerca do poder temporal, embora só houvesse pregado a caridade, a tolerância, o amor ao próximo e a abnegação das coisas deste mundo, que o Cristo ensinou em suas massas. Não sendo os espíritos, senão as almas dos homens, e não sendo este as almas dos homens perfeitos, deve-se concluir que há espíritos igualmente imperfeitos, cujo caráter se reflete nas suas comunicações. Entre eles, é incontestável a existência de espíritos maus, astuciosos, profundamente hipócritas, contra os quais é preciso que estejamos em guarda. Olha, Kardec. Mas o fato de se encontrarem homens perversos no mundo é motivo para nos afastarmos de toda a sociedade? Deus nos deu a razão e o discernimento para apreciarmos os espíritos e os homens. O melhor meio de nos precavermos contra os inconvenientes que a prática do espiritismo pode apresentar, ou seja, ele afirma aqui que a prática do espiritismo pode provocar inconvenientes. Então ele diz, o melhor meio de nos precavermos contra os inconvenientes que a prática do espiritismo pode apresentar consiste em fazê-lo compreendido e não em proibir o seu exercício. Um temor imaginário só impressiona por um instante e não atinge a todos, ao passo que todos compreendem a realidade claramente demonstrada. O que que acontece? Tem espíritos versos, que eles, nós já temos noção do que é perispírito. Então, tem alguns espíritos que eles, nós vamos estudar isso em libertação, eles vão transformando o seu corpo perispiritual e vão se assimilando à figura mitológica do demônio. Então, eles vão criando, voltam realmente àquela crença da Idade Média, e eles vão modificando o perispírito, eles vão formando o chifre. Não tem espíritos que vão fazendo um processo se animalizando? Então, da mesma forma, vai criando garras, unha, os olhos vermelhos, o chifre, e vai deformando todo o seu corpo e se apresenta dessa forma. Então, uma pessoa que já viu uma situação dessa, eu vou dizer, o demônio não existe, ela desiste que eu vi. Eu vi o demônio. Então, na verdade, nós sabemos que são espíritos que vão modificando o seu corpo perispiritual. E mais, eu não preciso estar desencarnada para deformar o perispírito. Nós vamos encontrar também na obra de André Luiz, uma jovem muito bonita, ele acompanhando à noite, no momento do sono, quando ela, espírito, se desprende do corpo, ele toma um susto. Porque pensa num cão de feio. Era a deformidade da alma. Então, mesmo estando encarnado, eu deformo o meu perispírito. Por isso que Jesus dizia, fazei brilhar a vossa luz. Que você possa estar vestido com a túnica nupcial. Então, a gente vai deformando o perispírito com a nossa perversidade. Foi bom? Então agradecemos ao nosso Senhor Jesus e até o nosso próximo encontro.

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